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4: Hora certa, 21:04.
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6: Levanta a tua mão. Só quem quer se preparar, levanta a mão.

kere daun galoh. Assim com pessoa, Deus quer te dar um despertamento espiritual da tua chamada. Tu já está atrasado. Venha, meu filho, vem. Quer a vitória? Vem, vem. Deus quer te despertar, porque eu sou o grito das almas estão em tu. Falta duas pessoas. Quer a vitória? E você sempre sonha pregando o evangelho e você se retém. Uma oportunidade, duas oportunidades, eu encerro lá atrás em uma. Cadê outra pessoa? Dá glória. Dá glória. Desperta o dom que há em ti. Quem crê, dá glória. Tem uma família, e essa família irá para muito longe. E tu vai perguntar, mas como eu? Deus sabe aonde. Ele escolhe. É. Te dou uma. Da glória. A coisa está travada. A coisa está difícil. Mas a trava vai ser esmiuçada. Assim diz o Senhor. Essa macumba na entrada vai ser queimada. Grita, queimada.

0: que falta uma pessoa, se apaga onde você senta, levanta a mão, problema de veia entupida, que é o livramento da glória, corra no altar e receba a tua vitória. Para sacudir multidões, que a vitória já me se treme, estou a frio, parece que vai errar, levanta a mão, Deus vai te livrar hoje, receba a tua vitória, quem crê dá uma glória. Tem 5 pessoas com pedra na vesícula, 3 irmãos e 2 irmãos, receba, receba e receba. Cadê os 2 irmãos lá com a mão levantada? Falta um irmão que é o livramento, receba lá atrás, receba. Quem está feliz, dá um glória, dá um glória. 28 pessoas, Deus vai tocar na tua comunidade, levanta a tua mão, comunidade está lá embaixo, levanta a mão, Jesus Cristo, Ele te dará saúde. Tem uma pessoa, não chora por aquilo que você perdeu, mas dá glória, porque Deus vai te dar o dobro. Quem crê, dá um glória. Toda a igreja em pé com a mão levantada. Já já o pastor e o irmão também vão entregar o que Deus já revelou. Filho, não resiste à chamada do Pai. Te lança nos braços dele. De corpo, alma e espírito. Deus está te provando, porque todo pai que ama o filho, ele prova. Lança nos pés, nos braços, fala, eis-me aqui, faça de mim segundo a tua vontade. Dá glória. Deus vai te devolver. Deus vai restaurar. Mas faça um conserto. Deus, Ele é lindo. Deus é maravilhoso. Mas Deus quer nós pertinho dEle. Quem sabe que Deus tem ciúme de nós? Quero também dar oportunidade ao presbítero. Vem cá, meu filho. Dá glória. Os 2 presbíteros passam, tá? Não é a gravata que prega, você, meu filho. Dá glória. É importante, filho. Deus é lindo. Não tem, irmã. Vai ter resposta. A irmã. Vai ter uma resposta. É, irmã. Vai ter uma resposta ainda esta semana. Tu está esperando uma bênção há muito tempo. Creia, creia na vitória. Creia. Todos com a mão levantada. Minha voz hoje não está boa. Levanta a mão. Irmãos, vou fazer 3 quintas. Qual é o tema? Hã? Por esta causa eu me ponho de joelho. Quem tem uma causa, então nós vamos se pôr de joelho. E vocês verão o que Deus pode fazer. Está profundo, vale. Mas tu vai sair dele. Continua.
1: Aleluia, glória a Deus.
0: Está profundo.
1: Glória a Jesus.
0: Mas continua. Deus vai dar vitória.
1: Aleluia.
0: O Senhor está tocando no teu osso, irmã. E principalmente esta parte. Levanta a tua mão. É muito lindo.

poderá do Senhor. Toda a igreja em pé com a oferta levantada, o voto levantado, e Deus nos dará vitória. Sabe por que eu chamei o Senhor? Deus está operando uma veia do teu coração. Tem horas que te dá aquela moleza que parece que vai. Deus está restaurando esta veia. Essa causa lá na tua família, lá, Deus vai resolver. Continua, filho, continua. Todos com a mão levantada, levanta a tua oferta, levanta teu voto, fala: meu Deus, repreenda toda miséria, toda inveja, sai agora, sai do meu caminho. Fala: meu Deus, abençoa e multiplica em nome de Jesus. Põe na salva com amor e alegria. Já vamos passar os envelopes para vocês trazer o voto na próxima quinta-feira. Quem vai estar aqui, dá um glória. Passa lá os votos.

0: Igreja Pentecostal Deus e Amor está orando, buscando a presença do Senhor, pois é uma ordenança bíblica. Clama a mim e responder-te-ei e anunciar-te-ei coisas grandes e firmes que não sabes. Venha participar conosco do Ministério da Intercessão Global, que acontece em nossa Igreja Pentecostal Deus e Amor, sede estadual de Curitiba. E quem está encabeçando, amados ouvintes, este ministério maravilhoso é a serva do Senhor, evangelista Maria Lorena. E ela agora tem uma palavra importante sobre o Ministério da Intercessão Global. A paz do Senhor, irmã Lorena.
1: A paz, seu irmão Edmar, e com toda certeza, a nossa alegria é buscar a face do Senhor. Nós temos em vários dias, vários horários. Temos segunda pela manhã, das 7 da manhã até as 9h30, oração. Temos quarta pela manhã, das 7 às 9h30.

0: reunião a partir das 8 da manhã até as 10. E terça-feira nós temos das 17 até as 19 horas. E quinta-feira das 17 às 19 horas. Irmão Edmar, é horário para todos alcançar a oração, irmã Edmar.
1: Não tenha dúvida, realmente Deus preparou esses horários para que os nossos queridos ouvintes possam participar, possam buscar a presença do Senhor. Então, ouvintes, você que pode vir pela manhã, aí está o horário, ó. Segunda, quarta e sexta, das 7 às 9:30, e sábado de manhã das 8 às 10, e terças e quintas temos à tarde das 17 até as 19 horas este momento da intercessão global. É ordenança bíblica para orarmos, né, irmã Lorena?
0: Com toda certeza, quando Deus disse para Jeremias, Jeremias, clama a mim. Jeremias estava em um momento de desespero. Ele não sabia o que fazer. Aí Deus disse, Jeremias, abra a tua boca e clama a mim, Jeremias. Quem sabe você está passando por um vale de desespero, momento de angústia. E a igreja Deus de Amor, ela está de portas abertas. Se vai se unir conosco, e unidos nós seremos mais fortes para clamar ao Senhor. E não somente oração global, temos também o relógio 24 horas, irmão Edmar.
1: Exatamente, um relógio de oração que não para, sempre irmãs orando, cada meia hora temos uma serva do Senhor ali, clamando, buscando a Deus. E para que você possa participar, minha irmã, do relógio de oração, nós vamos informar agora o WhatsApp da irmã Mirna Santos, ela que está responsável aí pelo relógio de oração. Ela vai colocar você então no grupo para você também participar. Então vamos tomar nota agora do número WhatsApp da irmã Mirna para você poder então falar com ela e ela colocar você no grupo. 41 99924 2405, repetindo mais uma vez, 41 99924 2405, irmã Lorena.
0: Que Deus abençoe a todos, se unimos em

0: Sexta-feira, mais um dia da campanha com o tema Encontro com a Esperança. E lembramos que a serva do Senhor, evangelista Maria Lorena, com muita fé em Deus, estará aqui em nossa sede para pregar a palavra do Senhor, para orar por você e toda a sua família. E temos certeza que Cristo Jesus, que é a esperança que jamais morrerá, ele vai operar na sua vida, ele vai realizar a grande obra. A nossa irmã Lorena tem agora um convite de fé para você. A paz do Senhor, irmã Lorena.
1: A paz, senhor ouvintes, a paz, senhor irmão Edmar. Com toda certeza, nesta sexta-feira, a poderosa campanha Encontro com a Esperança. Quando nós temos um encontro com o Senhor Jesus, a nossa vida, ela muda. Ela tem uma mudança tão grande, tanto espiritual como material, tudo vai mudar, mas tudo depende do nosso esforço, irmão Edmar.
0: É verdade, por isso, ouvintes, tenha bom ânimo e vença as barreiras, estando conosco nesta sexta-feira, a partir das 9:30. Mas lembrando, irmã Lorena, que antes já temos o clamor, né?
1: O clamor começa às 7 da manhã até às 9:30, oração, e logo após o grande culto, o encontro com a esperança. Aguardamos.

0: da família. Irmã Lorena, estou com câncer, Jesus Cristo te dará saúde. Tenho um encontro com ele, tudo vai mudar. Ai, irmã Lorena, marquei uma cirurgia, venha, entrega tua cirurgia nas mãos do Senhor. Ele te dará saúde, creia na tua vitória e na vitória de toda a tua família. Venha, aguardamos por você e por toda a tua família. Quem se despede, a sua irmã em Cristo, Maria Lorena, o endereço, irmã Edmar.
1: Não vamos esquecer o endereço, irmã Lorena, é Rua Pedro Ivo, 744, pertinho do terminal do Guadalupe, aqui no centro da cidade de Curitiba.
0: Deus abençoe.
2: Hora certa, 21:25.
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1: 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Deus é amor. 21 horas e 30 minutos.
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5: Da classe GLP-1. Esse é um dado animador, mas não significa que esses medicamentos previnem câncer nem que devam ser usados com essa finalidade sem, evidentemente, uma avaliação médica individualizada. As chamadas canetas emagrecedoras são medicamentos injetáveis, utilizados principalmente no tratamento de obesidade e diabetes tipo 2, e que imitam a ação do hormônio GLP-1 no corpo. Entre os nomes mais conhecidos estão tirzepatida e semaglutida. A pesquisa avaliou mais de 86 mil adultos com obesidade. E metade das pessoas utilizava canetas emagrecedoras e a outra metade não usava esse tipo de medicamento. Ao acompanhar esses dois grupos, os pesquisadores observaram aproximadamente 17% menos casos de câncer entre os usuários das canetas emagrecedoras em comparação com quem não utilizava a terapia. Quando os dados foram analisados por tipo de tumor, os resultados chamaram ainda mais atenção em alguns cânceres relacionados à obesidade. O uso das canetas emagrecedoras esteve associado a uma menor incidência de alguns tipos de câncer em pessoas com obesidade, mas não está comprovado que o medicamento, por si só, previne tumores.

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1: A paz do Senhor a todos os ouvintes do programa Voz da Libertação. Quem saúda a todos é o vosso irmão em Cristo, Diácono Geraldo da Costa. Atenção.

0: possível. Aqui mesmo, ouvinte, Jesus vai estar colocando as mãos e dando a libertação para a sua família. Anota o endereço, ouvinte, Rua Pedro Ivo, 744. Chega de sofrer, ouvinte. Venha pra cá. Estaremos em consagração e jejum. Não perca, ouvinte. Aí está o convite do Senhor Jesus, o convite todo especial. Deus abençoe a todos os ouvintes. Amém, Jesus.
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0: É o momento do Conta Bença, aqui da sede de Curitiba, Rua Pedro Ivo 744. Estamos aqui com a cantora, a irmã Ângela Gonçalves. Todos os ouvintes conhecem ela, uma serva de Deus, tem louvado a Deus. Qual é a bênção que a mãe recebeu na igreja pentecostal Deus e Amor?
2: A paz do Senhor, irmão Geraldo, na semana passada, né, na sexta-feira, eu vim aqui na sede, eu tinha ido no médico, e nos exames eu estava com um nódulo no seio, e os médicos falaram que já estava 11 milímetros. E a gente entrou numa batalha, né, começamos a orar, pedir misericórdia de Deus, porque ele pediu mais outros exames para saber se era maligno, benigno. E eu vim aqui na sede, né, pedi uma oração pro o irmão orou em meu favor. E o irmão falou assim, olha, Deus tá falando, pode fazer os exames que não vai aparecer mais nada. E eu voltei lá no médico, fui fazer os exames agora na terça-feira, essa semana. E quando chegou lá, os médicos procurou, o meu exame demorou muito, porque ele não tava entendendo, porque ele procurava e não achava mais nada. Ele falou, não tem nada aqui, como pode sumir assim um caroço de 11 milímetros, assim, de um dia pro outro? Ele falou, não tem como, faz uma semana que eu examinei você e você estava com isso. E realmente, o Senhor operou um milagre, que Deus apareceu e eles não acharam mais.
0: É um grande milagre, né, Mângela? É um grande milagre, porque nódulo se fala câncer. O maligno ou benigno? A partir do momento que falou que é um nódulo, é câncer, não é uma boa notícia. Se preocupa. E a irmã pediu oração e Deus fez um grande milagre. Recebeu a boa notícia.
2: Sim, pedi oração, orou a meu favor e a gente creu também, que a gente tem que crer, né? E eu fui lá, falei, não, vou fazer, repetir todos os exames e não deu mais nada, eu estou curada para a glória do Senhor.
0: Igreja Deus e Amor é o pronto-socorro de Jesus, né, Mângela? Irmã, passa aqui o endereço da sede Curitiba para os ouvintes, vim receber a bênção.
2: O endereço da nossa igreja fica na rua Pedro Ivo, 744. Temos cultos todos os dias, em 4 horários. Deus tem bênção e milagre para todos nós, em nome de Jesus.
0: Agradecemos a irmã, ficamos até alegres em entrevistar a irmã aqui e agradecer também a Deus por esse milagre, porque é ele que fez, né, irmã? É Deus que fez o grande milagre, a gente orou, mas é Deus. A irmã creu, a palavra é gratidão.
2: Sim, só gratidão. Gratidão ao meu Deus por este grande milagre. Foi um grande milagre, realmente.
0: Lembra falar, é projeto.
2: É projeto.
0: Deus abençoe. Segue aí, ouvintes, o programa Voz da Libertação. Amém.
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0: Quanta bênção, o irmão colocou o nome no livro dos 300 valentes. Qual é a bênção?
4: A bênção foi o seguinte, eu vindo aqui na casa de Deus, aconteceu algo com meu sobrinho. E são gêmeos, um é Miguel, o outro é Davi. E ele participou de uma cirurgia. E o irmão sabe que toda cirurgia é arriscada, era mais para uma criança, uma bactéria na barriga. Eu cheguei em casa, meu irmão contou, e eu nem comi daquele desespero. Daí ele foi para a sala de cirurgia, eu fiz um voto com Deus aqui, ó. Já tinha fazido outro voto antes. Ele passou para a cirurgia tudo certinho. Acordou falando e comendo, graças a Deus.
0: Era uma causa assim difícil, uma bactéria, sobrinho do irmão, tinha que fazer essa cirurgia, estava um quadro complicado. Colocou o nome no livro, correu tudo bem, a bactéria, Deus colocou as mãos, deu a vitória, não tem mais nada.
4: Graças a Deus. Vê que para Deus nada é impossível, a gente coloca um desespero, mas para Deus não.
0: O irmão colocou o nome no livro dos 300 valentes, recebeu a bênção. O que o irmão tem a dizer para os ouvintes, para a igreja, venha colocar o nome e faz o propósito?
4: Ah, eu falo o seguinte, que independente da causa que for, primeiramente, Deus em primeiro lugar. Se você faz um voto com Deus, você esquece esse problema lá fora. Que Deus é o que é a luz que ilumina a nossa vida.
0: Deus dá a vitória, né, irmão? Seu nome e seu endereço.
4: Meu nome é Gustavo.
0: Deus abençoa. Bate as palmas pra Jesus.
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5: Estamos no ar com mais um programa Eu e Mais Um. Receba a nossa saudação na paz de Cristo. E aqui nós estamos prontos para mais uma lição e algumas dicas para você que está acompanhando o novo convertido. Espero que na altura já destes ensinos você esteja bem sucedido, orando pelo novo convertido. Ele tem aprendido bastante. E novamente a gente deixa um telefone para dúvidas, questões que talvez venham aparecer durante o acompanhamento, esse discipulado com o novo convertido. O nosso telefone, o nosso WhatsApp é 11 982923392. Quem sabe a sua pergunta vire uma lição inteira, um programa inteiro, e nós teremos o maior prazer de ajudar você. A Igreja Deus e Amor é uma igreja missionária e estamos seguindo a palavra de Deus, o mandamento que diz: ide e fazei discípulos. A Igreja Deus e Amor está fazendo isso. Você está fazendo isso. Você entendeu que é uma ordenança e uma completa a outra. Jesus disse: ide, mas também ele completa: e fazei discípulos de todas as nações. Depois ele diz: batizando-os em nome do Pai, do Filho e do Espírito Santo de Deus. Ou seja, antes do batismo, devemos ir buscar estas vidas, ensiná-las, ou seja, discipulando-as, para que depois sim elas sejam batizadas em águas correntes. Nós estamos aqui em mais um programa e hoje nós vamos falar mais um pouquinho de algumas coisas que venham te ajudar neste grande ensino, nesta grande jornada, porque eu creio que nós ficaremos aqui meses e meses, né, até que esta pessoa esteja preparada para o batismo. E eu queria deixar aqui uma dica, por exemplo, que aconteça um batismo agora no próximo mês e você não faz um mês que está discipulando, eu sugiro que você espere um pouquinho mais, né? Que pelo menos se termine todas essas 20 lições para que esta pessoa seja batizada. Agora, se por acaso essa pessoa era uma pessoa que tinha se afastado de Deus, estava apenas em casa, se reconciliou com o Senhor, não voltou às coisas do mundo, não frequentou baladas, não voltou aos vícios, é conhecedora do Senhor, da palavra dele, apenas ficou em casa, ali na mornidão, apenas enfraquecida, eu creio que ela pode já participar da próxima Santa Ceia e ela pode terminar o manual assim consequentemente, mesmo tomando já a ceia. Agora, se você chegar a ver que realmente essa pessoa não está liberta, não tem conhecimento profundo da palavra de Deus, está ainda iniciando seu conhecimento, tem muitas dúvidas, eu creio que não deva ser batizada agora, mas somente quando ela tiver pelo menos o conhecimento básico do que é uma Santa Ceia, o porquê ser batizado, o que é uma igreja. Tudo isso é muito, mas muito básico para que, e necessário para que uma pessoa seja batizada nas águas. Vamos falar um pouquinho sobre o discipulado, né? Algumas dicas. É muito importante o novo convertido ter confiança em você que o está discipulando. O discípulo não se abre com o discipulador de uma vez, assim, né? Ele vai falando problemas para os outros. Depois que ele vai tendo confiança em você, que você tem uma boa reputação, um bom caráter na comunidade, você é uma pessoa pontual, uma pessoa firme no que fala, uma pessoa que não mente, que tem um bom testemunho, isso vai trazendo e o novo convertido vai ganhando confiança em você. Então tenha paciência, não faça perguntas indiscretas ou perguntas como: você quer compartilhar comigo por que você está com os olhos vermelhos, você chorou muito hoje, o que aconteceu? Você quer contar o seu problema que você está passando na sua família? Eu acho que isso é muito invasivo, né? É importante nós deixarmos a pessoa, por sua própria vontade, abrir o coração na hora que ela desejar e você ouvir. Isso é muito importante para aquele que está fazendo o acompanhamento ao novo convertido. Saiba ouvir o novo convertido. Às vezes, naquele dia, você não vai ter nem tempo de estudar nenhuma lição com ele, porque ele apenas quer abrir o seu coração. Talvez ele amanheceu aquele dia muito angustiado, depressivo, está se sentindo abandonado pelos seus próprios parentes, pela sua própria família. Porque muitas famílias não aceitam um membro da sua família se converter a Cristo Jesus. Eles, pela falta de entendimento, acham que foram traídos, porque o pai ou a mãe sempre dizia: olha, meus filhos, nós nascemos nesta tal religião e vamos morrer nessa tal religião. De repente, aquele novo convertido tem um encontro com Deus e a família se sente ressentida, magoada e começa a evitar o novo convertido. Então, muitas vezes, ou ele vai se abrir com você ou o contrário, vai se fechar totalmente. O dia que você se levantar e mandar uma mensagem para ele dizendo tudo bem, talvez você nem receba uma resposta de um bom dia dizendo ele tudo bem ou tá tudo mal. Respeite, deixe ele novamente entrar em contato. Isso é muito importante, porque a confiança, ela é adquirida nessas pequenas coisas. Se você prometeu, por exemplo, que iria buscá-lo tal hora para ir à igreja, e esta hora não aconteceu, o horário que você marcou, você não conseguiu chegar na casa dele, pelo menos mande uma mensagem: estou no trânsito, mas daqui a pouco estou aí, ou estou enferma, acabei tendo uma dor de cabeça muito forte, me desculpe, mas se você quiser, eu posso pedir que alguém a leve. Vai dando para ele opções, porque a confiança é muito importante entre ambas partes. Porque se um dia ela é quebrada, é muito difícil ela ser reconstruída. Então procure ser uma pessoa correta. Vocês estão vendo que novamente voltamos àquilo que iniciamos na primeira lição. Para você discipular, você precisa ter a morte do seu eu. Você renunciar o seu eu, renunciar às suas vontades. Muitas vezes você vai até querer mentir para justificar que você não foi à casa dele aquele dia porque você esteve doente ou furou o pneu do ônibus, e que você tem uma boa memória se você vai usar de mentiras, porque de repente o pneu do ônibus em que você pega todas as vezes que vai à casa do novo convertido fure todos os dias. Aí vai ser muito chato. Então a morte do eu precisa acontecer para depois você se tornar um discípulo e em seguida um servo. Quando nós falamos servo, é importante você explicar ao novo convertido que o servo é aquele que serve, já diz tudo, é aquele que está à disposição do seu Senhor. Quando ele ouvir na igreja ou em qualquer lugar que nós somos servos de Deus, não é por força que somos servos, mas por amor. Nós servimos a Deus, nos chamam de servo. O Senhor Jesus mesmo disse: são servos aqueles que me amam, aqueles que me seguem, aqueles que renunciam a si mesmo, às suas vontades. Estes serão os meus amigos, estes serão os meus servos. E nós não somos escravos, só porque o Senhor Jesus nos chama de servos. Mas nós servimos a Deus por amor, pelo que Ele fez por nós na cruz do Calvário. Existem várias coisas que nós podemos explicar ao novo convertido. Muitas vezes você vai ouvir dele mesmo que ele foi a uma certa igreja e ele presenciou com seus próprios olhos uma situação muito, assim, ridícula, uma situação desconfortável, e que depois ele nunca mais quis a igreja. Aí você pode explicar: em todos os lugares existem os verdadeiros e os falsos. Dentro da área da medicina existem os bons médicos e os maus médicos, os falsos e os verdadeiros. Dentro da área da engenharia, o mesmo. Dentro da igreja também. Aí você pode pegar a palavra de Deus e abrir lá naquela passagem do semeador. Que passagem linda, não é? A parábola do semeador é uma história que revela o reino de Deus. A palavra de Deus aí é representada pela semente. A semente é a mesma, ou seja, a palavra de Deus não muda. Só que ela cai em corações diferentes. A terra do coração das pessoas é diferente. Aí você pode explicar que a terra, existe a terra boa, que quando cai a semente logo cresce e a pessoa aceita Jesus, é um bom crente, com bom exemplo, bom testemunho. Aí existe também a terra pedregosa, que as pedras ali são tantas que a semente não tem espaço para crescer. Também tem a terra com espinhos que sufocam a semente. São aqueles crentes que gostam de fazer coisas erradas, escondidas, mentiras. Aí você explica pela parábola. Então, quando o novo convertido apresentar uma situação desconfortável, que ele não quer ir à igreja porque aconteceu isso, isso naquela tal igreja, na igreja Y ou X, explique que existem vários tipos de crentes. Tem crente de verdade, tem crente meia boca também, que não entendeu a palavra. Daí você diga, por isso eu estou aqui, para ensinar a você a verdadeira doutrina da palavra de Deus. Os verdadeiros ensinamentos, que vão existir escândalos. E a Bíblia diz que é até que é bom que venham os escândalos, né? Porque isso é cumprimento dos últimos tempos, é cumprimento da palavra de Deus. Então procure ver a situação do novo convertido antes de você começar a aula. Porque haverá dias em que ele não está disposto. Ou ele está com dor de cabeça, ou ele está enfermo, né? Ou então com problemas, ele não vai ter cabeça. Então naquele dia aproveite e ore por ele. Dê uma palavra de encorajamento. Então vejam que, irmãos, o projeto Eu e Mais Um, é necessário ter muita sensibilidade por parte do discipulador. Não, por isso que eu digo sempre em todas as aulas que nós estamos falando aqui, em todos os programas, não tenham pressa. A conversão é gradativa, ela é devagar. Você se lembra quando você se converteu? Você queria conhecer tudo ao mesmo tempo, queria saber como fazia, mas ao mesmo tempo ficava perdido porque não sabia discernir exatamente o que podia se fazer, o que não podia se fazer, o que agradava, o que não agradava a Deus. Às vezes você estava indisposto de ir para a igreja, às vezes a sua família o proibia, ou seu esposo ou esposa. E o que eu acho mais importante no discipulador é ter ética, respeito, amor no que está fazendo. Quando nós temos amor pelas almas, a Bíblia diz que Jesus tinha compaixão pelas pessoas. Jesus, ele era ético. Ele tinha compaixão, mas não porque ele tinha compaixão, ele entrava de qualquer jeito, falava o que ele queria falar, de qualquer maneira. Não, ele respeitava o ambiente em que ele estava. Ele respeitava as pessoas e tinha uma fala, vamos dizer assim, um palavreado muito especial para cada tipo de pessoa. Quando ele falou com a mulher adúltera, ele falou de uma maneira. Quando ele falou com os discípulos, ele falava de outra maneira. Não que Jesus era volúvel, não estou dizendo, não, ele tinha uma sensibilidade apurada de saber entrar e sair em qualquer ambiente. Foi até uma festa de casamento. Ele não era antissocial. Não seja um discipulador antissocial, que chega de cara feia, não cumprimenta ninguém da família, só o novo convertido. Ah, não, os outros não têm a paz porque não são crentes, eu vou somente cumprimentar com a paz o Senhor, o novo convertido. Existem crentes assim, sem conhecimento da palavra de Deus, antiéticos, né? Ignorantes, vou dizer assim no bom sentido, quer dizer, sem conhecimento. Então seja um bom discipulador, ético, educado, vá bem limpo, arrumado, penteado, né? Não chegue na casa de uma pessoa mal vestido, após um dia inteiro de trabalho, talvez suou demais. Me entendam bem, irmãos, não estou aqui trazendo constrangimento no que estou dizendo para que vocês fiquem desconfortáveis. Não, eu estou mostrando que isso acontece. Aconteceu e vai acontecer sempre, porque existem pessoas assim. É simplicidade, sim, é verdade, não é mal intencionado, não são pessoas de má intenção, mas existe uma ética, né? Uma certa vez uma pessoa me disse que não gostava de conversar com outro crente que ia sempre na casa dele, que ele ia sempre mal cheiroso, e quando chegava perto para orar tinha mau hálito. Então até estas coisas afasta o novo convertido de receber sua visita, de ir à igreja, por exemplo, né? Se você for falar com a pessoa, mantenha uma distância, né? Às vezes não teve possibilidade de escovar os dentes antes de chegar a casa ou encontrá-la na rua, né? Então, algumas dicas a gente sempre vai dando. Isso faz parte, porque vocês estão convivendo. Vocês estão tendo agora uma nova pessoa dentro da sua família, não é verdade? Porque você vai trocaram uma amizade, conversas, aquela pessoa vai se tornando sua amiga, não é verdade? Então isso é muito importante falar, essas dicas trazem um discipulado mais tranquilo, vamos dizer assim, menos tenso, não é verdade? Nas próximas lições e também nos próximos programas estaremos trazendo mais dicas. Para finalizar, a nossa aula hoje foi que muitas vezes não temos possibilidade, devido à situação sentimental, emocional do novo convertido, de darmos uma aula aquele dia. Simplesmente sentamos ali e ouvimos o que ela quer dizer, ou então a convidamos para um jantar, ou para um almoço, um café da tarde, para que vocês possam se sentir mais próximas umas das outras e que ela possa se sentir confiante em abrir o seu coração. Falamos mais um pouquinho, mais algumas dicas, e na próxima programação, quem sabe, a gente possa trazer uma nova lição e, com certeza, novas dicas sempre vão ter aqui nesta programação. Se você tiver dúvidas, você pode ligar aqui para nós. Estamos abertos para responder a sua dúvida, você que está sendo um discipulador. Nosso WhatsApp é 11 98292 3392.
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1: Hora certa, 22 horas em ponto. 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
15: 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Hora certa, 22h04. Boa noite, é o que nós desejamos. 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

0: mais um dia da campanha com o tema Encontro com a Esperança. E lembramos que a serva do Senhor, evangelista Maria Lorena, com muita fé em Deus, estará aqui em nossa sede para pregar a palavra do Senhor, para orar por você e toda a sua família. E temos certeza que Cristo Jesus, que é a esperança que jamais morrerá, ele vai operar na sua vida, ele vai realizar a grande obra. A nossa irmã Lorena tem agora um convite de fé para você. A paz do Senhor, irmã Lorena.
1: A paz, senhor ouvintes, a paz, senhor irmão Edmar. Com toda certeza, nesta sexta-feira, a poderosa campanha Encontro com a Esperança. Quando nós temos um encontro com o Senhor Jesus, a nossa vida, ela muda. Ela tem uma mudança tão grande, tanto espiritual como material, tudo vai mudar, mas tudo depende do nosso esforço, irmão Edmar.
0: É verdade, por isso, ouvintes, tenha bom ânimo e vença as barreiras, estando conosco nesta sexta-feira, a partir das 9h30. Mas lembrando, irmã Lorena, que antes já temos o clamor, né?
1: O clamor começa às 7h até às 9h30, oração, e logo após o grande culto, o encontro com a esperança. Aguardamos você e a tua querida família. Irmã Lorena, estou com câncer, Jesus Cristo te dará saúde. Tenha um encontro com ele, tudo vai mudar. Ah, irmã Lorena, marquei uma cirurgia, venha, entrega a tua cirurgia nas mãos do Senhor, ele te dará saúde. Creia na tua vitória e na vitória de toda a tua família. Venha, aguardamos por você e por toda a tua família. Quem se despede, a sua irmã em Cristo, Maria Lorena. O endereço, irmão Edmar.
0: Não vamos esquecer o endereço, irmã Lorena. É Rua Pedro Ivo, 744, pertinho do terminal do Guadalupe, aqui no centro da cidade de Curitiba.
1: Deus abençoe.
2: Amém. Deus abençoe o evangelista Maria Lorena, serva de Deus, com esse convite todo especial. Ela que esteve pregando a palavra de Deus nesta noite, como você, querido ouvinte, que esteve acompanhando o culto, ouviu aí a mensagem sendo pregada nesta quinta-feira. E esta serva do Senhor, uma incansável mulher que tem se dedicado inteiramente para servir a Deus, estará nesta manhã de sexta-feira, como ela bem disse, também irmão Edmar enfatizou, que antes mesmo do culto começar, a partir das 7h, mais um momento de oração na intercessão global. Isso mesmo, das 7h, aqui na Rua Pedro Ivo, 744, Igreja Pentecostal Deus e Amor, sede estadual de Curitiba, de portas abertas, aguardando você e a tua querida família. Convide teus amigos, colegas de trabalho, colegas de estudo, vizinhos, conhecidos, para juntos estarem aqui buscando a face de Deus. Então, não esqueça, não falte, das 7h até as 9h30, você tem a oportunidade de estar na oração, os primeiros momentos da oração, logo na abertura da igreja, né, que abre 7h. Você que trabalha aqui no centro ou perto aqui do terminal do Guadalupe, está de passagem por aqui, aproveita para chegar na casa de Deus, buscar a face do Senhor. Depois você vai para o teu trabalho, para os teus compromissos, abençoado em nome de Jesus. Quando termina a oração, às 9h30, inicia o culto. E a evangelista Maria Lorena pregando a palavra de Deus nessa sexta-feira do milagre. E falando em milagre, vamos ouvir aqui testemunhos de fé, momentos de cultos, como Deus usa a vida da evangelista Maria Lorena, e o povo tem sido grandemente abençoado.
1: Vi um câncer estourar no útero de uma irmã. Dá glória! Dá glória! Da glória.
3: Aleluia. Sentindo dor.
1: Tava sentindo dor. E agora?
3: Tô sentindo mais dor.
4: Glória a Deus.
1: O que Deus fez de ontem pra cá na sua vida?
3: Ontem a irmã subiu no púlpito e entregou o recado de Deus. E eu iria ficar paralisada numa cadeira de rodas. E o Senhor tava me curando da minha coluna. E aí quando eu cheguei em casa, eu expeli uma bola toda enraizada, cheia de sangue.
1: Vocês estão ouvindo, igreja?
3: E não senti mais dor. Cheguei com dor. Eu saí daqui sem dor. E hoje eu tô sem dor nenhuma na minha coluna.
1: Estava no útero. Isso é milagre,
3: é
1: muito grande.
3: Muito grande.
1: Louva a Deus.
3: Da honra e glória do
1: Quem
3: Senhor.
1: Quem fez foi ele.
3: Foi Jesus.
1: Glorifica o nome dele.
3: Amém. Glória a Deus.
1: Tu vas cura da glória. E você é da glória.
2: Tremendo. Maravilhoso o que Deus faz aqui na Igreja Pentecostal Deus e Amor, revelando para a evangelista Maria Lorena a explosão desse câncer, Deus queimando ali, fazendo essa mulher expelir, e ela foi milagrosamente curada. Esse câncer que iniciou no útero e já estava atingindo até mesmo a coluna, e ela foi curada de ambas as coisas, né? De ambas as partes do corpo, tanto do útero quanto da coluna. A nossa irmã foi livre do câncer, porque o nosso Deus Todo-Poderoso revelou e confirmou o milagre, a cura divina. Lembrando, querido ouvinte, que também juntamente com a campanha O Encontro com a Esperança, na manhã desta sexta-feira, prosseguirá mais um dia da poderosa campanha Os 300 Valentes de Gideão. E vamos ouvir o que Deus está fazendo através desta campanha poderosa de oração. 90 dias será no total. Campanha esta que iniciou no dia 3 de agosto. Hoje está fechando um mês, os 30 primeiros dias dessa campanha. E ainda teremos mais 60 dias. Vai até 3 de novembro esse propósito do clamor, e pessoas têm sido abençoadas, Deus está prosperando, salvando almas, libertando vidas, transformando lares, dando vitória em causas na justiça. Enfim, Deus está fazendo coisas extraordinárias aqui. Vamos acompanhar testemunhos para glorificarmos a Deus e a nossa fé sendo aumentada cada vez mais em Cristo Jesus.
5: Como é o nome do irmão?
6: É Roberto, meu nome.
5: Bom, Roberto, qual foi a bênção? Como é que foi? O irmão entrou na campanha?
6: Eu entrei na campanha dos 300. Eu peguei o voto, né, meus irmãos, para contribuir com a igreja, para ajudar, sim, né? E eu estava desempregado, na verdade, meus irmãos, estava... no seguro-desemprego, eu peguei, né, na firma anterior, né, meu irmão? Eu tive direito a 4 parcelas do seguro-desemprego. E daí eu entrei no seguro-desemprego, né, meus irmãos? Recebi 3 parcelas. Mas só que orando a Deus, pedindo para Deus, meus irmãos, que antes de acabar meu seguro-desemprego, que Deus abrisse outra porta de emprego para mim. E daí, meus irmãos, começou, né, a campanha dos 300, com o irmão, né, que veio aqui, né, como dirigente da igreja, né, que sumiu, e Deus tocou no coração dele para começar já a campanha dos 300, irmão. Assim que ele começou, também comecei, falei, e peguei o voto, confiando no Senhor. Até tive aqui na frente, né, que foi o pastor Céu, o senhor deve lembrar, né, e como Deus é maravilhoso, meus irmãos, e Deus realmente, né, antes de acabar meu seguro, eu já estou trabalhando, amanhã já começo a trabalhar, já fiz tudo, exame, integração, peguei os uniformes, assinei o contrato, tudo certinho, meus irmãos. Hoje acabei de fazer mais uma integração de vídeo da empresa onde eu vou trabalhar. Graças a Deus, meu irmão, tá tudo certinho, amanhã eu já começo a trabalhar.
5: Tá que feliz com Jesus.
6: Feliz com Jesus, graças.
5: Quando o irmão estava no tempo do seguro-desemprego, havia um pouquinho de preocupação, né? Porque sempre há, né? Ah, quanto tempo eu vou ficar desempregado, né?
6: Sim, irmão, sim, com certeza.
5: E aí o irmão ouviu falar da campanha e o irmão entrou na campanha.
6: Sim, irmão, eu vim aqui na igreja que eu venho direto pela
5: missão. Por quantos dias já recebeu a bênção?
6: Ó, meus irmãos, depois que eu tive aqui, que eu entrei na campanha, né, que o irmão fez a oração pra mim aqui na frente, ah, não demorou muito, não. Eu creio que talvez uns
5: 3 semanas?
6: Uns 15 dias.
5: 15 dias.
6: E não apareceu somente uma vaga pra mim, irmão. Pode ter várias vagas.
5: Meu Deus do céu. Nosso Deus é Deus de prosperidade. Tá feliz com Jesus?
6: Ah, graças a Deus. Tô, irmão, muito feliz. Deus é maravilhoso. É algo assim, maravilhoso mesmo. Que só Deus pode fazer isso. E só Ele pode abrir as portas do emprego nessa crise que tá, cara.
5: É verdade. É verdade. Nós estamos na crise. O que o irmão diria pros ouvintes?
6: Eu que diria pros ouvintes. Que os ouvintes possam vir, né, meus irmãos? Aqui até a igreja, aqui, né? No centro de Curitiba. Isso, né? Vim fazer a campanha direitinho e pegar o voto. Né, meus irmãos, dos 300, porque é algo maravilhoso, é um mistério de Deus essa campanha, algo tremendo.
5: Amém, Deus abençoe por esse lindo testemunho. Como é o nome da irmã?
7: Luísa Lopes.
5: Irmã Luísa, a irmã entrou na campanha dos 300?
7: Entrei na campanha dos 300 e recebi a benção para o meu filho. Ele estava desempregado e começou a trabalhar hoje.
5: Quanto tempo ele estava desempregado?
7: 3 meses.
5: 3 meses. Também estava na quase a situação do irmão ali.
7: Estava também na mesma.
5: Estava no seguro, não?
7: Não, não estava no seguro.
5: Não estava no seguro?
7: Não, não, não.
5: Aí ele estava procurando emprego, mas não estava conseguindo.
7: Não estava conseguindo, mas pelas revelações do Espírito Santo, aí Deus abriu as portas para ele.
5: A senhora entrou na campanha, no caso, por ele?
7: Eu estou na campanha com ele e ele não vinha na igreja porque ele é católico. Sabe aqueles católicos, né, irmão?
5: Os católicos vêm na igreja.
7: Aqueles católicos que não iam na igreja. Então aí eu consegui trazer ele para a igreja, graças a Deus. Eu estou muito contente.
5: Por... Já está trabalhando?
7: Já está trabalhando. Hoje já foi trabalhar. Ele também estava na campanha e não pôde estar na campanha porque tinha que cumprir o primeiro dia do trabalho.
5: E vocês estão felizes?
7: Eu estou feliz, graças a
5: Deus. E ele também?
7: Ele também.
5: Aleluia. Bate palmas à glória.

0: que não sabes. Venha participar conosco do Ministério da Intercessão Global, que acontece em nossa Igreja Pentecostal Deus e Amor, sede estadual de Curitiba. E quem está encabeçando, amados ouvintes, este ministério maravilhoso é a serva do Senhor, evangelista Maria Lorena. E ela agora tem uma palavra importante sobre o Ministério da Intercessão Global. A paz do Senhor, irmã Lorena.
1: A paz, seu irmão Edmar, e com toda certeza, a nossa alegria é buscar a face do Senhor. Nós temos em vários dias, vários horários. Temos segunda pela manhã, das 7 da manhã até as 9h30, oração. Temos quarta pela manhã, das 7 às 9h30, oração. Temos sexta pela manhã, das 7 da manhã às 9h30 da manhã, oração. Temos sábado junto com o circo de oração, a partir das 8 da manhã até as 10. E terça-feira nós temos das 17 até as 19 horas. E quinta-feira das 17 às 19 horas. Irmão Edmar, é horário para todos alcançar a oração, irmã Edmar.
0: Não tenha dúvida, realmente Deus preparou esses horários para que os nossos queridos ouvintes possam participar, possam buscar a presença do Senhor. Então, ouvintes, você que pode vir pela manhã, aí está o horário, ó. Segunda, quarta e sexta, das 7 às 9h30, e sábado de manhã das 8 às 10, e terças e quintas temos à tarde das 17 até as 19 horas este momento da intercessão global. É ordenança bíblica para orarmos, né, irmã Lorena?
1: Com toda certeza, quando Deus disse para Jeremias, Jeremias, clama a mim. Jeremias estava em momento de desespero. Ele não sabia o que fazer. Aí Deus disse, Jeremias, abra a tua boca e clama a mim, Jeremias. Quem sabe você está passando por um vale de desespero, momento de angústia. E a Igreja Deus e Amor, ela está de portas abertas. Se vai se unir conosco, e unidos nós seremos mais fortes para clamar ao Senhor. E não somente oração global, temos também o relógio 24 horas, irmão Edmar.
0: Exatamente, um relógio de oração que não para, sempre irmãs orando, cada meia hora temos uma serva do Senhor ali, clamando, buscando a Deus. E para que você possa participar, minha irmã, do relógio de oração, nós vamos informar agora o WhatsApp da irmã Mirna Santos, ela que está responsável aí pelo relógio de oração. Ela vai colocar você então no grupo para você também participar. Então vamos tomar nota agora do número WhatsApp da irmã Mirna para você poder então falar com ela e ela colocar você no grupo. 41 99924 2405, repetindo mais uma vez, 41 99924 2405, irmã Lorena.
1: Que Deus abençoe a todos, se unimos em oração.
2: Hora certa, 22 horas e 24 minutos.
3: E agora vamos ao break, uma pausa aqui, um intervalo na nossa programação. E na sequência, após o momento da informação com a jornalista Cristine Luiz, já entrará aqui o Espaço PEMU na apresentação do presbítero Fernando Zelinski e do presbítero Luan Santos.

0: calor. 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

0: Deus impossível, é aqui mesmo, ouvinte. Jesus vai estar colocando as mãos e dando a libertação para a sua família. Anota o endereço, ouvinte. Rua Pedro Ivo, 744. Chega de sofrer, ouvinte. Venha pra cá. Estaremos em consagração e jejum. Não perca, ouvinte. Aí está o convite do Senhor Jesus, o convite todo especial. Deus abençoe a todos os ouvintes. Amém, Jesus.
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3: Já estamos de volta com mais adoração.

0: Voltamos ao momento de informação aqui na Rádio Deus é Amor. Primeiro aparelho. Especialistas orientam limite, supervisão e conversa com os filhos. Em um mundo em que o acesso ao celular se tornou praticamente universal, manter crianças e adolescentes longe das telas é um desafio muito grande para as famílias. Os especialistas alertam há anos para os impactos da exposição excessiva à tecnologia no desenvolvimento infantil. Mas chega um momento em que, seja por necessidade da rotina ou pelos pedidos dos próprios filhos, muitos pais se veem diante da decisão de oferecer aí o primeiro celular. Dados recentes mostram que 88,9% das crianças com 10 anos ou mais já têm um celular. O número indica que o debate não se resume ao uso do aparelho em si, mas principalmente à forma como ele é utilizado, com limite, supervisão e orientação adequada. E segundo especialistas, a presença dos pais, a conversa franca e a definição de regras fazem toda a diferença para que a tecnologia seja uma aliada e não um risco. A recomendação é que o uso aconteça com supervisão e maturidade emocional. Conversa em casa. Escutar e falar com atenção ajuda no convívio familiar. Olha, a família é, de fato, o primeiro ambiente de relacionamento que temos, isso desde os primeiros anos de vida, né? É a partir dessa convivência familiar e dos vínculos construídos todos os dias que ela se torna um ponto de referência. Através do convívio surgem os primeiros ensinamentos, direções e lições de vida e que vão aí guiar e refletir nos relacionamentos futuros e na maneira como as pessoas encaram várias situações. O núcleo da família tem uma extrema importância na construção de cada pessoa, principalmente na infância e na adolescência. Um dos pontos-chave para um bom relacionamento familiar é conversa, conversa franca. Dialogar significa trocar opiniões com alternância dos papéis de falante e ouvinte, ou seja, tanto falar quanto escutar. E por isso é importante que no ambiente familiar existe um tempo reservado para essa conversa, com atenção, proximidade e menos distrações.
1: Porque é tudo pela graça, meus irmãos. Não tem mérito no evangelho, não é por aquilo que você faz ou deixa de fazer.
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1: Muito bem, ouvintes, que Deus abençoe a tua vida, Deus abençoe a tua casa, Deus abençoe a tua família. Já estamos aqui ao vivo nessa programação abençoada, junto com o nosso querido pastor Fernando Zelins, que já estamos aqui ao vivo, pastor Fernando, para mais informações e para mais uma sexta-feira, pastor Fernando Zelins. Com a paz do Senhor Jesus.
2: A paz do Senhor, presbítero Luan Santos. A paz do Senhor, queridos ouvintes do programa Voz da Libertação. Estamos aqui diretamente dos estúdios da Igreja Pentecostal Deus e Amor para falar do amor de Jesus e falar sobre as concentrações de milagre que acontece aqui na Igreja Presbítero Luan.
1: Com certeza, pastor Fernando, mais uma sexta-feira já, olha, ouvintes, já se prepara, já se programa, aonde eu creio que Deus vai operar milagres. São muitas bênçãos, pastor Fernando, que Deus tem feito aqui na nossa sede estadual de Curitiba. Olha, ouvinte, você que não participou de nenhuma das concentrações, então quero te convidar para participar e vir receber tua bênção, pastor Fernando.
2: Com certeza, presbítero Luan, são já concentrações de milagre. Já não são apenas culto, já não são apenas um culto normal. A sede estadual, Deus tem enviado um povo, o presbítero Luan, a qual as maravilhas de Deus têm acontecido, têm gerado, proporcionado à vida das pessoas alegria, ânimo, coragem, curas, libertações. Temos visto pessoas que chegaram com cadeiras de roda, presbítero Luan, e saíram andando. E nessa sexta-feira não será diferente. Nessa sexta-feira agora, não será diferente. Estará conosco Diácono Jucimar Júnior, pregando a palavra de Deus, orando pela vida de todos, e toda aquela equipe de obreiros, juntamente com o projeto evangelístico Missão Urgente, que às 18 horas já estão de joelhos dobrados, já estão buscando da presença de Deus. Sabe o que eu acho importante, irmão presbítero Luan? Que já às 7 horas da manhã temos a oração com a evangelista Maria Lorena, e tá já aquela grande condição de aquela grande equipe de já de pessoas que são do projeto evangelístico Missão Urgente orando aqui na casa de Deus. Já pela manhã, às 7 da manhã. E quando chega a noite, às 18 horas, já estão orando em favor daquela pessoa que está se deslocando da sua casa, está se deslocando do seu trabalho para vir para o culto e está juntamente conosco nas concentrações. Então, às 18 horas, já temos aquela poderosa oração e Deus operando e derramando a unção da graça.
1: Com certeza, pastor Fernando, com certeza, ouvintes. Olha, então você já se prepara já para participar de mais uma concentração de fé que acontece aqui na nossa sede estadual de Curitiba. Isso mesmo. O endereço aqui é muito fácil. Nós estamos aqui na rua Pedro Ivo 744, logo mais aqui, bem do lado aqui do terminal do Guadalupe. Então você é nosso convidado especial para participar, vim receber a tua bênção, receber o teu milagre, a tua vitória. E olha, pastor, muitas pessoas têm sido curadas, muitas pessoas têm sido abençoadas por Deus, então você não pode ficar de fora dessa. Igreja Deus e Amor, sempre de portas abertas para receber a sua vida, a sua casa e também a sua família. Nessa sexta-feira, nosso querido irmão diácono Jucimar Júnior trazendo a palavra de Deus. E olha, pastor, será algo surpreendente que Deus irá fazer. Porque, meus irmãos, você que nunca participou de nenhum culto aqui do PEMU, eu tive o privilégio de participar de vários cultos aqui. É um momento lindo, pastor, aqui no momento da oração, aonde vem os jovens para frente, onde é orado pelas crianças, orado pelos adolescentes. E é algo tremendo que Deus faz, pastor Fernando.
2: Com certeza, presbítero Luan. Com certeza, presbítero Luan. Temos aquela oração em favor das criancinhas, em favor dos adolescentes, dos jovens, das mamães grávidas. E eu fico maravilhado de ver o que Deus tem operado. Pessoas aqui chegaram, presbítero Luan, com os seus filhos, com problemas de saúde. Muitos chegaram aqui até enfermos, que a qual Deus curou da medula, qual Deus tocou na saúde. E Deus tem preparado grandes bênçãos e vitória para essas pessoas que têm se esforçado para estar conosco nessas concentrações. Pessoas que têm se esforçado, que têm trazido seu filho, o seu neto, algum vizinho. Tem trazido aquelas mamães grávidas que chegam aqui, que estão preocupadas com a gravidez, com a gestação. Deus tem dado graça, tem dado força, livramento, tem cuidado, presbítero Luan. E eu tenho certeza que nessa sexta-feira, Deus derramará de uma unção, de uma graça. Deus derramará do seu poder, aquela equipe de presbítero ali ungindo essas pessoas e Deus alcançando as vidas. Não só isso, presbítero Luan, o senhor também tem contemplado o que Deus tem feito através da oração de milagres, através da oração de libertação.
1: Com certeza, com certeza, com certeza, ouvinte, então se prepara, já se programa para estar conosco já nessa sexta-feira, já a partir das 18 horas, já você é nosso convidado especial para participar, receber a tua bênção, receber o teu milagre. Como o pastor falou, muitas pessoas têm sido curadas, muitas pessoas têm sido tocadas pelo poder. Então você se prepara, você está nos ouvindo agora, ouvinte, preste muita atenção. Já a partir das 18 horas, já aquele grande clamor, aquela oração pela sua casa, aquela oração pela tua família, e pode ter certeza que as barreiras vão cair por terra, muitas muralhas vão cair por terra. Nós sabemos, pastor Fernando, que tem muitas pessoas que são vítimas de obras de macumba, né? Pessoas que são vítimas de obras terríveis, e às vezes a pessoa não entende por que acontece tantas coisas. Às vezes é aquela guerra no casamento, aquele peso, porque tem pessoas que às vezes, que estamos ouvindo agora aqui, pastor Fernando, que tem aquele peso na casa, na família, mas nós sabemos que as orações que é feita aqui é justamente para Deus repreender essa barriga, pastor Fernando.
2: Isso mesmo, presbítero Luan, as orações são orações de livramento, de quebras de corrente de maldições, de quebras de barreiras. Quantas pessoas estão com dificuldade, estão com depressão, presbítero Luan, estão com oprimida por Satanás. As pessoas, você olha alguém na casa aí, quem sabe, está ali, não quer sair mais do quarto. Só quer ficar trancado. E você não sabe o que está acontecendo. Você vai e conversa com a pessoa, mas aquela pessoa está deprimida. Aquela pessoa está oprimida por setas malignas. Convide para estar conosco. A oração de libertação liberta essas pessoas, presbítero Luan.
1: Com certeza, com certeza. Então, o vídeo já se prepara, já se programa para estar aqui. Você vai receber a oração, vai receber a unção. Olha, já é unção, já no começo do culto ali, onde está todo aquele povo reunido, todos aqueles irmãos ali reunidos, presbítero orando. Irmãos, olha, muitas barrigas caem por terra. Eu sempre falo isso, não que o diabo não trabalha nos meios de semana, mas a sexta-feira é um dia mais propício para o inimigo trabalhar. Então, você se prepara, você está nos ouvindo agora, olha, você que está triste, você que está abatido, você que já não sabe mais o que fazer, já não sabe mais que decisão tomar, olha, espera, calma, tenha paciência, porque Deus, pastor Fernando, Deus pode fazer um grande mover na vida dessa pessoa, como é o caso de muitos testemunhos que nós temos ouvido de pessoas contar após participar das concentrações aqui na sede estadual de Curitiba.
2: Com certeza, presbítero Luan, são testemunhos de milagres, milagres tremendo que Deus tem feito. Libertações de pessoas que estavam nos vícios, libertações de pessoas que estavam no vício da bebida, do cigarro, das drogas, porque sabemos, meus irmãos, que Satanás, ele tenta de todas as formas aprisionar as pessoas, mesmo que eles não queiram estar lá, mas Satanás usa de astúcia para aprisionar essas pessoas, e através da oração, barreiras são quebradas, através do jejum e da oração, correntes são quebradas, e Deus tem alcançado essas vidas, presbítero Luan. Deus tem feito milagre. Elas têm chegado até a casa de Deus. Deus tem derramado a unção da graça. E pessoas têm recebido as bênçãos do Senhor. Ouça o que Deus está fazendo na Igreja Pentecostal Deus é Amor.
3: Feridos pelo processo, curado pelo propósito. Eu falei aqui que Deus é da carro. E ela recebeu a bênção. Foi ou não foi, irmã Vânia?
4: Foi. Sexta retrasada, o pastor falou que Deus ia dar carro novo. Sexta agora, meu filho foi numa loja de carro, numa agência, e fez um vídeo, falou, mãe, que carro que tu quer? Quer esse aqui? E eu falei, pra quê, meu filho? Ele falou, vou comprar um carro pra você e o pai. Mas como eu tava atendendo o doutor na outra linha, eu falei pra ele, deixa eu falar com o médico, desliguei. Dali um pouco ele me retornou, falou, mãe, eu vou levar lá na garagem o carro seu e do pai. Aí então tá lá em casa o carro na garagem, um carro automático, muito bonito. ele deu de presente pro pai dele e pra mim. Tá lá em casa o carro, e o irmão profetizou, então a bênção chegou em nome de Jesus.
3: A senhora fez o voto da campanha?
4: Fiz o voto da campanha, até eu comentei com meu esposo. Eu disse, meu Deus, eu fiz o voto, e ele já foi lá e comprou o carro, ele disse, foi lá.
3: Nessa campanha, feridos pelo processo, curado pelo propósito, sexta-feira passada.
4: Nessa campanha, com certeza.
3: Deus abençoe, irmã Vânia. Olha que fé, né? Deus é fiel.
2: É, presbítero Luan, Deus é fiel. Aquele que faz um voto com Deus, aquele que passou aí pelo processo, está ferido, está machucado, está magoado, está ali com uma ferida aberta, mas através do propósito de Deus vai ser curado. Quantas pessoas que têm sofrido por falta de condições financeiras. Olha aí, a mulher precisava e Deus preparou que seu filho dê um carro. Mas não é só isso. Deus cura também. Deus muda, Deus transforma as vidas. E eu tenho certeza que as pessoas que estiver conosco nessa sexta-feira, Deus vai fazer milagre. Deus vai curar, Deus vai transformar, Deus vai libertar. E eu tenho certeza, querido ouvinte, vem estar conosco. A poderosa campanha que procede, feridos pelo processo, mas curado pelo propósito. Sexta-feira de milagre. Sexta-feira que Deus revelou esse tema dessa campanha, que muitas pessoas, presbítero Luan, estão ferido, muitas pessoas estão sofrendo, mas eu tenho certeza que vai vencer esse processo e vai entrar no propósito de Deus, da cura, do milagre, da salvação, da alegria, da prosperidade.
1: Com certeza, pastor. Olha, falando em pessoas feridas do processo, quantas pessoas, pastor, que já não conseguem mais sorrir mais na sua casa? Quantas pessoas que já não tem mais aquela alegria? Sabe aquela pessoa, pastor, que trabalha o dia inteiro no seu serviço e a pessoa pensa, chegou a hora de voltar para casa. Já não tem mais aquela alegria no lar, já não tem aquela alegria na família. Olha, ouvintes, Deus pode mudar a sua história. Deus pode fazer milagres na sua vida. Deus pode transformar o teu cativeiro. Você está me ouvindo agora? Olha, Deus pode mudar o teu cativeiro. Você quer ouvir a voz de Deus? Deus está falando contigo agora, você está me ouvindo. Preste muita atenção, já nesta sexta-feira, já a partir das 18 horas, já começa o grande clamor. Pastor, já começa a oração, grande clamor pelas vidas, pelas almas, para que Deus venha fazer o impossível, pastor Fernando.
2: Com certeza. E qual é o endereço da bênção, presbítero Luan?
1: Nós estamos aqui localizados na rua Pedro Ivo 744, já bem próximo aqui ao terminal do Guadalupe. Também ali, pastor, na rua João Negrão 595, temos um amplo estacionamento onde você pode deixar o seu automóvel totalmente gratuito e você já vai se deslocar, vai estar aqui dentro da sede central, aqui junto com todo mundo, orando, buscando a Deus. O pastor, será uma benção, pastor Fernando.
2: Com certeza, presbítero Luan, é uma benção do Senhor que o Senhor tem feito neste lugar. Queridos ouvintes, estamos na poderosa campanha também em favor, em prol do segundo aniversário do PEMU. Todos os dias, 23 horas a 0 hora, uma hora de oração. Ore conosco. Estamos ao vivo em oração. Entre conosco em oração, buscando a presença de Deus. Presbítero Luan, sabemos que Deus tem feito milagres. E eu creio que esse evento, Deus glorificará mais uma vez o seu nome. Então, queridos ouvintes, não deixe de estar orando conosco. Todos os dias, a partir das 23 a 0 hora. Presbítero Luan, e está chegando aí também. Está chegando aí a grande vigília do dia 19 de setembro.
1: Com certeza, pastor, vai ser uma vigília forte, vai ser algo tremendo que Deus vai fazer. Atenção, né, toda a região metropolitana de Curitiba, ali no Boqueirão, né, pastor? No Boqueirão, ali na rua Anne Frank, 6067, aonde teremos a presença do pastor Diego de Mello trazendo a palavra de Deus, e será tremendo, pastor Fernando.
2: Com certeza, presbítero Luan, pré-evento, né, do PEMU, mas eu creio que estarão lá toda a equipe do PEMU, as mulheres de fé, expansão jovem, circo de oração, pequeno Galileu. Eu creio que essa vigília vai ser explosão de milagre. Eu creio que Deus vai usar tremendamente o nosso irmão diácono Diego de Mello, trazendo a palavra de Deus aos nossos corações. Queridos ouvintes, não deixe de estar conosco. Rua Anne Frank, 6067, dia 19 às 23 horas ali no Boqueirão. Então já prepara a tua caravana, já prepara o seu veículo, prepara os teus companheiros de vigília, porque sabemos, presbítero Luan, que todos nós temos os companheiros de oração, de monte, como nós temos estado constantemente no monte, nós também temos aqueles companheiros de vigília, que vão para as vigílias adorar a Deus, buscar a presença de Deus, e eu tenho certeza que será uma noite de renovo, uma noite da presença de Deus impactar mais uma vez ali a sede central do Boqueirão.
1: Com certeza, pastor, olha, o ouvinte já se prepara já, nesse dia 19, aonde o mover de Deus vai acontecer, você não pode perder, você não pode ficar de fora dessa, uma vigília, vigília de poder, pastor Fernando, vigília de madrugada, onde você vai sair renovado, você vai vir buscar unção, o poder de Deus, a glória de Deus, vai se manifestar mais uma vez mais, então já se prepara já, para você estar conosco nesta vigília, já é um pré-evento já, né, pastor? Um pré-aniversário, já um aquecimento já para esse grande dia que vai acontecer, pastor Fernando.
2: Com certeza, já vai ser um aquecimento ali na oração, na busca da madrugada, no jejum. E eu creio que Deus já tem preparado coisas grandes já. Coisas grandes nesse dia maravilhoso que o Senhor preparou para essa vigília. Pessoas receberão dons espirituais, pessoas serão renovadas, pessoas serão restauradas. Então vem estar conosco, queridos ouvintes. Você, irmão de outro ministério, você que está aí no seu trabalho, você que está aí agora trabalhando no seu aplicativo, vem estar conosco nesse dia 19. Reserve essa data para buscar o Senhor pela madrugada. Vem estar conosco, eu creio que Deus tem algo preparado para a sua vida. Irmão Fernando, qual que é o valor? Não tem custo nenhum, a entrada é franca. Você pode vir de outro ministério, você pode vir, você que é crente, você que não é crente, você que não serve a Deus, pode estar lá. Pode estar, o Senhor te espera de braços abertos, aquele que morreu na cruz por todos nós estará lá, o Senhor Jesus, para te abençoar. Então não fique de fora. Rua Anne Frank, 6067, dia 19, às 23 horas. E voltamos aqui para a sede estadual, presbítero Luan, aonde sexta-feira continua a poderosa campanha Feridos pelo Processo, mas Curado pelo Propósito.
1: Com certeza, pastor, com certeza. Olha, ouvinte, então, tá aí esses avisos, se prepara, já se programa, já, né? Já anota na tua agenda, já, você não...

0: pode perder. E já nesta sexta-feira, já às 18 horas, você é nosso convidado especial. Traga a sua família. Talvez você está me ouvindo aqui agora. Olha, convide alguém na sua família, já manda já no grupo da família, porque geralmente todo mundo tem um grupo da família, né, pastor?
1: Com certeza.
0: Já manda no grupo da família. Olha, gente, vamos lá para Pedro Ivo 744 ali, esse grande culto, essa grande concentração de fé, aonde você vai receber a oração, vai receber a unção. Olha, eu tenho certeza disso, pastor. Todos aqueles que comparecer, você vai entrar de um jeito e vai sair de outro, porque Deus vai te renovar, Deus vai restaurar a tua força. Você que está me ouvindo, você que não tem força, você que está fraco, você que está abatido, então se prepare para você se levantar e Deus dá força e graça para você continuar caminhando nesta caminhada.

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1: O Senhor Jesus nos promete em sua palavra no livro de João, capítulo 14, versículos 13 e 14.
2: E eu farei o que vocês pedirem em meu nome, para que o Pai seja glorificado no Filho. O que vocês pedirem em meu nome, eu farei.
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0: Soberano Deus, maravilhoso Pai, nos colocamos mais uma vez, Senhor, na tua presença. Espírito Santo, que visita os corações, eu peço a ti que visite agora os corações daquelas pessoas que estão nos hospitais. Eu peço a ti que visite os corações e as vidas daquelas pessoas que estão na sua casa, estão nas chácaras, nas fazendas, quem sabe até mesmo num presídio. Mas o Senhor é o Deus que conhece e pode mover todas as causas. Senhor Espírito Santo, quantas pessoas enviaram os seus pedidos de orações, sim, Pai, através do WhatsApp. Eles precisam, Pai, de libertação, cura, milagres, renovo, transformações nas vidas. Vem alcançar essas vidas, Senhor. Vem alcançar a cada casa, a cada lar, a cada família. Aquele que ora conosco no aplicativo. Sim, Senhor. Aquele que ora conosco, aqueles internautas que estão, Pai, através do seu aplicativo ligado, buscando a tua presença e da tua face, Senhor. Vem alcançar aqueles que estão nas ruas, aqueles que estão no trabalho, aqueles que estão descansando já, Senhor, por causa de um dia cansativo. Mas o Senhor é Deus que pode mover as causas. Entra com a tua providência, Senhor, com milagre. Alcança todos, ó Pai, que estarão conosco nessa sexta-feira. Sim, Senhor, alcança todos, em nome de Jesus.

0: Que Deus abençoe, queridos ouvintes. Você que orou conosco, receba as bênçãos do Senhor. Que Deus abençoe, presbítero Luan. Deus abençoe, queridos ouvintes. Quem vos despede é presbítero Fernando Zelinski. Até breve.
1: Que Deus abençoe, meus irmãos. Que a graça e a paz seja com todos vocês. Vamos agora aos prefixos da emissora.
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6: Deus é amor. 22:59.
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23: Deus é amor. 23 horas e 3 minutos.
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23: 23 horas e 4 minutos.

pontuação máxima em exames cognitivos. A pesquisa mostra ainda que esses idosos aposentados que continuam a exercer atividades, como a pesca ou a roça, chegam a ter um propósito de vida 7 vezes maior em comparação aos idosos da cidade, o que pode reduzir os níveis de depressão. A importância do apoio emocional nas escolas. Cada 5 estudantes recorre à inteligência artificial por conta da solidão.

0: pesquisa inédita feita pela Arco Educação revelou um cenário alarmante, eu diria. Isso sobre a saúde social dos estudantes aqui no Brasil. Os dados indicam que o uso da inteligência artificial está ligado às dificuldades da socialização. Então, mais da metade desses entrevistados afirmou ter alguma ou muita dificuldade para fazer novos amigos. Essa mesma pesquisa também identificou diferenças significativas entre grupos. As meninas apresentaram índices mais elevados de dificuldade para criar amizades e maior sensação de distanciamento social. A pesquisa sugere que a pressão acadêmica e as mudanças de ciclo escolar podem intensificar esse isolamento.
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1: Eu saúdo a igreja para a paz do Senhor Jesus.
2: Abra sua Bíblia no livro de São Mateus, por favor, capítulo 15.
3: Chapter 15.
2: A mulher cananeia.
3: The woman from Canaanite.
2: A referência está em Marcos 7, do versículo 24 até o 30.
3: This is also referenced in Mark.
2: E partindo Jesus dali,
3: leaving that place,
2: foi para as partes de Tiro e de Sidom.
3: Jesus went to the region of Tyre and Sidon.
2: E eis que uma mulher cananeia,
3: a Canaanite woman,
2: que saíra das cercanias, clamou dizendo,
3: from that vicinity came to him crying out,
2: Senhor, filho de Davi,
3: Lord, son of David,
2: tem misericórdia de mim, que minha filha está miseravelmente endemoniada.
3: Have mercy on me, my daughter is demon possessed.
2: Mas ele não lhe respondeu palavra.
3: Jesus did not answer a word.
2: E os seus discípulos,
3: so his disciples,
2: chegando ao pé dele, rogaram-lhe dizendo,
3: came to him and urged him,
2: despede-a que vem gritando atrás de nós.
3: Send her away, for she keeps crying out after us.
2: E ele respondendo disse,
3: he answered,
2: eu não fui enviado senão as ovelhas perdidas da casa de Israel.
3: I was sent only to the lost sheep of Israel.
2: Então chegou ela e adorou-o.
3: The woman came and knelt before
2: dizendo,
3: him,
2: Senhor, socorre-me.
3: Lord, help me.
2: Ele, porém, respondendo disse,
3: he replied,
2: não é bom pegar o pão dos filhos e deitá-lo aos cachorrinhos.
3: It is not right to take the children's bread and toss it to the dogs.
2: E ela disse, sim, Senhor.
3: Yes, it is, Lord.
2: Mas também os cachorrinhos comem das migalhas que caem da mesa dos seus senhores.
3: Even the dogs eat the crumbs that fall from their master's table.
2: Então respondeu Jesus e disse-lhe,
3: then Jesus said to her,
2: ó mulher, grande é a tua fé.
3: Woman, you have great faith.
2: Seja isto feito para contigo como tu desejas.
3: Your request is granted.
2: E desde aquela hora a sua filha ficou sã.
3: And her daughter was healed at that moment.
2: Deixa eu perguntar para você, o que você prefere da parte de Deus, o silêncio ou a resposta?
3: What would you rather receive from God, silence or an answer?
2: É uma pergunta que parece simples, mas é uma pergunta que depende muito da situação.
3: It seems like a simple question, but it depends on your situation.
2: Mas essa também é uma mensagem a todas as pessoas que de alguma forma perderam a fé.
3: To all people who have lost their faith.
2: Pessoas que se desanimaram.
3: People who have been discouraged.
2: Às vezes, meus irmãos,
3: sometimes, dear brothers,
2: pelo silêncio,
3: by the silence,
2: às vezes pela demora da resposta,
3: sometimes for a delayed answer,
2: e às vezes até pela resposta,
3: and sometimes even for the answer itself.
2: Muitas pessoas se desanimam, sim.
3: Many people grow discouragement.
2: Principalmente as pessoas que às vezes não entendem ainda que o tempo de Deus é diferente do nosso tempo.
3: Especially those who haven't understood that God's time is different from ours.
2: Eu quero que essa palavra alcance o coração de todos vocês que já não tem mais aquela mesma fé anterior que vocês tinham.
3: I would like this word to reach all of those who don't have that faith that they used to have.
2: A mulher cananeia, meus irmãos,
3: the Canaanite woman, dear brothers,
2: ela em si não tinha nenhum tipo de doença, não tinha nenhum tipo de enfermidade, creio que não tinha nenhum tipo de problema também financeiro.
3: She didn't have any type of disease or perhaps even a financial trouble.
2: O problema dela não era um problema necessariamente físico.
3: Her problem was not a physical one.
2: Material.
3: A material problem.
2: O problema dela é que ela mesmo confessa e já havia descoberto isso, ela tinha um demônio dentro de casa que estava no corpo da filha.
3: Her problem was that her daughter was demon possessed.
2: Não é igual aquele demônio que se vê, talvez, né, que as pessoas às vezes vê nos filmes, né, que fica rodando a cabeça e vomitando abacate. Não, não era nada disso.
3: It's not that type of demon that we see in movies.
2: Era um demônio mesmo, quem sabe um demônio de rebelião, quem sabe um demônio de alcoolismo, de drogas, de prostituição.
3: It was perhaps a demon of alcohol or prostitution.
2: Porque é dessa forma que o demônio, que o diabo, que Satanás entra dentro da casa das pessoas.
3: Because this is how Satan enters into the house.
2: Às vezes, usando, como no caso dessa mulher, os próprios filhos, não é?
3: Sometimes entering the bodies of even the children.
2: Às vezes usando talvez aquele vizinho que mora parede e meia ali.
3: Or using that neighbor that lives next door.
2: A verdade é que o inimigo vem e rouba-nos a fé.
3: The truth is that the enemy comes and steals faith from us.
2: Nesses tempos modernos que nós estamos vivendo.
3: In these modern times that we live.
2: Às vezes para nós perdermos a nossa paz.
3: Sometimes we lose our peace.
2: Não precisa muita coisa.
3: It doesn't require much.
2: Você pode estar abrindo o seu telefone e ler um WhatsApp que você já perdeu o dia.
3: You can open your WhatsApp and perhaps you have lost your day already.
2: Às vezes você recebe aquele e-mail.
3: Sometimes you receive an email.
2: Que também estraga o seu dia, acaba com a sua fé.
3: That ruins your day and ends your faith.
2: Aquele telefonema, aquela notícia ruim.
3: Perhaps a phone call or a bad news.
2: Que pode trazer um momento difícil para você, pode trazer um momento cinza na sua vida.
3: It can bring a gray moment, a harsh time in your life.
2: E isso traz sofrimento.
3: This brings suffering.
2: Isso nos faz buscar ajuda.
3: This makes us seek for help.
2: E nem sempre a ajuda que nós buscamos,
3: not every time the help that we seek,
2: ela tem uma resposta.
3: Sometimes it doesn't have an answer.
2: Às vezes nós nos deparamos com silêncio.
3: Sometimes we come about a silence.
2: Às vezes nos deparamos com tempo muito maior do que a gente acha que tinha.
3: Sometimes we see a much longer waiting time than we used to expect.
2: E às vezes a resposta que nós temos,
3: sometimes the answer that we get,
2: não é necessariamente a resposta que nós estávamos procurando.
3: It's not the answer that we were expecting.
2: Essa mensagem é para vocês, ou seja, todo mundo se inclui nisso. É para nós.
3: This message is for all of us. Everyone is included in this.
2: A Bíblia Sagrada diz que era uma mulher cananeia.
3: The Bible tells us of this Canaanite woman.
2: Esse povo que era inimigo do povo de Deus, esse povo que se opôs aos hebreus.
3: These people that were enemies of the people of Israel.
2: E chegaram a ser amaldiçoados por Deus.
3: They were even cursed by God.
2: Você pode ver que esse povo, tipo, você encontra às vezes, né, como a esfirra do Líbano, a não sei o que lá, Palestina, mas você nunca viu nenhuma casa escrito lá, né? Casa dos cananeus. Não, não existe.
3: It is hard for us to see people from Canaan.
2: É um povo que nós temos a sensação que meio que foi exterminado até do nosso palavreado do dia a dia.
3: It seems that these people were even exterminated from our words.
2: O que nos leva a entender que em tempos ou naquele tempo em que aquela mulher vivia,
3: and we understand that in the time that this woman lived,
2: um tempo em que se falava muito de coisas espirituais e se relembrava muito o passado espiritual do povo,
3: that spiritual things were a trending topic among the people.
2: Essa mulher não se sentia necessariamente dentro do grupo das pessoas que seriam abençoadas por Jesus.
3: This woman was not included in the people who were to be blessed.
2: Essa mulher não fazia parte de forma alguma, e ela sabia disso.
3: This woman knew that she wasn't part of this group.
2: Das pessoas que possivelmente receberiam de Jesus um milagre, uma libertação.
3: The people that would receive from Jesus a miracle or a deliverance.
2: Justamente por ser uma mulher cananeia.
3: Especially for being a Canaanite woman.
2: E para completar ainda,
3: and even to complete this,
2: existiam as pessoas que mesmo estando com Jesus se manifestavam de uma forma negativa.
3: There were the people who were with Jesus that were acting negatively.
2: Mas essa mulher sabia.
3: But this woman knew
2: exatamente o que ela queria.
3: Exactly what she wanted.
2: E embora tivesse encontrado a oposição dos próprios discípulos,
3: and although she found opposition even in the disciples of Jesus,
2: embora sendo uma mulher cananeia,
3: even though she was a Canaanite woman,
2: embora ela pedindo a Jesus um milagre, uma libertação, e não obtendo nenhuma resposta,
3: even though she didn't receive any answer from Jesus,
2: essa mulher não desistiu de receber o que ela havia ido buscar do Mestre Jesus Cristo.
3: Did not give up on receiving what she came to seek.
2: Era a chance que ela tinha.
3: It was the only chance that she had.
2: Era a oportunidade que ela tinha.
3: It was the opportunity that she had.
2: Ela não haveria de desistir de jeito nenhum.
3: She wasn't going to give up in any way.
2: A situação dela era uma situação, meus irmãos, bastante complicada, na minha opinião.
3: Her situation was a very complicated one.
2: Às vezes, mesmo na igreja, nós encontramos algumas situações negativas.
3: Sometimes, even inside the church, we see some negative situations.
2: Encontramos, às vezes, pessoas.
3: And we see people.
2: E não podemos evitar essas pessoas.
3: We cannot avoid these people.
2: Que às vezes nos fazem perder o nosso foco.
3: That sometimes make us lose our focus.
2: Às vezes nos dirigem palavras totalmente negativas naquilo que nós estamos pensando.
3: Sometimes they say complete negative words towards what we are thinking.
2: Você já pensou você chegar numa igreja?
3: Have you ever thought about getting to a church?
2: E de repente ouvir, ah, mas você não é dessa igreja, então você não vai ser abençoado hoje não. Só as pessoas dessa igreja.
3: And perhaps you're not of this church.
2: Isso é profundamente desanimador.
3: This is completely discouraging.
2: É profundamente triste.
3: This is completely sad.
2: Mas nós vemos, meus irmãos, que esta mulher,
3: but we see that this this woman.
2: Ela agiu contra todo tipo de barreira que pudesse existir.
3: She fought every type of barrier that she found.
2: E com todo respeito à bondade e ao amor do nosso Senhor Jesus Cristo, porque eu sei que essa mulher foi provada.
3: And I know that this woman was tested.
2: Eu entendo que o próprio Jesus Cristo a ignorou por algum tempo.
3: I understand that even Jesus ignored her for
2: a while. Não porque ele fosse ruim, não. Ele queria ser buscado.
3: Not that he was a bad person, but he wanted to be sought.
2: Ele queria que aquela mulher realmente o clamasse e insistisse.
3: He wanted that woman to insist.
2: Isso não é fácil, não.
3: And this is not easy.
2: E muitas pessoas não sabendo.
3: And many people not knowing.
2: Que isso pode acontecer.
3: That this can happen.
2: Desistem mesmo antes de começar.
3: They give up even before they start.
2: Pessoas que às vezes vêm à igreja.
3: People that sometimes come to church.
2: Faz a primeira oraçãozinha ali. Ah, Senhor, eu estou com caroço aqui. Cura o caroço. Um exemplo, é claro.
3: And they pray their first prayer to be cured of a disease.

0: gives up after the first prayer.
1: Não desista.
0: Do not give up.
1: Você está sendo provado.
0: You are being tested.
1: Jesus quer que você o busque.
0: Jesus wants you to seek him.
1: Jesus quer que você insista.
0: Jesus wants you to insist.
1: Essa mulher nos diz a palavra de Deus.
0: This woman says the word of God.
1: Ela começou a importunar.
0: She started to bother.
1: O mestre.
0: The master.
1: E as pessoas que estavam com o mestre.
0: The people who were with the master.
1: Eu não sei se ela de repente já tinha ouvido falar. Ah, olha, diga Jesus que de Davi que já é uma demonstração de fé.
0: I don't know if she had heard about recognizing Jesus as the son of David.
1: Como a Bíblia Sagrada nos coloca algumas situações em que as pessoas dizem isso.
0: As the Bible tells us of people who called him that way.
1: Talvez ela tenha conhecido a história, né? E dito, não, se aconteceu com um, eu vou fazer do mesmo jeito.
0: Perhaps she knew the story and wanted to be part of this.
1: E eu não vou desistir também, não.
0: And I'm also not gonna give up.
1: E a Bíblia Sagrada está dizendo que aquela mulher que sabia.
0: The Bible is telling us that that woman that knew.
1: Que a sua filha estava miseravelmente endemoniada.
0: That her daughter was completely demon possessed.
1: Ela não desistiu.
0: She did not give up.
1: E a Bíblia Sagrada nos diz que ela continuou gritando, seguindo Jesus e aqueles que seguiam Jesus.
0: The Bible tells us that she continued to bother Jesus and those who
1: followed him. É meio que parecido com o cego Bartimeu, não é?
0: Perhaps it seems like the story of the blind man Bartimaeus.
1: Em matéria de coragem é meio parecido com a mulher do fluxo de sangue também.
0: It also had the same courage as the woman with the issue of blood.
1: É parecido também com a história de Zaqueu, o baixinho que subiu em cima da árvore, por que não?
0: Or perhaps the short man Zacchaeus who climbed the tree.
1: Aquele paralítico que foi colocado por cima do telhado, ou seja, pelo telhado de uma casa.
0: Or that paralytic that was brought down from the roof of a
1: house. Tem as suas diferenças, é verdade.
0: There's the differences, of course.
1: Mas tem também as suas semelhanças.
0: But there's also many similarities.
1: E a maior semelhança que eu quero dizer a vocês que existe entre essas pessoas que eu acabei de citar.
0: But the greatest similarity between these people that
1: é que essas pessoas não foram tímidas na hora de buscar.
0: It is that these people were not timid.
1: Essas pessoas não se desanimaram. E derrubaram barreiras, arrancaram telhados, gritaram onde não era para gritar.
0: They were not discouraged and they kept fighting.
1: Essas pessoas tiveram uma reação natural de fé diante da necessidade.
0: These people had a great faith before their necessity.
1: Reação natural de fé diante de uma necessidade.
0: A natural reaction of faith and faith.
1: Isso é muito importante.
0: And this is very important.
1: Porque isso nos mostra a diferença de pessoas que têm de repente sim um espíritozinho de esperança.
0: Because it shows the difference between people who have a hope.
1: É muito importante esse espírito de esperança, sem dúvida.
0: And of course, the spirit of hope is important.
1: Mas existem pessoas que têm muito mais do que um espírito de esperança.
0: But there are people who have much more than a spirit.
1: São as pessoas que importunam quando estão buscando alguma coisa de Deus.
0: There are people who don't give up when they seek things from God.
1: São as pessoas que não têm a timidez e quebram regras quando necessário é.
0: People who are necessary.
1: São pessoas que são capazes de romper com as tradições quando têm a oportunidade de receberem algo de Deus. Essas são as pessoas, meus irmãos, que vão muito além de um espírito de esperança. São as pessoas que têm um espírito de fé. São pessoas que permitiram, pela própria palavra de Deus, essa fé vir e alojar-se em suas vidas. Olha, meus irmãos, só esperança não é a mesma coisa que fé nesse contexto aqui, não.
0: You can see that hope is not the same thing as faith.
1: Eu, se eu tenho um ovo e coloco para chocar, eu espero um pintinho. Tenho esperança que vai acontecer um pintinho, claro.
0: If an egg is laying, I expect.
1: Eu estou trabalhando durante 30 dias, eu sei que vou receber o meu salário, é claro.
0: If I work for a whole month, I expect to receive my salary.
1: Se eu planto um pé de jabuticaba, eu sei que eu vou plantar jabuticaba. Eu espero isso porque isso é meio que até natural.
0: If I plant a seed, I expect it to grow because this is natural.
1: Mas meus irmãos, o que acontece, o que acontece com essa mulher foi muito além disso.
0: What happened to this woman was far beyond this.
1: Essa mulher precisava de uma palavra de fé como resposta.
0: This woman needed a word of faith as
1: e para isso ela precisava também de uma atitude, de um espírito de fé em ação nesse exato momento.
0: To receive it, she needed an attitude, a decision of faith.
1: O Senhor Jesus fala, eu lhes asseguro uma coisa.
0: The Lord Jesus said, I assure you one.
1: Se vocês realmente têm fé, vocês vão dizer a esse monte, sai daqui, planta-te no mar e isso vai acontecer.
0: If you truly have faith, you will order a whole mountain.

0: sem duvidar no seu coração, é o que diz o Senhor Jesus.
1: Speak it with faith and no
0: se você
1: doubt.
0: Crer, isso vai acontecer.
1: If you believe it, it will happen.
0: Portanto, eu vos digo que tudo quanto pedires em oração, crendo, recebereis, é o que disse o Senhor Jesus. Assim vai acontecer, é o que diz o Senhor Jesus. Não é uma questão de esperança apenas. É uma questão de certeza. É uma questão de eu tenho esse espírito de fé, eu tenho essa fé que Deus colocou na minha vida, então vai acontecer o que eu estou pedindo, o que eu estou falando.
1: Of certainty of faith, and it will happen whatever you ask.
0: Essa mulher tinha barreiras, meus irmãos, e não eram poucas.
1: This woman had great barriers and it was not few.
0: Eu perguntei a vocês no início da mensagem, o que vocês preferem, o silêncio ou a resposta?
1: I asked you, what do you prefer, a silence or an answer?
0: E a mensagem de hoje pode se chamar o silêncio e a resposta.
1: Today's message can be called the silence and the answer.
0: Os discípulos inconformados começaram a falar com o seu Senhor, manda a mulher de volta, a gente já não aguenta mais essa gritaria. A gente já não aguenta mais essa mulher gritando atrás da gente.
1: Take this woman yelling before them anymore.
0: Faz alguma coisa, despede ela, manda ela para lá, porque não dá mais, eu não aguento mais.
1: Send her away because I can't take it anymore.
0: E Jesus não respondeu a ela necessariamente.
1: Jesus did not answer her.
0: Jesus falou com seus discípulos.
1: Jesus spoke to his disciples.
0: Eu não fui enviado senão as ovelhas perdidas da casa de Israel, mas falou de tal forma que ela escutasse.
1: I was sent only to the lost sheep of Israel, and she truly heard this.
0: O que é melhor, o silêncio ou a resposta?
1: What is it better, the silence or the answer?
0: Eu não sei, talvez eu nesse momento preferiria o silêncio.
1: Perhaps after this answer I would rather have silence.
0: Porque se eu tivesse vendo nesse momento apenas um espírito de esperança, eu desistiria.
1: Because if I only had a spirit of hope, I would have given up already.
0: E você também faria o mesmo.
1: And I, perhaps you would do the same.
0: Quantas pessoas vêm à igreja e encontram, sim, eu só disse, dificuldades.
1: Many people come to church and find difficulty.
0: Imagine você se Jesus se colocasse aqui e dissesse, não, eu não vim senão as ovelhas de Israel.
1: Imagine if Jesus said this to you, I came.
0: Fui enviado só para esses.
1: Only for the sheep of Israel was I.
0: Vocês brasileiros que estão aqui, não quero nem saber de vocês.
1: For these Brazilians, I don't even care about.
0: O que vocês fariam?
1: What would you do?
0: Não venha me dizer que vocês diriam glória a Deus porque eu não vou acreditar.
1: Don't tell me that you would say glory to God because I'm not going to believe it.
0: A maioria se levantaria e iria embora, reclamaria ainda.
1: Most of you would stand up and even.
0: Falaria mal.
1: And would complain.
0: E perguntaria, onde é que está o amor que ele disse que tinha? Não disse que era o filho de Deus? Porque a gente ouve isso todo dia.
1: And would ask, where is the love from God?
0: Aqui tem irmãos que só porque a gente não tem condições de tirar uma foto com eles, eles já postam lá no Facebook, tá vendo? O pastor disse que tinha amor, amor, amor, não quis tirar uma foto comigo. E até isso a gente ouve aqui.
1: People even complain when we can't take pictures with.
0: Imagine você, Jesus falar, não, eu não vou abençoar brasileiro hoje não.
1: Imagine if Jesus said that he wouldn't bless Brazilian people.
0: Muitos nunca mais voltariam, muitos nunca mais nem pronunciariam o nome do Senhor.
1: Many would not even return or pronounce God's name.
0: Mas essa mulher ouvindo a resposta do mestre que nem foi para ela, eu
1: And this woman listening to this harsh answer that Jesus gave to her.
0: A Bíblia diz que ela chegou-se a ele e adorou dizendo, Senhor, socorre-me.
1: The Bible tells us she came and knelt before Jesus and said, Lord, help me.
0: Em outras palavras, tenha misericórdia de mim, Senhor.
1: In other words, have mercy upon me, Lord.
0: Depois de ouvir o que Jesus falou, houve uma reação contrária naquela mulher. Ela não foi embora gritando, xingando e blasfemando.
1: Unexpectedly, she had a different answer to what Jesus had said.
0: A Bíblia Sagrada nos diz,
1: the Bible tells us,
0: que ela o adorou.
1: That she adored him.
0: Você seria capaz de fazer isso?
1: Would you be able to do this?
0: Quanta gente está aqui hoje ou está me ouvindo em casa?
1: How many people here today are listening at home?
0: Que está dizendo do coração?
1: That are saying within their hearts.
0: Ou o Senhor me cura ou o Senhor não é Deus.
1: Aliás,
0: até ensinam isso às vezes, né?
1: You either cure me or you're not God.
0: Esse pastorzinho aí metido a besta, ou eu sou curado hoje, ou nunca mais piso o pé aqui, vou direto é para praticar bruxaria.
1: I'm either cured or I will leave here and go into witchcraft.
0: Você já pensou em, ao invés de fazer isso, você adorar?
1: Have you thought that instead of doing this, you could adore God?
0: Silêncio ou resposta?
1: Silence or the answer?
0: Deus tem tempo.
1: God has His time.
0: Que não é necessariamente o seu tempo.
1: Which is completely different from your time.
0: Mas se o que você tem é espírito de fé, certamente Ele vai operar na sua vida. Isso é uma certeza.
1: But if you have the spirit of faith, you truly
0: Ele vai fazer alguma coisa na sua vida.
1: He will do something within you.
0: Essa mulher achou que depois de falar isso, adorando ele, falou, socorre-me.
1: She said that after she asked for help.
0: Que Jesus ia falar, ah, filhinha, que bom que você acreditou.
1: That Jesus would say, oh, well, it was good that you kept on.
0: Poxa, é admirável como você, depois de ter ouvido isso, está aqui. Eis que eu curo a sua filha.
1: It is admirable that you continue here to insist with
0: me. Meus discípulos estão vendo como essa mulher é diferenciada.
1: And he said, look at how this woman is different. But no.
0: Ele disse,
1: He said,
0: não é bom pegar o pão dos filhos e deitá-los aos cachorrinhos.
1: Not right to take the children's bread and toss it to
0: Você já pensou numa coisa dessa?
1: Can you imagine this type of answer?
0: Quantas pessoas nervosinhas
1: How many people would get mad?
0: Que não toleram, não suportam nenhum tipo de correção, mesmo estando erradas.
1: Wouldn't tolerate any type of correction, even
0: Imaginem se clamassem, tivessem a oportunidade de ver Jesus face a face e Jesus falar, não é bom pegar o pão dos filhos e dar aos cachorrinhos. Falar olhando para você.
1: Imagine if they heard Jesus saying this to you.
0: Tipo, o cachorrinho é você.
1: Would be calling you a little dog.
0: Você sairia correndo, ou sei lá, se você partiria para cima do mestre, eu te esfolo, eu te esgano, eu acabo com a tua vida, é agora mesmo.
1: You would leave or perhaps even try to assault Jesus.
0: Essa mulher, meus irmãos, já tinha chegado onde havia chegado.
1: This woman had reached this point that she had.
0: Faltava só um pouquinho assim para a bênção.
1: It was just a little longer until
0: she... Já que você está aqui, não desista.
1: Since you came all this way, do not...
0: Resposta ou silêncio? Calma, é tempo de Deus.
1: Listen this far. Continue on listening because it is God's time.
0: Deus está ouvindo você.
1: God can hear your cry.
0: Às vezes, meus irmãos, as coisas parecem estar tudo contra nós.
1: Sometimes everything may seem against us.
0: Mas é preciso remover montanhas, é preciso quebrar sistemas, é preciso insistir por fé, é preciso agir com força, fazer como aquela mulher que importunou aquele juiz.
1: But it is necessary to move mountains to continue on with faith.
0: Se o Senhor não fizer justiça à minha causa, eu não desisto. Também o Senhor não dorme.
1: If you don't concede me justice on my cause, you will not go to sleep.
0: Não desista agora.
1: Do not give up right now.
0: A pior coisa que existe é você andar a metade do caminho e desistir. Então não andasse nada logo.
1: The worst thing is for you to go halfway and retreat.
0: Já que você chegou onde chegou, continua, porque esse espírito de fé faz com que a mão de Deus se mova na sua direção.
1: You have come all this way, continue on, because the spirit of faith will move God's hands in your direction.
0: Olha, meus irmãos, essa mulher tomou atitudes para lá de estranhas.
1: This woman took weird decisions.
0: Essa mulher, ela quebrou regras.
1: She broke rules.
0: Alguns dizem que ela rompeu protocolos.
1: Some say that she broke protocol.
0: Mas acontece que situações, meus irmãos, são situações.
1: But situations are situations.
0: Eu me lembro que uma certa ocasião,
1: I remember that a certain occasion,
0: eu já contei isso para a igreja.
1: And I have already said this in this church.
0: Eu fui com a minha sogra. A minha esposa, o missionário ainda era vivo.
1: I went with my wife and my in-laws.
0: Quando a minha sogra teve aquele probleminha no coração.
1: My mother-in-law had a problem in her heart.
0: E nós fomos aos Estados Unidos.
1: And we went to the United States.
0: Numa clínica de coração chamada Cleveland Clinic.
1: We went to this Cleveland Clinic.
0: E eu entrei como tradutor, porque a minha sogra não fala inglês.
1: And I went there to translate because she wouldn't speak English.
0: E um dos maiores médicos, considerado uma das maiores autoridades em coração nos Estados Unidos, estava atendendo a minha sogra.
1: This great doctor of the heart was attending to my mother-in-law.
0: De repente, meus irmãos, soou o alarme de incêndio.
1: All of a sudden, the fire alarm went off.
0: Eu só vi que o médico se levantou.
1: I saw the doctor standing up.
0: Eu disse à minha sogra, melhor a gente sair que isso é um alarme de incêndio.
1: And I said, we better leave because this is a fire alarm.
0: Quando nós saímos, meus irmãos, acabamos de descer, saímos lá fora. A primeira pessoa que eu encontrei foi o médico.
1: When we went outside, the first person that I saw was a doctor.
0: E eu disse a ele, isso não estava suposto a acontecer.
1: I told him, this wasn't supposed to happen.
0: O senhor deveria ser o último a sair.
1: You're supposed to be the last person to leave.
0: Quando as situações, meus irmãos, são complicadas na vida, protocolos são quebrados.
1: When the situation situations are hard.
0: Sistemas são rompidos.
1: Systems are broken.
0: Situações lógicas e aparentemente naturais são mudadas.
1: Logic reason is changed.
0: E a fé verdadeira nos faz vivemos esse tipo de situação.
1: The true faith makes us live.
0: Se for necessário romper sistemas para receber uma bênção de Deus, nós vamos romper sistemas.
1: It is necessary to break systems.
0: Nós vamos quebrar protocolos.
1: We're going to break protocol.
0: Nós vamos exterminar tradições.
1: We're going to exterminate tradition.
0: O que estava suposto a salvar?
1: What was supposed to save?
0: Primeiramente salvou a sua pele.
1: First save his own skin.
0: Os outros cada um por si.
1: And the others, every man.
0: Quebra-se tudo quando você precisa tomar uma atitude rápida.
1: When you need to make a fast decision.
0: Algo que você sabe que vai fazer a diferença.
1: Something that you know that will make a difference.
0: Você tem que ser como essa mulher.
1: You must be as this woman.
0: Eu sou cananeia, é verdade.
1: I'm a Canaanite woman.
0: Mas eu não vou desistir.
1: But I'm not gonna give up.
0: Eu estou importunando, é verdade.
1: I am bothering, that is true.
0: Mas eu não vou parar de gritar.
1: But I'm not gonna stop yelling.
0: Eu sei que não é justo tirar o pão da boca dos filhos e deitá-lo aos cachorrinhos.
1: Lord, it's not fair to take it from the children.
0: Mas os cachorrinhos também comem.
1: But even the dogs eat the crumbs.
0: As migalhas que caem da mesa do seu Senhor.
1: That fall from their master's table.
0: Eu reconheço que estou debaixo da mesa comendo migalhas.
1: I recognize that I'm under the table.
0: Mas eu vou sair de debaixo da mesa.
1: I'm gonna leave this place.
0: Porque eu não tenho apenas um espírito de esperança, mas eu tenho um espírito de fé.
1: Hope.
0: E é por essa razão que eu vou dentro dessa reação de fé natural pela minha necessidade. Eu vou insistir até que a minha filha seja liberta.
1: I'm gonna insist until my daughter is
0: e quando ela falou, Senhor,
1: when she said, dear Lord,
0: os cachorrinhos também comem das migalhas que caem da mesa dos seus senhores.
1: The dogs eat the crumbs that fall from
0: meus irmãos.
1: Oh, dear brothers.
0: Foi nessa hora que o Senhor Jesus respondeu agora diretamente a ela dizendo, mulher, os negócios teus não é espírito de esperança não, grande é a tua fé. Grande é a tua fé.
1: Great is your faith.
0: Seja isto feito para contigo como tu desejas.
1: Happen as you have requested.
0: Quando o Senhor se dirige a você e diz, grande é a tua fé,
1: the Lord tells you that you have,
0: pode ter certeza que você passa a ser uma pessoa.
1: You can be sure that you start to be
0: que
1: person.
0: Coisas grandes acontecem na sua vida.
1: Great things will happen in your
0: life. Pode ter certeza,
1: you can be sure.
0: Que as coisas serão feitas conforme você deseja, alinhado com a vontade de Deus, é claro.
1: Things will be granted as your request.
0: Pode ter certeza,
1: you can be sure.
0: Que para você tanto faz o silêncio,
1: but it doesn't matter when the silence,
0: tanto faz a resposta,
1: it doesn't matter when the answer,
0: tanto
1: comes.
0: Faz o tempo de Deus,
1: it doesn't matter the time of God.
0: A sua fé o fará estar de pé sempre na presença de Deus.
1: Your faith will keep you in the presence
0: a
1: of God.
0: Sua fé o fará sair de debaixo da mesa.
1: Your faith will make you leave.
0: Chega de migalhas.
1: Enough eating crumbs.
0: Coloca sobre a mesa.
1: Put yourself on the
0: tudo que você tem hoje e conversa com o Senhor.
1: Anything that you haven't talked
0: talvez
1: about.
0: Você tenha aí uma doença, eu não sei.
1: Perhaps you have a disease.
0: Talvez você também tenha um demônio oprimindo a sua casa, oprimindo o seu corpo, eu não sei.
1: Perhaps there's a demon possessing.
0: Talvez você se descontrolou na vida e está cheio de dívidas, eu não sei.
1: Perhaps you are full of debt, I don't know.
0: Talvez você tenha algum tipo de medo que você nem mesmo sabe explicar que por quê, que tipo de medo é esse, eu não sei.
1: Perhaps there's a type of fear, I don't know.
0: Deixa eu dizer para você uma coisa num bom português.
1: Let me tell you something very clearly.
0: Receba a fé de Deus no seu coração agora e põe para quebrar.
1: Receive faith of God in your heart.
0: Receba essa fé que vem de Deus por essa pregação que é de Deus e coloca para quebrar em nome de Jesus Cristo. Sai da frente, Satanás, que eu vim com tudo e eu vou arrebentar com tudo pela fé. Mas não tem resposta, Deus está em silêncio. Não importa, porque Ele está em silêncio, mas Ele está ouvindo.
1: Even though God is in silence.
0: Aleluia.
1: Aleluia.
0: Porque a resposta não vai ser do jeito que você quer, não importa.
1: Perhaps the answer hasn't come the way you want it, doesn't matter.
0: A resposta não vai ser hoje, não importa.
2: certa. Deus tem o seu tempo e o tempo de Deus é tempo certo.
1: God has your perfect time.
2: Você tem que ficar indignado agora. Você tem que se sentir farto.
1: You have to be
2: de ter esse inimigo dentro da sua casa.
1: You have this enemy inside
2: essas
1: your house.
2: Coisas ruins destruindo a sua vida.
1: Horrible things in your
2: não
1: life.
2: É só questão de esperança. Tenha fé. É fé que Jesus quer ver. É fé que Jesus quer contemplar.
1: It's not a matter of hope, but a matter of faith.
2: Grande é a tua fé, disse Jesus.
1: Great is your faith, says the Lord.
2: E aquela mulher, ou seja, a partir daquela hora, a filha daquela mulher ficou sã.
1: From that moment, her daughter was healed.
2: Deus foi lá, Jesus foi lá e aquele demônio foi embora.
1: God reached out and that demon.
2: Tenha fé em Deus.
1: Have faith in God.
2: Não desista.
1: Do not give up.
2: A gente não fala que Deus é bom apenas, meus irmãos, por falar, não. Deus é bom porque Deus é bom.
1: God is good because he is truly good.
2: Deus tem o melhor para nós.
1: God has all the best results.
2: Às vezes você tem algumas barreiras.
1: Sometimes there
2: só para terminar.
1: Barriers.
2: Algumas barreiras que são bem esquisitas.
1: Sometimes we have some hard barriers in our
2: tipo,
1: lives.
2: Se eu for na igreja dos crentes, vou ser criticado pela minha própria família.
1: Like being criticized by your own family if you become a Christian.
2: A sua família não vai te salvar.
1: It is not your family that is going to save.
2: Ah, se eu for na igreja dos crentes, vai parecer que eu sou fraco.
1: I will seem weak if I become a Christian.
2: Ah, sinceramente.
1: Sincerely.
2: Deixa eu dizer uma coisa para você.
1: Let me tell you something.
2: O que você prefere, o silêncio ou a resposta?
1: What do you prefer, a silence or an answer?
2: Deixa eu dizer outra coisa para você. O que é que você pretende para a sua vida?
1: What do you intend to have in your life?
2: Uma vida de salvação, uma vida abençoada ou essa vida que você está vivendo, que é uma desgraça, vamos falar a verdade.
1: Life of salvation, this disgraceful life that you
2: essa vida
1: live.
2: Que você está levando é uma vida de pessoas que vão continuar comendo misérias até o fim da vida. Migalhas, digo.
1: This life that will continue to eat.
2: Deixa eu dizer para você mais uma coisa.
1: Let me tell you something else.
2: Saia de debaixo da mesa.
1: Come out from under the table.
2: Debaixo da mesa é lugar de gente escravizada.
1: Under the table is a place to
2: assim como aquele rei Adonibezeque, ele pegava outros reis, escravizava, cortava os polegares e colocava para comer migalhas debaixo da mesa. E eu preguei aqui a mensagem: reis comendo migalhas. Saia de debaixo da mesa.
1: Come out from under the table.
2: Saia e senta-te à mesa.
1: Come out and sit at the table.
2: Porque o banquete das bênçãos está servido.
1: Because the blessings are served.
2: A todos aqueles que têm fé no nosso Senhor Jesus Cristo.
1: All those have faith.
2: Tem fé na sua palavra.
1: Have faith in his
2: word. Que acreditam no que Deus fala.
1: That believe in what God tells.
2: Deus abençoe você.
1: May God bless you all.
2: Tenho certeza que o Espírito de Deus falou ao seu coração. Silêncio ou resposta?
1: Silence or the answer.
2: Deus tem os dois.
1: God has both.
2: Aleluia, louvado seja Deus, aleluia. Digam comigo assim, meus irmãos. A paz do Senhor Jesus. Digam comigo assim mais uma vez. A paz do Senhor Jesus. Muito obrigado, irmãos, todos vocês da Igreja Deus de Amor, vocês de outros ministérios, vocês que juntaram-se a nós na oração, bem-vindos e venham sempre, e muito obrigado por vocês estarem aqui, que Deus nos abençoe. Digam comigo mais uma vez, a paz do Senhor Jesus, vão com Deus, meus irmãos, vocês estão guardados, vocês estão protegidos e abençoados, em nome de Jesus Cristo.
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0: 23:49.
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0: 23:50.

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A paz do Senhor a todos os nossos irmãos, Deus abençoe a vida de vocês, irmãos que estão nos acompanhando através das emissoras de rádio, também através das redes sociais, YouTube, Facebook, Instagram, você que está acompanhando também pelo aplicativo Deus e Amor, sejam todos bem-vindos. Eu sou seu irmão pastor Milton de Almeida e neste momento nós já vamos nos preparar para buscar a presença de Deus, mas antes quero compartilhar com vocês um versículo da palavra de Deus que está em Salmos capítulo 30 e o versículo 5 que nos diz assim: porque a sua ira dura só um momento, no seu favor está a vida. O choro pode durar uma noite, mas a alegria vem pela manhã. Que palavra tremenda essa palavra que nós acabamos de ler. O choro pode durar uma noite, mas a alegria ela vem pela manhã. A madrugada é um momento de nós buscarmos a Deus, um momento tão propício, quanto muitos estão já no seu descanso, no repouso, nós estamos diante de Deus. É nesse silêncio que abrimos os corações, colocando nossas preocupações no altar, dizendo: Senhor, ainda eu confio em ti. Talvez alguém tenha chegado nesta madrugada também carregando uma preocupação, talvez exista uma porta fechada, uma enfermidade, uma luta, uma dificuldade, enfim, adversidades que vocês estejam passando. Uma coisa é certa: a madrugada não é o fim da história. Então nós vamos nesta oração, nesses 30 minutos de busca, nós vamos colocar tudo nas mãos do Senhor. Vamos colocar as nossas preocupações, as dores, aquilo que está te inquietando, que está te incomodando, nós vamos colocar diante do Senhor. Não se esqueça, a oração é o momento de nós debruçar-se diante do Senhor. É o momento de nós falar com Deus. Não é o momento de nós expor diante de todos as nossas reclamações, mas aquele momento íntimo com Deus, aquele momento que, glorificando ao Senhor, exaltando o nome do Senhor, receberemos a presença dele em nossas vidas, ao ponto de termos aí um renovo e uma restauração. Somos da Igreja Pentecostal Deus e Amor, e a sede mundial está aqui localizada no centro de São Paulo. Grandes oportunidades Deus tem dado ao povo, aqueles que querem buscar de verdade a presença do nosso Deus. Temos aqui o Santuário da Oração, temos aqui os cultos em nossas igrejas Deus e Amor, temos já também nessa sexta-feira esse grande mover de Deus com jovens, graça sobre graça. Nesta sexta, neste sábado, todos estão convidados para participar desse grande mover de Deus. Mover de Deus é algo que não tem como nós explicar, mas uma coisa estou certo: quando nós estamos no centro da vontade de Deus, Deus sempre está conosco, nos dando grandes livramentos. Você recebeu o livramento de Deus nesse dia que estamos encerrando? Então convido vocês para juntos iniciarmos a oração, agradecendo ao Senhor, pedindo misericórdia, pedindo perdão de tudo aquilo que fizemos ou até mesmo deixamos de fazer, as coisas boas, o bem que talvez deveríamos ter feito e não fizemos. Isso é o momento de nós orar, buscar a presença de Deus. Não vamos orar daquela forma que muitas vezes oramos e a oração da gente não passa. É no ambiente que estamos orando. Muitas vezes nós nos colocamos na presença de Deus porque necessitamos mesmo de ouvir e receber o refrigério de Deus em nossas vidas. Muito bem, vamos nos preparar para buscar a presença de Deus.

Bondoso Deus e Pai, neste momento de oração nós nos colocamos diante de Ti, agradecendo o dia que findou, pelos livramentos, pela saúde, até mesmo por aqueles momentos que talvez não foi um ótimo dia, diante de tantas lutas, de tantos problemas, as adversidades que chegou a bater na porta do nosso coração, ao ponto de estarmos o dia todo pensativo, angustiado, pedindo ao Senhor a direção, pedindo ao Senhor talvez até uma resposta. Mas também eu oro, Senhor, e agradeço, porque tem muita gente que está agora agradecendo, porque tiveram um dia abençoado, tiveram um dia alegre, tiveram um dia produtivo. O Senhor surpreendeu muitas vidas no dia que nós findamos. Por isso eu quero lhe agradecer, Senhor. Como um pecador arrependido, me coloco diante da Tua presença para agradecer ao Senhor pelos grandes livramentos, pelas quebras das cadeias, pelas quebras das correntes. É, Senhor, quantos e quantos livramentos o Senhor tem nos dado. Quantas vezes, Senhor, que deveríamos estar agradecendo ao Senhor e muitas vezes reclamamos, muitas vezes murmuramos, muitas vezes achamos que Deus não está no controle da situação, mas agora eu oro, Senhor, perdoa os meus pecados, perdoa, Senhor, tudo aquilo que fizemos por obra, pensamento, palavra, até mesmo por falta de gratidão ao Senhor. Senhor, repreenda, Senhor, do nosso coração tudo aquilo que venha trazer, Senhor, venha nos incitar para murmurar, para criticar, ou até mesmo para fazer pré-julgamentos. Senhor, eu peço por misericórdia e compaixão, que o Senhor possa mover pela sua infinita misericórdia, Senhor. Quero agradecer pela minha casa, pela minha esposa, pelas minhas filhas, pelas netas e netos. Senhor, abençoa meus genros, abençoa todos os meus familiares. Senhor Jesus, abençoa também os meus irmãos, abençoa minhas irmãs, abençoa, Senhor Jesus, os meus irmãos de fé, nossos irmãos que sempre estão conosco, orando, intercedendo por nós, pedindo a favor da diretoria, dos obreiros. Quero agradecer ao Senhor. O Senhor tem colocado tanta gente, tantas pessoas abençoadas que têm intercedido, orado, jejuado por nós. Muito obrigado, Senhor. Eu oro e apresento essas vidas para que eles também possam usufruir das bênçãos, para que eles possam receber a plena graça, presença do Teu Santo Espírito. Senhor Jesus, eu apresento, Senhor, a direção desta igreja. Apresenta a nossa irmã Irene Miranda, presidente desta obra, abençoa tua serva, fortaleça, Senhor, dando graça, unção, poder, Espírito Santo. Nós intercedemos juntamente com os milhares e milhares de irmãos que agora ora a favor da nossa irmã. Abençoa, Senhor Jesus, abençoa também a nossa irmã Débora Miranda de Almeida, pastor Lourival de Almeida, o presbítero Davi Miranda Neto. Apresento a diretoria executiva, apresento em tuas mãos a minha vida, o meu ministério. Apresento, Senhor, e coloco diante das tuas mãos o meu futuro, o meu coração, a minha vida. Apresento também o pastor Osmar de Oliveira, Senhor. Abençoa a família, o teu servo. Abençoa também, Senhor, a vida do pastor Marco Mago, do pastor Fabrício Beata, do pastor Gerri, do pastor Wilson, também a favor da nossa irmã Maria José. Senhor, apresenta o corpo, o ministério geral desse ministério, desta igreja. Abençoa os pastores, presbíteros, diáconos, obreiros, obreiras, dirigentes das nossas igrejas, Deus e Amor. Apresento também os membros, Senhor, simpatizantes, frequentadores. Apresento nossos irmãos de outros ministérios que sempre estão conosco, Senhor, que também muitos deles, ó Deus, estão orando, pedindo, Senhor, pela uma bênção que estão aguardando em tuas mãos nesta madrugada. Senhor Jesus, apresento os mantenedores desta igreja.
abençoa os dizimistas, os ofertantes, nossos irmãos que têm ajudado, que têm colaborado, Senhor, que têm patrocinado esta obra. Senhor Jesus, se não fosse esse povo tão abençoado, Senhor, nós não teríamos condições de estarmos agora orando em cadeia, de estar orando agora, Senhor, através das redes sociais. Oh, meu Senhor, muito obrigado, Senhor, por essas oportunidades que o Senhor tem nos presenteado de uma forma, Senhor, que nós muitas vezes não te agradecemos, mas eu peço, Senhor, por misericórdia e compaixão, que nós possamos estar mais atentos, Senhor, a tudo que o Senhor faz na nossa vida, para que possamos expor os nossos agradecimentos, para que possamos nos colocar diante do Senhor, num coração grato ao Senhor. Senhor Jesus, eu tenho a plena convicção que o Senhor tem o controle de tudo, o Senhor tem controle da obra da criação, o Senhor conhece o coração deste homem, desta mulher, o Senhor conhece, Senhor, as intenções de cada coração. Por isso eu peço, Senhor, que o Senhor venha estar à frente da tua obra. Senhor, nós somos somente ferramentas, instrumento em suas mãos, Senhor. E estamos aqui, Senhor, e queremos estar no centro da tua vontade. Queremos estar, Senhor, fazendo tudo aquilo, Senhor, que venha lhe agradar. Oh, Espírito Santo, venha, Senhor, confirmar, Senhor, nesses corações a alegria, a paz. Estas pessoas, Senhor, que já não tem mais esperança, que já não tem mais confiança, que estão decepcionados, frustrados, abatidos, pessoas que estão sem congregar, que já não tem mais prazer de vir para a tua casa para prestar um culto diante do Senhor. Por isso eu oro por essas vidas, Senhor, e peço por misericórdia e compaixão. Oh, meu Senhor, nós imploramos, Senhor, que a tua misericórdia possa tomar toda a nossa vida, tomar toda a vida deste homem, deste irmão, desta irmã. Oh, meu Jesus, eu sei que esse programa, esse momento de oração, muitas pessoas estão ouvindo pela primeira vez. Oh, meu Jesus, eu apresento essas vidas que ligaram o rádio ou estavam acessando as redes e agora deparou com esta oração. Eu peço por misericórdia, Senhor. Esta pessoa, Senhor, que tinha tanta oportunidade, Senhor, de estar na tua casa, de orar, de se humilhar diante da tua presença, mas tem resistido, Senhor, à voz do teu Santo Espírito. E agora esta pessoa está nessa situação, muitas delas no leito, no hospital, ouvindo a oração. O Senhor é um Deus de misericórdia. O Senhor é um Deus que faz algo novo na vida daqueles que te buscam. Oh, meu Senhor, não dá para medir, Senhor, a profundidade da tua misericórdia. Não dá para ter, Senhor, imaginar a dimensão das tuas misericórdias, Senhor. Por isso aqui estamos, Senhor Jesus, para lhe agradecer por mais um dia que estamos iniciando. Mais um dia estamos iniciando na tua presença, Senhor. Oh, Espírito Santo da verdade, vai movendo nesses corações pela sua graça, por esse poder maravilhoso, Senhor. Oh, meu Jesus, tenha misericórdia de todos que estão agora em oração, intercedendo juntamente comigo em favor dos hospitais, daqueles que estão internados, do profissional da área da saúde. Senhor, quantas crianças, quantos jovens, quantos adultos, Senhor, estão hospitalizados, desenganados e até mesmo perdendo cada dia a esperança de voltar e ter uma vida normal e voltar para casa com saúde. Senhor Jesus, o Senhor é um Deus de surpresa. O Senhor tem nos surpreendido com tantas bênçãos, Senhor. Oh, meu Jesus, eu tenho muita fé e confiança em Ti, Senhor.

O Senhor tem sido, Senhor, na minha vida, a medicina, a cura. O Senhor tem sido, Senhor, na minha vida, o bálsamo, Senhor, que nos traz a tranquilidade, que nos traz a paz, que nos traz a alegria. Por isso, Senhor, me coloco diante da Tua presença, Senhor, pedindo a Sua misericórdia. Reconheço, Senhor, a minha limitação, reconheço minha total dependência do Senhor. Oh, meu Jesus, que o Senhor possa agir, atuar, efetuar nesses corações a Sua graça. Esta pessoa que está pedindo conhecimento, entendimento, esclarecimento diante da Tua palavra, Senhor Jesus, tenha misericórdia, Senhor. Não deixa, Senhor, nós agirmos de uma forma errada, de uma forma, Senhor, totalmente desvirtuando da Tua palavra, mas que possamos agir, Senhor, segundo as santas escrituras. A Tua palavra tem um poder de regenerar, de transformar, de curar. Oh, meu Senhor, dá em nossos corações

Senhor Jesus, eu apresento também, ah, meu Deus, eu apresento o nosso país, a nossa nação, Senhor, o nosso país, Senhor, que está passando por tantos problemas, por tantas dificuldades, eu peço, Senhor, por misericórdia e compaixão, que o Senhor possa mover, Senhor, nos corações, Senhor, das autoridades constituídas, esses que regem a nossa nação, para que eles possam ter o temor de conduzir este país, para que possa agir na igualdade, no humanismo, para que possa agir, Senhor, nos corações, o temor da tua palavra. Senhor Jesus, eu sei que este pedido parece tão desnecessário, mas nós temos que interceder pelas autoridades constituídas da nossa nação. Tenha misericórdia, Senhor. Tenha compaixão, Senhor Jesus. Guarda, Senhor, a nossa nação do terremoto, dos vulcões, de todo fenômeno da natureza que venha trazer morte, desgraça, destruição. Eu oro, Senhor, para que haja abundância, para que haja prosperidade no nosso Brasil, para que o Senhor possa mandar a chuva lá para o Nordeste, para que o Senhor possa manter, Senhor, o equilíbrio, para que não haja inundações, para que não haja uma seca severa, mas para que haja dentro do equilíbrio, Senhor, que o Senhor possa mandar tudo para matar a sede daqueles que precisam, para que a terra possa produzir o alimento para saciar a fome da nação. Peço ao Senhor misericórdia. Eu oro, Senhor, pela região norte do nosso país. Eu oro pelos irmãos lá do Acre, nossos irmãos lá do Amapá, nossos irmãos do Amazonas, nossos irmãos lá, nossos irmãos ribeirinhos, nossos irmãos das aldeias, nossos irmãos também do estado do Pará. Apresento-se nossos irmãos do estado de Rondônia, estado de Roraima, também o estado de Tocantins. Apresento em tuas mãos, Senhor, para que estes estados, Senhor, sejam abençoados, para que os nossos irmãos, as nossas igrejas, nossos irmãos tenham a liberdade de propagar o evangelho, de falar do teu amor, para que a força das trevas não possam prosperar, mas que a força das trevas possa minar as suas forças, e para que a tua glória, teu poder, a tua unção possa mover sobre a região norte do nosso Brasil, muitas vidas sendo salvas, muitas pessoas que estão desviadas, que possam retornar à tua casa, que na casa do Senhor possa haver temor, graça, palavra, unção, milagres, manifestação do teu Santo Espírito. Apresento também, Senhor, os 9 estados ali da região Nordeste. Apresento o estado de Alagoas, o estado da Bahia. Abençoa os nossos irmãos do Ceará, do Maranhão. Abençoa os nossos irmãos da Paraíba. Abençoa os nossos irmãos do Pernambuco, do Piauí, do Rio Grande do Norte, também do estado do Sergipe. Abençoa, Senhor, nossos irmãos da região Nordeste, as nossas igrejas Deus e Amor, nossos irmãos que estão na cidade, nossos irmãos que estão lá no sertão nordestino. Que o Senhor possa mover, que o Senhor possa agir, Senhor. Ô Espírito Santo da verdade, nós oramos, nós pedimos, ó Deus, a tua bênção. Senhor Jesus, continua abençoando também a obra social assistencial da Igreja Deus e Amor, a Fundação Reviver, a Reviver Help Deus e Amor, o projeto, Senhor, os projetos que o Senhor já preparou. Ah, meu Deus, os projetos que estão em andamento ali em Paulistana. Os poços já se abriram, que estão ali, os poços jorrando água para saciar a sede daqueles que tanto precisa. Abençoa os nossos irmãos dos vilarejos, nossos irmãos que estão distante da cidade, distante até mesmo da água. Oh, meu Senhor,
O Senhor tem abençoado esta obra e não temos que reclamar, porque o Senhor tem dado tantas oportunidades. Senhor Jesus, eu oro também pelos três estados ali do Centro-Oeste. Apresento-se em tuas mãos o estado de Goiás. Senhor Jesus, apresento o estado do Mato Grosso do Sul e também o Distrito Federal. Abençoa os nossos irmãos que vivem ali do agro, da agricultura, na fazenda, no gado. Oh, meu Deus, apresento, Senhor, que o Senhor possa repreender a peste, as doenças, para que o Senhor venha abençoar este irmão que tem uma fazenda, que tem um sítio, que tem uma plantação, que o Senhor venha abençoar também os nossos irmãos da cidade. Oh, Espírito Santo, que a tua presença possa ser manifesta na vida dos nossos irmãos. Como é bom buscar a tua presença, como é bom crer, acreditar, como é bom, Senhor, dedicar esse momento para colocar tudo isso em tuas mãos, Senhor. Senhor, eu apresento também aqui a região sudeste do nosso Brasil, apresento o estado do Espírito Santo, o estado de Minas Gerais, o estado do Rio de Janeiro e também o estado de São Paulo. Apresento a região sudeste em tuas mãos, Senhor. Apresento, Senhor, os nossos irmãos do interior, nossos irmãos que também estão orando conosco lá na chácara, Senhor. Oh, meu Senhor, repreenda, Senhor, as afrontas do diabo. Repreenda, Senhor, esses demônios que têm feito de tudo para que haja desgraça, para que haja miséria, para que haja doença, para que essas pessoas não consigam prosperar em nada. Eu oro por essas vidas, porque elas são as mantenedoras, os mantenedores da tua obra. São irmãos dizimistas, Senhor, são irmãos ofertantes. Por isso apresento essas vidas, para que o Senhor possa, Senhor, prosperar, para que o Senhor possa abençoar, para que esse pai de família possa ter melhores condições para dar aí uma melhor qualidade de vida para a família. Meu Senhor, quantas pessoas que dependem, Senhor, da terra, dependem da agricultura, que vivem da agricultura também aqui na região sudeste. Eu apresento, Senhor, a vida dos nossos irmãos. Também não posso deixar de orar pelos nossos irmãos da região sul do nosso Brasil. Nossos irmãos ali no estado do Paraná. Abençoa todas as nossas igrejas, Deus e amor, espalhadas no estado do Paraná. Abençoa também, Senhor, o estado de Santa Catarina e também o estado do Rio Grande do Sul. Senhor, apresento, Senhor, os nossos irmãos na região missioneira. Abençoa nossos irmãos do Cerrado, nossos irmãos das capitais, das cidades, Senhor. Eu quero pedir por misericórdia, Senhor. Me entristece tanto quando logo de manhã a gente vai ver notícias, somente tem desgraça, acidente. Meu Deus, tenha misericórdia, tenha compaixão. Senhor, guarda esse caminhoneiro, esse motorista, esse motorista que está com a família no seu carro, que está indo para um destino, que o Senhor possa guardar, livrar do acidente, livrar de todas as setas do maligno que Satanás preparou, arquitetou, planejou para destruir, para haver mortes nestas rodovias. Eu peço ao Senhor por misericórdia, Senhor Jesus. A gente não tem prazer nenhum, Senhor, até mesmo de aplaudir isso, mas jamais de ver tanta morte, tanta desgraça, tanta destruição. Nós pedimos ao Senhor misericórdia. Pedimos ao Senhor livramento, Senhor. Livra o seu povo, ou até mesmo esta família que não teve ainda encontro com o Senhor, para que eles possam, ó Deus, ter uma viagem abençoada na ida e na volta. Que eles possam ter a paz, que eles possam ter esse impacto divino do Senhor sobre essas vidas, porque operando Deus, quem impedirá?
Ninguém pode impedir o teu operar, os seus pensamentos, Senhor, não pode ser mudado pelo ser humano de maneira alguma. E não cabe a nós, Senhor, diante do Senhor, querendo ensinar Deus como fazer. O Senhor sabe da maneira certa, da forma correta de agir e de atuar em nossas vidas.

Senhor, todos aqueles que falam coisas que não têm certeza, que não sabem, muitas delas faltam até mesmo com a verdade, Senhor. E pessoas, ó Deus, que têm a Bíblia Sagrada na mão, mas infelizmente, Senhor, estão precisando muito ter um encontro com Deus. Senhor, nós como servos do Senhor, queremos prestar um serviço para o reino e não um desserviço. Senhor Jesus, quantos irmãos, quantas irmãs, quantos estão sendo, Senhor, caluniados, zombados, criticados. Meu Deus, a gente percebe a maior desgraça que acontece na vida de muita gente é isto, Senhor. Pessoas por falta de buscar nesse momento, buscar a presença do Senhor. Por isso o Senhor preparou esse programa, preparou esse momento, preparou essa intercessão mundial. Oh, meu Deus, como é bom estarmos em oração, como é bom debruçar diante do Senhor, colocar diante do Senhor as nossas preocupações. Senhor Jesus, me ajuda, Senhor, a viver o presente, a valorizar este momento. E não nos preocupar com o dia do amanhã. Deixar o dia do amanhã, Senhor. Deixar um futuro próximo para que seja vivido no momento, mas que possamos agora viver esse momento tão importante. Porque nós, meu Pai, precisamos da Tua ajuda, precisamos da Tua misericórdia. Por isso eu oro, Senhor, com toda a minha fé. Senhor, eu oro por esta mãe que está orando, pedindo, Senhor, a recuperação do filho que está talvez numa casa de recuperação porque se entregou às drogas, e esta mãe conseguiu resgatar esse filho, trazendo numa casa de recuperação para que seja reabilitado ou inserido novamente na sociedade. Por isso eu oro, Senhor, e peço que esses demônios, Senhor, que incita, que coloca no coração do nosso jovem o desejo de viver no mundo da criminalidade, de viver num mundo que não traz paz, que não traz felicidade. Senhor, quantos pais que estão orando pelos filhos, quantos avós que estão orando pelos netos, Senhor, eu apresento, Senhor, a todos neste momento, para que o Senhor possa agir pela sua infinita misericórdia. Senhor Jesus, eu também não posso deixar de orar pelos nossos irmãos aqui, vizinho, nossos irmãos que abra hispano, nossos irmãos que está clamando com os outros neste momento também. Senhor Jesus, bendiza nossos irmãos que clamam por misericórdia, que está clamando, Senhor, que entrou em seu propósito, em seu coração, está ayunando, clamando, que está aí orando neste momento, pedindo a misericórdia del Senhor. Oh, Deus Santo de poder, oh, Espírito de Deus, que a presença del Senhor pueda hacer milagros, que pueda hacer transformação, salvação, aleluias. Quantas pessoas, ó Deus, estão apartadas de Cristo? Quantos homens e mulheres que predicaram a palavra do Senhor, que clamaram, que predicaram, oraram pelos enfermos, e muitos deles foram sanados. E agora este homem, que outrora era um predicador e agora está apartado de Cristo, tenha misericórdia, Senhor. Bendiz a vida deste homem e desta mulher. Senhor, sacamos fora agora toda obra de bruxaria, hechizaria. Oh, Deus de poder, eu creio em la sangre de Cristo. Aleluias. La sangre de Jesus tem muito poder. Alabado seja o nome de Cristo. Oh, meu Deus, abençoa todos nossos irmãos, as nossas igrejas, Deus de amor, em Sul-Américas, no América Central, na América do Norte. Abençoa as nossas igrejas também, Senhor, no continente europeu, no continente africano, na Ásia, na Oceania. Senhor, abençoa aqueles países que estão em conflitos, em guerra, Senhor. Abençoa a Venezuela, que está tentando se reerguer novamente.

0: após o grande terremoto. Senhor, apresento também o país do Haiti, Senhor, que sofreu um forte terremoto lá em 2010 e até hoje estão tentando se reconstruir. Pedimos ao Senhor misericórdia, que onde houver a fúria e a influência maligna, diabólica, satânica, nós repreendemos agora pelo sangue de Jesus toda obra, toda obra, influência maligna, nós repreendemos agora que saia pelo sangue de Jesus Cristo. Eu creio, Senhor, eu creio nesse poder, eu creio nesta glória que o Senhor está derramando sobre nossas vidas. Apresento, Senhor, o grande evento que vai acontecer nesse final de semana. Senhor, que o Senhor possa mover, manifestar a sua glória, que muitas pessoas possam chegar-se à tua casa envolvido, movido pelo teu Santo Espírito, e que todos sejam cheios do teu Santo Espírito. Aleluia! Levantando pregadores, levantando homens cheios do Espírito Santo, fazendo uma obra, Senhor, uma obra de salvação, propagando-se, usando a cada um deles para que seja uma ferramenta para anunciar o Evangelho. Oh, meu Senhor, eu te louvo, eu te glorifico, Senhor, porque somos de uma igreja que o Senhor levantou para nós anunciar o verdadeiro evangelho, a palavra que transforma, a palavra que transforma, a palavra que converte, porque é o teu Santo Espírito que faz tudo isto. Glorificamos ao Senhor. Muito obrigado, Senhor, por esse novo dia que o Senhor tem nos dado, Senhor, por esta madrugada que estamos orando, por esta madrugada que estamos buscando a tua face. Oh, meu Deus, esse momento é muito importante para nós, Senhor, porque é o momento que nós recebemos do Senhor o renovo, é o momento que o Senhor acalma o nosso coração, é o momento que nós lhe adoramos, porque o Senhor é digno disto. Senhor Jesus, prepara o teu povo, Senhor, para o grande dia do arrebatamento da igreja. Estamos aguardando, Senhor, estamos aguardando e dizemos: ora vem, Senhor Jesus, vem buscar o teu povo. Senhor Jesus, te esperamos, ó Senhor, te aguardamos, ó Deus, para que possamos estar com o Senhor, para que possamos glorificar o Senhor. Aí não teremos mais a enfermidade, as dores, os problemas, porque estaremos com Cristo, o nosso Salvador. Muito obrigado, Senhor, por este momento de oração. Oh, Espírito Santo, continue usando, Senhor, continue usando nossos irmãos intercessores, as nossas irmãs que oram. Senhor, continua, Senhor, meu Deus, abençoando a vida dos nossos irmãos através da oração, da nossa irmã Maria Lorena, que vai continuar orando a partir de agora. Te agradeço, Senhor, por esta oportunidade, em nome de Jesus, aleluias.
1: Quero saudar os ouvintes de casa com a gloriosa paz do Senhor Jesus. Quem vos saúda é a sua irmã em Cristo, Maria Lorena. Oramos ao Senhor. Aqui estamos, Pai, mais uma vez a tua presença, para te louvar, para te agradecer, Senhor, pela oportunidade que o Senhor nos concede por mais um dia de vida, meu Pai. Te louvamos, Jesus querido, pela tua querida presença no dia de hoje, meu Pai. Em nome de Jesus te damos graças, graças, graças pelas tuas muitas misericórdias, Pai. Graças pelo perdão dos nossos pecados, meu Deus. Lembra da tua misericórdia, da tua grandeza, do teu poder. Meu Pai, não tenho palavras de gratidão por esse dia, Jesus querido, por tantos milagres, por tantas as maravilhas, meu Pai, que o Senhor realizou em todos os cultos, Pai. O teu nome foi grandemente glorificado. Vai derramando a tua graça soberana, meu Pai. Vai derramando, Senhor, por esse novo dia que já estamos no início, por esta madrugada, meu Pai. Abençoa o descanso do teu povo, da tua igreja. Abençoa de uma maneira especial, meu Pai. Vai derramando o teu santo e querido Espírito, Pai. Lembra do teu grande amor, da tua misericórdia. Como é maravilhoso saber que o Senhor está no controle de todas as coisas. Pai, que nada te é impossível. Pai, eu te suplico agora, meu Deus, a tua misericórdia em prol desse leito, em prol desses hospitais, Senhor, que são milhares e milhares de leitos, meu Pai. Vai derramando a tua graça soberana, vai derramando o teu poder, meu Pai. Lembra das tuas muitas misericórdias, Pai, enquanto estamos aqui clamando pelo teu nome.

Pai, mas a nós o Senhor tem livrado. Pai, livra esse ouvinte de casa agora. Derrama sobre ele a tua graça soberana. Derrama teu poder, rica o lama tune, rica o lama se reclama. Vai de encontro da necessidade de cada um. Pai, confirma, meu Deus, a tua linda promessa. Senhor, eu creio, meu Deus, lembra, Senhor, naquele motorista já tão cansado naquele volante. Pai, lembra da vida, da família, do teu servo. Vai de encontro desta família agora. Vai derramando rica o lama tune, rica o lama siriclama. Pai, aquela pobre mãezinha que aguarda o chegado do seu esposo, o retorno para o seu lar, meu Deus. Vai derramando a tua graça soberana, meu Pai. Eu creio que tu surpreende a todos, meu Deus. Quantos e quantos que nas madrugadas tão fria, madrugadas chuvosas, perigosas, meu Pai, mas ali estão eles ganhando o seu pão de cada dia. Pai, alcança a saúde do teu filho, da tua filha. Alcança os guardas que trabalham pela madrugada. Senhor, livra teu servo, livra, meu Pai. Lembra do teu grande amor, da tua misericórdia. Nós temos um adversário que nos pega de surpresa, meu Pai, mas a tua palavra, ela me revela que o teu anjo se acampa ao redor de quem eu teme, o livra de todo mal, meu Pai. Vai dando livramento, tu me rica o lama siriclama. Vai dando grande livramento por amor do teu nome. Repreenda toda a adversidade, repreenda toda a fúria do inferno contra a membresia da tua igreja, Pai. Quantos, meu Deus, que já não tem mais força para clamar, não tem mais força para orar, meu Pai. Vai de encontro, tu me rica, o lama se reclama. Vai de encontro, meu Deus, dando a ele saúde espiritual e física também, meu Pai. Lembra do teu grande amor, aquela alma enferma por causa do pecado. Senhor, purifica a alma daquele ouvinte de casa. Purifica por amor do teu nome, meu Pai. Quem sabe lhe cirou hoje, ele pecou contra ti, no momento de ira, meu Deus. Vai derramando a tua graça soberana, vai derramando tu me rica o lama se reclama. Eu creio que tu és Deus que tem todo o poder nos céus e na terra, meu Pai. Vai derramando, meu Deus, passa uma gola.

por ti. Senhor, vai abençoando sobreira, sobreira. Vai abençoando os diáconos, presbíteros. Vai derramando a tua graça soberana, meu Pai. Oh, rica lama tuni, rica lama siri clama. Ah, siri clama, clama, clama tuni, rica lama siri clama. Pai, assim como Jacó orou, meu Pai, para voltar para o Egito, para encontrar com seu filho José, Senhor, e o Senhor disse que o Senhor seria com ele. Pai, lembra deste membro agora, Pai. Lembra da tua misericórdia sobre a vida desse obreiro que tem uma chamada ministerial. Vai de encontro da vida deste diácono, desse presbítero, Pai. Vai de encontro da vida de cada pastor. Quantas esposas, meu Pai, que ainda não compreenderam a chamada do esposo. Pai, elas não vão e não querem que o marido vá. Senhor, eu te suplico a tua misericórdia. Alcança a vida desta irmã, Senhor, fala com ela, meu Pai, porque quando o Senhor fala, cala-se os moradores da terra. Pai, vai de encontro agora, meu Deus, vai derramando a tua graça soberana, vai derramando o teu poder, meu Pai, vai derramando pelo poder da tua palavra, pelo poder do teu sangue precioso, aquele sangue derramado ali na cruz do Calvário. Senhor, eu creio que o Senhor é Deus que surpreende a necessidade de cada família. Pai, toca no coração desta irmã. Senhor, tira a dureza da nossa alma, do nosso coração. Senhor, muitas vezes nós negligenciamos até a chamada do Senhor, meu Pai. Quantas vezes, meu Deus, nós não falamos não, mas não é isso que o Senhor nos ensinou. O Senhor nos ensinou a ser submisso. O Senhor nos ensinou a ser humilde, meu Pai. Vai de encontro desta família agora. Vai de encontro desse ouvinte, meu Pai. Livra, livra, livra a tua igreja, Pai, de toda opressão, de toda emboscada maligna. Livra teu cílio, a tua cília, meu Pai. Vai de encontro desse chamado na vida desse jovem. Quem sabe ele ainda nem na igreja ele está, mas o Senhor tem uma obra com ele, ali na faculdade, no colégio, no trabalho. Senhor, traga ele para tua casa, liberta ele dos vícios, Senhor, liberta ele da cocaína, meu Pai, da bebida alcoólica, dos jogos, Senhor, no mundo da prostituição, que só leva a destruição, meu Pai. O pecado do adultério é o mais terrível que existe. A pessoa vai pagar o seu ato na sua própria carne. O sofrimento de um adúltero é muito grande, meu Pai. Converta ele nesse pecado, porque ele peca contra o próprio corpo, meu Deus. Quem sabe ele não tem força para se libertar, mas nós estamos orando pela vida dele, Pai. Liberta essa mulher, liberta esse homem da escravidão, do pecado, da mentira, da injustiça, da defamação, meu Pai. Lembra do teu grande amor, meu Deus. Senhor, eu te louvo por tudo que o Senhor tem
feito por cada alma que o Senhor convence, por cada pessoa que está no mundo da escravidão. Liberta as pessoas do pecado do Egito, meu Pai. Liberta do pecado da mentira, da injustiça, da escravidão, meu Pai. Liberta pelo poder da tua palavra, Senhor, o apontar do dedo, abominação, meu Pai. É um dos pecados que o Senhor, Senhor, não tem prazer, meu Pai. Quanta abominação, Senhor. Liberta esta alma, Senhor. Não permita, põe um guarda na nossa boca. Não deixa nós apontar o dedo para ninguém. Ajuda nós confessar o nosso pecado. Sentir a nossa miséria, a nossa injustiça, meu Pai. Vai lavando a nossa alma, Senhor, lava por dentro e por fora, meu Pai, lava com o poder do teu sangue, purifica nossas vistas, unge, Pai, com o colírio do teu Espírito, põe um guarda na nossa boca, meu Pai, assim como o Senhor tocou nos lábios de Isaías, quando ele olhou para seu próprio pecado. Ele disse, ai de mim que habito no meio de um povo de impuros lábios, Senhor. E o Senhor tocou o meu Pai nos seus lábios com uma brasa viva, tirada como a tenaz do teu altar. Toca nos nossos lábios, Senhor. Ajuda-nos a corrigir a nós próprios, meu Pai. A tua vinda é chegar, meu Deus, de uma maneira tão clara, tu me revelou, meu Pai, que está tão perto o arrebatamento da tua igreja. Já não é mais tempo de nós, meu Deus, Senhor, querer fazer a diferença. É tempo de nós correr atrás de alma. Pai, o maior milagre não é uma cura. O maior milagre não é uma cura física, Pai. Tu ressuscitou a Lázaro, Senhor, tu deu saúde para ele, Pai, mas chegou o dia em que ele teve que ir também. Senhor, o maior milagre é a salvação da nossa alma. Eu creio nesse milagre, meu Deus. Esse ouvinte de casa que está apenas em busca de uma cura ou em busca de uma bênção material, Pai, o maior milagre, meu Deus, é o espiritual. Senhor, salva a alma desse ouvinte, meu Pai. Converta ele do mau caminho, meu Deus. Eu creio na salvação, Jesus querido. Repreenda a fúria do adversário. Repreenda esta opressão maligna. Pai, quantos que já estão presos num quarto, já não tem alegria de ver o sol brilhando, não tem alegria de sentar numa mesa, se alimentar, não tem mais prazer, meu Pai. O diabo conseguiu prender ele dentro do quarto, ali está ele com o celular, Jesus querido, já não tem força nem de trabalhar, meu Pai. Lembra do teu grande amor, da tua misericórdia. Vai de encontro dessas almas oprimidas. Vai de encontro dessa alma tão sofrida, meu Pai. Repreenda a fúria do adversário. Repreenda essa depressão.
ação maligna. Repreenda essa enfermidade, essa seta do diabo. Pai, ele tem bombardeado esse corpo de todas maneiras, Jesus querido. Eu creio na tua misericórdia. Estenda tuas mãos, surpreenda agora. Repreenda a fúria do inimigo. Joga por terra, meu Pai. Repreenda agora em nome de Jesus Cristo toda perturbação da madrugada. Senhor, o inimigo, ele bate porta, ele faz que tá abrindo portão, meu Pai. Essa pessoa se acorda assustada, com medo de tudo, meu Pai. Repreenda pelo poder que há no teu sangue. Joga esse adversário por terra. Pai, a tua palavra me revela que o anjo do

que tem uma muralha de fogo em volta dessa casa. Pai, como o salmista Davi dizia na sua palavra, em paz me deitarei e dormirei, porque só o Senhor me faz habitar em segurança. Pai, é tão lindo dormir no teu braço, saber que o Senhor cuida de todas as coisas, cuida da nossa saúde, papai, cuida da nossa voz, Senhor, cuida de ouvindo.

0: vai. Queima, queima, queima toda a inflexão no sangue. Vai queimando a leucemia, meu pai. Vai queimando o glaucoma na vista dessa pessoa. A catarata, Senhor, repreenda agora toda a enfermidade no alto da cabeça, planta dos pés. Queima, queima, queima, queima, queima agora toda obra maligna. Vai queimando as bruxarias das trevas. Vai queimando toda a perturbação do inferno. O Senhor Jesus te repreenda. Saia, saia, saia. Pai, esse lar que o diabo quer destruir. Pai, ele colocou outro, meu Deus, tem misericórdia. Vai no encontro desse lar, desta família. Repreendo o destruidor. Repreendo o diabo, repreenda a macumba. Repreenda toda a força maligna. Joga por terra toda oferenda aos demônios. Pai, joga por terra pelo poder da tua palavra. Senhor, rica lamatuni, rica lama, siriclama. Ah, siriclama, clama, clama, tuni, rica lama. Pai, essa pessoa que está pensando em entregar tudo, meu Pai, meu Pai, dá um livramento, meu Deus. Abençoa a irmã Irene Miranda, meu Pai. Alcança a tua filha, dá saúde para ela. Pai, ela já lutou tanto pela tua obra. Pai, em nome de Jesus, fortaleça a saúde dela. Fortaleça esta obra que tu colocou na palma da mão da tua serva. Fortaleça para a tua glória. Vai de encontro agora, meu Pai, a cantora Débora Miranda, Senhor. Quanta seta que o inimigo lança, Jesus, vai queimando pelo poder do teu sangue. Levanta o pastor Lorival, meu Pai. Levanta teu filho, meu Deus. Quanto que tu já usou esse teu servo. Pai, em nome de Jesus, eu te peço saúde para teu servo. Saúde para o Davi Neto, meu Pai. Vai no encontro deles agora. Pai, a obra é tão grande, meu Deus. Quantas almas que estão perecendo, meu Pai. Dê força para o Davi Filho também. Pai, dê saúde para teu servo, para o pastor Milton, pastor Osmar Antônio, o pastor Jerry, Pai, o pastor Fabrício, meu Pai, o pastor Marcos Magno, Senhor, a irmã, meu Pai, Maria José, vai de encontro da irmã Maria também, Pai, lembra do teu grande amor, meu Deus, ajuda a Regiane, meu Pai, ajuda a irmã Ilza, Senhor, o pastor Jorge Tenório, meu Pai, abençoa os trabalhos que estão na mão dos teus filhos, a Fundação Reviver, a Fundação Help, Deus e Amor, confirma teu grande milagre. Pai, todos os projetos eu entrego na palma das tuas mãos, as concentrações já anunciadas, meu Pai, abre porta onde não há porta, confirma teu grande milagre, Senhor, porque eu creio que tu és soberano, tu és santo e maravilhoso. Dê a eles a bênção que eles almejam. Pai, quanto é lindo trabalhar na tua obra, quanto que é lindo ganhar almas para teu reino. Pai, a nossa recompensa não está na terra. Pai, a tua recompensa, Senhor, está no céu. A tua palavra diz: esforçai-vos e tenha bom ânimo, Senhor. Ajuda-nos, meu Deus, fazer como Paulo fez, lutou até o fim. Pai, estenda tuas mãos, Senhor. Muitas vezes é com gemido, é com lágrima, às vezes com dores, meu Pai, mas o Senhor é a nossa fortaleza. O Senhor é socorro bem presente na hora da nossa angústia, Pai. Usa essa diretoria, abençoa a tua obra. Pai, quantas almas ali no Nordeste, quantas almas na Grande Ásia, meu Pai. Senhor, as cidades na Índia, meu Deus, lembra daquelas multidões, meu Pai. Ah, Senhor, estão ali apenas firmados numa religião, que ainda não te conhece, na China Vermelha, na Coreia do Norte, no Afeganistão, no Baguenistão, na Arábia, na Indonésia, Senhor. São milhares e milhares de nações que ainda não ouviram falar do Senhor. Pai, eu te peço, alcança essas almas, alcança para a tua glória, confirma teu grande milagre, meu Pai. Nesse já eu te agradeço, em nome de Jesus. Amém, amém. Ouvinte de casa, oramos contigo até agora. Agora eu lanço diante do Senhor. Entrega o teu caminho ao Senhor. Confia nele, ele tudo fará por você. Mas para isso é necessário aceitar a Jesus, reconciliar, voltar para os braços do Pai. Jesus te ama e nós também te amamos. A diretoria, ela te ama e queremos o teu bem, queremos ver você feliz, você na casa do Pai, entregando o teu caminho ao Senhor, a tua alma. Seja uma pessoa abençoada. Só existe um caminho, que é o céu. Entra nele e Deus te abençoará. Levanta a tua mão, você que quer aceitar Jesus. Faça como eu estou fazendo, com a mão levantada agora. Ora essa oração comigo. Senhor, perdoa os meus pecados e escreva o meu nome lá no céu, no livro da vida, e sela com teu sangue. Senhor Jesus, salva minha alma e a minha família, porque eu e a minha casa te serviremos para sempre. Que Deus te abençoe. Pertinho da tua casa tem uma igrejinha com a plaquinha Igreja Pentecostal Deus de Amor. Entra nela, fala com o pastor e seja mais um membro do corpo de Cristo. Que Deus te abençoe. Nosso carinho, nosso abraço fraternal para todos que oraram conosco até agora. Fique na paz, Senhor.
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2: Daí, quando tive 24 anos de idade, eu fiquei com uma febre, 42 graus de febre. E daí, fui numa farmácia, o médico falou, você está com uma febre muito alta, você tem que ver do que está vindo essa febre. Eu tinha um calor muito grande na cabeça. Eu fiquei com essa febre, fui internar lá em Milho Ribas, fiquei 1 mês e 13 dias. Depois dali, a minha mãe não conhecia Jesus, nem conhecia brinco, não conhecia palavra, não conhecia nada. A minha mãe levando o meu nome na concentração do missionário lá em Tapsirica. Eu estava com aquela febre, dor de cabeça, muita dor de cabeça. O médico fazia exame, não sabia o que que tinha. Ele falou, vai procurar outro lugar, porque não sabe o que você tem. Eu falei, se vocês são médico, para onde que eu vou? Daí, a minha mãe, naquela semana, foi visitar, falou, Cida, missionário lá. Ele orou, ele falou que quem tiver pessoa internada essa semana vai ter alta. E naquele momento, ela foi embora naquela semana. Naquela noite, eu estava deitada, começou a sair muito sangue pelo nariz e pela boca. Aqueles pedaços de sangue pelo nariz e pela boca, eu falei, agora eu vou morrer. Tudo bem, os médicos, não tinha médico, só tinha plantão. Veio o enfermeiro, mexeu de gelo para a cabeça, para o rosto. Daí, daquele dia, o médico chegou outro dia e falou assim, cadê esse pôs tanto sangue pela areia e pela boca? Eu falei, sim, pôs tudo lá, joguei fora pro banheiro, tinha os panos tudo sujo. Daquele dia em diante, eu não tive mais febre. E daí, foi naquela semana, ele falou, me deu alta para mim. Me deu alta, eu fui para casa. Ele falou, daqui 8 dias você volta aqui. E daí eu voltei de 8 dias, ele falou, você sarou, você engordou, você não tem mais nada, está curada. Eu sem saber nem que Jesus tinha curado, não conhecia Jesus, né? A minha mãe falava, mas eu estava assim, sem conhecer nada, né? Daí eu voltei lá, fui embora para casa, falou, Cida, vamos lá com a situação missionária. Eu falei, vamos. Daí depois daquele dia, fiquei boa, não tive mais febre, não tive mais nada. Saúde, foi a coisa mais linda. E daí me converti, aceitei Jesus, me batizei, faz 30 anos, né? Graças a Deus que estou liberto pelo sangue de Jesus Cristo. E foi maravilha, viu? Coisa linda. E aqui estou, em nome de Jesus Cristo, não deixo Jesus por nada, porque ele me deu a vida e vida com abundância, né? Graças a Deus.

0: sua vida mudar, é preciso que haja uma concordância total e completa entre você e a sua fé. Mas como saber se tenho fé suficiente para que haja essa concordância? Não basta apenas crer em Deus de uma forma sentimental e emotiva, mas é preciso acreditar nele de uma forma totalmente consciente. E isso só é possível através de sua palavra. As escrituras sagradas não nos deixam dúvida ao dizer: a fé vem pelo ouvir e ouvir a palavra de Deus. Para tocar o coração de Deus, é preciso que ele veja em cada um de nós como estamos o servindo, qual a nossa crença para com ele. Se você começar a crer em Deus hoje, de uma maneira consciente, ouvindo e crendo em sua palavra, tenha certeza de que sua vida nunca mais será a mesma. 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
1: 1 hora e 5 minutos.

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2: 1:10 em São Paulo. Que Deus abençoe grandemente o seu lar, a sua vida e a sua família. Aceite a gloriosa paz de nosso Senhor e Salvador Jesus Cristo, do seu irmão e amigo, presbítero Rafael Gonçalves. Hoje é sexta-feira, dia 4/9/2026, 4 de setembro. Vamos juntos até às 5 horas da manhã, ouvindo belíssimas canções, testemunhos de fé e, é claro, atendendo a sua ligação pelo DDD 11-3208-2743 ou DDD 11-3208-2790. Entre em contato conosco, nos deixe o seu nome, a cidade que você fala e também o seu pedido de oração. Você que se encontra oprimido, depressivo, você que precisa e muito do socorro de Deus, seja bem-vindo a esta madrugada toda especial.
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2: Muitas pessoas também já estão entrando em contato conosco através do WhatsApp da Central de Produção Internacional. A nossa irmã Daniele do Carmo pede orações pela sua vida, pela vida da Patrícia, Maria, de todos da família. Quem também nos escreveu, a nossa irmã Emily Vitória. Ela pede orações por Petrônio, que precisa e muito da ajuda de Deus. Temos também a primeira ligação da noite. Vamos ouvir quem está do outro lado. A paz do Senhor Jesus, bom dia.
6: Bom dia.
2: Com quem eu falo?
6: Com a Graciane.
2: Irmã Graciane, fala de onde?
6: Do Itanhaém.
2: Itanhaém, litoral paulista.
6: Litoral sul.
2: Que Deus abençoe. A irmã deseja orações?
6: Ô, pastor.
2: Fique à vontade.
6: Uma coisa, aqui em Itanhaém tem uma igreja de vocês, a gente queria saber o horário que ela começa. O meu marido, ele esteve muito enfermo, né? Mas com a graça de Deus, ele está melhor, né?
2: Glória a Deus.
6: Sim. E ele escuta a rádio de vocês, né? Oração, mais de 30 anos. É um rádio na cozinha e um no quarto.
2: Que bênção.
6: E eu, o mês que vem agora, em nome de Jesus, vou passar por uma cirurgia de hérnia umbilical. Né? Com três hérnias encavaladas no umbigo. Como dói, pastor.
2: Imagina.
6: E eu queria, eu queria pedir oração que o hospital chame logo, que corra tudo bem.
2: Amém.
6: Né? Eu tenho depressão também e tenho três filhos que moram em São Paulo, né, que caíram nas drogas, infelizmente.
2: Sim, sim. Vamos
6: eu
2: orar.
6: Posso dar o nome dele?
2: Sim, fique à vontade. Pode falar.
6: Gustavo. Aparecido.
2: Gustavo Aparecido.
6: Vicente Sampaio.
2: Vicente Sampaio.
6: Aí tem a Tainá.
2: Tainá.
6: Aparecida Vicente Sampaio.
2: Tainá Aparecido Vicente Sampaio. Sampaio.
6: E Micaela.
2: Micaela.
6: Patrícia.
2: Patrícia.
6: Vicente Sampaio.
2: Sampaio. Mais alguém?
6: Não, só, não, meu pai, estava esquecendo, né, meu pai, a esposa dele faleceu,
2: sim.
6: Ele está muito depressivo,
2: precisa
6: ele,
2: muito de orações,
6: ele está assim, ele não aceita ninguém, não quer ir na casa de ninguém,
2: Vamos orar.
6: Ele está de uma forma assim, que você vai na casa dele, tem que fazer tudo do jeito dele, daí a pouco ele já enfesa com você.
2: Meu Deus.
6: Posso dar o nome dele?
2: Sim, fique à vontade.
6: É Antônio.
2: Antônio.
6: Vicente Zato.
2: Anotado. Anotado. Inclusive, aproveitando a ligação da irmã, nós temos a nossa igreja em Itaiaém, na Avenida Professor Vicente, Avenida Professor Vicente Caetano de Lima, 130 Sabaúna, tá bom?
6: Sim.
2: Os horários de culto, segunda, quarta e sexta, às 15 e às 19 horas. A irmã é a nossa convidada para estar presente cultuando conosco.
6: Sim, porque quando o Jonas estava bem mal, mal, mal mesmo, tadinho, a gente foi até lá e aí estava fechado e ninguém falava nada.
2: Sim, sim.
6: Médio horário, tudo.
2: Uhum, uhum.
6: E ele toda a vida, ele gostou de ouvir, ele veio de dentro do evangelho, os pais eram evangélicos.
2: A irmã é a nossa convidada para levá-lo novamente e participar dos cultos.
6: Isso.
2: Deus abençoe.
6: Amém. Ele só queria saber os horários, entendeu?
2: Sim, sim.
6: Então agora eu já sei.
2: Às 3, às 19 horas, na segunda, quarta e sexta. Temos também na terça, quinta, sábado e domingo, às 8 e às 19 horas.
6: Amém.
2: Deus abençoe.
6: Amém, Deus abençoe o pastor também.
2: A paz do Senhor, uma ótima noite.
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2: 1:17, continue entrando em contato conosco. Será um prazer atender você, incluir o seu nome e o nome da sua família para oração. E já temos mais um ouvinte na linha. A paz do Senhor Jesus, bom dia. Com quem eu falo?
7: Acredito.
2: A irmã fala de onde?
7: Toro.
2: A irmã precisa de orações?
7: Eu quero uma outra voz, uma filha, uma fala muito justiça. Eu tenho que fazer ouvir.
2: Vamos orar.
7: A paz que está Deus, vai fazer o santo. Amanhã tem que fazer a biografia amanhã.
2: Uhum.
7: Tem que fazer ela amanhã.
2: Vamos orar. Vamos apresentar em oração em nome de Jesus. Deus abençoe. Me repita, por favor, o nome da irmã e o nome da pessoa que a irmã deseja orações. Mais alguém?
7: É Thalita.
2: Uhum.
7: Thalita.
2: Thalita. Aguinaldo.
7: É.
2: Mais alguém?
7: Leia.
2: Mais alguém?
7: Leia.
2: Uhum.
7: É a filha Leia, Lucinéia.
2: Lucinéia. Mais alguma pessoa? Amém. Às 2 da manhã, ore conosco. Em nome de Jesus. Deus abençoe.
7: Pastor.
2: Sim.
7: Pastor. Eu quero aqui na rádio, até na rádio, pastor. Para a rádio, né?
2: Isso, exatamente. Rádio Deus e Amor. Sim, sim. Vamos continuar orando pela irmã. E às 2 da manhã, continue com o rádio ligado e vamos apresentar a vida da irmã em oração. Deus abençoe.
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2: Muitas pessoas também estão nos enviando a sua mensagem. A nossa irmã Diva Muniz nos escreve: a paz do Senhor, pastor, boa noite. Incluo meu nome, o nome da minha família em oração. O nosso irmão Diego Alves, ele está no Hospital São Julião, em Campo Grande, Mato Grosso. Ele pede orações pelo seu avô, que está internado, o José Ferreira Bronze. Vamos orar sim, irmão Diego. Aonde quer que o irmão esteja, no hospital, prepare a sua fé e às 2 da manhã vamos falar com Deus. Mas antes disso, vamos àquele quadro especial dentro da nossa programação. Pastor Lorival de Almeida traz o quadro Pão Diário com o tema Sinceridade. Vamos ouvir e vamos ser edificados por Deus, o nosso Pai.
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9: Eu quero refletir com vocês, porque a palavra de Deus é viva e eficaz e mais penetrante do que espada alguma de dois gumes, e penetra até a divisão da alma e do espírito, e das juntas e medulas, e é apta para discernir os pensamentos, intenções do coração. E não há criatura alguma encoberta diante dele. Antes, todas as coisas estão nuas e patentes aos olhos daquele com quem temos de tratar. Olha, a palavra é penetrante. A palavra vai onde? Nem a medicina sabe explicar onde. E o maravilhoso de tudo é que a palavra, ela tem o poder de discernimento, não só das atitudes, não só de coisas já praticadas, mas dos pensamentos. Deus conhece os seus pensamentos, Deus conhece as suas intenções. Ninguém está encoberto diante de Deus. Todas as coisas estão nuas e patentes, e as pessoas que não estão de acordo

difícil as pessoas serem transparentes, não é? Por que é tão difícil? Mesmo sabendo que Deus é poderoso, Deus é tremendo e Deus conhece as intenções, Deus não está julgando o que você está fazendo necessariamente, Deus está julgando as intenções. Tem muita gente que faz muita coisa, mas a intenção é ruim. Muita gente que fala muita coisa, mas o pensamento é ruim. Não tem ninguém encoberto diante de Deus, não. Quero alertar você, prezado ouvinte, você, prezado irmão, tome cuidado. Palavras são palavras. Pensamentos são pensamentos. Atitudes são atitudes. Intenções são intenções. E Deus conhece pensamentos e intenções. Tem muita gente mal intencionada, mas falando coisas que aparentemente são bonitas, denegrindo a imagem de outras pessoas, falando mal um do outro, falando que sofreram injustiça sem nunca terem sofrido injustiça, são mentirosos, contumazes. São pessoas que, infelizmente, não são transparentes. Fazem os seus projetos e querem arrebanhar você para esses projetos. E para que possam arrebanhar você para esses projetos que serão mal sucedidos. Então essas pessoas deixam a transparência de lado. A intenção dessas pessoas é horrorosa. São intenções que não têm nada de Deus. Mas quer dizer que Deus é poderoso para enxergar todos os corações, inclusive o meu também. Ninguém pode ficar encoberto diante de Deus. Todas as coisas estão nuas e patentes. Por que é tão difícil para você ser transparente? Por que é tão difícil para você ser sincero? Por que é tão difícil para você deixar de enganar pessoas? E o pior, enganar você mesmo. É preciso ser transparente. É preciso ter a coragem de ser verdadeiro. É preciso ter coragem para ser honesto. E é preciso ser inteligente para entender que Deus conhece você por dentro e por fora. Deus conhece o que você está pensando. Deus conhece o que você está falando. Deus conhece o que você está intentando. Ninguém, não tem nenhuma pessoa sequer que possa dizer, não, eu estou encoberto diante de Deus. Ah, não, ninguém, não há criatura alguma encoberta diante do Senhor. Seja transparente, tenha coragem de expor a verdade, tenha coragem de expor a sua fragilidade, tenha coragem de falar a verdade. Para ser transparente, ouvinte amado, é preciso desnudar a alma. É assim que Deus vê você. Todas as coisas estão nuas e patentes aos olhos daquele com quem temos de tratar. Ser transparente é deixar cair as máscaras. Abaixa essa arma sua que está apontada para todo lado. Ser transparente exige baixar essa arma que está apontada para tanta gente com a intenção de destruir o que é indestrutível. Não adianta apontar as armas para aqueles cujos corações levam a presença do Todo-Poderoso. Ser transparente é assumir a responsabilidade das suas atitudes. Se humilhar perante o Senhor, receber o perdão de Deus e aí alcançar a oportunidade que às vezes você tem dito, não, eu estou buscando, ninguém me deu. Não deram a oportunidade porque você não buscou a oportunidade com um coração sincero. Deixa a doçura aflorar na sua vida, desabrochar em você. Infelizmente as pessoas preferem correr riscos desnecessários. Preferem a dureza da razão. Preferem se expor desnecessariamente. Preferem agir em nome da verdade citando as mentiras. É preciso dar lugar às lágrimas. É preciso deixar de estar perdido nessa busca insana de uma vitória que nunca virá.

0: precisa admitir que você errou. Nós erramos, as pessoas erram. Por mais doloroso que possa ser, é preciso ter coragem para ser sincero, para ser honesto. É preciso ter Deus, é preciso ter o Espírito Santo. É preciso ser humilde e parar de manter essa imagem que não é a imagem verdadeira. Porque essa imagem sua falsa está levando você a se afogar cada vez mais nas suas falsas palavras, nas suas falsas atitudes, nos seus falsos sentimentos. E não adianta ficar com essa carinha de coitadinho, porque Deus conhece você. Ah, não, mas eu vou às redes sociais e eu vou falar o que eu tenho de falar, eu vou falar o que eu estou sentindo. O seu sentimento não é verdadeiro. O seu pensamento é pensamento condenável. As suas intenções do coração, Deus está fazendo a leitura delas. Você não está encoberto perante o Senhor. A palavra de Deus é viva. Por que é tão difícil ser transparente? Por que é tão mais fácil sair atacando e atirando para todo lado? É preciso deixar mentira. É preciso deixar mentira. É preciso deixar o engano. É preciso deixar a violência, a ameaça. É preciso a brandura. É preciso um amor não contaminado. Olha, com o passar dos anos, você vai sentir um vazio, um frio, um escuro. E você vai perceber que você poderia ter vivido uma vida muito diferente da vida que você está vivendo ou está tentando viver. É preciso viver com doçura, com compreensão e com humildade. É assim que se encontra a compaixão. É assim que se encontra a resposta para as suas mazelas. É assim que se encontra a compreensão de todos. Todos nós sofremos, todos nós temos sentimentos. Todos nós queremos ver a vitória das outras pessoas. Mas é preciso que as pessoas que almejam a compaixão, que almejam a misericórdia, é preciso que essas pessoas reflitam no silêncio, que chorem, que compreendam a sua real situação, que sejam remetidas ao arrependimento. Tem algo dentro de você que pulsa e grita, e você sabe que tem. E você precisa ter a coragem de dar lugar a esse algo que está pulsando e gritando. Tem muita gente que ama você, Deus ama você, nós amamos vocês. Nós não temos prazer no fracasso, na derrota de ninguém. Mas infelizmente as pessoas aprendem que o melhor é revidar descontroladamente, agredir, acusar, criticar, julgar, mentir contra a verdade, machucar sem nenhuma razão, ferir com uma espada que pode até matar. Por favor, pare e reflita. Porque Deus conhece você. Porque é tão difícil para você a transparência. Porque é tão difícil para você a verdade, a honestidade. Ah, muitas pessoas dizem que não, se eu não fizer assim, eu vou ser fraco, eu vou ser bobo. Não, não, não, não. Chorar é coisa de gente forte. Se humilhar é coisa de gente forte. Pedir perdão não é coisa de gente boba, não, é coisa de gente inteligente. Se você agir com o coração da forma que Deus quer, você vai evitar tanta dor, prezado, mas muita dor. Ao invés de explodir na sua raiva, deixa explodir a doçura. Ao invés de explodir nas ameaças, não prenda o seu choro. Não esconda o seu medo. Deixe Deus atuar em você e você será invencível. Existem respostas para as situações que você vive. Existe sim solução para você viver a sua vida docemente, com sentimentos, com amor. Mas é preciso transparência. Mas é preciso honestidade. Que você não seja só razão, mas também coração. Não só um escudo, mas também um sentimento. Seja transparente, seja honesto, tenha o seu coração mais amaciado. Isso pode parecer levar você a um risco. O risco talvez de pessoas pensarem, ah, bobão, ah, lá, não, não, não. O único risco aqui que você está correndo é o risco de ser abençoado. É o risco de se levantar. É o risco de um novo abraço. É o risco de uma nova oportunidade. Porque Deus conhece você. Deus é Deus de oportunidades. A nossa igreja, Deus é Amor, é a igreja de oportunidade. Nós, a nossa igreja, nossos pastores, nossa diretoria, todos somos pessoas de oportunidade. Mas as pessoas que buscam oportunidade têm que estar na presença de Deus com transparência, com honestidade, falando a verdade, sendo de Deus. Sendo pessoas que realmente entendem que vale a pena, sim, elas receberem a nova oportunidade. Sem falcatruas, sem meninices, sem picaretagens, mas com a presença do Espírito de Deus, com humildade, com atitude verdadeira. Porque é isso que Deus quer, e a oportunidade certamente vem do Senhor. Intenções e pensamentos, Deus é poderoso para discernir. Não é o que você está fazendo, não é o que você pretende, mas suas intenções. Não tem ninguém encoberto diante do Senhor. Repito o que eu já disse, nem eu, ninguém, nem você. Não tem ninguém, não tem bom. Todos, todos. Quando Deus olha para nós, para todos, nós somos coisas nuas e patentes diante dos olhos daquele que, se não nos arrependermos, nós haveremos de tratar.
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2: Uma da manhã e 40 minutos, já estamos de volta com todos vocês. Eu sou o presbítero Rafael Gonçalves e esta é a Madrugada do Socorro de Deus. Entre em contato conosco, nos deixe o seu nome, a cidade que você mora e o seu pedido de oração, pois às 2 da manhã faremos o grande clamor do Socorro de Deus. DDD 11-3208-2790. DDD 11-3208-2743. Temos também o WhatsApp da Central de Produção Internacional. DDD 11-98292-3392. Nos envie a sua mensagem, será um prazer ouvir você. Faça como a nossa irmã Regina Pereira, que nos escreveu, nos cumprimentando com a paz de Cristo, dizendo: pastor, vocês são uma bênção na minha vida. Deus tem feito grandes coisas por mim e pela minha família. A nossa irmã Rose também nos escreveu. Ela pede orações para o lar e para a família. A nossa irmã Socorro nos escreve dizendo amém. E também nos pede para incluir o seu nome na oração do Socorro de Deus. Nara Pereira, ela escreve: pastor, gostaria de colocar o nome da filha do meu sobrinho que nasceu. Está com falta de ar e precisamos e muito do milagre do Senhor. Irmã Nara, vamos orar, vamos apresentar esta vida nas mãos do nosso Deus. Quem também nos escreveu, o nosso irmão Martieri, ele nos mandou um áudio e já estou lendo a transcrição do áudio. Ele pede orações pelo seu lar, pela sua família, pede saúde, pede paz. Nós vamos clamar, vamos interceder em nome de Jesus. E já vamos ouvir quem está do outro lado da linha e vai falar conosco ao vivo a partir de agora também. A paz do Senhor Jesus, bom dia.
3: Com quem? A paz do Senhor.
2: Com quem eu falo?
3: É a irmã Daniela, do Santa Rosa.
2: Irmã Daniela, paz do Senhor, bom dia. Abaixa um pouquinho o volume do seu rádio e nos ouça apenas pelo telefone. Pronto. Assim podemos nos comunicar melhor. A irmã fala de onde?
3: Eu quero pedir oração pela minha sogra, Margarida.
2: Vamos orar sim, Margarida.
3: É, porque ela botou uma capaça, irmão, não foi mais pra igreja, ela não pode andar.
2: Uhum.
3: Eu sou da Igreja do Amor Santa Rosa, meu esposo é tocador. Desde 7 de fevereiro, nós não conseguimos mais ir pra igreja. Hoje que eu consegui ir lá no Pai Caré, com as irmãs me levou no carro.
2: Meu Deus, irmã, vamos orar pela família, pela irmã Margarida.
3: Eu cheguei agora, irmão, eu levei um susto, eu já ia chamar a Samu, ela engasgando com a tosse e ela tá com sonda no nariz.
2: Meu Deus, vamos orar por ela. Me desculpe a pergunta, qual a idade da nossa irmã Margarida?
3: 79.
2: 69?
3: É, 79.
2: Vamos orar por ela, para que ela se recupere. Vamos orar pela vida da irmã, por toda a família, para que todos os impedimentos caiam por terra.
3: Daniela, meu esposo Leonardo e o irmão dela, Daniel, que era da Igreja do Amor, está afastado, fumando também, o Daniel.
2: Daniel, os irmãos são do Guarujá.
3: Estamos, o meu dirigente era o Reginaldo, agora o irmão Eduardo.
2: Ah, sim. Me lembro muito bem, irmão Reginaldo e agora Eduardo. Conheço os dois, são uma bênção.
3: Eduardo junto com o irmão Jorge.
2: São uma bênção. Mais alguém?
3: Sim, eu me lembro do irmão. O irmão vinha aqui fazer campanha. O irmão é esposo da Thaís, né, genro da Sandra?
2: Isso, olha que bênção, se lembrou.
3: Ah, eu lembro sim, o irmão pela voz.
2: Que bênção, Tamires e a minha sogra Sandra, que bênção,
3: isso.
2: Que bênção. Um prazer
3: então,
2: falar com a irmã.
3: Aí eu tô nessa peleja desde 7 de fevereiro, fiquei de acompanhante, lá na Santa Casa, ela botou uma cabaça e não andou mais.
2: Meu Deus, vamos orar.
3: Tá aqui na cama, ligada na sonda para se alimentar.
2: Vamos apresentar a vida da irmã Margarida, a vida da irmã Daniela, do Leonardo, do Daniel. Mais alguém a irmã queira acrescentar na oração?
3: Isso. Aí eu quero que o irmão coloque também o nome da Isabelita, que era uma moça que cuidava dela e foi a viagem para o norte. E a Marlene e a Sara. E a Luciana e a Luciene, que hoje me levaram para a igreja, que nunca mais eu tinha ido, só Deus para ter misericórdia.
2: Glória a Deus. Eu coloquei já os nomes. E, se possível, às 2 da manhã, ore conosco, em nome de Jesus.
3: Eu fico acordada até às 3, irmão. Glória, eu oro com o pastor Lorival também.
2: Que bênção, que bênção. Foi um prazer falar com a irmã, irmã Daniela.
3: Prazer foi todo meu, graças a Deus que hoje consegui, não, glória.
2: Glória a Deus, Deus abençoe. Um grande abraço.
3: Meu, antes de desligar, quero contar rapidinho meu testemunho. Eu fui aquela que levou 2 tiros e Deus me deu vida.
2: Graças a Deus, que bênção, irmã. A irmã não poderia nem estar viva.
3: Hoje eu tô. Sabe que o delegado disse que queria ter a fé que eu tenho em Deus.
2: Glória a Deus. A sua fé te salvou.
3: Foi. Ó, irmão, do nada aqui no Santa Rosa eu saí pra jogar o lixo e de repente virou um tiroteio.
2: Meu Deus. E a irmã? E acertou na irmã 2 tiros, é isso?
3: Foi. Um na perna. Aí quando eu olhei pra trás, eu pensei que foi uma pedrada. Aí passou um de raspão no meu seio.
2: Meu Deus.
3: E levei 10 pontos, irmão.
2: Glória a Deus. Lindo testemunho de livramento. Deus abençoe.
3: Ai, outra coisa, meu cachorro também. Um tiro no pescoço, eu disse, Deus, o senhor não deixa meu cachorrinho morrer. Ele balançou, a bala saiu. Tá vivo.
2: Sobreviveu. Que bênção, bênção, que bênção.
3: A bala tá lá na doutora Fernanda para testemunho. Por isso que o delegado que quer ter a fé que eu tenho Deus.
2: Glória.
3: Aí eu mandei ele pra igreja, sabe o que ele disse? Que vai pra Praça dos Andrade. Olha.
2: Ah, da sede de Santos. Que bênção, que bênção.
3: A nossa igreja. Não tinha pra onde eu congrego, não, que alguém podia conhecer ele. Aí, ó, preguei, né? Lancei a semente.
2: Sim, sim. Irmã Daniela, a nossa igreja é referência, né? Em questão de milagres, oração. Por isso Deus guarda, livra, porque estamos sempre orando, clamando a Deus pelo livramento. Um grande abraço, irmã Daniela, foi um prazer e assim
3: tá
2: que possível, volte
3: tá
2: a entrar
3: bom.
2: Em contato
3: e
2: conosco.
3: Eu conheci logo a voz do irmão, eu falei pro meu esposo, eu conheço esse irmão.
2: Um abraço, foi um prazer.
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2: 1:48, muito obrigado pela sua audiência, os nossos irmãos do Litoral Norte, do Litoral Sul, sempre entrando em contato conosco e também pelo WhatsApp. A nossa irmã, na verdade, o nosso irmão Luciano Macedo entrou em contato conosco, nos cumprimentando com a paz de Cristo, pedindo orações pela mãe e pelo pai. Vamos orar e vamos apresentar também a sua esposa nas mãos do Senhor. Vamos a mais um ouvinte que está na linha. A paz do Senhor, bom dia.
4: Bom dia.
2: Com quem eu falo?
4: Silvio.
2: Irmão Silvio, fala de onde, meu querido?
4: Santa Luz, Pedra Clara.
2: O irmão necessita de orações?
4: Não.
2: Fique à vontade, pode dizer os nomes. Pode me passar os nomes das pessoas que o irmão deseja oração.
4: Que uma oração para mim, que pela perna minha que tá, ela queima a perna e
2: dói. Ah, sim. O irmão sente queimação nas pernas.
4: Que uma oração para mim.
2: Oro sim, em nome de Jesus. Deixa eu anotar o nome do irmão novamente. Repita o nome do irmão, por gentileza.
4: Silvio Ferreira.
2: Silvio Ferreira.
4: Eu tenho a queimação na testa, eu gosto de sangue, eu tenho testa volta também. Faz uma oração pra mim aí.
2: Oro, oro sim, oro sim. Deixa eu aproveitar um minuto que tenho para orar pelo irmão. Senhor meu Deus. eu apresento a vida do nosso irmão Silvio em tuas mãos. Meu Pai, repreenda esta queimação que ele sente nas pernas, no corpo. Toque nele agora, Jesus, e restaure a sua saúde. Toque também na vida de todos que estão enfermos, sentindo a mesma dor, o mesmo sofrimento, ou qualquer outra enfermidade no corpo. Eu creio que em nome de Jesus, todos aqueles que estão doentes e estão nos escutando, estão sentindo o toque do Senhor, estão sentindo a virtude do Senhor, que cura, liberta e transforma. Senhor, restaure a saúde do nosso irmão Silvio e de todos os doentes que estão nos ouvindo nesta manhã. É que eu te peço, amém e amém, e graças a Deus. Irmão Silvio, que Deus te abençoe. Eu vou voltar a orar pelo irmão às 2 horas da manhã, tá bem?
4: Deus abençoe, irmão, também.
2: O irmão também. Um excelente fim de semana, uma excelente madrugada. 1:51, vamos falar agora de família. O psicólogo Jessé Ávila, no quadro Família em Foco, traz o seguinte tema: sentir, pensar e conviver. Vamos ouvir e vamos ser edificados por Deus nesta madrugada.
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7: Olá, seja muito bem-vindo a mais um episódio do Família em Foco, um espaço dedicado a reflexões sobre relacionamentos, convivência e bem-estar familiar. Aqui falamos de temas que podem transformar o dia a dia da sua casa, sempre com base em estudos, mas de um jeito simples e prático. Você sabia que o modo como você pensa sobre o que sente influencia diretamente a qualidade das suas relações? Por essas razões, hoje nós vamos falar sobre sentir, pensar e conviver. Como emoções, pensamentos e comportamentos se conectam e afetam diretamente a vida em família. A terapia cognitivo-comportamental demonstra que emoções, pensamentos e comportamentos estão interligados. Uma interpretação distorcida, por exemplo: ele fez isso porque não gosta de mim. Essa interpretação gera emoção intensa e reação desproporcional, afetando a convivência e os vínculos familiares. Por exemplo, um simples atraso em responder uma mensagem pode ser interpretado como desprezo, gerar tristeza ou raiva e terminar em discussão, quando na verdade a pessoa apenas estava ocupada. Então, o que você sente é real, mas a sua interpretação dos fatos pode estar distorcida. Vamos lá então para 5 dicas práticas para ajudar a interpretar de maneira real e não ter prejuízo diante das distorções dos fatos. Número 1, separe fatos de interpretações. O que aconteceu versus o que você pensou sobre isso. Número 2, questione pensamentos automáticos. Eu tenho provas disso? Ou é simplesmente uma suposição? É coisa da minha cabeça, é um achismo. Número 3, regule emoções antes de conversar. Respirar, pausar, caminhar, orar são atividades que podemos realizar antes de responder impulsivamente. Penúltimo, se expresse com clareza e respeito. Eu me sinto assim quando acontece determinada situação. Como que eu me sinto diante de tais acontecimentos? E por último, repare comportamentos. Se algo sempre termina em conflito, opa, há padrões que precisam ser revisados. Como disse Aaron Beck, não são os eventos que determinam como nos sentimos, mas a maneira como os interpretamos. E se você gostou desse conteúdo, compartilhe aí a nossa programação com amigos e familiares. Continue nos acompanhando e fique atento, porque a qualquer momento estaremos de volta com mais reflexões que podem transformar a sua vida. Um forte abraço e até.

0: horas da manhã, Débora Miranda, Lava-me. Lançamento da gravadora MC Music para você. Você pode adquirir em uma de nossas livrarias espalhadas por todo o Brasil, no interior de nossas igrejas, Deus e Amor. 2 horas da manhã, vamos ao prefixo, a identificação das emissoras, e em seguida já voltamos clamando, falando com Deus. É a oração do socorro de Deus. Já estamos de volta. Eu sou o presbítero Rafael e somos da igreja Deus e Amor.
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1: Maravilhosíssimo Deus e eterno Pai, mais uma vez estamos em tua santa e preciosa presença para glorificá-lo, para enaltecê-lo, para agradá-lo. Obrigado, Jesus, por mais um dia, por mais uma madrugada, por mais uma oportunidade que o Senhor nos dá para falarmos contigo em oração. Obrigado pela nossa vida, pela nossa família, pelo ar que respiramos, pelo nosso ministério. Obrigado por tudo. Não temos palavras para demonstrar o quanto somos gratos pelo Senhor. Aceite a nossa adoração. Aceite a nossa oração. Viemos nos apresentar diante de ti, com coração quebrantado, com coração contrito. Perdoe os nossos pecados agora. Perdoe as nossas transgressões. Perdoe-nos, ó Deus, por tudo que fizemos e praticamos, que não foi do teu agrado, não foi da tua vontade. A tua palavra diz que o Senhor é o Pai das luzes, o Pai das misericórdias, sendo o Senhor próprio a fonte inesgotável da misericórdia. Venha nesta madrugada visitar esta pessoa que se encontra doente, desenganado pela medicina. Quantas pessoas agora nos hospitais, internados, entubados, deitados em uma cama, respirando por aparelhos. Alguém que está orando, clamando por esta vida. Alguém que está com fone de ouvido conectado ao celular, aguardando este momento tão maravilhoso, o momento da oração. Cremos, ó Pai, que o Senhor pode visitar este bebê recém-nascido, esta criança, esse adolescente, esse jovem, esse ancião que se encontra internado. Meu Deus, alguns sofreram acidentes terríveis. Outros, ó Deus, receberam diagnóstico terrível. Alguns estão desenganados e outros prestes a voltarem para casa com alguns anos, meses, semanas ou dias de vida. Só o Senhor pode restaurá-los, ó Pai. Só o Senhor pode restaurá-los, ó Deus. Só o Senhor pode acrescentar os anos de vida desta pessoa que perdeu e perdeu muito. Senhor Jesus, age de misericórdia agora e toque nestas vidas, repreendendo o câncer, repreendendo o tumor, repreendendo esta enfermidade nos ouvidos, na cabeça, nos olhos, esta enfermidade no coração, na bexiga, essa enfermidade no pâncreas. Meu Deus, onde quer que esteja este mal, onde quer que esteja esta enfermidade de origem patológica ou espiritual, o Senhor é poderoso para repreender. Eu te peço, ó Deus, em nome de Jesus, toque na vida desta pessoa com o toque da cura. Quantas pessoas que agora estão em uma unidade básica de saúde, ou no pronto-socorro, alguns deitados no chão, outros assentados em uma cadeira aguardando atendimento, sem forças para falar, apenas murmurando, sussurrando e se queixando de dores. Meu Deus, não permita que esta enfermidade que levou esta pessoa nesse estado possa tirar a vida dela. Não permita que isso aconteça, meu Deus. Toque agora e dê um grande livramento. Senhor Jesus, eu oro por estas pessoas que também se encontram oprimidas, depressivas. Quantas pessoas entraram em contato conosco e enviaram a sua mensagem, dizendo que não consegue dormir, dizendo que não consegue já ter paz, ânimo, se encontra infeliz. São tantos problemas, são tantas situações difíceis, levando estas pessoas ao desespero. Senhor Jesus, repreenda a insônia. Senhor Jesus, repreenda a depressão, a opressão. Repreenda a ansiedade que tem tomado conta desta vida, impedindo esta pessoa de dormir bem, tanto durante a noite quanto de dia. Senhor Jesus, tudo podes, e nenhum dos seus planos podem ser frustrados. Eu sei, meu Deus, que esse plano de salvação na cruz do Calvário se estende a todos nós. Não importa a situação que levou esta pessoa ao sofrimento, se esta pessoa se render a Jesus, aceitando o Senhor Jesus como Salvador da sua vida, o único Salvador da sua vida, se arrependendo dos seus pecados, das suas transgressões, não há dúvida em meu coração que a vida desta pessoa será transformada. Meu Deus, aquele que se humilha neste momento, aquele que reconhece a tua soberania, o teu poder, toque nesta vida agora, tenha misericórdia e a restaure. Meu Deus, são tantas situações que impede destas pessoas dormirem. Alguns estão endividados, estão prestes a perder a sua casa. Alguns, meu Deus, desempregados, a esposa, os filhos estão passando por necessidades. A porta se encontra fechada e o recurso que entra é para colocar o pão sobre a mesa. Mas o credor continua cobrando. Meu Deus, o locador continua por mensagens cobrando aluguel. O agiota continua insistindo, ameaçando. Senhor, meu Deus, esta pessoa está desesperada. Haja, meu Deus, por intermédio da nossa oração. Nós nos apresentamos diante de ti humildemente. Pedimos ao Senhor humildemente que o Senhor venha socorrer estas vidas. Não permita que esta pessoa perca o lar que mora. Não permita que esta pessoa perca o veículo que ela tem pagado com tanto esforço, mas agora sem recurso algum não consegue honrar os seus compromissos. Meu Deus, não permita que esta faculdade seja trancada. Não permita, meu Deus, que essas dívidas levem esta pessoa a uma situação jurídica, comprometendo ainda mais a sua situação. Venha socorrer esta pessoa agora que faz um voto de ser fiel ao Senhor, de corpo, alma e espírito. Senhor, meu Deus, um coração contrito e quebrantado, o Senhor não rejeita jamais. Um coração quebrantado e contrito prevalece diante da presença do Senhor. Alguns, meu Pai, estão ajoelhados, mas estão com seus pensamentos voltados a ti. Alguns estão em pé com as mãos levantadas, mas os pensamentos continuam voltados a ti. Outros, meu Pai, estão em seus locais de trabalho. Alguns estão na portaria, outros estão nas indústrias, no comércio, no trânsito, outros estão vagando pelas ruas dessa cidade, outros com uma direção, outros não. Mas eu peço ao Senhor que, dependente da situação que esta pessoa se encontra, visite esta pessoa agora. Meu Deus, esta pessoa crê no Senhor. Essa pessoa tem o Senhor como a sua única esperança, ou seja, o Senhor é a esperança para estas pessoas. O Senhor é a esperança para o coração aflito e atribulado. O Senhor é a esperança para esta pessoa que se encontra andando por estas ruas, pelas ruas da cidade, pelas ruas deste estado, deste país, drogado, viciado no álcool, vivendo, meu Deus, como um mendigo. Tem casa, tem família, mas a situação está tão difícil que a família o rejeitou. Mas a tua palavra diz que o Senhor não rejeita ninguém. Meu Deus, tenha misericórdia destas vidas. Tenha misericórdia daqueles que estão presos ao vício das drogas, do alcoolismo, da jogatina. Tenha misericórdia daqueles que têm sido vítimas das obras do mal. Meu Deus, quantas pessoas que não têm dormido bem durante a noite, sendo vítimas das obras do adversário. Senhor, meu Deus, repreenda esta obra maligna que foi feita nas encruzilhadas. Repreenda, meu Deus, esta obra maligna que foi feita nos cemitérios. Repreenda, meu Deus, esta obra maligna que foi feita nas matas virgens. Repreenda todo o mal que vem afligindo e escravizando todas estas pessoas que nos escreveram, que nos ligaram, todos que estão nos ouvindo e não conseguiram contato, que o Senhor venha visitá-las também. Todos que agora estão ouvindo este programa, inclusive estão orando conosco, estão orando porque creem no Senhor. Eu não a minha fé com a fé destas pessoas. E pedimos, venha nos ajudar, venha nos socorrer. Socorre-nos, ó Pai, esta é a oração do socorro. Socorre-nos, ó Deus, este é o clamor do socorro. Meu Deus, a quem iremos recorrer diante da dificuldade? Nós olhamos para o alto porque a Bíblia diz que do alto vem o nosso socorro. O nosso socorro vem do Senhor. Socorre, meu Deus, portanto, socorre este pai de família e abre uma porta de emprego. Socorre esta mãe e abre uma porta de emprego. Socorre este pequeno aprendiz, este jovem, este adolescente, e abre uma porta de emprego para ajudar no cumprimento do salário ou da renda da família. Socorre, meu Deus, esta pessoa que está doente, hospitalizada, desenganada pela medicina. Socorre esta vida, meu Deus, que sofreu um AVC, um derrame, e hoje vive as sequelas dessas enfermidades. Cure agora, restaure, para que o teu nome venha a ser glorificado. Eu te peço isso, Senhor, em nome do teu filho amado, Jesus Cristo. Socorre, meu Deus, a todos que nos enviaram a sua mensagem, entraram em contato conosco. Socorre estas vidas, Jesus. Socorre, meu Deus, os presidiários. Quantos que ali estão e precisam urgentemente conhecer o sacrifício que o Senhor fez por cada uma destas vidas. Alguns até conhecem, reconhecem, crê no sacrifício de Jesus, mas ainda não tem forças para tomarem a decisão de aceitá-lo como Salvador, para se libertarem dessa situação que as prende à criminalidade. Senhor Jesus, liberte esta vida, socorra esta vida. Faça com que esta pessoa saia dessa situação da melhor maneira possível. Que todos possam ver a transformação. Que todos possam ver aquilo que o Senhor faz na vida do homem, como fez na vida da mulher samaritana, na vida da mulher pecadora, que todos os dias ao meio-dia ia ao poço para pegar água, e o Senhor se apresentou para ela como Jesus, o Filho de Deus, o Salvador do mundo, dizendo que da água que o Senhor desse, quem beberia faria nele uma fonte de água a jorrar para a vida eterna. Senhor meu Deus, entre na vida desta pessoa agora, entre na vida desse presidiário que se arrepende dos seus pecados, entra, meu Deus, na vida deste pecador que se arrepende dos seus pecados, entra, meu Deus, na vida desta pessoa que se arrepende das maldades que fez, se rende aos seus pés. Faça dentro desta pessoa uma fonte a jorrar para a vida eterna. Tu és a fonte da água da vida. E aquele que tem esta fonte, aquele que tem o Senhor, nunca mais terá sede. Não precisará recorrer às fontes que saciam o corpo físico. Não precisará mais recorrer às coisas banais e vis desta vida para ser feliz. Porque o Senhor é o dono de tudo. O teu Espírito nos fortalece, e a alegria que recebemos do teu Espírito, ó Pai, não é uma alegria momentânea ou passageira, é uma alegria maravilhosa que nos traz a certeza, a convicção da salvação, e que um dia o Senhor voltará para arrebatar a sua igreja. Senhor Jesus, eu oro e tenho a plena certeza que todos que estão nos ouvindo na prisão estão sendo alcançados pelo Senhor agora. Assim como Paulo e Silas estavam na prisão, juntamente com outros presos, e estavam louvando o nome do Senhor, e as cadeias se abriram através de um grande terremoto. Ó meu Deus, espiritualmente, venha fazer um grande mover nesta prisão. Venha fazer um grande mover nesta cadeia, assim como o Senhor se moveu na prisão que Paulo e Silas estava. Um mover que transforma vidas, corações, a ponto de libertarem todos que ali estavam. As prisões se abriram. Mas no contexto espiritual, o Senhor estava libertando todos que estavam com Paulo e Silas das prisões espirituais. Cada um ficou ali, ninguém fugiu, porque através do louvor, através da oração, através da tua presença, houve a manifestação do teu Espírito trazendo arrependimento na vida de todos que ali estavam. Mova-se, Senhor meu Deus, na mente desta pessoa. Transforme, liberte. Repreenda esta legião. Repreenda este mal que vem escravizando esta vida. Ó meu Deus, eu creio que aquilo que o homem não pôde fazer, uma clínica de reabilitação não pôde fazer, o Senhor pode fazer. Porque há poder no sangue de Cristo para isso. O teu poder é perfeito. E eu quero, Senhor, eu oro, eu intercedo por esta pessoa, para que ela experimente o perfeito poder libertador de Cristo Jesus. Obrigado, Senhor meu Deus, muito obrigado. Eu oro, meu Deus, pelos carcereiros também, pelos policiais civis, militares, oro pelo corpo de bombeiros, oro, Senhor meu Deus, por toda a nossa liderança e autoridades atuais. Oro também, meu Deus, por aqueles que depois das eleições estarão, meu Deus, diante de uma mesa, diante, Senhor meu Deus, de diversas situações, leis a serem otorgadas, aprovadas. Senhor meu Deus, direciona as autoridades que ainda estão no poder e ainda virão. Direciona, meu Deus, para que o brasileiro continue tendo pão sobre a mesa, que o comércio, as portas de oportunidades continuem abertas. Meu Deus, eu passo todas as autoridades em tuas mãos, todas as autoridades atuais.

nas mãos do Senhor. Meu Deus, continue nos dando consciência, responsabilidade naquilo que vamos fazer no dia das eleições, no mês de outubro. Que cada pessoa, meu Deus, possa votar de forma consciente em realmente alguém, em alguém que está disposto, meu Deus, a trabalhar e sabe o que de fato deve fazer. Senhor Jesus, que o Senhor venha nos honrar, que o Senhor venha nos abençoar, que o Senhor venha continuar abrindo as portas para nós, que o Senhor continue nos dando vitória, repreendendo todos os impedimentos, embaraços, que nada venha faltar, que não venha faltar pão, que não venha faltar o alimento. Supra as necessidades do teu povo, Senhor. Supra a necessidade dos teus filhos, dos dizimistas, ofertantes, daquele que é fiel de corpo, alma e espírito. Visite, meu Deus, todos os nossos irmãos do norte, do nordeste. Visite, meu Deus, os nossos irmãos que estão passando por necessidades extremas, principalmente nos sertões, no sertão do país, melhor dizendo. Visita, meu Deus, aqueles estados do Brasil que estão sofrendo com fortes temporais. Visite, meu Deus, aqueles que perderam um ente querido nos desastres naturais, como terremotos e outras coisas semelhantes. Meu Deus, venha com teu consolo, venha com a tua graça. Eu te peço, em nome de Jesus, venha consolar aquela vida que perdeu um ente querido. Meu Deus, recebemos aqui alguém que entrou em contato conosco, pedindo oração por alguém que perdeu um ente querido. Consola, meu Deus, dê ânimo, dê forças para vencer essa situação difícil. Meu Deus, eu tenho a certeza, não há dúvida, que o Senhor ouviu a nossa oração, o Senhor ouviu o nosso clamor e já visitou cada vida que neste momento está orando conosco. Glória ao Pai, glória ao Filho, glória ao Espírito Santo de Deus, por tudo que o Senhor tem feito e ainda irá fazer por nós. Obrigado, Senhor. É a minha oração. Amém e amém. E graças a Deus.

0: 2:29, você que orou conosco, tenha plena certeza que Deus visitou você, o seu lar, a sua família, mas é importante que você reconheça que é um pecador, se arrependa dos seus pecados agora e aceite Jesus como único e suficiente salvador da sua alma. Repita comigo estas palavras: Senhor Jesus, eu orei e senti no meu coração o desejo de aceitá-lo como único e suficiente salvador da minha vida. Perdoe os meus pecados, as minhas transgressões. Eu os confesso a ti, Jesus, o meu salvador. Obrigado. Amém e amém. E graças a Deus. Amigo ouvinte, bem-vindo à vida, bem-vindo à Igreja Deus e Amor.
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2: Querida audiência desta maravilhosa programação, quero convidá-los àquele momento todo especial de meditação. Antes de lermos a palavra de Deus, é inevitável falarmos de uma realidade que é nos apresentada todos os dias. É impossível você ouvir uma pessoa falando, alguém se expressando, alguém se posicionando ou até mesmo tomando decisões sem que, consciente ou inconscientemente, ao ouvi-los, ao vê-los, tomemos a decisão de emitir um juízo. E é sobre isso que nós vamos tratar. A Bíblia diz no livro de São João, capítulo de número 8, versículo de número 15, que o próprio Jesus, ele está explicando aos fariseus que estavam se contrapondo ao seu testemunho, aquilo que ele dizia. E chegou um momento que os próprios fariseus não suportaram, mas se levantaram em juízo contra o próprio Jesus. A Bíblia diz no capítulo 8, no versículo 15, que o próprio Jesus usa em sua defesa estas palavras: vós julgais segundo a carne, e eu a ninguém julgo. Se eu julgo, o meu juízo é verdadeiro, porque não sou eu só, porém eu e aquele que me enviou. No capítulo 8, versículo 14 e 15, que acabamos de ler, vamos entender que Jesus não estava emitindo juízo, mas estava diante dos fariseus, que a Bíblia diz que Jesus lhes respondeu com uma missão: revelar que eles estavam acabando de posicionar de uma maneira equivocada, porque a Bíblia diz que então lhe objetaram os fariseus: tu dás testemunho de ti mesmo, logo o teu testemunho não é verdadeiro. A primeira coisa que os fariseus estavam fazendo, ouvindo a Jesus, eles estavam dizendo que a sua obra não era autêntica. Segundo, eles estavam dizendo que Jesus não tinha testemunho e nem condição para dar dele mesmo uma certeza de verdade ou validar o seu testemunho, porque ele estava só naquilo que fazia. Então Jesus diz: vós julgais segundo a carne, e eu a ninguém julgo. Jesus estabelece um princípio e está dizendo que todos aqueles que estão vivendo esta tentação de julgar ou de emitir um juízo, o fazem porque eles estão vendo, ouvindo e vivendo alguma situação em sua vida, em seu mundo, que está lhes impelindo a tomar uma decisão e emitir um juízo. Porém, a Bíblia diz em Romanos 2, no versículo 1, Paulo está dizendo que cada qual que emite um juízo, ele está se colocando na condição de condenação. Porque a Bíblia afirma dizendo: portanto, és indesculpável, ó homem, quando julgas, quem quer que sejas, porque no que julgas a outro, a ti mesmo te condenas, pois praticas as próprias coisas que condenas. A Bíblia já está nos dizendo que, a partir do momento que eu e você nos levantamos em julgamento e juízo, nós estamos sentenciando a nossa própria vida. A Bíblia ainda estabelece que quando nós o fazemos, não estamos esperando ou vivendo a oportunidade de que alguém nos sentencie, de que alguém nos condene, de que alguém nos censure, mas a Bíblia diz, está dizendo que nós mesmos nos condenamos ao fazer o juízo. Porque o próprio Jesus, no livro de São Mateus, no capítulo 7, no versículo de número 2, ele acrescenta dizendo: porque com o juízo com que julgardes sereis julgados, e com a medida com que tiverdes medido, vos hão de medir também a vós. E nós bem sabemos que o juízo de Deus é segundo a verdade, e todos aqueles que praticam o juízo, a Bíblia acrescenta em Romanos 2:2, que o juízo de Deus é contra todos aqueles que praticam tais coisas. Então não estamos apenas nos condenando, mas estamos levando a nossa própria vida ao juízo quando julgamos alguém. E a Bíblia, que é inerrante, estabelece um terceiro princípio que nós devemos colocar a nossa atenção. Quando a Bíblia diz: tu, homem, que condenas os que praticam tais coisas e fazes as mesmas, pensas que te livrarás do juízo de Deus? Sempre quando estamos julgando, e devemos entender a diferença entre posicionar-se e julgar. A Bíblia diz que nós o fazemos porque nos nossos pensamentos nós entendemos que sentenciamos algo, que julgando algo como errado, julgando algo como desnecessário, como destruidor, como nocivo, nós estamos inocentando a nós mesmos. E a Bíblia diz que só há um jeito de nós nos inocentarmos. Não é julgando ou tomando decisões de juízo pensando que vamos escapar. Os nossos pensamentos não nos pode livrar, mas a nossa decisão de ir a Cristo, o justo juiz, o único que pode nos livrar da sentença, tanto presente como futura. E a Bíblia deixa claro que quando estamos condenando uma prática, condenando alguém, condenando uma situação, a Bíblia diz que mesmo não estando praticando, ou estando praticando aquilo que condenamos, a Bíblia diz que nós não temos autoridade de Deus para julgar. Porque fazendo isso estamos desprezando as riquezas da bondade de Deus, da tolerância, da longanimidade de Deus, ignorando que é a bondade de Deus que nos conduz ao arrependimento. E aqui eu trago um ponto importante para finalizar esta palavra. É o arrependimento sobre todas as práticas do apontar de dedo, do sentenciar em palavra, do emitir juízos que pode nos livrar. Quem sabe você foi tentado, até mesmo levado, a pronunciar palavras de julgamento e juízo. Quem sabe você até se levantou e condenou certas práticas, atos, atitudes, pessoas, pensando que você estava isento. Quantas vezes apontamos e colocamos em evidência aqueles que estão errando e não olhamos para nós que estamos sujeitos aos mesmos erros? Quantas vezes, ao examinar, identificamos aquilo que está de errado e nos levantamos com autoridade e começamos a protestar, mas não tomamos a decisão que manda a Bíblia? No livro de Coríntios, no capítulo de número 11, versículo 21, o Senhor nos afirma dizendo: porque se nos julgássemos a nós mesmos, não seríamos julgados, mas quando somos julgados, somos disciplinados pelo próprio Senhor para não sermos condenados com o mundo. Depois do arrependimento, a segunda postura que nós tomamos é nunca mais apontar ou buscar juízo ou sentença sobre alguém que está à nossa frente, independente dos seus erros. Mas a Bíblia manda julgar a nós mesmos para que não sejamos julgados. A Bíblia nos manda colocar na cadeira e levantar dentre nós irmãos que tenham condição de resolver as nossas quereias e não levar a nenhum juízo, porque a Bíblia diz no livro de Coríntios que nós fomos convidados e estamos separados para julgar até os anjos e os moradores da terra. Então, assuma a sua postura de cristão, e se vem ao seu coração aquele desejo ou aquela vontade de emitir a sua opinião e ela se tornar um juízo que pode te levar à condenação, escape pela sua alma. Não o faça, porque se guardando de julgar, você está guardando a sua própria alma, a sua própria vida, e vale muito a pena continuar nesta fé e esperança de Cristo Jesus, que é o justo juiz, e que ele mesmo afirmou dizendo: eu a ninguém julgo. E quando pregava, ele afirmava: se aqueles que estão ouvindo a minha palavra não creem, eu não os julgo e nem emito juízo sobre eles. A palavra que vos tenho pregado, essa vos julgará. Essa trará salvação ou sentença? Salvação para aqueles que tomaram a decisão de aceitar a verdade e escapar do juízo. Condenação para aqueles que disseram não para a salvação e aceitaram o juízo. Receba esta palavra. Ela é poderosa em Cristo Jesus para te justificar e até dos seus erros, faltas e falhas, apagar todas as transgressões e te levar inocente, lavado e purificado no sangue de Cristo, para viver o que ele tem para você, não juízo e sentença, mas justificação e salvação pelo sacrifício bendito de Jesus. Que esta palavra possa te ajudar, te iluminar em todas as decisões que a partir de agora você irá tomar em sua vida.
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2: Elder, meu testemunho é algo impactante, algo poderoso que Deus lhe faz na vida do homem e na mulher, na vida daquele que crê. A minha vida antes de conhecer Jesus, eu não posso nem dizer que era uma vida, porque na verdade eu me encontrava morto, eu me encontrava no lamaçal, eu me encontrava na destruição, eu me encontrava até mesmo na criminalidade, mexendo com droga, mexendo com roubo, mexendo com tráfico, até mesmo fui parar na cadeia, fiquei 9 anos preso. Eu entrei, na verdade, com 12 anos, dos 12 anos até os 18 anos. Na verdade, a gente muitas das vezes não vê, mas o inimigo é malicioso. Eu me lembro que eu comecei até mesmo entrando num lote, pulando até mesmo numa casa, para poder até mesmo chupar uma cana, até mesmo pegar uma fruta. E ao passar do tempo, eu comecei até mesmo a fumar maconha. Aí eu já não entrava mais nas casas para poder até mesmo pegar as frutas, mas entrava para poder arrombar. E dali em diante eu comecei a conhecer até mesmo, usei a maconha, usei a cocaína, depois comecei a usar o crack, depois comecei a passar a vender, cheguei até mesmo a tomar anabolizante, se tornei um traficante, fui preso depois.

0: que ele até mesmo utilizou a minha vida, até mesmo fui instrumento de Satanás para poder matar, para poder roubar e para poder destruir. E acabei que eu caí na cadeia por um homicídio. O meu encontro com Jesus foi quando eu me encontrava no presídio. Eu até mesmo estava escutando rádio. Eu não me lembro se eu estava escutando funk ou se eu estava escutando pagode, mas eu até me lembro que eu estava com um cigarro na mão, até mesmo tinha acabado de fumar maconha, me encontrava de forma até mesmo fora de si, mas o Senhor Jesus Cristo, através da sua palavra, ele foi no íntimo, ele foi no profundo, o meu coração foi aquebrantado, as correntes de Satanás foi quebrada, o jugo que estava sobre a minha vida caiu por terra. Eu encontrei com Jesus e eu posso dizer que foi algo tão impactante, tão poderoso, que eu me libertei do cigarro, me libertei até mesmo da maconha, e não tive abstinência, não tive nada. O Senhor me libertou de uma forma tão poderosa, tão tremenda. Antigamente eu tinha tristeza, eu tinha vontade de fazer vingança, eu tinha até mesmo mágoa no meu coração. Eu quero dizer para os irmãos que o próprio Senhor Jesus, ele chega a dizer: sem mim nada podereis fazer. Eu sem Jesus, eu não poderia estar aqui para poder contar o que Deus fez na minha vida. O meu nome é Helder Petrato, moro no bairro Progresso, congrego na Igreja Pentecostal Deus Amor, a sede de Juiz de Fora.
1: Deus abençoe, irmão Helder, pelo seu maravilhoso testemunho de fé relatado no programa Voz da Libertação. Ouvintes, eu sou o presbítero Rafael e aqui estamos de volta após ouvirmos esse testemunho de alguém que foi transformado por Deus. Olha, o nosso irmão Helder, antes de conhecer Jesus, conheceu a criminalidade. Dos 8 aos 18 anos, começou a roubar desde cedo, usava maconha, cocaína, depois conheceu crack. Em suas palavras, se torna em seguida um traficante, sendo um instrumento do inimigo, mas na prisão, sintonizando alguma rádio, alguma emissora. Ele acaba por sintonizar o programa Voz da Libertação. Este programa que você está ouvindo, a Rádio Deus e Amor. Ele começa a ouvir os testemunhos, começa a ouvir os cultos, e lá na prisão mesmo, Deus o liberta, Deus o transforma. Hoje uma nova criatura, ele é batizado, sai da prisão restaurado, procura a Igreja Deus e Amor, aqui a nossa sede mundial, e grava o seu testemunho para mostrar para todos que estejam na mesma situação que um dia ele estava, que há sim solução, e a solução é Jesus. Que há sim transformação, e a transformação vem de Jesus. Quando abraçamos as oportunidades que ele nos dá, a oportunidade de conhecê-lo, a oportunidade de arrependimento, a oportunidade de sermos alcançados pela sua graça. Enfim, você que está nos ouvindo agora, está preso, está em uma situação em que você está viciado, você ouviu o testemunho do nosso irmão Helder. Ele entregou a vida para Jesus, ele permitiu ouvir a voz de Deus. Através dos cultos, ele ouvia a mensagem sendo pregada. Através dos louvores, mensagens cantadas. Através das orações, ele começou a passar por um processo de transformação, libertação, e agora ele glorifica o nome do Senhor Jesus. Olha, hoje, sexta-feira, em todas as nossas igrejas Deus e Amor do Brasil, é guerra contra o mal, libertação total, e daqui a pouco, às 9 da manhã, estará pregando a palavra de Deus, orando pelos dons do Espírito Santo, o pastor Rivair Silva. E às 3 horas da tarde, pastor Kleber de Oliveira. Nós estamos na Avenida Prefeito Passos, número 10, no centro de São Paulo, sede mundial das igrejas Deus e Amor. Quando falamos da guerra contra o mal, nós estamos falando de um culto em que oramos pelos enfermos, pelos oprimidos, pelos depressivos. Estamos falando de um culto que oramos por todos que, desesperados, precisam e muito da ajuda de Deus. Se você nos permitir, Hoje, sexta-feira, queremos colocar as mãos sobre a sua cabeça e usar a autoridade que tem o nome e o sangue de Jesus. Pastor, não moro em São Paulo, o que eu faço? Acesse pda.com.br ou no Google digite IPDA, que são as iniciais, Igreja Pentecostal Deus e Amor, em seguida, mais próximo da minha casa. Certifique-se de que o localizador do seu aparelho esteja ligado. Então, na sequência, vai aparecer todos os endereços que estão próximos à sua residência. Procure uma das nossas igrejas, sendo sedes estaduais, setoriais e centrais, as nossas principais igrejas. Haverá um homem de Deus, uma mulher de Deus, hoje, sexta-feira, orando por você. Inclusive, na maioria das capitais, o primeiro culto começa às 5 horas da manhã. Na sequência, às 9, em seguida, ao meio-dia, à tarde, 3 da tarde, e finalizando o dia, às 19 horas. Igreja Deus e Amor, uma porta que se abriu para abençoar você e a sua família. Por falar em bênçãos, quando nós falamos de que o horário já chegou às 3 da manhã, estamos falando de mais um momento especial na nossa programação. Estamos falando de oração. Pastor Lorival de Almeida chega com mais um clamor e vamos orar juntos, em concordância. Você que nos ouve de qualquer lugar do Brasil, é momento de nós dobrarmos os nossos joelhos, é momento de buscarmos a Deus, após o prefixo, momento de oração. Eu sou o presbítero Rafael e já já estaremos de volta. Deus abençoe.
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vez a paz do Senhor Jesus, prezados ouvintes, e aqui estamos nós para a nossa oração. Vamos falar com Deus. Olhe por mim aí, ouvinte, vou orar por você aqui também. E sejamos todos nós abençoados pelo nosso Senhor Jesus Cristo.

poderoso Pai, mais uma vez nos encontramos na presença do Senhor e agradecemos de todo nosso coração, de toda a nossa vida. É o privilégio da vida, meu Deus, é o privilégio da oportunidade. Falar com o Senhor é um privilégio. Nesse momento, meu Deus, de todo o meu coração, eu vou interceder por tanta gente que está orando comigo agora. Tantas pessoas, Senhor, meu Deus, que estavam aguardando esse momento. E o Senhor nos concedeu. Então, obrigado, ó Deus, por tudo. Vou resumir, ó Deus, a minha gratidão dizendo obrigado por tudo, Senhor. E o Senhor conhece as nossas vidas, o Senhor conhece os nossos corações, o Senhor conhece nós como seres humanos. E o Senhor sabe, meu Deus, mais do que qualquer pessoa, qualquer coisa no mundo, que nós agradecemos o Senhor, mas fica difícil, Senhor, de a gente deixar de pedir, porque as nossas necessidades são tamanhas, são grandes. E nós estamos nesse momento, ó Deus, intercedendo por tanta gente que nesse momento nem forças para orar tem. Tantas pessoas, Senhor meu Deus, que nesse instante, tudo que estão fazendo é dizendo é, que assim seja, que o Senhor responda, é, meu Deus, é assim. Tem muita gente que está num estado, meu Deus, tão lamentável, tão triste, num estado profundo de dor, que não consegue nem falar, não consegue se pronunciar diante do Senhor. Nós estamos aqui, ó Deus, como servos do Senhor, para interceder por essas pessoas. Eu quero, ó Deus, que o Senhor purifique-me, que o Senhor perdoe os meus pecados, que o Senhor me lave na sua palavra, que o sangue do Senhor Jesus esteja purificando a minha vida, porque eu sou intercessor nesse momento, meu Deus. E como intercessor eu tenho de estar limpo perante ti, perante o Senhor, para que a minha oração, Senhor meu Deus, encontre guarida no Senhor e encontre a resposta das suas mãos, e que o alívio venha, Senhor meu Pai, que a solução venha, que a bênção venha em favor de tanta gente que está acompanhando a nossa programação. Senhor meu Deus, Senhor meu Pai, nesse instante eu quero colocar na presença do Senhor todas as pessoas que estão nos leitos de hospitais. Algumas pessoas em estado mais grave, algumas pessoas num estado menos grave. Eu quero colocar nas tuas mãos todos esses cujas famílias estão orando comigo pedindo socorro. Porque, Senhor meu Deus, a situação dessas pessoas pode ser uma situação de morte. E nós sabemos, ó Pai, que se não for pela reação orgânica, se não for pelo trabalho da própria reação do corpo da pessoa, pessoas morrerão, meu Pai. Mas o Senhor pode curar, porque para o Senhor tudo tem cura. Se não há cura para a medicina, para o Senhor sim há cura. Então eu quero pedir ao Senhor nesse momento que o Senhor visite essa pessoa que está, Senhor meu Deus, nesse hospital, desenganada pela medicina, esperando por uma reação, esperando, Senhor meu Deus, pela cura. E algumas sabem que dependem de um milagre. Algumas sabem que se não for um milagre, elas não sobreviverão. Põe as tuas mãos agora, Senhor meu Deus, para curar essa pessoa que está temerosa, é claro. Essa pessoa que, por mais que tenha certeza da sua salvação, ela não quer falecer, meu Deus, ela quer viver. Essa pessoa que ainda tem, ó Deus, no entender dela, tantas coisas a realizar. Essa pessoa, Senhor meu Deus, que ainda tem uma família para criar, filhos que ainda estão pequenos. Sei, Senhor meu Pai, que é difícil para essa vida. E sei também que o Senhor pode curar. Sei que onde há espaço para que o nome do Senhor seja glorificado, o Senhor pode curar, o Senhor pode fazer coisas grandes e tremendas. Para espanto geral dos médicos e da medicina, levanta agora, Senhor meu Deus, essa pessoa que está em tribulação profunda. Levanta agora, Senhor meu Pai, essa pessoa que acha que a morte já está aí soprando,
o sopro gélido da morte na vida dela e sobre ela. Cura agora, Senhor meu Deus, em nome de Jesus, todo o mal que está afetando esse corpo. Talvez essa criancinha, meu Deus, talvez esse jovenzinho, esse adolescente, talvez também esse velhinho, esse adulto. Cura agora, meu Deus, cura. Eu peço ao Senhor, eu intercedo, meu Deus, pelos enfermos, pelos aflitos, pelos hospitalizados, e digo ao Senhor, toda honra e toda glória será tributada a Ti, Senhor. Toda honra e toda glória será dada ao Senhor, pelo livramento, pela cura, pelo milagre, pelo poder derramado na direção dessas pessoas que tanto necessitam e que estão pedindo agora socorro, estão pedindo agora ajuda. Ajuda, meu Deus, ajuda. O Senhor mesmo fala na sua palavra para nós clamarmos que o Senhor responde. Nós estamos clamando, eu estou intercedendo, meu Deus, eu estou clamando. Eu sei, ó Deus, que eu não sou melhor que ninguém. Na verdade, meu Deus, me considero, e o Senhor sabe, me considero uma pessoa até, Senhor, meu Deus, menor do que muitas. Mas eu sei, ó Deus, que é o Senhor quem opera. Eu sei que o Senhor é quem faz a obra. E tributo ao Senhor toda a honra e toda a glória pelo milagre que o Senhor está fazendo acontecer nessa vida. Esse corpo que está sendo agora tocado, estremecido. Essa vida, Senhor meu Deus, que está recebendo como se fosse esse choque elétrico. Pelo agir do Senhor, pelo milagre que o Senhor está realizando. Cura agora, meu Deus, cura. Toda a glória e toda a honra seja dada ao Senhor. Nós amamos o Senhor e a sua verdade e a sua justiça, Senhor dos senhores, Deus dos deuses. Cura agora, meu Deus, cura essa vida, eu insisto, meu Pai. Cura essa enfermidade que para muitos já é irreversível. O que ela vai causar? Em nome de Jesus, visita, Senhor, agora os médicos, dando a eles sabedoria e inteligência para fazerem as suas operações. Usa os seus pastores, servos e servas, que também estão orando comigo nesse momento. E alguns estão colocando a mão na cabeça de pessoas que estão enfermas, meu Deus, na ânsia da morte também. Algumas pessoas, Senhor, meu Deus, estão orando com tanta fé, meu Pai, mas com tanta fé. Estão colocando a mão até sobre enfermidades quando há possibilidade. Estão clamando com lágrimas nos olhos, meu Deus, pelo socorro, pelo milagre, pela maravilha. Opera agora, Senhor meu Deus, opera. O Senhor é o Deus das operações. O Senhor é o Deus dos sinais. O Senhor é o Deus das maravilhas. Glorificado e exaltado seja o nome do Senhor. É o Deus da verdade. É o Deus da justiça. É o Deus socorro presente no momento da angústia. É o Deus que eu creio. É o Deus em que deposito toda a minha confiança. Senhor meu Deus, Senhor meu Pai, quantos lares estão sendo sacudidos e abalados por setas malignas que vieram para destruir a célula máter da sociedade, para destruir essa família. Quantas setas foram lançadas e quantas pessoas, ó Deus, infelizmente, não tinham levantado o escudo. Quantas pessoas não tinham à sua disposição o escudo e foram afetadas por essa seta de destruição, por essa seta de morte. Meu Deus, meu Deus, meu Deus. Se as famílias continuarem a ser destruídas, não persistirá uma sociedade sadia e muito menos uma igreja salva. Coloca as tuas mãos, ó Deus, para que essa família resista, para que essa seta envenenada seja retirada e essa vida, essa família sejam curadas. Em nome de Jesus Cristo, meu Deus. Preserva e salva essa família, meu Pai, que infelizmente está sendo dizimada, essa família que está sendo, Senhor meu Deus, sacudida
por essa força do inferno, essa força diabólica, essa força de prostituição, de adultério, de separação, de divórcios, de contendas, de brigas, de assassinatos, de violência. Eu te repreendo, espírito maligno, em nome de Jesus Cristo. Meu Deus, coloca sua mão agora para colocar por terra esse espírito destruidor desse lar e dessa casa. Essa vida, Senhor meu Deus, que por alguma razão se deixou levar pelo orgulho. Essa pessoa que em algum momento da vida achou que já era autossuficiente e não mais prestou atenção à providência do Senhor, ao socorro do Senhor. Essa pessoa que foi vencida pelo orgulho, pela mentira, pelo erro, pela autossuficiência. E infelizmente, Senhor meu Deus, Satanás viu, se aproveitou, entrou. E agora, Senhor meu Deus, essas crianças estão à mercê, Senhor meu Pai, de uma obra de destruição do inferno. Essa família está à mercê de uma separação. Essa família está à mercê de uma ação diabólica das mais profundas, das mais infernais. Meu Deus, põe a sua mão, Senhor, para salvar essa família. Põe a sua mão e venha em resgate desse lar. Senhor, meu Deus, eu sei que é tudo que o inimigo quer. Crianças que não veem os pais, um recasamento que leva ao abuso, que leva às vezes ao estupro do vulnerável, que leva às vezes, Senhor meu Deus, à morte, à depressão, ao afastamento completo da sua presença, e triunfa o adversário. Põe as tuas mãos agora, meu Deus, nessa casa. Esse espírito de orgulho eu repreendo agora. Eu sei, ó Deus, que todo orgulho, Senhor, é o prenúncio de uma queda. Eu sei, Senhor meu Pai, que o Senhor resiste ao orgulhoso, ao soberbo. Mas sei, Senhor meu Pai, que existe alguma centelha de inteligência nessa vida orgulhosa. Nessa vida, Senhor meu Deus, que infelizmente caiu, porque não percebeu que a soberba precede a ruína. Não percebeu que Satanás estava vindo com fúria, com força, mas discretamente. Sai, Satanás, sai, eu te ordeno, vai saindo dessa casa agora. Saia dessa vida agora, espírito maligno, saia. Eu te ordeno no nome que é sobre todos os nomes, no nome poderoso do nosso Senhor Jesus Cristo. Eu te repreendo, vai embora dessa casa agora. Vai embora, poder da mentira. Vai embora, poder da basófia. Vai embora, poder do orgulho. Vai embora, poder da destruição das trevas. Vai embora agora, e que a luz do meu Deus reine nessa casa, reine nessa família. Senhor meu Deus, é tanta gente necessitada de socorro. Pessoas que estão aprisionadas, ó Deus, porque um dia na vida cometeram uma falha, é verdade. Que o Senhor venha iluminar essas pessoas que estão nos presídios. Que o Senhor venha ser o Deus dessas pessoas. Porque além, Senhor meu Deus, de se tornarem elas embaixadoras do Senhor onde estão, quando saírem, ó Deus, de presídios, penitenciárias, colônias penais, essas pessoas terão um testemunho vivo para contar, e o nome do Senhor será exaltado, glorificado, pela sua grandeza, pelo amor do Senhor, pela sua misericórdia que não tem fim. Visita, ó Deus, agora pessoas que já tiveram uma vida de drogas, uma vida de cocaína, de maconha, de haxixe, de LSD, de heroína, uma vida, Senhor meu Deus, na utilização também, ó Pai, das drogas químicas. Senhor, pessoas que nesse estado vieram a cometer e praticar atrocidades e estão agora liquidando a sua dívida, o seu débito para com a sociedade. Mas eu sei que o Senhor já perdoou essas pessoas. Eu sei que essas pessoas ali tiveram um encontro com o Senhor. Usa elas, ó Deus, para levar a sua palavra àqueles que ainda não tiveram um encontro contigo.
Nós precisamos de ti, Pai de amor, Deus da vida. Nós precisamos do socorro do Senhor, ó Deus, nesse momento, em favor dessas vidas. Levanta, ó Deus, levanta. Não só os que são presidiários, mas aqueles que trabalham também com presidiários, para que a obra do Senhor seja feita, Senhor, em lugares tão difíceis. Meu Deus, meu Pai, todos os pregadores da sua palavra, que têm as marcas da sinceridade em suas vidas, que sejam abençoados para falar com autoridade, Senhor, meu Deus, a corações que necessitam de socorro, necessitam, Senhor, meu Deus, do seu amor, da sua bondade. Usa os teus servos e as tuas servas, ó Deus, com poder e com autoridade, para que a palavra do Senhor alcance tantos corações ainda, Senhor, em necessidade de ouvir. Pai de amor, Pai de poder, nós temos campanhas anunciadas, nós temos cultos anunciados, que tudo seja para a glória e para a honra do nome do Senhor, e que nós possamos, ó Deus, fazer as pessoas entenderem o nosso amor que temos, esse amor que vem do Senhor, a nossa preocupação, ó Deus, com essas vidas, essa preocupação que também vem do Senhor, que nós possamos, ó Deus, ter a capacidade de mostrar que realmente nos importamos com essas vidas, e que essas vidas sejam alcançadas, ó Deus, que sejam robustecidas, Senhor meu Pai, que sejam tocadas pelo poder das tuas mãos, e que saiam, Senhor meu Deus, desse estado de morte que estão vivendo, em nome de Jesus, meu Deus, em nome de Jesus. Eu peço ao Senhor que abra a porta do emprego a esse desempregado, essa pessoa, Deus, que não tem a honra de dizer que está colocando o pão de cada dia em sua mesa com o suor do seu rosto. Que seja tocada essa vida, meu Pai. Que as portas se abram para a glória do teu santo nome. E que essa pessoa, meu Deus, é claro, se comprometa contigo e com a sua obra, sendo ofertante, dizimista, votante. Que essa pessoa tenha uma vida boa, meu Deus, uma vida próspera. Eu sei que o Senhor não é Deus de miséria, o Senhor é Deus de prosperidade.

prospera o teu povo, prospera a tua igreja, meu Deus. E que nós possamos colher, Senhor, de onde nós não plantamos. E que nós possamos colher de onde nós semeamos também. Eu te repreendo, demônio da miséria. Vai embora agora, vai embora, saia. Demônio miserento. Demônio. Sai agora, espírito da miséria, sai agora. Em nome de Jesus, demônio migalhento, remelento. Sai agora no poder do nome do sangue de Jesus, porque o meu Deus ordena a prosperidade nessa vida comprometida, nessa vida que sabe o porquê o Senhor prospera. Prospera agora, meu Deus, abençoa. Como dizia João ao presbítero, Senhor, que te vá bem em todas as coisas e que seja próspera a sua alma, que seja próspera a sua saúde, como é a sua alma, que assim seja, que em todas as coisas o povo do Senhor seja abençoado. Visita os seus pastores, ó Pai. Quantos pastores já estão velhinhos, meu Deus? Alguns se sentem desamparados. E até sem oportunidade, porque foram jubilados mesmo sem querer. Ah, meu Deus, traga conforto a esses corações que já levaram tanto a sua palavra, a esses pés que já foram pés que andaram em tantos locais diferentes. Conforta e traga a oportunidade de continuarem fazendo dentro da medida que podem, ó Deus, a sua obra. Abençoa a nossa juventude, meu Pai. Mas quero apresentar ao Senhor, como sempre faço em minhas orações, ó Deus, as pessoas que estão em estado de depressão. Porque, meu Deus, meu Pai, infelizmente muitas pessoas estão vivendo esse estado de depressão, esse estado de dor, esse estado de coisas inexplicáveis. E algumas dessas pessoas, Senhor, meu Deus, estão depressivas a tal ponto que penso até mesmo no suicídio como uma solução, uma saída para suas dores. Visita essa vida depressiva, meu Pai. Visita, porque o inimigo está lá, como ladrão, tentando roubar, tentando matar e tentando destruir. Meu Deus, visita essas vidas trazendo conforto, trazendo alegria, trazendo a cura dessa enfermidade. E onde quer, meu Deus, que haja a separação da enfermidade com essa infestação diabólica, que o Senhor haja, porque aí é contigo, meu Deus, e conosco que oramos e intercedemos. Saia o que é patológico e saia o que é espiritual maligno, saia agora. Que essa vida seja recuperada milagrosamente, que venha alegria pelo resplendor da sua presença. Aleluia, louvado seja Deus, aleluias. Visita agora, meu Deus. O Senhor é Deus poderoso para trazer conforto em qualquer momento, em qualquer situação da vida e da morte. Meu Deus, eu agradeço o Senhor pelo amor que o Senhor tem para conosco. Agradeço o Senhor por todas as coisas. O Senhor tem sido tão bom e tão misericordioso, não só para comigo, mas para com tantas pessoas que estão orando conosco agora. Em nome de Jesus Cristo, meu Deus, alcança todas as vidas, em todas as situações que eu não pude enumerar na minha oração. Mas o Senhor conhece esse irmãozinho, essa irmãzinha, essa criança, esse jovem, esse velhinho. O Senhor conhece os nossos pastores. O Senhor conhece aqueles que estão pedindo socorro, esses que estão em angústia profunda. Alivia essa angústia, meu Deus, alivia. Senhor, usa-nos, ó Deus, usa-nos, usa-me, Senhor, meu Deus. Porque se o Senhor não me usar, meu Deus, eu vou falar o quê? Se o Senhor não me usar, eu vou orar para quê, meu Deus? Eu não sou autossuficiente, eu não sou nada, meu Deus, e falo de coração, sou apenas um instrumento que peço, por favor, meu Deus, me use em favor de tantas vidas. E que vidas sejam abençoadas por meu intermédio e por intermédio de todos quantos levam a sua palavra, os que com sinceridade, ó Deus, teu ministério também através do louvor.

confortados, ó Deus, aqueles que nos ouvem, aqueles que nos ouvirão, que sejam abençoados em nome de Jesus Cristo. Pai de amor, muito obrigado pela vida, Senhor, muito obrigado pelo socorro, muito obrigado por todas as coisas que o Senhor tem nos presenteado com elas, em nome de Jesus. Amém, Senhor, amém.

E Deus abençoe, prezado ouvinte, a fidalguia da sua audiência. Muito obrigado mesmo, é um prazer estar com vocês orando, falando de Deus. Eu sou o pastor Lourival de Almeida e nós somos da Igreja Pentecostal Deus e Amor, e o nosso convite para você é um convite de coração para coração. Venha à nossa igreja, nós nos importamos com a sua vida, tá certo? Deus abençoe vocês. A nossa igreja está na Avenida do Estado, 4568, aqui no bairro da Liberdade, e está também em todas as cidades, quase todas as cidades do Brasil e do mundo. Que Deus abençoe vocês, até a próxima oportunidade.

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1: Aquele que é limpo de mãos e puro de coração, que não entrega sua alma à vaidade, nem jura enganosamente, este receberá a bênção do Senhor e a justiça do Deus da sua salvação. Salmos capítulo 24.

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3: A paz do Senhor Jesus. Hoje eu vou compartilhar com os irmãos o fundamento segurança da salvação. Cremos que nada pode nos separar do amor de Deus. O maior ato de demonstração do amor de Deus à humanidade foi entregar Jesus, o Filho unigênito do Pai, para a remissão de pecados. Todos que tiveram fé e foram salvos por Jesus permanecerão em uma vida com Cristo. Os cristãos salvos estão selados pelo Espírito Santo, o qual é a garantia da nossa salvação, e habitando em nós, nos traz plena segurança da nossa salvação e conduzirá o crente a viver em santidade. 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

0: nome é Luzineide Maria, sou de Araguari, Minas Gerais. Conheci a Deus e amor através da minha irmã Luzinete, hoje liberta de todos os vícios e de todas as doenças, em nome de Jesus.
1: A paz do Senhor Jesus. Irmã Elza Firmina de Souza, mora em São Mateus. Conheci essa igreja através de uma irmã da Assembleia, que eu estava passando grande luta nessa época, e ela me levava até que eu aceitei ao Senhor. Estou nesse ministério quase 30 anos. Tenho recebido muitas bênçãos, vitórias, livramentos e cura. Amém.
2: Meu nome é Jane Maria de Almeida, conheci a igreja Deus é Amor, que é uma bem pequena perto da minha casa. Eu ia passando na rua, vi o culto e resolvi entrar. 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
3: Eu me chamo Estevão Soares, moro em São Paulo, capital, Vila Formosa. Conheci a igreja Pentecostal de Amor desde pequenininho com meu pai e a minha mãe. Mas aí, ao passar do longo do tempo, fui crescendo, desviei dos caminhos do Senhor. Eu ia para o templo, santuário, e ali eu ficava orando a Deus, pedindo oração para os irmãos orando por mim, pela minha vida, e Deus me resgatou, e hoje estou firme para a glória de Deus. Deus abençoe.
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6: Paz do Senhor Jesus, amados, quem vos fala, sua mãe Cristo, pastor André Martins Matias. Quero trazer uma reflexão sobre o medo. Em Números 22, versículo 2 e 3 diz: viu, pois, Balaque, filho de Zipor, tudo que Israel fizera aos amorreus, e Moabe teve muito medo diante deste povo, porque era muito. E Moabe andava angustiado por causa dos filhos de Israel. O povo de Moab, a nação de Moab, estava com medo, e muito medo. Por quê? Porque Israel estava estacionado junto às campinas de Moab. E ali eles haviam conquistado os amorreus ao vencer Og, rei de Bazã, e Seom, rei de Esbom, ambos reis dos amorreus, que viviam na região de Gileade. Quando eles conquistaram essa terra, então os moabitas pensaram: os próximos seremos nós. Nós seremos os próximos a serem mortos, a serem vencidos, a serem dominados. Então eles foram dominados pelo medo, eles foram dirigidos pelo medo, e por causa do medo, eles então vão contratar Balaão para amaldiçoar Israel. Além disso, também eles vão entrar em contato com os príncipes dos midianitas, vão envolver outra nação que não tem nada a ver, outras pessoas, vão envolver em todo esse problema com medo do povo de Israel, com medo da nação de Israel, e por causa disso, então, eles serão norteados pelo medo. Diz a palavra de Deus em Hebreus capítulo 2, versículo 15, que o medo escraviza, que o medo ele subjuga as pessoas. Então você, com medo, toma decisões impensadas, decisões que você não tomaria por causa do medo. O medo te influencia. Mas o interessante é que Moab estava tremendo de medo de serem vencidos, mortos, destruídos, mas não sabia que o Senhor tinha já dado um decreto em relação a eles. No livro de Deuteronômio, capítulo 2, versículo 9, diz a palavra de Deus, que Deus dissera a Moisés:

eles. Olha que interessante, amados irmãos e ouvintes. Deus já havia falado, eles estão protegidos e ninguém pode tocá-los. Todavia, por eles não saberem deste decreto, eles estavam com medo. E quer saber? Essas pessoas que eles envolveram, no capítulo 31, vão acabar morrendo. Os midianitas serão destruídos por causa do envolvimento deles. Balaão também vai morrer no mesmo capítulo 31 de Números. Também vai morrer por causa do envolvimento dele. As pessoas que se envolveram vão morrer. E Moabe, que estava com medo, no final.

0: grava. E isso faz sentido em nossos dias, quando muitas vezes o medo nos paralisa ou nos faz tomar decisões impensadas, insanas, irracionais. Que possamos vencer o medo, como Pedro diz na sua primeira epístola, capítulo 3, versículo 14: sois bem-aventurados. Então vença o medo. E enquanto você recebe essa palavra, que possa acontecer na tua vida, como aconteceu em João, capítulo 20, versículo 19, que os discípulos estavam com medo, mas Jesus chegou na casa em que eles estavam, assentados com portas fechadas com medo. Que você possa vencer o medo, porque você é bem-aventurado. Não se deixe dominar pelo medo. O medo, muitas vezes, é passado a nós pelas informações, é passado a nós pela mídia, é passado a nós pelas autoridades. Todavia o Senhor liberta. Ele disse: o Filho do Homem vos libertar, verdadeiramente sereis livres. Que nesse instante você possa ser liberto dessas correntes do medo, que você possa ser livre, liberto, porque você é bem-aventurado. E que você possa saber que quando você está com medo, você se torna cego, surdo e muitas vezes ignora que é um decreto de Deus a nosso respeito, para o mal não nos tocar. Não sofra por antecipação, como os moabitas sofreram e tiveram medo por antecipação, como os moabitas tiveram, sofrendo por algo que nunca iriam enfrentar, padecendo por uma situação que nem chegariam a enfrentar. Assim sofreram à toa. Enquanto estavam com medo, já estavam protegidos por Deus. Não sofra deste mal. Confie no Senhor. Vença o medo. Seja liberto em nome de Jesus. Deus abençoe a todos.
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3: A paz do Senhor Jesus, queridos irmãos, quem vos cumprimenta, seu irmão em Cristo, Paulo Fagundes, aluno do Seminário Teológico Deus é Amor e também aluno do curso bíblico Deus é Amor, conhecido por nós como CBDA. Para mim, enquanto aluno, é motivo de grande alegria e orgulho fazer parte de uma igreja com uma visão multiplicadora. 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Temos um ambiente climatizado, confortável, uma estrutura impecável com laboratório de informática, biblioteca, professores capacitados, mestres no ensinar, para que nós possamos aprender ainda mais sobre esse Evangelho puro e genuíno de Jesus, para que possamos sair dali não guardando apenas o nosso coração, mas compartilhando o amor do Senhor, compartilhando o Evangelho com o nosso próximo da melhor maneira, seguindo os métodos e exemplos do nosso Senhor Jesus Cristo. Somos muito gratos pela oportunidade que a Igreja Deus e Amor, que a diretoria da nossa igreja tem nos proporcionado de podermos aprender em um ambiente incrível sobre a palavra do Senhor Jesus. 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A nossa escola encontra-se preparada e de braços abertos para te receber. Deus abençoe, meu irmão, minha irmã.
4: 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Servir no ministério é uma grande responsabilidade. Não basta apenas a vontade de fazer. A obra de Deus exige preparo, maturidade e atitude no dia a dia para lidar com pessoas, liderar e ensinar, pois tudo isso exige constante desenvolvimento e aprimoramento. 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É um transporte que leva os alunos diretamente da escola até a estação Dom Pedro II e você não pode ficar de fora. Venha se capacitar e servir ao Senhor com excelência. Um grande abraço a todos e que Deus te abençoe.
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9: Amados e diletos ouvintes, mais uma vez aceite a gloriosa paz de nosso Senhor e Salvador Jesus Cristo. Que prazer, que alegria, que felicidade nesse exato momento estar falando com todos vocês para convidar a todos estarmos conosco domingo, dia 13 de setembro. Nós estaremos iniciando a grande campanha do Ministério da Oração e do Ministério do Jejum. Serão três domingos, das 10 horas da manhã até o meio-dia. Vai ser aqui na sede mundial das nossas igrejas, Deus é Amor. Estamos aqui muito felizes. Qual é o motivo? Sabendo que você vai participar desta campanha, que você vai vir estar conosco. E aqueles que não puderem estar conosco, estará também ouvindo e assistindo a transmissão ao vivo. Estaremos no altar de Deus, orando, clamando. Estaremos juntos nesta fé. Jesus disse, tudo que nós pedimos em oração, crendo nós receberemos. Estamos nesta fé, nesta comunhão, porque dia 13 começa a campanha de três domingos, Pai, Filho e Espírito Santo. Assim está escrito na palavra de Deus: pedir e dar-se-vos-á, buscai e encontrarei, batei e abri-se-vos-á. Porque aquele que pede, recebe, o que busca, encontra, e o que bate, abre-se-lhe-á. Eu tenho certeza, você que está me acompanhando nesse exato momento, vão ser várias orações. Estaremos orando para o Senhor revestir a igreja com poder e glória. Lembra em Atos dos Apóstolos, capítulo 2, a partir do versículo 1, quando todos estavam reunidos naquele lugar, o Espírito de Deus se apoderou daquele povo. Línguas estranhas, aonde eles falavam em mistério, e todos foram cheios do Espírito Santo. Da mesma forma vai acontecer domingo, dia 13. Nós vamos começar esta campanha. Serão 3 domingos de oração, das 10 da manhã até o meio-dia. E eu tenho certeza que esta campanha vai ficar guardada em teu coração. O motivo é por quê? Porque Deus vai se manifestar com poder e grande glória. Estaremos também orando para Deus fazer milagres. Você que crê que Jesus é capaz de fazer, então venha. Convidamos também pessoas que estão debaixo de tanta maldição. Estaremos fazendo a oração da libertação. Pessoas oprimidas, pessoas que estão encarceradas espiritualmente, amarradas espiritualmente, cadeias vão ser abertas, correntes serão quebradas e algo sobrenatural Deus vai fazer. Você que me escuta agora, me acompanha nesse exato momento, que alegria saber que você está conosco nesta fé. Venham todos, você mesmo de outras igrejas também, você que me acompanha, todos estão convidados. Vai ser o trabalho de um culto de oração. Vamos sim orar para Deus batizar com fogo e com Espírito Santo. Por isso, serão 2 horas de oração. Oração, eu tenho certeza que nós vamos buscar os dons do Espírito Santo. Ninguém pode perder. Estamos deixando bem claro para você. Vai ser de uma fé muito grande. Vai ser de uma comunhão muito maravilhosa. Vamos unir a nossa fé. Vamos dar as mãos erguidas aos céus, clamando: misericórdia, Senhor. Não esqueça, dia 13 de setembro, às 10 da manhã até o meio-dia. Eu quero chamar a sua atenção para você estar conosco em jejum. Eu tenho certeza que você vai ver as maravilhas que Deus vai fazer, os sinais que vão acontecer, algo sobrenatural. Que Deus abençoe, amados ouvintes. No decorrer desta programação, retornaremos a falar com vocês, para que vocês não se esqueçam do trabalho da igreja Deus e Amor. Estamos unidos na fé e na coragem e no amor. Que Deus vos abençoe, amados ouvintes.
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2: 4:05.
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8: Quatro e sete em São Paulo. Vamos agora ao bloco informativo. Vamos falar de saúde mental.
9: E chegou o momento de informação aqui na Rádio Deus é Amor. Obesidade e saúde mental. Qual é a relação? Obesidade é uma condição reconhecida pela OMS, definida pelo acúmulo excessivo de gordura no corpo, e tem impacto direto na saúde mental. De acordo com a doutora Marlene, fatores como predisposição genética, questões psicológicas, sociais e ambientais desempenham um papel no surgimento da obesidade. Além disso, transtornos mentais, como estresse, ansiedade e depressão, também podem levar as pessoas a usarem a alimentação como forma de lidar com essas condições, o que pode resultar em ganho de peso e, com o tempo, levar à obesidade. Então, para além dos efeitos físicos, como diabetes e doenças do coração, a obesidade também está relacionada a diversos problemas, como transtornos alimentares, ansiedade e depressão. A interação entre obesidade e depressão é mútua. O excesso de peso pode aumentar o risco de desenvolver depressão e a depressão pode, por sua vez, contribuir para o ganho de peso. Felizmente, pequenas mudanças no estilo de vida podem ser eficazes na redução dos riscos de desenvolver tanto a depressão quanto a ansiedade. Então, por isso, é fundamental que as pessoas estejam atentas aos sinais e procurem auxílio profissional quando necessário. O impacto das más notícias na saúde mental. Excesso de notícias negativas pode causar danos no cérebro, é o que revela um estudo. Um estudo americano publicado na revista Psicologia aponta que o consumo excessivo de notícias negativas pode sim ter impactos significativos na saúde mental e até no funcionamento do cérebro. A exposição constante a informações alarmantes, como tragédias, crimes ou crises, pode ativar a resposta de estresse no cérebro, o que ao longo do tempo pode contribuir para o desenvolvimento de transtornos como ansiedade e depressão. Pesquisadores explicam que o estresse crônico induzido por notícias negativas pode afetar a estrutura cerebral, especialmente em áreas relacionadas à regulação emocional, como o hipocampo e a amígdala. O hipocampo, que está envolvido na formação de memórias, pode sofrer atrofia com o tempo, prejudicando a capacidade de processar informações de maneira equilibrada e saudável. Já a amígdala, responsável pela resposta emocional, ela pode se tornar hiperativa, o que aumenta a sensação de medo e ansiedade nas pessoas expostas constantemente a essas notícias. Ao longo prazo, a exposição constante a conteúdos negativos pode criar um ciclo vicioso no qual a pessoa se sente cada vez mais ansiosa e desmotivada.

0: 4:10 da manhã, eu sou o presbítero Rafael Gonçalves. Muito obrigado pela sua audiência, pela sua companhia. 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
0: Hoje é sexta-feira, dia 4 de setembro de 2026, e quando falamos de sexta-feira em nossas igrejas Deus e Amor, estamos falando de uma campanha poderosa que visa libertar e transformar vidas pelo poder que há no nome e no sangue de Jesus. Estou falando da guerra contra o mal. Quantas pessoas oprimidas, depressivas, não é mesmo? Quantas pessoas que ouvem vozes, veem vultos, desesperadas, já não sabem mais o que fazer diante das situações adversas da vida. Eu quero fazer um convite especial a você. Ainda hoje, na Igreja Deus e Amor, mais próxima da sua casa, há uma concentração de fé com esse objetivo: libertação. Um homem de Deus, uma mulher de Deus, estará pregando a palavra, orando pelos dons do Espírito Santo, inclusive em nossa sede mundial. Daqui a pouco, às 9 da manhã, nós teremos o primeiro culto. Presbítero Rivair Silva pregando a palavra, orando por todos que estarão presentes, e com ele o Esquadrão da Libertação, na Avenida Prefeito Passos, número 10, sede mundial das igrejas Deus e Amor. Grandes milagres acontecerão através da sua fé.
3: Todo filho obediente prospera. Todo filho obediente, nada dá errado. Todo filho obediente que obedece a palavra do pai, o pai ele honra o filho que é obediente. Simão, ele entrou para dentro do barco, não perdeu a oportunidade. Ele começa remando. Ele começa entrando novamente para dentro do lago, para dentro daquele mar. Ele começa remando. E conforme ele está indo, tem alguém voltando. Conforme ele está indo, tem alguém retornando. Parece que estou vendo a oposição olhando para ele e dizendo assim: o que é que você vai fazer lá, meu filho? Lá não dá tempo, não dá para lançar rede mais não. Eu passei a noite inteira, não peguei nada. Aí dá uma olhada para o outro lado, alguém do barco diz também: ei, meu filho, o que é que você está voltando para dentro do mar? Esqueceu alguma coisa lá? Não, eu não esqueci não, eu vou voltar de lá diferente hoje, eu vou voltar de dentro deste largo diferente hoje. Ei, meu filho, o que é que você está voltando para dentro do mar? Você não pescou como eu a noite inteira e não pegou nada? Eu estou voltando essas horas e não peguei nada. Você vai para lá, só vai perder tempo. Eu não vou perder tempo não, porque agora eu tenho a palavra que me deu. E qual foi a palavra que foi dada para ti? A palavra que ele me deu: lança a rede. Lança a rede. Quem anda na palavra do homem desiste. Quem anda na palavra da mulher desiste. Quem anda debaixo da promessa da sociedade desiste. Mas quem anda na palavra de Jesus não desiste. Quem anda debaixo da promessa de Jesus, o tempo passa, mas a vitória vem. O tempo passa, mas o milagre chega. O tempo passa, mas o nosso Deus, ele vem. pessoas que Jesus está tocando na sua visão agora. Ele vai abrir os teus olhos hoje. Você estava perdendo a tua visão, mas hoje Jesus te trouxe aqui, já está garantindo vitória para a tua vida. Hoje Ele te trouxe aqui, está garantindo vitória para a tua casa. Não adianta. Eu quero orar por 69 pessoas aqui. O Senhor está me dizendo que o médico já desenganou, mas Jesus não desenganou ninguém. E Jesus colocou a mão hoje, já ordenou vitória. Levanta a mão e vem. Levanta a tua mão e recebe o teu milagre. Levanta a tua mão e recebe. Recebe o teu milagre. 42 pessoas, nada está dando certo para você. Foi um demônio que recebeu uma oferenda. E o diabo disse: eu vou fechar todas as portas para ele. Mas Jesus já colocou as mãos e está abrindo as portas para você hoje. Levanta a tua mão, levanta a tua mão, levanta a tua mão. Levanta a tua mão e dá glória para este Deus. Tem 91 pessoas aqui. Jesus está dizendo: deixa as minhas mãos trabalhar. E você vai ver o que eu vou fazer da noite para o dia naquele lugar.

persiste, a partir de hoje está curado, a partir de hoje está curado agora. Levanta a mão da glória para Jesus. 15 pessoas que sofria de fraqueza nas pernas, Jesus acabou de te curar. Eu quero orar por 23 pessoas aqui. O médico disse: agora é somente um milagre. Senhora, olha para mim, senhora. Fecha os teus olhos. Fecha os teus olhos, senhora, que segurou. É, põe a mão na cabeça. Põe a mão no teu coração. Põe a mão no coração, no coração. A senhora ali. Isso, você. O Senhor me mostra um demônio chamado espírito de morte. Está no ombro dela. Se tiver uma obreira, eu agradeço. Ó, um, dois e três. Corre lá, obreira. Ali, ó, ó, já tá passando uma mulher aí, ó. Já pode segurar, já tá aí, ó. Ó, olha quem é que estava lá, tá vendo? Espírito de morte. Olha lá, que coisa terrível, tá vendo? Se essa mulher não vem aqui hoje, irmão, a sepultura dela já estava aberta. Mas Jesus chegou e fechou a sepultura e deu vida para ela. Olha lá que legião, olha o desespero do diabo. Olha o desespero do diabo aí, olha aí, ó. Olha aí, diga, queima ele. Olha o desespero do diabo aí, ó, ó. Olha aí que coisa terrível, tá vendo? Que coisa terrível, olha aí, ó. Não dá nem tempo de orar para uma, a outra já caiu também. Eu quero orar aqui por 13 pessoas. 13 pessoas que estava preocupado, porque todas as vezes que você vai se alimentar, você sente algo preso na sua garganta. Jesus está te curando agora. Corre ali para testemunhar, corre lá, corre ali para testemunhar. Pastor Kleber já está com a mão levantada, corre lá para testemunhar, corre lá, corre lá, corre ali, corre ali. Olha o desespero do diabo, olha o desespero do diabo. O diabo não gostou da cura dessas pessoas, não. O diabo não gostou da cura dessas pessoas, não. Diga, queima ele. Era demônios, mas hoje o diabo vai embora. Diga, queima ele. Olha o desespero, ouvintes. É o demônio da enfermidade. Diga, queima ele.

0: vida. Deus está fazendo sinais, prodígios e maravilhas no Templo da Glória de Deus, sede mundial das igrejas Deus e Amor. Nós ouvimos um pouco de como Deus usa o presbítero Rivair na palavra, nas orações e nas revelações do Espírito Santo. O que Deus já reservou e preparou para a sua vida na manhã de hoje é algo extraordinário. Portanto, não fique em casa. Não importa o seu credo religioso, a igreja que você frequenta, você é o nosso convidado especial para participar nesta manhã do culto Guerra contra o Mal. Pastor, eu não posso estar presente pela manhã. Então venha às 15h, no mesmo propósito, na mesma unção e na mesma autoridade, pastor Kleber de Oliveira estará ministrando a palavra de Deus, pastor responsável pela sede mundial. Venha estar conosco, porque o Deus de milagres estará usando seu filho com poder e autoridade também na pregação do evangelho, nas orações e nas revelações do Espírito Santo.
1: A Bíblia diz no capítulo 36, suplicando pelo estado da sua nação, a Bíblia diz que Deus estende sobre ele as suas mãos, porque ele confessa dizendo: e veio sobre mim a mão do Senhor, e foi o Senhor que me levou em espírito. Diga comigo: em espírito. Havia uma mão poderosa por trás de todo este acontecimento. Havia uma mão poderosa por trás de toda esta instrução. Havia uma mão poderosa por trás da revelação profética daquilo que ele tinha que pronunciar. Logo eu entendo que as mãos de Deus não é somente aquela mão misteriosa que diz a Bíblia no livro do profeta Daniel, que repreendeu a loucura daquele que estava usando os utensílios de Deus para se embriagar, e é todos aqueles que não serviam a Deus puderam enxergar somente uma mão sem braço, uma mão sem corpo, uma mão que não dava para saber de onde havia vindo, mas aquela mão entrou e escreveu naquela parede estucada: Mene, Mene, Pekiu Farsim, e ninguém podia discernir o que Deus havia escrito, porque eles viram as mãos, mas não entenderam a revelação. Aqui não, Ezequiel disse: as boas mãos do Senhor, ela veio sobre mim, e eu me deixei levar, e eu me deixei convencer, e eu me deixei mover pelo Espírito dele, pelo poder dele, pela operação dele. Glorifique, pode glorificar, pode exaltar. O Espírito de Deus está me revelando 4 pessoas desenganadas da medicina por causa de um problema no teu coração, e Jesus está te revelando, dizendo que hoje você será tocado e curado do teu coração. Cadê estas 4 pessoas? Levante as tuas mãos, venha para cá. O Espírito Santo de Deus está me revelando 172 pessoas que estão agora em aflição dentro da sua casa, porque o mal é no coração. Você já não consegue mais trabalhar, já não consegue nem mais caminhar, porque o seu medo é que a qualquer hora vai parar o teu coração. Jesus está te visitando aí, está te dando um coração novo em nome de Jesus. Tem uma pessoa que está em nosso meio, e esta pessoa já está usando até sonda, porque esta pessoa sofreu a intervenção médica, mas não adiantou, porque o mal, a infecção, as dores prosseguiu, continuou. Mas Jesus está dizendo que vai tocar na tua vida. Cadê esta pessoa? Levante as mãos e venha para cá. O Espírito Santo está me revelando 326 pessoas que você sente nas suas costas, como se algo tivesse te apertando, te impedindo de respirar, e você já não sabe mais o que fazer, porque você já medicou, já tratou, pediu exame e nada aconteceu. Mas Deus está dizendo que ele vai tocar na tua saúde e vai curar teus pulmões agora. O Espírito Santo de Deus está me revelando uma pessoa

0: receber a cura. Levante as suas mãos e venha receber o milagre. Diga glória a Deus. O Espírito Santo está me revelando 41 pessoas que você está paralisado da tua coluna e você sente dores que te impede até de andar, e parece que tem dias que você não vai suportar estas dores na coluna. Você buscou um médico, venha para cá. O Espírito Santo de Deus está me mostrando uma pessoa que faz muitos anos que você está lutando pela tua libertação. Você desmaia e começa a colocar saliva pela sua boca. Tem pessoas que começam a dizer que não quer nem ficar perto de você. Jesus vai libertar esta pessoa. Levante as tuas mãos e venha receber.
1: Deus já está operando maravilhas, pastor Kleber, amados ouvintes, a nossa irmã relatando o milagre que recebeu do Senhor Jesus. Minha irmã, o seu nome?
2: Maria.
1: O que a senhora recebeu de Jesus agora?
2: Eu recebi a cura, irmão. Eu estava com uma dor que não conseguia virar o pescoço, que me faltava até o ar. E agora, em nome de Jesus, eu fui curada.
1: A dor desapareceu?
2: Desapareceu.
1: Então faz os movimentos que não podia fazer e faz normalmente. Está virando o pescoço, movimentando o ombro, já está curada para a glória de Deus, ouvinte.
2: Curada.
1: Cadê a dor?
2: Sumiu em nome de Jesus.
1: Sumiu para a glória de Deus.
3: Pastor Kleber, milagre extraordinário. Esta senhora chegou aqui, não podia caminhar, mas no momento da oração e da revelação do Espírito Santo de Deus, ela abandonou a cadeira de roda e está caminhando perfeitamente para a glória de Deus. Minha irmã, qual é o seu nome?
4: Paula.
3: A senhora não podia caminhar?
4: Não. Quebrei o pé.
3: Muita dificuldade?
4: Sim.
3: O que aconteceu com a irmã no momento da oração?
4: Jesus me deu a vitória, deu a caminhar até aqui sem a cadeira de roda.
3: Está caminhando glória. Perfeitamente.
4: Amém.
0: Oh, glória.
3: E está, pastor Kleber, milagre extraordinário, caminhando para a glória de Deus.
0: O Espírito Santo está me mostrando agora 104 pessoas que você precisa medicar continuamente a sua saúde por causa de uma diabetes que você não consegue vencer. 104 pessoas, e Deus está dizendo, ele vai tocar na tua saúde. Levante as tuas mãos e venha. Levante as tuas mãos e venha. Tem uma pessoa que está em nosso meio, você representa alguém da tua família, e este alguém da tua família começou a manifestar surtos psicóticos, sinais de loucura, e Deus está me dizendo que toda a tua casa está sofrendo numa terrível aflição, mas Deus vai libertar esta pessoa da tua família. Levante as mãos e dê glória a Deus, igreja. O Espírito Santo de Deus está me revelando uma pessoa que você sente caminhar dentro do teu estômago em todo lugar, e você já fez de tudo para você vencer o que está aí, você não consegue expelir, não consegue tirar, e os médicos não conseguem dizer para você o que é, e você sente andando dentro do teu corpo. Cadê esta pessoa? Chamei esta pessoa uma vez, levantou as mãos, cadê a pessoa? Está a revelação. Levante as mãos, eu quero orar por você. Venha cá, porque eu quero orar. Você sente caminhar dentro de você, está entendendo a revelação ou não? E você sente nitidamente caminhando, não é fora, é dentro do teu corpo. A última vez chamei esta pessoa, venha cá, porque nós queremos orar. Aplauso para Jesus.
1: Pastor Kleber, Deus está fazendo milagres no primeiro dia dessa campanha. Deus vê muito além. A nossa irmã chegou aqui com dores, curada por Jesus agora. Seu nome?
5: Natalice.
1: O que a senhora chegou sentindo aqui nessa tarde?
5: Eu estava sentindo a dor daqui, na parte aqui das costas, né? Muita dor na perna, né?
1: Foi revelada por Jesus. Aonde estão as dores?
5: Faz tempo, não estou sentindo nada, agora não.
1: Curado por Jesus.
0: Aplauso para Jesus, igreja. O Espírito Santo, ele está me revelando uma pessoa que está medicando, e esta pessoa está medicando, presta atenção, um problema na sua cabeça, porque a medicina diz que você não consegue vencer esse transtorno, e Deus está dizendo que não é transtorno, é algo que está para oprimir a tua cabeça. Vamos repreender. 19 pessoas que você, quando vai se levantar, o teu corpo todo se trava, porque não é só um problema na coluna, é algo que está generalizado nos teus ossos por causa da artrite e da artrose. E tem quando às vezes que você se levanta, para onde você está e tem que segurar, senão você cai. Venha receber a vitória, levante as mãos. Aplauso para Jesus, igreja.
3: Pastor Kleber, milagre extraordinário. Nosso irmão relatou para nós que chegou aqui com a coluna travada, não podia

0: nem se agachar, nem se levantar, mas no momento da oração que aconteceu, irmão.
1: Agora estou podendo me abaixar e não está doendo mais.
0: A senhora chegou aqui com...
1: Tá a coluna doendo bastante, o pescoço todo dolorido, né? E agora não estou sentindo mais nada.
0: O momento da revelação da oração foi curado.
1: Foi curado.
0: Agache, irmão, levanta, faz um teste para nós aí. Aí está pastor Kleber, revelado pelo Espírito Santo de Deus, não podia se agachar, muitas dores, mas foi curado nesse exato momento, para a glória do nome do Senhor Jesus.
2: Pastor Kleber e amados ouvintes, aquela revelação do surto psicótico, estamos aqui com a mãe que está com a foto da sua filha e ela contando o que recebeu do Senhor, a revelação e o que está acontecendo com ela. Meu irmão, seu nome?
3: Lucy.
2: A revelação é com a senhora, é sobre a sua filha?
3: Minha filha.
2: O que está acontecendo com ela?
3: Ela está arrancando o cabelo, arrancando os cílios e está querendo sair de casa agora. Cada hora ela tem, começa com loucura, assim, acusa eu, o meu marido, falando que a gente sufoca ela, mas a gente é pai e mãe, a gente só quer cuidar. E ela, não sei o que está acontecendo com ela.
2: A senhora veio receber a bênção por ela.
3: Em nome do Senhor Jesus.
2: E através da revelação ela está curada. A senhora crê?
3: Em nome do Senhor Jesus.
4: Vamos
2: está curada para a glória de Deus.
4: Coisa tremenda.
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6: 4:31, um ótimo dia para você, você que ligou o seu rádio agora. Eu sou o presbítero Rafael Gonçalves e vamos juntos até às 5 da manhã falando do amor de Deus. Inclusive, chega agora na nossa programação, aquele quadro todo especial para você que é novo convertido, está se preparando para o batismo ou já se batizou. Chega agora o quadro Projeto Eu e Mais Um. Débora Miranda com o tema A Importância das Escrituras. Vamos ouvir e vamos ser edificados pelo Senhor.
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7: Mais um dia, mais uma vez, o Senhor nos permite estarmos juntos através deste programa Eu e Mais Um, onde nós vamos, durante 5 minutinhos, aprender um tópico bíblico, aprender algo muito importante para a vida cristã. Nós veremos nos próximos capítulos sobre a importância do estudo bíblico, porque a Bíblia mostra através de João, capítulo 5, versículo 39, que diz assim: examinais as escrituras, porque vós cuidais ter nelas a vida eterna, e são elas que de mim testificam. É o Senhor Jesus falando. Nós sabemos que a vida cristã é uma jornada que deve crescer, está em ascendência, não é? Eu creio que você que aceitou Jesus já tem avançado bastante em sua trajetória no Senhor. Mas é claro que ainda você pode crescer muito mais. O apóstolo Pedro diz em sua segunda carta, no capítulo 3, versículo 18: antes crescei na graça e no conhecimento de nosso Senhor e Salvador Jesus Cristo. Nós vemos que a Bíblia é o único meio de nós alcançarmos esta classe de crescimento, esse tipo de crescimento. E ela nos conduz a experiências da realidade cristã. Não somente isso, nós vemos que além disso, nós temos visto que a palavra de Deus é o pão celestial, é também água da vida, lâmpada acesa e espada de dois fios. Nós veremos nos próximos programas sobre esse estudo da Bíblia, como se dá o processo desse estudo, também como esta palavra chegou até nós, a conservação dos documentos sagrados, assim também como a melhor maneira de estudar esta mensagem para seu benefício pessoal e para você compartilhar com outras pessoas, não ficar somente para si. Olha o que diz 2 Timóteo, capítulo 3, e o versículo 15. Você quer ler comigo? Abra sua Bíblia em 2 Timóteo, capítulo 3, versículo 15, que diz: e que desde a tua meninice sabes as sagradas escrituras, que podem te fazer sábio para a salvação pela fé que há em Jesus Cristo. Vocês estão vendo como é importante o estudo da palavra de Deus? Vamos à primeira pergunta, que muitas pessoas que são novas convertidas têm dúvida: quem é o autor das sagradas escrituras? Primeiro, a inspiração veio de Deus. A Bíblia diz em 2 Timóteo capítulo 3:16, toda a escritura é inspirada por Deus. O que quer dizer isso? Deus sempre se comunicou com suas criaturas. Lá no Jardim do Éden, Deus falou pessoalmente com o homem. Está no livro de Gênesis 2, versículo 4. Quando Adão pecou, a palavra de Deus veio pelo meio dos patriarcas, até que deu a lei pelo meio dos anjos. Está em Atos 7, 53. Logo depois, inspirou os profetas por meio do Espírito Santo. Está em 2 Pedro 1:21. Então vejam que a inspiração foi realmente essa influência de Deus, influência divina, que capacitou os homens, os santos homens de Deus, para receber esta mensagem e transmiti-la sem nenhuma mistura de erro. Vejam que Deus se preocupou de que esta palavra chegasse até nós. E as escrituras estão aí, mostrando a vontade de Deus. Por isso precisamos estudar a palavra, porque a palavra de Deus é poderosa. Quando Jesus esteve no deserto, quando Satanás foi tentá-lo, ele disse: está escrito, nem só de pão viverá o homem. Na segunda tentação, novamente, Jesus diz: está escrito, somente ao seu Deus adorarás e somente a ele lhe darás louvor. Então veja que o Senhor Jesus utilizou a sua própria palavra. Ele é o verbo, ele é a palavra, para vencer o diabo. É assim que nós precisamos fazer. Precisamos conhecer as escrituras para vencermos todo tipo de tentação, vencermos as aflições, todos os tipos de tribulações, para que possamos estar capacitados para responder aquilo que o Senhor quer que falemos a respeito da sua palavra. Na próxima programação, nós vamos continuar falando, fazendo perguntas e respondendo da importância do estudo bíblico, não somente para novos convertidos, mas principalmente para vocês agora que estão começando esta vida cristã. Vou deixar aqui o nosso contato: 11 98292-3392. Mande sua mensagem para este WhatsApp e estaremos na próxima edição com mais um ponto bíblico para seu crescimento e edificação espiritual. Se despede Débora Miranda, na paz do Senhor, e até a próxima oportunidade. 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
1: 4:43, já estamos de volta com todos vocês para este momento tão maravilhoso, o momento da oração, o momento do clamor por portas abertas. Você que durante a madrugada entrou em contato, nos enviou a sua mensagem, pedindo a Deus por portas de emprego, portas de oportunidades, chegou o momento de clamarmos por você, inclusive todos que estão acordando agora. Vamos clamar para que o Senhor, mais uma vez, abençoe o nosso dia. Maravilhosíssimo Deus e eterno Pai, mais uma vez aqui estamos em tua presença, agradecendo ao Senhor por mais uma madrugada. Que madrugada é esta que o Senhor nos concedeu? Uma madrugada de palavra, unção, oração, muitos louvores. Não temos palavras para agradecer ao Senhor por uma madrugada abençoada. Quantas pessoas que neste momento estão acordando e se preparando para mais uma jornada de trabalho. Obrigado, Jesus, porque o Senhor não tem deixado faltar nada para a vida deste trabalhador, para a vida deste empregado, deste empregador, gestor, comerciante, investidor, empreendedor. Mas também oro por aqueles que estão acordando neste momento e queriam muito, muito estar a caminho do trabalho, mas estão desempregados. Senhor Jesus, contempla esta vida que já entregou diversos currículos. Contempla esta vida que com a carteira de trabalho em mãos sonha por um registro, mas até o momento o sonho não foi realizado. Agora nós colocamos este problema nas tuas mãos. Esta pessoa fez aquilo que foi possível ela fazer, e o impossível colocamos nas tuas mãos. Meu Deus, o mercado de trabalho está tão difícil. Se não contarmos com a ajuda do Senhor, se não contarmos com a mão poderosa do Senhor, nós não estaríamos, ó Pai, na situação que hoje nós estamos. Senhor, meu Deus, estenda a tua mão agora sobre a vida deste desempregado. Estenda as tuas mãos agora para que a situação desta pessoa seja a mesma daquele que está empregado. Senhor Jesus, onde há um currículo nesta empresa, neste comércio, espalhado pelas empresas desta cidade, deste estado, deste país, toque agora, Jesus. Jogue por terra os embaraços, jogue por terra os impedimentos, jogue por terra toda a fúria do inimigo. Eu creio que o Senhor pode abrir esta porta de emprego para este pai de família. Eu creio que o Senhor pode abrir uma porta de emprego para esta mãe. Eu creio, meu Deus, que o Senhor pode dar condições, sim, desta pessoa colocar o pão sobre a mesa, honrar os seus compromissos, quitar as suas dívidas, sair do vermelho e viver, meu Deus, uma vida de abundância. Ouve agora desta pessoa que está aflita, ouve agora a oração desta vida que se encontra atribulada, desesperada, sem saber o que fazer diante das adversidades da vida. Esta pessoa ora chorando, esta pessoa ora ajoelhada, prostrada, esta pessoa clama por tua ajuda, porque está passando talvez fome, está passando por necessidades, está prestes a perder a sua casa, não está conseguindo quitar os seus aluguéis, não está conseguindo quitar as suas dívidas. Senhor meu Deus, quantas pessoas vítimas de credores, agiotas, sendo ameaçadas em todo o tempo. Mas eu creio, Senhor meu Deus, que ainda hoje, esta pessoa pode receber uma excelente notícia através de um telefonema, através, Senhor meu Deus, de uma mensagem de texto. Tudo pode mudar. Se o Senhor estender as tuas mãos, eu sei que o Senhor pode. Estenda as tuas mãos agora e toca. Estenda as tuas mãos e faça um milagre. Estenda as tuas mãos e abre esta porta que está fechada. Meu Deus, esta pessoa que já trabalha e busca uma oportunidade dentro desta empresa que já atua, jogue por terra os impedimentos, ó Pai, e dê vitória. Abra a porta de oportunidades para que esta pessoa também possa ter condições de comprar a sua casa própria, o seu veículo. Abra, meu Deus, as portas dos céus e dê condições para que esta pessoa coloque os seus projetos, os seus planos em prática. Eu creio, meu Deus, que o Senhor pode fazer isso. Jogue por terra toda inveja, todo o planejamento do inimigo. Meu Deus, continue prosperando, abençoando a vida desse dizimista, desse ofertante. Senhor, o Senhor tem sido o nosso Deus. E de fato, sim, aquilo que o salmista disse em Salmos 23 é verdade. O Senhor é meu pastor e nada nos faltará. E declaramos isso com convicção e mais uma vez. O Senhor é o nosso pastor e nada nos faltará. Muito obrigado, Senhor. Não há dúvidas que o Senhor já ouviu a nossa oração. Amém e amém. E graças a Deus. Quatro e 49, que Deus abençoe a sua vida. Vamos falar agora de saúde. Saúde em Foco é o tema do bloco informativo deste horário.
2: E vamos ao momento de informação aqui na Rádio Deus é Amor. Relação entre gengiva e risco cardíaco. Entenda agora como a saúde bucal também é fundamental para proteger o coração. Estudos epidemiológicos mostram que pessoas com doença periodontal têm um risco aproximadamente 20 a 30% maior de ter doenças cardiovasculares quando comparada àquelas com gengivas saudáveis. Esse dado, cada vez mais consistente na literatura científica, ajuda a mudar a forma como entendemos a prevenção das doenças do coração. Elas também podem começar pela saúde bucal. Evidências acumuladas nas últimas décadas mostram que o organismo funciona de maneira integrada e que inflamações crônicas na boca podem repercutir muito além do sorriso. O estudo reforça essa conexão ao analisar 22 pesquisas nacionais e internacionais que investigaram a relação entre saúde bucal, qualidade de vida e doenças cardiovasculares. A principal protagonista dessa relação é a doença periodontal, uma inflamação crônica da gengiva que pode evoluir para perda óssea e até dos dentes. Estudos realizados em diferentes países e populações, inclusive aqui no Brasil, mostram repetidamente a mesma tendência. Pessoas com gengivas inflamadas apresentam maior risco cardiovascular em várias frentes. Pesquisas mostram que o tratamento periodontal é capaz de reduzir marcadores inflamatórios no sangue, melhorar a função dos vasos sanguíneos e contribuir para o controle glicêmico em pacientes diabéticos, fatores importantes para a saúde cardiovascular. Por isso, ficar muito atento em relação à saúde da gengiva na escovação e, claro, buscar sempre o acompanhamento de um dentista. Corpo que fala. Excesso de gases e como podem fazer mal à saúde? Se você sofre com barriga inchada e flatulência em excesso, sinal de que está com excesso de gases. A situação é extremamente desconfortável, né? Seja fisicamente, socialmente, mas será que ela também pode causar problemas de saúde? Os gases em si são parte de um processo natural. E mesmo quando presentes em número maior do que o desejável, não costuma ser assim um estopim para alguma condição de saúde grave. Mas o contrário pode acontecer e ser verdade. Se você tem gases demais, eles podem ser o sintoma de algum problema que demanda investigação médica. Problemas típicos que podem levar ao excesso de gases incluem alergias, intolerâncias alimentares, com destaque para a doença celíaca, e a intolerância à lactose, além de síndromes inflamatórias intestinais ou SIBO, ou um problema em que as bactérias existentes no intestino delgado se proliferam em excesso. No entanto, várias e outras questões de saúde também podem resultar em excesso de gases. Isso inclui preocupações como como câncer colorretal. E por isso, se você sofre com gases constantemente, vale investigar mais a fundo os motivos. Na maioria dos casos, adequações alimentares e de estilo de vida costumam ser suficientes para amenizar o excesso de gases.

4:53. Muito obrigado pela sua audiência. Eu fico por aqui com a minha participação. Estivemos juntos desde a 1 hora da manhã, ouvindo belíssimas canções, testemunhos e, é claro, ouvindo você através das nossas linhas telefônicas e, é claro, lendo as suas mensagens pelo WhatsApp da Rádio Deus e Amor. Eu sou o presbítero Rafael Gonçalves, não desligue o seu rádio. Na sequência, vem o prefixo das emissoras, o horário reservado para propaganda eleitoral gratuita. E em seguida, culto no lar. Pastor Marcos Neres tem uma palavra poderosa com o tema Eu Sou. Deus abençoe você, obrigado pela sua companhia. Amanhã, sábado, às 6:30 da manhã, estaremos de volta com todos vocês. Deus abençoe, 4:54. Deus abençoe São Paulo, Deus abençoe Brasil.

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4: Todos aos ouvintes do programa Voz da Libertação, quem trouxe a Bíblia Sagrada? Vamos pegar a Bíblia? Vamos pegar a palavra de Deus? Juízes no capítulo 1 e o versículo de número 1 também. Juízes no capítulo 1 e o versículo de número 1. Juízes no capítulo 1, versículo 1 também. Juízes no capítulo 1, versículo de número 1. Quem achou diz amém.
5: Amém.
4: Ouvintes e internautas, vamos ler a palavra de Deus nesse momento. Você pode nos acompanhar pelo aplicativo da Bíblia também. Juízes no capítulo 1, versículo de número 1. Quem achou diz amém.
5: Amém.
4: Diz assim: sucedeu depois da morte de Josué que os filhos de Israel perguntaram ao Senhor dizendo: quem dentre nós primeiro subirá aos cananeus para pelejar contra eles? E disse o Senhor: Judá subirá, eis que entregarei esta terra na sua mão. Então disse Judá a Simeão, seu irmão: sobe comigo à minha herança e pelejemos contra os cananeus, e também eu contigo subirei à sua herança. E Simeão partiu com ele. E subiu Judá, e o Senhor lhe entregou na sua mão os cananeus e os ferezeus, e feriram deles em Bezeque a 10.000 homens. E acharam Adoni Bezeque em Bezeque, e pelejaram contra ele, e feriram aos cananeus e aos ferezeus. Porém, Adoni Bezeque fugiu, mas o seguiram, prenderam-no e cortaram-lhe os dedos polegares das mãos e dos pés. E então disse Adoni Bezeque: 70 reis com dedos polegares das mãos e dos pés cortados apanhavam as migalhas debaixo da minha mesa. Assim como eu fiz, assim Deus me pagou. E levaram-no a Jerusalém e morreu ali. Diga assim comigo: Senhor Jesus, fala comigo através desta palavra. Diga: Senhor, eu quero entender a sua palavra. Eu quero agir ouvindo a sua palavra. Eu quero agir em cima da sua palavra. Eu quero tomar decisões conforme a sua palavra. Diga: meu Deus, abre o meu entendimento. Amém. Podeis sentar em nome de Jesus. Aplauda o Senhor Jesus com bastante alegria. Pode aplaudir o Rei dos Reis e Senhor dos Senhores. Pode aplaudir com bastante alegria. Jesus merece o melhor. Merece ou não merece? Jesus merece o melhor. Pode glorificar ao nome do Senhor, nosso Deus. Deus seja louvado para todo sempre. Que bom estarmos na presença de Deus. Que bom entendermos que Deus não perde o controle de nada. Quem tem certeza que Deus está no controle da sua vida? Quem tem certeza que Deus rege a sua vida? Continue crendo. Mesmo as coisas andando na contramão daquilo que a gente crê e daquilo que a gente tem buscado, precisamos continuar crendo e buscando. Porque Deus permanece no trono. O homem senta no trono e sai. Deus permanece por toda a eternidade. As escrituras nos revelam que um certo dia Deus fala com um homem chamado Abrão e diz para ele assim: Abrão, sai da sua terra e da sua parentela e vai para uma terra que eu te mostrarei. Um homem já com a idade avançada, com uma esposa estéril, pega todos os seus servos e os seus bens e vai para onde? Qual a direção? A terra que o Senhor disse para ele. Abraão foi pela fé, porque andar pela fé é isto. É se contentar com a palavra de Deus. Se contentar com o que Deus está falando. O que Deus está falando é verdade. O que Deus direciona é verdade. Não resta dúvidas. Em Deus não há dúvidas nem sombras de variações. Ele é o mesmo ontem, hoje e será eternamente. Se Deus falou, está decretado. A palavra de Deus vira decreto. Os decretos humanos podem ser ultrapassados e vencidos ou não cumpridos, mas os decretos divinos permanecem por toda a eternidade. Abraão pode seguir, porque quem fala é um Deus que nunca mentiu, é um Deus que nele não há mentira. E Abraão sai com toda a sua, os seus servos e também com todos os seus animais, com o seu gado, com a sua esposa, e segue a direção que Deus tinha dado para ele. Vai adiante. Posteriormente, Deus firma com ele uma aliança. E o que que Deus fala com um homem que tem uma mulher estéril? Abraão, a partir de hoje, você não vai se chamar mais Abrão, pai exaltado. Mas a partir de hoje você vai ser chamado Abraão. Por quê? Porque você será pai de uma multidão. Que coisa! Pai de uma multidão. E às vezes Deus fala com a gente e nós olhamos para a nossa limitação e diz assim: será que Deus se equivocou? Deus está vendo que eu não posso? Deus não está vendo que isso é impossível? Deus não vê coisas impossíveis. Se Ele falou, Ele é Deus autossuficiente. Ele é poderoso para trazer à existência coisas que não existem. E outra, Deus não deve explicações a ninguém. Se Ele falou, cabe a nós nos sujeitarmos à palavra dEle e à voz dEle. Os homens falham. Você pode até já ter se decepcionado com pessoas e vai continuar se decepcionando, mas todos que confiaram em Deus, todos que ouviram a voz de Deus, todos que esperaram no Senhor, todos que confiaram na palavra do Senhor, nenhum desses foram decepcionados. Autoridades políticas são decepcionantes, homens são decepcionantes, mas Deus não decepciona ninguém. Ele permanece sendo o Deus verdadeiro, o Pai da eternidade. Glória a Deus. Quem sabe alguém está precisando ouvir isto, porque está com o coração tão frustrado, o coração tão abatido, porque depositou a confiança naquele amigo que posteriormente te traiu. Mas pode confiar em Deus, pode se lançar nos braços do Senhor. Se Ele falou, pode fazer como Ele falou, porque Ele garante. Ele já está lá no futuro, de braços abertos, dizendo: eu não disse para você que valia a pena confiar na minha palavra? Ele já está à sua frente dizendo: eu não disse para você? Abraão conta para Sara. Deus disse que eu vou ser pai de uma multidão, não é mais Abraão não, é Abraão, pai de multidão. Sara dá risadinha e diz: mas como pode? Loucura. Eu já estou avançada em idade, sou estéril. Se Deus falou, a palavra dele vira milagre em nossas vidas. Sara olha para a serva e diz assim: eu não posso ter filho, coabita com meu esposo, eu autorizo você coabitar com meu esposo e gerar um filho, e assim vai cumprir a palavra de Deus. Deixa eu abrir um parênteses: Deus não precisa da nossa ajuda. Não tente ajudar Deus, não tente dar a mãozinha para o Senhor, porque Deus não precisa da nossa ajuda. Deus não precisa da mãozinha, sabe, daquele jeitinho brasileiro. Você conhece alguém que trabalha numa determinada repartição pública? Amigão, dá um jeitinho aí para mim. Ô fulano, dá um jeito aí para mim. Deus não aceita esse jeitinho brasileiro. Deus não aceita essa ajudinha humana. Porque Deus não é obra da imaginação humana. Deus não é fruto do trabalho humano. Deus é antes de todas as coisas. Agar coabita com Abraão e gera Ismael, e toda obra da ajuda humana gera problema. Toda obra de precipitação humana gera problema. Tudo aquilo que é gerado em nosso nome, conforme a nossa vontade, vai trazer consequências drásticas, terríveis. Tudo aquilo que é gerado conforme o nosso querer, depois vem a ruína. Agar agora diz: não, agora sou senhora, não sou mais sua serva. Eu agora sou senhora. eu agora tenho filho com Abraão. Não venha para cá mandar em mim. A Sara olha para Agar e diz, olha Abraão, ela está muito queixosa, queixuda. Ela está me enfrentando agora. Ela está rebelde, não me obedece mais. Despede essa mulher com o filho dela. É sempre assim. Nós queremos nos livrar daquilo que a gente mesmo procurou. Deus não precisa da sua ajuda para resolver coisas impossíveis. Deus não precisa da minha e da sua ajuda para resolver as questões. Deixa Deus fazer do jeito dele, na hora dele, no momento dele, como ele bem quiser. Muito bem, avancemos. Agar é dispensada com o menino. E Sara agora. Abraão recebe novamente a promessa. E Sara está atrás da porta. Enquanto o anjo está falando com Abraão. Sé, a sua mulher vai gerar. E Sara deu risada. O anjo diz, ô Sara, o que é que você está rindo aí? O nome do menino vai ser Isaac. Isaac em hebraico é riso. É tipo Deus dizendo assim. Veja aí que eu velo sobre minha palavra. Quem ri por último aí, bobona. Deus é especialista em derrubar o orgulho humano. Deus é especialista de dizer para o homem, eu falei e está falado. Gera o Isaac. O Isaac posteriormente casa. Tem filhos também. E dentre esses tem um camarada chamado Jacó. Esse Jacó foge de casa depois que cometeu algumas estripulias, se fingiu, se passou pelo seu irmão, enganou seu pai, recebeu a bênção que era de Esaú. E posteriormente, esse próprio Jacó se encontra com o Senhor, e o Senhor diz, a partir de hoje, o seu nome não é mais Jacó, o seu nome a partir de hoje é Israel. É de Israel que vem a nação de Israel. Quando nós falamos povo de Israel, descendentes de Jacó. Esse povo posteriormente vai ficar escravizados 400 anos no Egito. Vai sofrer amargamente na mão de Faraó perverso. Porque não conhecia a relação que o povo de Israel tinha através de José e todos os governantes do Egito. Esse povo vai sofrer e vai clamar por um libertador. E Deus levanta Moisés como libertador desse povo. E diz assim, a terra que eu prometi a Abraão, essa terra está lá e agora precisa vocês conquistarem. Olha que coisa. Quando Moisés agora liberta este povo pelo poder de Deus, esse povo caminha pelo deserto, mas muitos murmuram, muitos esquecem do Deus que prometeu, muitos esquecem do Deus que falou. Quando Deus estende a mão e nos tira de um lugar para outro, Ele garante. Se Ele falou que nos levaria para a terra prometida, cuidado, não foque nas situações que o adversário ou as circunstâncias lutará ou provocará você para olhar. Foque no Deus que falou, foque no Deus da palavra, foque na palavra do Senhor. Não vá para a direita nem para a esquerda, fique na direção que o Senhor falou. Olha, alguns ficam no Egito, ou melhor, alguns ficam no deserto. Alguns morrem no deserto, outros foram engolidos pela terra, outros consumidos ou picados por serpentes abrasadoras, por causa de tentar contra Deus, duvidar que Deus, o Deus que falou, é um Deus que não cumpre. Que ridículo. Quando você está esperneando dizer Deus, ou o Senhor faz ou eu deixo de servir o Senhor, você está tentando o Senhor. Deus ou o Senhor, cadê o Senhor? Deus não precisa ser lembrado do que Ele fala. Aleluia. Deus não precisa ser lembrado daquilo que Ele já falou para você. Deus não precisa ser lembrado daquilo que Ele prometeu a você. Deus não precisa ser lembrado da palavra dEle, porque Ele vela sobre a sua palavra para cumprir. Deus vela sobre a sua palavra para cumprir. Olha mais. Esse povo agora, Moisés morre e fica sob a direção de Josué, um sucessor de Moisés, seguindo a mesma linha, seguindo a mesma direção, recebendo a mesma direção de Deus. Não desalinha, porque Deus não muda com as gerações. De geração a geração, Deus é o mesmo. Deus não se adapta às gerações. Ele é soberano sobre todas as coisas. Ora, mas declama lamaias. Não são as gerações que ditam para Deus como Ele deve passar a ser. Ele permanece o mesmo ontem, hoje e eternamente. O homem muda, o pensamento humano muda, mas Deus permanece o mesmo. E nós devemos nos sujeitar a Ele. Josué agora começa a direcionar esse povo, mas Moisés diz para ele assim, antes de morrer: filho, segue toda a instrução da lei que está no livro, faz conforme está no livro, não vá pela sua imaginação não, não vá pelos outros povos não, não siga os ditames da sociedade não, não siga os ditames, os parâmetros desse mundo não, que você vai se dar mal. Medita na lei de dia e de noite, meu filho, come, se alimenta da palavra do Senhor, segue as instruções. Você andou comigo, você viu como que é, segue os mesmos passos, meu filho. Você é mais jovem do que eu, mas por favor, siga os mesmos passos, siga a mesma direção, siga o mesmo mapa, siga a mesma instrução, não muda, não altera nada, vai adiante e Deus vai ser com você. Aleluia. Faz do mesmo jeito que está nas escrituras. Ah, mas estamos no século 21. Ah, estamos no século X. Pode estar no século 1000. A palavra de Deus não muda, ela permanece a mesma. Deus não precisa de auxílio humano ou da mudança humana, das variações humanas, para se adaptar e se encaixar nos padrões ou nas formas desta vida. Josué já tinha demarcado e visitado através dos espias todo o território de Canaã, que seria todo do povo de Israel, que foi prometido a Abraão. Já sabiam e já tinha distribuído cada território, cada parte para cada tribo. Só que tinha o tempo certo de cada um conquistar a sua possessão. Quando Josué morre, o povo está sem líder, mas continua com Deus. O povo agora está sem liderança, mas está com Deus. Aleluia. O que significa isso, pregador? As lideranças recebiam de Deus. Ótimo. Elas foram, Deus permanece. Então, se Deus permanece, permanece a mesma direção. Se Deus permanece, então vem a direção dEle. O povo agora não fica brigando quem vai ser o poderoso, quem vai ser o rei, quem vai ser isto, quem vai ser o líder. Não há briga no povo de Israel. Não há briga no povo de Israel quem vai ser o líder. Quem vai? Nós lemos aqui em Juízes. Um período em que Deus instituiu homens valentes e até mulheres também para proteger e lutar pelo povo e permanecer com a tradição do povo. Sendo escudo. Usar escudos nas mãos de Deus para guarnecer o povo de Israel. Quando nós chegamos no capítulo 1, nós vemos aqui que Josué morreu, mas Deus permanece com a direção e Judá e todo Israel agora vai consultar a quem? Vai consultar o? Deixa eu abrir um parênteses aqui. Quando o homem tem Deus, ele consulta Deus antes de tomar a direção. Escuta bem isto. Quando Deus é Senhor da sua vida, antes de você tomar uma decisão, você consulta Deus. Antes de você dar um passo, você toma a direção como? A partir do que Deus falou com você. Os passos nossos são medidos pela palavra do Senhor. A palavra diz, então eu vou fazer conforme as escrituras. Deus falou, eu vou fazer conforme as escrituras. Se Deus não falou, eu vou permanecer na posição até o Senhor me dar a direção. Mas não darei um passo, não abrirei os meus lábios para falar isto ou aquilo sem Deus não ter me dado a direção. Porque terrível coisa é tomar direção, tomar decisões sem a direção de Deus. Por isso que pessoas têm quebrado a cara. Por isso que famílias têm quebrado a cara. Por isso que jovens têm quebrado a cara. Por isso que anciãos também têm quebrado a cara. Por isso que pastores têm quebrado a cara. Por isso que muitas empresas têm quebrado. Por quê? Tem tomado decisões conforme o seu próprio coração. O homem sem Deus, ele vai consultar muitas coisas. Quando Saul perdeu a direção, perdeu a presença de Deus, ele foi consultar a pitonisa, ele foi consultar uma adivinha, ele foi consultar uma agoreira. Quando Ezequias foi afrontado,

dizem apenas que tem a direção de Deus ou que serve a Deus. Quem serve ao Senhor não toma direção nenhuma, não toma posição, decisão nenhuma, sem a extrema direção do Senhor nosso Deus. Expressa direção do Senhor nosso Deus. Diz que Israel consulta. Olha, cada tribo são 12. 12 tribos se reúnem e diz: vamos consultar o Senhor. Porque embora cada um vai ter o seu território, cada um vai ter sua possessão, mas o reino é um só, o Deus é um só, o povo é um só, e a glória é para um único Deus. Aleluia! Pode aplaudir o Senhor Jesus. Olha só. Eles consultam ao Senhor. Olha o que diz aqui, versículo de número 1b. Quem dentre nós primeiro subirá aos cananeus para pelejar contra eles? E disse o Senhor, é Judá, a menor tribo. A menor tribo, é Judá que vai primeiro. Judá não disse assim: tá vendo, eu sou maior, eu sou melhor. Não, não. Quando se tem a mente do Senhor, quando se tem a direção do Senhor, quando a direção vem de Deus, não tem individualismo, não. Não tem partidarismo, não tem brigas, não tem contendas. Porque onde há o Senhor não há divisão, onde há o Senhor não há contenda, onde há o Senhor não há disputa, onde há o Senhor há preocupação em glorificar unicamente o nome do Senhor Jesus. Quem vai? É Judá. Judá entende, ok, agora é minha vez, mas depois vai vir os outros. Ele poderia dizer assim: vou lutar sozinho, a parte é minha, ninguém vem porque eu não vou dar pedacinho a ninguém, não vou dividir com ninguém, a bênção é só minha. Não, não, a bênção do Senhor, quando Ele manifesta em nossas vidas, é para estar à disposição do outro. Olha que coisa, sabe o que vai acontecer? Diz assim: eu vou ministrar que você ajudar alguém que está ao seu lado, eu vou ministrar que você vai ser instrumento de Deus na vida de alguém, você vai ser instrumento do Senhor na vida de alguém. Só quem acredita, mais alto levanta as mãos e dá um glória para Jesus. Aleluia, aleluia, aleluia, aleluia. Sabe o que é que Simão responde? Simeão responde: claro, mano, é uma família só, é um reino só, é uma nação só, a glória é para o único Deus. Entre a gente não tem essa bobagem, não. Na nossa família não tem essa rivalidade, não. Chega, o passado ficou lá no passado mesmo, estamos vivendo o novo. E foram. Simeão vai ajudar agora o Judá, e eles chegam até o território de Canaã, e eles começam a batalhar, eles começam a guerrear, e só nesta guerra eles conseguem derrubar 10 mil homens. Começa a batalha e eles começam com grandes vitórias, pelejaram, e chegou até a Adoni Bezeque, ou melhor, ao território de Bezeque, uma cidade. E eles pelejaram contra os cananeus, contra os fariseus, venceram todos eles. Mas adiante chega um território que tinha um rei muito mau, um rei que era descendente de Cã, que foi amaldiçoado pelo pai. Era um homem muito cruel e temido em toda a região. Adoni Bezeque, que traduzido é Senhor de Bezeque. Alguns dizem que é o nome dele, alguns historiadores dizem que é apenas um título hierárquico. Quando eles chegam em Adoni, em Bezeque, encontra Adoni Bezeque, rei daquela cidade,

0: naquele território, e quando eles chegam naquele território, encontram uma situação terrível. Adoni-Bezeque tinha cativeiro 70 reis, e todos os 70 reis que ele tinha cativo eram reis sem os polegares das mãos e sem os polegares dos pés, e estavam amarrados e comendo apenas migalhas. Adoni-Bezeque fugiu de Judá e do exército, mas eles perseguiram e conseguiram capturar Adoni-Bezeque. E quando capturaram Adoni-Bezeque, cortaram os dedos polegares das mãos e também os dedos polegares dos pés, amarraram eles e levou para o território, para Jerusalém, e lá ele morreu daquela mesma forma que antes ele oprimia. Adoni-Bezeque, antes de morrer, chega ao ponto de confessar: 70 reis com os dedos polegares das mãos e dos pés comiam migalhas debaixo da minha mesa. O que eu fiz com eles, Deus fez comigo. Aleluia, Deus. O que eu fiz com eles, Deus fez comigo. Glória, Deus. E você pergunta: pastor, o que esta mensagem, pregador, o que esse texto tem a ver comigo? Pregador, qual a relação desse texto escrito há mais de 3.000 anos atrás com a minha vida? O que é que eu tenho a ver com 70 homens sem os polegares das mãos e dos pés? Pregador, o que significa isto? Pregador, o que significa Judá, um servo de Deus, cortar os polegares das mãos e dos pés? Segundo a ciência, quando você extrai os polegares das mãos e dos pés de alguém, primeiro, das mãos, você perde a habilidade de pegar a espada e se defender. Segundo, você perde a habilidade de pegar a taça para comemorar vitórias. Quando você perde os polegares dos pés, você perde a estabilidade. Segundo a anatomia, os dedos polegares dos pés suportam de 40 a 60% de toda a carga, de todo o peso do seu corpo. Sem ele você não conseguiria correr, sem ele você não conseguiria fugir, sem ele você não conseguiria ter estabilidade. Tem algo mais: os polegares das mãos carregam as nossas digitais. E quando nós falamos de digitais, nós falamos de identidade. Esse Adoni-Bezeque, este senhor mau, personifica, lembra para nós Satanás. Adoni-Bezeque lembra para nós Satanás, que desfigura, rouba a identidade, tira das pessoas a habilidade da defesa, tira das pessoas, arranca das pessoas a sua identidade, tira das pessoas a sua estabilidade, tira das pessoas a sua estrutura, desfigura e humilha nas mais terríveis situações. Judá lembra para nós o Cristo maravilhoso, que desceu da cruz com poder e muita glória, para enfrentar aquele que ninguém queria enfrentar. Todos que enfrentaram Satanás foram vencidos. Todos que enfrentaram Adoni-Bezeque também foram vencidos e estavam subjugados debaixo da sua mesa. Sem identidade, sem estrutura e sem estabilidade. Judá, como eu disse, aponta para Jesus, porque Jesus é da descendência, da tribo de Judá. É o Cristo que desce e vai agora encontrar frente a frente Adoni-Bezeque e libertar 70, sem identidade, sem estabilidade, vai fazer levantar das mais terríveis situações e os chama para Jerusalém. Aleluia. Pode aplaudir o Senhor Jesus. Pode aplaudir o Rei dos Reis e Senhor dos Senhores. Oh, bendito seja o Senhor. Se Judá lembra para nós o Cristo que subjuga Satanás, o grande opressor da nação, o grande opressor dos povos, o extrator de identidades. E esse Cristo vem descendo e empoderando o seu povo com o Espírito Santo, fazendo-os levantar e reconquistar a identidade em Cristo Jesus. Quando eu lembro do Cristo recrutando 70 e depois enviando, faço um paralelo com esse texto. 70 subjugados, 70 treinados e enviados para quê? Para conquistar e libertar aqueles que estão nesta vida, estão neste mundo distante do Senhor nosso Deus. Como Cristo é perfeito, como a palavra do Senhor é perfeita para nós. Quantas pessoas não têm mais alegria de celebrar ao Senhor? Quantas pessoas perderam a estabilidade na fé? Quantas pessoas não sentem mais prazer de servir ao Senhor? Quantas pessoas perderam a estabilidade na oração? Quantas pessoas perderam a estabilidade no jejum? Quantas pessoas não podem mais pegar a espada do Espírito, que é a palavra do Senhor? Quantas pessoas não mais têm poder de se defender do maligno, porque estão subjugados pelo mal? Quem sabe o inimigo conseguiu arrancar de você a estabilidade? Quem sabe o inimigo conseguiu arrancar de você da presença do Senhor? Mas nesse momento, o Espírito do Senhor vai ao seu encontro, te levanta de onde você está, te ergue novamente, devolve a sua identidade, te perdoa, te regenera, te enche do Espírito, te levanta e te diz: agora vai libertar outros que também estão na mesma condição que eu te encontrei. Aleluia. Bendito seja o nome do Senhor. Perceba que esse texto não termina assim: quem vai ser o grande líder? Não é sobre isto. É sobre servir ao Senhor. É sobre estar à disposição do Senhor para libertar cativos. Não é sobre o que é que eu vou ser. Não é sobre isto. É sobre como eu vou ser útil, Senhor, nas suas mãos, para resgatar vidas que estão oprimidas. Quantas pessoas estão em sarjetas? Quantas pessoas estão por aí viciadas? Quantas pessoas estão por aí perturbadas pelos vícios? São correntes. Pessoas que antes talvez foi até pregador, talvez um dia adorou, talvez um dia levantou o cálice da celebração da morte do Senhor, mas hoje estão parados, caídos. Pessoas que antes corriam, pessoas que antes prostravam-se diante do Senhor, mas agora estão prostradas nesse mundo. Qual o propósito de Jesus? Resgatá-las. Aleluia. Qual o propósito de Jesus? Devolver a identidade. Qual o propósito de Jesus? Dar novamente a estabilidade. Temei a Deus, existia o diabo e ele fugirá de você. Não é nós que devemos fugir. É ele que fugirá de nós pelo poder do nome do Senhor Jesus. Quem crê nisto? Quem crê nisto? Eu creio, é o maligno que tem que fugir. É o maligno que tem que correr. Mas como correr? Como aqueles reis se defendiam? Se estavam todos amarrados, estavam todos comendo das migalhas de Adonibezeque debaixo da sua mesa. Como pegar a espada para se defender? A tática do maligno é terrível. A tática do maligno. Vamos trazer um pouquinho mais para os nossos dias? O inimigo tem dado tanto entretenimento para a gente não pegar mais a espada. Qual foi a última vez que você leu a Bíblia? Qual foi a última vez que você dobrou seus joelhos? Qual foi a última vez que você correu para estar na casa do Senhor? Qual foi a última vez que você participou da ceia? Não celebra mais, não tem como pegar o cálice, pastor, não tenho mais. Perdi. O inimigo está dizendo que eu não posso mais. Escute a voz de Deus aqui nessa noite. Levante as mãos, porque o Senhor restaura a sua vida aqui. Continue com a mão levantada, porque eu vou ministrar na autoridade do nome do Senhor Jesus. Eu vou ministrar na autoridade e na direção do Espírito. Deus vai restaurar sua vida a partir de agora. Deus vai levantar você. Adoni-Bezeque novamente ficará envergonhado, porque o Senhor te levantará. O Senhor vai te erguer. O Senhor fará você celebrar novamente. O Senhor fará você se alegrar novamente. Você voltará a saltar na presença do Senhor. Você voltará a caminhar na presença do Senhor. Você voltará a celebrar a mesa do Senhor para sempre. Pode glorificar o nome do Senhor Jesus com bastante alegria. Voltará. Nós lembramos do território cananeu também, quando Jesus entra em Jericó. Josué entra, todo o povo de Israel entra, mas com espadas. O modo de conquista de Jesus é diferente, né? Conhece alguém que para se manter no poder precisa queimar outros? Conhece alguém que para se manter no poder ele precisa ferir outras pessoas? Conhece alguém que para se manter no poder ele precisa subjugar outras pessoas? Isso personifica Adoni-Bezeque, que tem a natureza de Satanás. Não precisamos matar ninguém para nos conservarmos em poder. Não precisamos queimar ninguém, não precisamos prejudicar ninguém. Não precisamos manchar, macular a imagem de ninguém, o caráter de ninguém. Se você não gosta, está com raiva, pede ao Espírito Santo, me ensine a amar esta pessoa. Agora não prejudica para você conquistar alguma coisa. Ah, mas não se bate comigo, não entra na minha natureza. Peça ao Espírito Santo para mudar a sua natureza, tirar a natureza de Adão e colocar a natureza dele em você. Mas eu não consigo, meu espírito não se bate com dele. Pede a Jesus para tirar esse espírito e colocar o Espírito Santo. Aleluia, rebaste clama lamaias. Aleluia, glória a Jesus. Dá glória a Deus, igreja do Senhor Jesus. Precisamos de espadas. Lança as espadas ao chão. Lança as espadas ao chão. Lança as armas ao chão. Não são dessas armas que precisamos. Não é força nem violência, é espírito. Jesus entra em Jericó. Na verdade, no território de Jericó, mais precisamente em Gandara. E lá está um jovem, possesso, desfigurado, nu e que vivia em sepulcros. E só pela palavra de Jesus, aquele homem é transformado. Nós temos o povo de Israel, as tribos, conquistando com a espada. E nós temos Jesus conquistando pela espada da sua boca, pela sua palavra. Nós temos Judá conquistando, matando mais de 10 mil e subjugando seus inimigos. Nós vemos Jesus com a sua palavra, dizendo à legião, saia. E no momento que saiu, o menino voltou à sua consciência e passou a sentar aos pés de Jesus. Deram roupa nova para ele. Ele foi mudado, transformado e agora queria seguir Jesus. Jesus diz, não, você precisa voltar para casa e falar para sua família. Aquele homem volta para casa em sã consciência, transformado, e sua família é impactada. Olha o método de Jesus. Que coisa linda. Porque é sobre reino, não é sobre Marcos, não é sobre você, é sobre Jesus. Não é sobre como você fica, é sobre como Jesus fica. Não importa o que vai acontecer comigo ou com você, o que importa é que o nome do Senhor esteja sendo glorificado. O nome do Senhor sendo glorificado é isso que importa, amém? Se você canta e as pessoas ficam tristes, não se entristeça, você está adorando ao Senhor. Se você prega e as pessoas se ofendem, não se preocupa. A sua preocupação é pregar a palavra do Senhor, sem má intenção, apenas esclarecer para que vidas sejam salvas e o nome do Senhor glorificado. Aleluia. Foque na glória de Deus. Foque na glória do Senhor, foque no resultado. O Deus que restaura vidas. O
1: estou falando com pessoas que estão nos assistindo agora, e pessoas que estão aqui nesse auditório. Quem sabe você está longe de Deus, quem sabe você se afastou de Jesus, quem sabe você virou as costas para a palavra de Deus, e você quer voltar para Jesus. Eis a oportunidade. Se você quer que Deus restaure a sua vida, devolva a identidade que um dia foi roubada. Quem sabe o adversário tem subjugado você. Pelo poder desta palavra, o Espírito do Senhor te encoraja e te empodera hoje. O Espírito do Senhor se apodera de você e diz: levanta. Mas eu estou quebrado. Levanta do jeito que você está. Jesus restaura você, e você terá poder de dizer sim para Jesus. Se você que está nos assistindo e quer entregar sua vida para Jesus, você pode enviar um e-mail. Você pode enviar um e-mail para o seguinte: quero aceitar Jesus @ipda.com.br. Ou você pode enviar também uma mensagem: quero aceitar Jesus, para 11 95094 4645, dizendo: eu quero aceitar Jesus, eu quero servir ao leão da tribo de Judá, eu quero servir aquele que me restaura, eu quero servir aquele que não extrai nada de mim a não ser o pecado, eu quero aquele que me valoriza, eu quero aquele que me dá valor, eu quero aquele que me amou na cruz do Calvário, eu quero servir ou voltar a servir esse que nunca me joga na sarjeta, esse que nunca me joga na humilhação, esse que nunca me joga na vergonha, mas sempre tem preparado para mim mesas de celebração. Se tem alguém nesse auditório, dá um sinal com a sua mão: pastor, eu quero entregar minha vida para Jesus. Tem alguém que quer entregar sua vida para Jesus? Vem aqui à frente. Temos duas preciosas almas aqui. Duas preciosas almas aqui para Jesus. Se tem mais alguém que quer entregar sua vida para Jesus, dá um sinal com a sua mão assim, ó: pastor, eu quero hoje me entregar para Jesus. Pastor, eu quero me entregar agora para o Senhor Jesus. Eu quero servir ao Senhor Jesus. Tem alguém mais? Dá um sinal assim com a sua mão: eu quero me entregar para Jesus. Vem aqui à frente. Faça como estes irmãos aqui agora. Já pensou que coisa linda? Você já pensou em ser convidado para uma festa de um rei? Já imaginou alguma vez? Já imaginou um rei convidando? Pois é, Jesus é esse rei. Já pensou que é no grande dia? Ele lê Mateus e Alessandra? Um rei lendo isto? Você consta aqui na lista de convidados. Pode entrar, venha ver meu pai. O que é que eu fiz? Eu dei esmolas? Deu, mas não foi por isso. Você ajudou alguém? Sim, ajudei, mas não foi por isso também. E por que foi, mestre? Porque vocês reconheceram eu como filho de Deus. Vocês acreditaram no meu sacrifício lá na cruz do Calvário. Se arrependeram dos seus pecados e me confessou todos eles. E o meu sangue lavou vocês. E a cédula, toda a dívida que vocês tinham com meu pai, na cruz eu rasguei por vocês. Já pensou que coisa tremenda? É poderoso isso ou não é? Precisamos de mais alguma coisa além disto? Não. Já pensou o que é ser chamado de filho de Deus? Porque quando você recebe Jesus, porque não é um simples levantar a mão. Quando a gente levanta a mão, a gente está dizendo: eu me rendo. Quando a polícia aborda, ele faz o quê? Mão para o alto. Significa: eu me rendo. Se renda. No final de uma guerra, quando o exército percebe que eles levantam as mãos, acena a bandeira e diz: nos rendemos. Quando você levanta a mão para Jesus, você está dizendo: eu me rendo. Eu reconheço que só o Senhor. Então é mais do que levantar a mão, é você dizer assim: eu recebo Jesus como meu Salvador. Tem pessoas em casa aceitando Jesus também agora, e eu quero orar por vocês. Igreja, levanta as mãos para cá. Que alegria ver almas aqui aceitando Jesus. Que alegria ver almas aceitando Jesus. Será que sentadinhos aí não tem mais alguém que está resistindo à voz do Espírito Santo? Jesus está te chamando aqui. Vem do jeito que está. O amor que seu pai não dá, o amor que sua mãe não dá, o amor que seu esposo, sua esposa não dá, Jesus te dá. O amor que você busca em tantas coisas, a compreensão que você busca em tantas pessoas, só em Jesus. Esse vazio do teu ser é do tamanho de Jesus, e Ele quer entrar no seu ser, fazer morada hoje. Espírito Santo, recebe essas vidas agora. Espírito Santo, eu quero orar por aqueles que estão em casa e estão se entregando também. Eu quero orar por essas duas vidas preciosas. A tua palavra diz que com o coração se crê, mas com a boca se confessa para a salvação. Mas a todos quanto receberam, deu-lhes o poder de serem feitos filhos de Deus. Isto aos que creem no seu nome. Pois agora nenhuma condenação há mais para os que estão em Cristo Jesus. Oh glória, oh glória. Aquele que está em Cristo é nova criatura.

Deus. Renova essas vidas aqui. Gera neles a fé para a salvação. Gera neles a fé para perseverar na sua presença. Espírito Santo, passa a morar neles. Espírito Santo, seja o Senhor deles.

0: Jesus agora, receba a graça de Jesus agora, receba o amor de Jesus agora. Oh, Rabaste clama labaias, em nome de Jesus, em nome de Jesus, amém. Graças a Deus, que bênção. Mas o Senhor, Deus te abençoe. Paz, Deus te abençoe. Depois, tá bom? Nós oramos. Deus abençoe. Fica firme com Jesus. Quem está feliz por essas preciosas almas? Em casa também tem pessoas se entregando para Jesus. Que Deus abençoe. Que Deus abençoe poderosamente a sua vida. Que essa palavra fique guardada no seu coração. Que o Jesus que restaura vidas, que levanta vidas, esteja sempre na sua vida, no seu lar e na sua família. Que Deus abençoe, fiquem na paz de Cristo.
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7: São 6 horas da manhã na capital paulista, horário oficial de Brasília. Bom dia, bom dia, bom dia. Bom dia pra você, meu irmão. Bom dia pra você, minha irmã. Bom dia.

0: você que tá na avenida, na estrada, na rua. Bom dia, bom dia, bom dia. Hoje, sexta-feira, dia 4 de setembro de 2026. E o clima está abençoadíssimo aqui na capital paulista. Que maravilha! E olha, hoje nós temos o presbítero Levi Muniz, caipira da cidade, juntamente conosco aqui. É verdade, no programa Sertão Evangelho. A paz do Senhor Jesus, presbítero Levi Muniz.
1: A paz do Senhor, pastor César Medina. A paz do Senhor para você, internauta, que nos acompanha em todo o Brasil e em outros países também, porque o Sertão vai mundo inteiro através da internet. Deus te abençoe. Chegou a hora de termos aquele tempo de comunhão. Como é bom, ô César, você acordar pela manhã e ter a oportunidade de falar com Deus, né?
0: Isso mesmo. E hoje é sexta-feira, guerra contra o mal, e nós já vamos começar uma oração poderosa na presença do Senhor. Deus vai abrir as janelas do céu e vai derramar bênção, vai derramar vitória, vai derramar fogo na cabeça do cão. É verdade? Não é assim, presbítero Levi Muniz?
1: É verdade. Hoje é sexta-feira de guerra contra o mal.
0: Sim.
1: E hoje estamos iniciando também a nossa conferência jovem.
0: É verdade.
1: Né, do Expansão Jovem, também do Regenere, com o tema Graça sobre Graça.
0: Que bênção!
1: É uma bênção. E nós vamos pedir para Deus essa graça, para que ela já seja derramada já desde agora, não é isso?
0: Verdade. Sem mais prosa, nós vamos prosear com Deus em nome do Senhor Jesus. Oremos ao Senhor neste momento, presbítero Levi Muniz.
1: Obrigado. Onde você estiver, vamos falar com Deus em oração. Senhor nosso Deus, Pai de amor, Pai de bondade, Pai de misericórdia, nós te louvamos, Senhor, porque o Senhor é bom, porque o Senhor é maravilhoso, porque o Senhor trabalha para aquele que em ti espera. Nós te louvamos, ó Pai, porque as tuas misericórdias são as causas de não sermos consumidos. Senhor, como é bom levantar pela manhã e poder ouvir a tua voz, sentir a tua presença. A tua presença, Senhor, que traz paz ao nosso coração, que traz alegria para a nossa vida, que traz saúde para o nosso corpo. A tua presença, Senhor, que nos santifica, aleluia. A tua presença, Senhor, que nos ajuda nas nossas dificuldades. A tua palavra diz que o Senhor nos ajuda nas nossas dificuldades. O Espírito Santo intercede por nós nas nossas fraquezas, porque somos filhos de Deus. E como é bom, Senhor, saber que somos teus filhos, saber que estamos na tua presença, glorificando o teu santo nome. Meu Deus, obrigado por mais um dia que se inicia. Obrigado, ó Pai, porque o Senhor nos presenteou e o Senhor nos faz sermos mais do que vencedores na tua presença. Senhor, eu quero te pedir uma bênção especial em favor deste ouvinte, em favor deste internauta, desta pessoa que está na sua casa, esta pessoa que está, meu Deus, no seu local de trabalho, esta pessoa, meu Pai, que está viajando, Senhor, quantos que estão viajando, quantos, ó Pai, que estão indo, inclusive, vindo aqui para o templo da tua glória, para participar, Senhor, da conferência. Meu Deus, que a tua paz, que o teu amor, que a tua misericórdia alcance esta vida, este lar e esta família. Senhor, eu quero orar por aqueles que estão enfermos, meu Pai. Ah, meu Deus, a tua palavra diz que o Senhor levou sobre si todas as nossas dores e sob as suas pisaduras nós fomos sarados. Quantos dos meus irmãos, Senhor, que estão enfermos, quantas das minhas irmãs, ó Pai, que estão passando pelo vale da dificuldade, o vale da doença, o vale, Senhor, da opressão, o vale, Senhor, da tristeza no seu coração. Ó, meu Pai, a tua palavra diz que o Senhor é quem socorre os aflitos. Ah, meu Deus, lá nos hospitais, lá nas prisões, muitas pessoas agora estão sofrendo, estão chorando. Eu apresento, meu Pai, aquela vida que passou esta madrugada em claro, não conseguiu dormir por causa do problema, por causa da luta que ela está enfrentando, que ele está enfrentando. Eu te apresento, Senhor, a vida deste meu irmão que, por conta de um problema tão sério que ele está enfrentando na sua vida, ele não sabe mais o que fazer, nem para onde correr. Eu te apresento, Senhor, a vida desta mulher que, sozinha, cuida dos seus filhos. este irmão, meu Pai, que sozinho cuida dos seus filhos, esta irmã, Senhor, que não tem sequer uma pensão para sustentar a sua família. Senhor, este pai de família, meu Deus, este trabalhador que nesta manhã acordou e descobriu que não tem nada na sua despensa, oh meu Pai, o Senhor é um Deus provedor e nós sabemos que o Senhor trabalha para aquele que em ti espera. Nós sabemos que o Senhor nunca desampara aqueles que te buscam, e eu sei que nesta manhã o Senhor já está visitando este lar, esta casa, esta família. O Senhor já está visitando este teu servo, esta tua serva que ora juntamente comigo. Pai, olha para aquele que está aflito, Senhor. Olha para aquele que está desenganado. Senhor, o médico falou, não tem jeito. O médico falou, não tem esperança. Mas eu sei que o Senhor é quem dá a última palavra. A última palavra não vem do médico. A última palavra não vem do advogado. A última palavra vem do Senhor. E a palavra do Senhor é uma palavra de vitória. É uma palavra que diz que este moço, esta moça, este irmão e esta irmã vai ser abençoado. Porque é o Senhor quem abençoa e não é o homem. Pai querido, eu te apresento a tua igreja, Senhor. Oh, meu Deus, apresento a igreja pentecostal, Deus e amor, não só aqui na sede mundial, meu Pai, mas em todas as nossas igrejas, que o Senhor venha usar neste dia, nesta manhã, nesta tarde, nesta noite, cada pastor, cada jovem, cada ministro da tua palavra, cada irmão, cada irmã que vai ministrar a tua palavra, que eles sejam tocados e abençoados por ti e pelo Deus Todo-Poderoso. Senhor, olha para os nossos ouvintes, olha para os internautas. Senhor, eu abençoo a vida daqueles que ajudam a tua obra, meu Pai. Ah, Senhor, eu te apresento a vida daqueles que são ofertantes, que são dizimistas, aqueles que são contribuintes da tua casa e que ajudam a tua obra com temor e tremor. Meu Deus e meu Pai, tenha misericórdia do teu povo, tenha misericórdia da tua igreja. Senhor, prepara a tua igreja para um dia glorioso do arrebatamento. Senhor, tira de nós tudo aquilo que não te agrada e que possamos viver uma vida que agrada ao Senhor, uma vida que glorifica o teu santo e bendito nome. Meu Deus, a tua palavra diz que o justo viverá da fé. E quantos irmãos, quantas irmãs não têm mais fé, quantos irmãos e irmãs estão fracos, estão debilitados, estão carentes. Senhor, que nesta oportunidade, Pai, a tua bênção, a tua graça, o teu amor, a tua misericórdia, ah, meu Pai, estejam presentes neste coração, nesta vida, e esta pessoa seja alcançada e glorifique o teu santo nome. Pai, olha para aquele que está aflito, Senhor. Olha para aquele que está desanimado. Olha para aquele, meu Deus, que já perdeu a fé, a vontade e a alegria de viver. Senhor, meu Deus, que a alegria do Senhor invada este coração, que a bênção do Senhor que nos enriquece sem acrescentar dores possa tocar nesta vida e esta pessoa possa glorificar e exaltar o teu santo nome. Meu Deus, eu quero te apresentar, Senhor, os enfermos. Ah, meu Deus, a tua palavra diz que o Senhor levou sobre si todas as nossas dores. Eu sei, ó Pai, que tem pessoas enfermas que estão me ouvindo, pessoas que estão com enfermidades no nariz, enfermidades no ouvido, enfermidades no útero, na bexiga, enfermidade no pâncreas, enfermidade na uretra, enfermidade em qualquer parte do corpo. Ah, Senhor, que esta pessoa agora seja curada pelo teu poder, curada pela tua graça e possa glorificar e exaltar o teu santo nome. Senhor, meu Deus, esta pessoa, meu Pai, que já recebeu um diagnóstico, o médico falou, não tem jeito. Ah, eu sei que o Senhor é quem dá a última palavra, e eu sei que a palavra do Senhor é uma palavra de vitória, é uma palavra

desempregado. Ah, senhor, esta pessoa aqui precisa pagar as suas contas, mas ela não tem uma fonte de renda e ela está passando uma dificuldade muito grande, uma prova muito grande. Senhor, que o Senhor venha tocar nesta vida, que o Senhor venha glorificar, que o Senhor venha abençoar esta casa, esta família, e esta pessoa venha glorificar e exaltar o teu santo nome. Pai, eu te apresento também, Senhor, aqueles irmãos e irmãs, ah, meu Deus, que tem passado uma dificuldade tão grande, uma luta tão grande, Senhor. É tanta luta nesta casa, é tanta luta no seio desta família, é tanta luta, meu Deus, que esta pessoa não sabe mais o que fazer. Oh, meu Pai, Senhor, traga o refrigério, traga o alívio, traga o socorro, meu Pai. Ah, Senhor, o Senhor é socorro bem presente na hora da angústia, o Senhor é socorro bem presente na hora da adversidade. Então, meu Deus, traga o alívio para esta vida e para esta casa e para esta família. Senhor, nós te apresentamos também o evento que vai acontecer nesta sexta e neste sábado aqui no templo da tua glória com os nossos jovens, Senhor. Este evento de expansão, meu Deus, traga os jovens para a tua casa, para te adorar, para ouvir a tua voz, para glorificar e exaltar o teu santo nome. Traga, Senhor, os moços, as moças, traga, Senhor, os teus filhos, porque, ah, Senhor, nós sabemos que tudo é para o louvor e para a glória do teu nome. Senhor, edifica a tua igreja, Pai. Ah, meu Deus, a igreja do Senhor Jesus Cristo está vivendo um tempo tão difícil, um tempo de tanta luta, de tanta prova. Senhor, que nesta oportunidade, meu Pai, a tua igreja possa ser tocada pelo teu poder, a tua igreja possa ser tocada pela tua graça. Ah, meu Deus, a tua igreja que está passando luta, está passando tribulações, Senhor, fortalece a tua igreja para a glória e louvor do teu nome. Meu Deus e meu Pai, assim como os discípulos, quando estavam lá naquele barco,

0: mulher, esta tempestade que está na vida deste homem, deste jovem, desta criança, meu Deus, que esta tempestade passe e esta pessoa venha glorificar e exaltar o teu santo nome. Pai querido, eu te apresento, Senhor, todos aqueles que ao redor da terra proclamam a tua santa palavra. Senhor, aqueles que pregam a tua palavra nas regiões ribeirinhas, meu Pai. Quantas regiões, Senhor, aonde a internet não chega, onde a rádio não chega, mas ali, Senhor, está chegando agora a tua presença, o teu amor e a tua misericórdia, e esta pessoa vai ser abençoada e vai glorificar e exaltar o teu santo nome, Deus. Eu te apresento também, Senhor, os nossos ofertantes. Ah, meu Deus, quantas pessoas que ofertam na tua casa, aqueles que trazem os dízimos, trazem os votos, aqueles que ajudam a tua obra, Senhor. Meu Deus, obrigado pela vida daqueles que ajudam a tua obra, porque é por causa deles que esta obra se mantém de pé, é por causa deles que esta igreja, Senhor, a cada dia está avançando e levando a tua palavra. Senhor, meu Deus, eu não posso me esquecer, ó Pai, daqueles países aonde aconteceram os terremotos, Senhor. Meu Deus e meu Pai, visita os nossos irmãos que estão na Venezuela. Visita, Senhor, os nossos irmãos que estão na Colômbia. Visita, Senhor, os nossos irmãos que estão no Nepal. Meu Deus, tenha misericórdia. Tenha compaixão, tenha piedade dos teus filhos, Pai. Ah, Senhor, aqueles que perderam seus entes queridos, aqueles que perderam seus bens materiais, aqueles que estão tristes e desanimados, Senhor, conforta cada coração, conforta cada vida, Senhor, passa o bálsamo em cada coração, e aqueles, ó Pai, que ainda não te conhecem, que eles venham conhecer ao Senhor como o único e verdadeiro Deus. Meu Pai querido, usa, Senhor, a vida do teu servo, o pastor César Medina, Pai, que vai continuar com esta oração. Meu Deus, que ele seja abençoado, que ele seja cheio da tua presença e possa glorificar o teu santo nome, Senhor. Aleluia, Jesus.
1: Senhor,
0: glória a Deus.
1: Senhor, meu Deus.
0: Aleluia.
1: Senhor, meu Pai. Desta maneira, Senhor,
0: glória a Deus,
1: de acordo à oração do teu servo, ó Pai, continuamos, meu Deus, para pedir-te as bênçãos, meu Deus Todo-Poderoso. Eu te agradeço por este momento, eu te agradeço, Senhor, pelo teu servo, presbítero Levi Muniz, Pai querido, sim, eu te agradeço, meu Deus Todo-Poderoso, por tudo que o Senhor tem feito, sim, por tudo que o Senhor está fazendo e por tudo o que o Senhor fará por nós. Cada dia que passa, cada momento que passa, meu Deus Todo-Poderoso, neste momento, Senhor, eu te peço para que o Senhor possa abençoar o novo convertido, meu Deus. Aquele que recentemente entregou a vida dele para o Senhor, nas mãos do Senhor, meu Deus, abençoa ele e guarda ele. Aquele que, Senhor meu Pai, se preparou, está se preparando para o batismo, meu Deus. Senhor Jesus, as lutas se tornaram grandes, as lutas, Pai querido, vieram com tudo contra ele, contra ela. Até os parentes se levantaram, porque ele tomou a decisão de se batizar, meu Pai. De morrer para este mundo e viver para Cristo nosso Senhor. Meu Deus Todo-Poderoso, venha abençoá-lo, Senhor, e guardá-lo, meu Deus, até o dia do seu batismo. E após o batismo, Senhor, a proteção divina se manifeste, Senhor, na vida do teu filho e da tua filha, meu Pai. Meu Deus Todo-Poderoso, venha abençoar, meu Deus. Sim, cada jovem, sim, cada jovem, Senhor, meu Deus, que se preparam para o batismo, Senhor Jesus, e aqueles que recentemente se batizaram, guarda cada um deles, dando-lhes força e abençoando, Senhor. Eu te peço neste momento, confirma a bênção e a proteção divina na vida de cada um, Senhor meu Deus. Pai Celestial, neste momento, Senhor, eu te peço para que o Senhor possa abençoar. Sim, abençoar o irmão, a irmã, que tomaram esta decisão de batizar-se, meu Pai. Confirma a vitória na vida de cada um deles. Senhor Jesus, venha abençoar também, Pai querido, o irmão, a irmã, que reconciliaram recentemente, Senhor. Que se reconciliaram recentemente com o Senhor. Pai, o inimigo ficou furioso. Pai celestial, o inimigo está atacando com tudo, meu Deus. Para que ele volte para o caminho tortuoso que estava trilhando fora da tua presença, afastado do Senhor, meu Pai. Dá-lhe força a este irmão que acabou de reconciliar-se com o Senhor. Senhor, meu Deus, para que ele possa sentir o aconchego do Senhor, para que ele possa sentir o abraço divino, para que ele possa sentir, ó Pai, Senhor, a tua proteção divina. Sim, Senhor, que as tuas asas estejam estendidas sobre cada um deles. Pai querido, a irmã e o irmão que tomou a decisão de voltar para os teus caminhos, Senhor, que sejam protegidos, guardados, livrados, Senhor, e abençoados. Pai celestial, meu Deus da glória, neste momento, Senhor, esta sexta-feira é intitulada Guerra contra o Mal na nossa igreja pentecostal, Deus e Amor, no Brasil e no mundo, Senhor. Vem agora repreender todo mal, repreender toda obra maligna, repreender toda obra maléfica, diabólica e satânica, Senhor. E vai queimando, vai destruindo, Senhor, toda obra maligna. Senhor, meu Deus, toda obra feita para destruir vidas, sejam, Senhor meu Deus, neste momento desfeitas, desfeitas. Sim, Senhor, neste momento, ó Pai, aquela obra feita na encruzilhada, aquela obra feita na Mata Virgem, aquela obra feita no pé da cachoeira, aquela obra feita no campo, no cupizeiro, aquela obra feita, Senhor meu Deus, aleluia, na boca de um animal, na boca de um réptil, Senhor Jesus, para destruir vidas, para destruir matrimônios, para destruir, meu Deus poderoso, empresas, para destruir o cônjuge de um ou de outro, Pai. Repreenda agora, Senhor, desfaça, desata, Senhor, arrebenta toda a corrente, todo ferrolho, arrebenta, Senhor, todas as cordas do inferno, meu Pai, vai queimando agora, vai destruindo agora, Senhor, todas as barreiras levantadas pelo inimigo, levantadas pelo diabo, Senhor meu Deus, contra este irmão, contra esta irmã. O sangue de Jesus tem poder, vai queimando, Senhor, a macumbaria, a bruxaria, a feitiçaria, vai queimando o saravá, Senhor, vai queimando agora, pelo poder do sangue do Senhor Jesus Cristo. Pai celestial, eu te peço, Senhor meu Deus, para que o Senhor possa libertar esta vida atada, Senhor. Libertar esta vida que está servindo como cavalo do diabo. O sangue de Jesus tem poder. Vai queimando agora, Senhor Jesus. Vá destruindo todos os laços malignos, ó Pai. Senhor Jesus, queima, Senhor. Eu te peço agora. Opera maravilha, Senhor. Opera libertação e salvação na vida desta pessoa, deste homem, desta mulher. Senhor, meu Pai, abençoa agora, libertando totalmente do jugo maligno do inferno. O sangue de Jesus tem poder. Aleluia. Oh, glória. Pai, neste momento, Senhor da glória, Senhor Jesus, Senhor da glória, meu Deus poderoso, abençoa, proteja, Senhor, proteja o casal, proteja o matrimônio, proteja, Senhor, os filhos, as filhas, Senhor meu Deus, proteja os pais, as mães, proteja, Senhor meu Deus, os tios, as tias, os avós, as avós, proteja, Senhor meu Pai, e repreenda todo o mal agora, pelo poder do sangue do Senhor Jesus Cristo. Pai Celestial, vem abençoar neste momento, Senhor, trazendo proteção divina. Senhor, meu Deus Todo-Poderoso, o escudo divino, Senhor, Pai Celestial, que venha repelir todas as setas malignas e diabólicas, em nome do Senhor Jesus. Meu Deus, eu te peço para que o Senhor venha abençoar, meu Deus Todo-Poderoso, sim, venha abençoar o culto do Regenere e do Expansão, meu Pai. Sim, meu Deus Poderoso, nesta data, hoje, sexta-feira, Senhor Jesus, esta conferência, para que seja, Senhor, Pai amado, Senhor, de amplo sucesso, ó Pai, com a operação divina, Senhor, com milagres, bênçãos e vitórias concretizadas na vida dos nossos jovens, das nossas jovens, ó Pai. Abençoa, Senhor Jesus, pois a graça estará, Senhor, sobre a graça, aleluia, Pai Celestial, nesta conferência, meu Deus Poderoso. Venha, Senhor, abençoar, Senhor Jesus, venha abençoar o nosso irmão presbítero Davi Miranda Neto, Senhor, que está à frente desta conferência, meu Pai querido, dando a ele entendimento cada dia mais, sabedoria cada dia mais, bênçãos e vitórias cada dia mais, Senhor, e para que os nossos jovens, meu Deus Poderoso, obtenham, Senhor, a graça sobre a graça, Pai. Abençoa, Senhor Jesus. Meu Deus Todo-Poderoso, este evento que seja de uma explosão, Senhor meu Deus, explosão de poder, explosão de batismo com o Espírito Santo, explosão, aleluia, do mover do Espírito Santo, Pai querido, Deus da glória, venha abençoar, Senhor amado, eu te peço, Senhor Jesus, confirmando a vitória, meu Deus Todo-Poderoso, abençoa a nossa diretoria mundial, sim, Senhor, a diretoria deliberativa, Senhor meu Deus Poderoso, a irmã Ireni Miranda, a nossa atual presidente mundial das igrejas pentecostal, Deus e amor, abençoa dando-lhe saúde, dando-lhe, Senhor meu Deus, graça, graça e paz na vida dela, Senhor, aleluia, e para ela, meu Deus, abençoa a irmã Débora Miranda, vice-presidente, Senhor Jesus, abençoa o pastor Lorival de Almeida, presbítero Davi Miranda Neto, Senhor, abençoa, abençoa também a nossa diretoria executiva, sim, Senhor, confirmando vitória, meu Pai, na vida de cada um, meu Deus, abençoa o pastor Milton de Almeida, abençoa, Senhor Jesus, eu te peço, pastor Antônio Smart de Oliveira, Senhor, meu Deus, presbítero Marco Magno, presbítero Fabrício Beata, presbítero Wilson Siqueira, presbítero Gerry Adriane, irmã Maria Josefina, abençoa, Senhor. Abençoa, Senhor, a nossa igreja pentecostal, Deus e amor. Abençoa a nossa equipe, trabalhando com afinco, Senhor meu Deus, para que a tua palavra chegue aos corações e que a nossa sexta-feira seja de guerra contra o mal, vitória contra o diabo, em nome do Senhor Jesus Cristo. Pai querido, muito obrigado, em nome do Senhor Jesus, meu Deus. Amém. E amém, Senhor Jesus. Aleluia.
2: Glória a Deus. Graças.

0: Durante essa oração, eu senti fortemente a presença de Deus aqui. Amém. No estúdio.
1: Glória a Deus.
0: Eu sei que Deus visitou este ouvinte, esse internauta, essa pessoa que está no carro, está em casa, está no local de trabalho, essa pessoa que nos acompanha. Com certeza ela também foi tocada pela mão do Senhor.
1: Com certeza.
0: E aquela pessoa, César,
1: sim,
0: que está ouvindo, até gosta, até chora,
1: sim,
0: até participa,
1: é,
0: mas ainda não entregou a vida a Jesus. O que, que ela deve fazer, César?
1: Ela é somente simpatizante, né?
0: É.
1: É. Ainda não faz parte da família?
0: Não.
1: Olha, ela tem que aceitar o Senhor Jesus, né?
0: A todos quantos o receberam, deu-lhes o poder de serem feitos
1: filhos de Deus.
0: Aleluia.
1: É isso mesmo. Olha só, meu querido irmão, aceite o Senhor Jesus. Entregue a sua vida a Ele. Saia desse sofrimento, dessa angústia, dessa tristeza, dessa depressão, desse medo. Saia. Venha para a Igreja Pentecostal, Deus e Amor. Aceite o Senhor Jesus. Reconcilie-se com o Senhor, para que o Senhor possa completar a obra dele na tua vida.
0: Aleluia.
1: Aceite? Diga comigo: Senhor Jesus, neste momento, eu te aceito como meu único e suficiente Salvador da minha alma. Senhor Jesus, perdoa os meus pecados, me purifica, me lava, me limpa de toda a iniquidade já praticada. Escreve o meu nome no livro da vida, nos céus, sela com teu sangue, para que eu possa estar firme até o dia do arrebatamento da noiva do Senhor.
0: Aleluia.
1: Aleluia. Diga: Senhor Jesus, me fortaleça para que eu possa estar preparado para o dia da tua vinda, ou para o dia em que o Senhor me chamar para a glória eterna, em nome do Senhor Jesus. Amém!
0: Glória a Deus, louvado seja o nome do Senhor. Como é bom entregar a vida a Jesus. Você que entregou a vida a Jesus, você precisa ser pastoreado, você precisa de alguém que o apoie.
1: Exato.
0: Nós temos aqui a Igreja Pentecostal Deus e Amor, tem pastores, homens de Deus, mulheres de Deus, que vão ajudar você. Então eu quero deixar aqui, César, o e-mail, para a pessoa entrar em contato agora.
1: Sim,
0: mas
1: sim,
0: não deixa para depois não, entre em contato agora, porque a nossa equipe está te esperando. O nosso e-mail é o queroaceitarjesus@ipda.com.br. queroaceitarjesus@ipda.com.br. Ah, irmão Levi, mas eu prefiro o e-mail pro WhatsApp, porque é mais fácil.
1: Sim.
0: Eu já tá aqui na palma da minha mão. Ó, o WhatsApp aqui da Igreja Deus e Amor, do Quero Aceitar Jesus, é o 119-5094-4645. DDD 119-5094-4645. Entre em contato agora com a Igreja Deus e Amor. Diga: eu aceitei Jesus através da oração.
1: Aleluia.
0: Do sertão evangélico. Eu estou ouvindo aqui pela internet, eu estou ouvindo pelo rádio. E com certeza, um pastor vai te atender, vai te orientar, vai orar por você. E a sua vida nunca mais será a mesma. Amém, pastor César?
1: Amém! Seja bem-vindo à Igreja Pentecostal Deus e Amor, que é mais de uma igreja,
0: uma família.
1: É a família de Deus.
0: Oh, glória.
1: Quem vai morar no céu? Você quer morar no céu, Levi?
0: Eu vou.
1: É, eu também vou.
0: Oh, glória.
1: É.
0: Aqueles que são filhos de Deus, que se entregaram,
1: sim,
0: a sua vida a Jesus,
1: com
0: um
1: todos
0: dia vão morar com ele.
1: É, em nome de Jesus. Verdade. E olha, chega. Porque sempre após a oração, o milagre acontece.
0: Eu creio.
1: A cura acontece, transformação, mudança de vida. E está chegando a nossa irmã Amanda.
0: Amanda.
1: Para contar uma bênção, pois ela já orou, já buscou a Deus também, e Deus contemplou ela com uma bênção.
0: Vamos ouvir.
1: Vejamos, ouçamos, em nome do Senhor Jesus.
2: Meu nome é Amanda, sou da cidade de Mococa, e eu quero cumprimentar todos os irmãos, ouvintes, com a paz do Senhor Jesus. E eu quero contar um testemunho que aconteceu na vida do meu irmão. Porque eu fiz uma um propósito com o Senhor curasse ele do que ele tinha, deu

0: Deus, eu ia contar o testemunho. É, o que aconteceu foi o meu irmão, ele veio a ter um câncer na cabeça. Ele tem 18 anos e a gente chegou a ficar com medo de perder meu irmão, mas eu coloquei a minha fé em ação, a minha família colocou a fé em ação. O meu irmão ficou em coma, ele teve um sangramento no tumor da cabeça dele e meu irmão veio ficar internado em Campinas, no hospital Boldrini, fez tratamento. Só que o câncer não tinha desaparecido. E eu, vendo meu irmão naquele estado, não aceitava, porque eu creio, sempre criei e sempre vou crer que Deus é um Deus de milagres. Queria operar um milagre na vida do meu irmão para mim testemunhar. Aí a gente oramos ao Senhor, pedimos a Deus, todos os irmãos da igreja daqui de Mococa, e eu pedindo oração, sempre clamando ao Senhor, com fé que Deus ia fazer a obra. Pedi oração também através da rádio, os irmãos sempre respondendo a minha oração, colocando o nome do meu irmão no pedido de oração. E hoje eu tô vindo aqui testemunhar com muita alegria no meu coração. O meu irmão passou por essa. Passado muito tempo agora, a gente levou ele para fazer uma ressonância. Ele só foi melhorando. A médica falou pra gente, não tem mais nada na cabeça do teu irmão, nem sinal de tumor. E a própria médica disse pra mim e pro meu irmão, olha, agradece a Deus, porque o teu irmão é um milagre. E hoje eu tô vindo aqui para contar esse testemunho, para o aumento da fé dos irmãos, para crer no Senhor Jesus, frequentar a igreja Deus é Amor, porque nessa igreja Deus opera milagre. O meu irmão é um milagre. E hoje ele aceitou Jesus, frequenta a igreja, e eu agradeço muito ao Senhor pelo milagre que ele fez na vida do meu irmão. Desde já agradeço a oportunidade e que essa experiência fique para o aumento da fé dos irmãos.
1: A Deus, glória a Deus, e glória, muito obrigado, irmã Amanda, pelo testemunho tão bonito do seu irmão. Era um tumor, um tumor no cérebro, e a situação estava muito grave, e ela temeu, inclusive, César, pela vida do irmão.
2: Exatamente.
1: Porque quando a pessoa tem um tumor no cérebro, é uma situação muito complicada, muito difícil. E cirurgia no cérebro também é algo muito delicado.
2: Delicadíssimo,
1: e muitas pessoas acabam perdendo a vida quando passam por essas cirurgias.
2: Sim.
1: Mas a Amanda, ela crê no Senhor. E a Bíblia diz, os que confiam no Senhor são como o monte de Sião, que não se abala, mas permanece para sempre. A Bíblia também diz que Deus é o nosso refúgio e fortaleza, socorro bem presente na angústia. Ela disse que enquanto o irmão estava lá, ela pedia oração.
2: Sim.
1: Ela pedia a oração da rádio, e a rádio estava orando, a igreja Deus de Amor estava orando, e ela diz, Deus fez um milagre na vida do meu irmão, que ele não tem mais tumor, fez uma nova ressonância.
2: Sim, sim.
1: E o tumor foi embora.
2: Desapareceu.
1: César, milagres não se explica.
2: Exatamente.
1: Milagres se vive.
2: Se vive. E foi o que a irmã Amanda viveu. O irmão dela. Algo que para a medicina não tinha jeito. Mas para o nosso Deus.
1: Aleluia.
2: Tudo tem jeito. Mas nós temos que dar o primeiro passo. A irmã Amanda disse assim, eu creio e sempre crerei no Deus Todo-Poderoso que realiza milagres.
1: Aleluia.
2: E entregou todo o problema, toda a situação nas mãos de Deus. E o que aconteceu? Aí está a irmã Amanda testificando do que Deus tem a capacidade de operar, de fazer acontecer na vida daquele que crê no Senhor Jesus. Então, você é o nosso convidado especial para vir também para a Igreja Pentecostal Deus e Amor? É? Aqui na Avenida do Estado, 4568, exatamente aqui na Liberdade. Mas a entrada principal é pela Avenida Prefeito Passos, número 10. Temos culto hoje, às 7 horas da manhã, às 9 horas da manhã, às 11 horas da manhã, às 15 horas ou 3 horas da tarde, às 19 horas. Eita, maravilha, vai ser a conferência jovem. É aqui na nossa igreja Deus e Amor. E depois às 23 horas, vigília de poder e de glória na presença de Papai do Céu.
1: Glória, glória a Deus. 6 da manhã, 37 minutos. Entre em contato com a gente, né, César?
2: Isso.
1: 11 982 92 3392. Entre em contato, mande a sua mensagem e é uma alegria saber que você está aí do outro lado acompanhando o Sertão Evangélico. Hoje é sexta-feira de guerra contra o mal. Nós temos agora às 9 horas da manhã o pastor Rivair Silva.
2: Isso.
1: 15 horas o pastor Kleber de Oliveira pregando.
2: Ah.
1: Às 19 horas, Graça sobre Graça, a conferência com os nossos jovens.
2: Que maravilha.
1: Então vem pra igreja Deus e Amor, porque hoje é dia de milagres aqui na Deus e Amor. Ô César.
2: Isso. E dia de milagre, isso a gente celebra.
1: Vamos celebrar? É,
2: vamos celebrar com a irmã Mariana e a irmã Kellen, que chega para louvar o Senhor. Celebrai na presença de papai.

0: manhã, 42 minutos, 6:42 em São Paulo. Vamos levantar, vamos despertar para mais um dia. Ô César, será que tem alguém embaixo da coberta ainda, César?
1: Hoje é sexta-feira.
0: Já tá
1: pensando que é sábado e domingo?
0: Não. Tem que levantar.
1: Opa, calma.
0: Calma, o louro aí.
1: Levantar pra trabalhar.
0: O louro tá dizendo que tem que trabalhar. Você sabe, César, que tem gente que demora pra levantar. E aí, como é sexta-feira, o trânsito tá mais complicado.
1: Tá mais pesado.
0: E aí perde a hora.
1: Rapaz.
0: E o patrão fica bravo. E desconta, sabe? Rapaz. Não aceita desculpa, não.
1: É verdade. E olha só, e muitas vezes lá na roça, como levanta tarde, aí fica difícil pra encilhar o cavalo e tudo mais, entende? E aí
0: a criançada tá esperando leite.
1: Você sabe o quê? Aí depois sobe no cavalo e quer descer o chicote no cavalo.
0: Coitado, rapaz, do cavalo.
1: Pra chegar no galope, no trabalho, no serviço.
0: Pode não.
1: Coitado, você, né, cavalinho? É verdade, ó, o cavalinho tá
0: reclamando ali.
1: Tá dedurando.
0: Vamos jogar um balde d'água nesse povo pra ver se eles levantam?
1: É
0: melhor. Isso.
1: Muito bom.
0: Vamos lá.
1: Aê, de casa. Tudo bem, hein? Bom dia. Bom dia pra você.
0: Ô, César. Mas tem gente que já mandou áudio pra nós.
1: Já mandou?
0: Já mandou.
1: Então a porteira tá aberta.
0: Vamos escutar.
1: Porteira aberta pra quem quer falar com a gente. Bora que bora.
2: Bom dia, quem tá falando aqui é o irmão William. Eu estou em Duque de Caxias para descarregar uma carga aqui.
0: Caminhoneiro.
2: Na BRF. Uma grande alegria falar com vocês.
0: Amém.
2: Joga uma água aí na minha filha para ela acordar e ir pra escola. Falar isso. Um grande abraço, que Deus continue abençoando grandemente essa programação.
1: Amém.
0: Deus abençoe o William.
1: Deus abençoe.
0: Ele acordou cedo, viu?
1: Acordou cedo.
3: Oi, irmão, bom dia.
0: Bom dia.
3: Aqui é a Valdirene de Itacoaquecetuba.
1: Diga.
3: Irmão, manda um balde de água gelada aqui na irmã Rosa.
1: Água gelada, levantar, irmão.
3: Me ajuda aí, irmão.
0: Ei, irmã Rosa, levanta.
1: Colocou gelo no balde d'água aí?
0: Meu Deus do céu.
1: Rapaz.
0: Agora a irmã Rosa levantou,
4: mas
0: levantou
4: brava. Bom dia, paz do Senhor.
1: Bom dia.
4: Paz, Senhor. Aqui, irmão Sérgio, da Assembleia de Deus Madureira, aqui de São José do Rio Preto.
0: Oi, irmão Sérgio.
4: Acompanhando todos os dias a programação.
1: Ei, irmão Sérgio.
4: Vamos agora a caminho da roça para
1: certo,
4: mais um
1: menino.
4: Dia de trabalho. Que Deus abençoe vocês.
1: Amém.
4: Em nome de Jesus.
0: Deus abençoe, irmão Sérgio. Muito obrigado. Olha aí, César, o irmão Gabriel aqui de São Paulo está dizendo: bom dia, sertão evangélico. Joga água no povo daqui de casa que ainda estão dormindo.
1: Não acredito.
0: A paz de Deus. Pessoal,
1: Gabriel.
0: Vamos levantar e pegar o caminho da roça porque tá na hora.
1: Eita, chega também o irmão Gilmar de Mucugê. Lá na Bahia.
0: Terra
1: paz
0: boa.
1: Do Senhor Jesus Cristo, por favor, manda paz aqui pra mim, pra minha irmã Sueli.
0: Tá Deus abençoe o irmão Gilmar e a irmã Sueli. Obrigado pela audiência, né, César?
1: Rapaz, é verdade.
0: Pessoal maravilhoso, abençoado.
1: Verdade, olha.
0: Ó, o irmão Carlos, lá no Pernambuco, em Serra Talhada.
1: Diga.
0: Conhece Serra Talhada, César?
1: Não conheço.
0: Eu também não.
1: Eu quero conhecer.
0: Mas o Carlos conhece.
1: Diz que tem bastante ouro por lá.
0: Vamos pra lá, então?
1: Eu acho que já não tem mais
0: não
1: nada.
0: Não tem mais nada.
1: Nem a rapa não tem.
0: Ah, meu Deus do céu. Rapaz, estou cuidando do gado no pasto. Daqui a pouco vou verificar a plantação e o rádio tá me fazendo companhia. Toca o berrante aí, pastor. Ô irmão Carlos, esse negócio de tocar berrante é com o César, viu?
1: É o berrante mesmo. Esse berranteiro aí fica no chinelo.
0: Né?
1: É verdade.
0: Então tá bom.
1: A irmã Josefa de Palmas do Tocantins diz a paz a todos do sertão evangélico. Hoje no café tem mandioca cozida.
0: Coisa boa.
1: Como aquele cafezinho de derrubar macaco do galho. Eita, maravilha. Depois vou acompanhar o trabalho na pequena criação de galinhas. Dia abençoado para todos, rapaz.
0: Deus abençoe a irmã Josefa aí em Palmas do Tocantins.
1: Verdade.
0: É um Brasil inteiro escutando o sertão, hein, César?
1: Verdade, isso mesmo.
0: Um povo abençoado de Deus.
1: Sim,
0: sim. Deus abençoe você que está em casa, você que está trabalhando. E ó, manda mensagem pra nós, hein?
1: Manda.
0: 11982923392, César!
1: Olha só, e você tem que fazer o seguinte: curtir, comentar
5: e compartilhar
6: a live.
5: É, a live, é verdade. Curte, compartilha, comenta, é verdade. Para que muito mais pessoas se acheguem ao Senhor Jesus através do programa Sertão Evangélico. É lógico, ó, gente, é o melhor programa caipira da manhã brasileira.
6: Maravilha, maravilha, maravilha. Ô César, vamos trazer o trio Voz que Clama no Deserto?
5: Trazemos.
6: Vamos trazer eles pra cantar bonito pra Jesus?
5: Vamos trazer.
6: A grande Seara.
5: Ei!
6: 6:47, bom dia, minha gente.
5: É isso mesmo, minha gente.

0: Hoje são 6:49. Nós vamos fazer o seguinte neste momento, presbítero Levi Muniz. Sim, nós chegamos no momento da palavra.
1: É um momento bom, hein? Esse é um momento importante.
0: É um momento
1: que a palavra de Deus é pregada. Sim, e você sabe que o pessoal fica esperando esse momento, né?
0: Então não vamos deixá-los esperar.
1: Não.
0: É.
1: Agora para a palavra de Deus, a gente
0: tira o chapéu para a palavra de Deus.
1: É glória.
0: Eita maravilha.
1: Vamos lá.
0: Olha só. É uma palavra que é do coração de Deus para os nossos corações.
1: Aleluia.
0: No livro de João, no capítulo 1 e o versículo 12, diz assim: mas a todos, eu disse, mas a todos quantos o receberam, deu-lhes o poder de serem feitos filhos de Deus, aos que creem no seu nome.
1: Aleluia.
0: E eu quero ter um complemento no livro de Romanos. No livro de Romanos, no capítulo 8, versículo 1, diz assim: portanto, agora nenhuma condenação há para os que estão em Cristo Jesus, que não andam segundo a carne, mas segundo o Espírito.
1: Aleluia.
0: Porque a lei do Espírito de vida em Cristo Jesus me livrou da lei do pecado e da morte.
1: Aleluia.
0: Eis a palavra do Senhor. Todos, olha só, está no plural, todos quantos o receberam, todos aqueles que aceitam o Senhor Jesus, que entregam a sua vida para Deus, que deixa o Senhor entrar no seu coração, na sua vida, no seu ser, na sua mente, no seu pensamento, ele passa a ser feito filho de Deus. Mas a todos quantos o receberam, deu-lhes o poder de serem feitos filhos de Deus, aos que creem no seu nome.
1: Aleluia.
0: E no livro de Romanos, no capítulo 8, versículo 1, diz que nenhuma condenação há para aqueles que estão em Cristo, que estão em Cristo Jesus nosso Senhor.
1: Aleluia.
0: Por isso que há a necessidade de você receber o Senhor, de você entregar a tua vida a Deus, porque assim o Senhor vai te tirar de todo mal, de todo mal, livramento eterno. Porque ainda no versículo 2 do livro de Romanos, o capítulo 8, diz assim: me livrou da lei do pecado e da morte. Vida eterna. Aquele que serve ao Senhor tem um privilégio especial. Tem algo extraordinário na vida dele.
1: Aleluia.
0: O inimigo não tem poder de forma nenhuma na vida daquele que faz a vontade de Deus. Por isso que nós reiteramos, por isso que nós insistimos, por isso que nós pregamos, por isso que nós falamos para você: aceite o Senhor Jesus, reconcilie-se com Ele, volte para o Senhor enquanto é tempo.
1: Aleluia.
0: Pois o Senhor Jesus te ama de uma forma extraordinária.
1: Glória a Deus.
0: O amor de Cristo é para mim, para você, para nós. Eu te digo, a tua vida entregue nas mãos de Deus, livramento eterno, salvação e vida eterna, em nome de Jesus.
1: Glória a Deus.
0: Deus te abençoe. Aleluia. Amém e amém.
1: Palavra boa.
0: Que é isso?

0: 6:54.
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29: 6:59.
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18: Sete horas e 25 minutos.
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21: Muito bem, agora o relógio marcando 7:25. Bom dia, na paz de Cristo Jesus. Já está no ar, programação local, Voz da Libertação.

Jornal, que vai até 11 horas da manhã. Hoje, sexta-feira. Hoje, dia. Olha como o tempo tá passando, hein? 4 de setembro já. Hoje, 4 de setembro, 2026. Estamos com a programação no ar, levando a palavra de Deus até você. Ouvintes, esse programa é da Igreja Deus e Amor, que há 64 anos transmite a paz de Cristo aos corações, aos lares. Lembrando que a sede mundial está em São Paulo, no bairro da Liberdade. Aqui em Curitiba, temos a sede estadual localizada na rua Pedro Ivo, número 744.

8:28 em Curitiba. Lembrando, ouvintes queridos, que nesta sexta-feira abençoada, a Igreja do Senhor já está em oração. O povo de Deus já se reúne aqui na manhã desta sexta, no grande momento da intercessão global. Sim, ouvintes, desde as 7, o povo está orando juntamente com a evangelista Maria Lorena, Manhã com Deus. Então você também pode participar do Ministério da Intercessão Global, orando conosco, buscando ao Senhor. Nós temos a oração todas as segundas, quartas, sextas e sábados pela manhã. Segunda, quarta e sexta é das 7 às 9:30 da manhã e no sábado é das 8 às 10 da manhã. E às terças e também às quintas temos a oração à tarde, no horário das 17 até as 19 horas. Venha participar conosco, venha buscar a presença do Deus vivo, porque a oração, ouvintes, ela pode muito em seus efeitos. Deus responde aquele que busca com fé, aquele que busca com sinceridade. Então, nós vamos já aproveitar que estamos falando de oração e vamos orar agora. Vamos agradecer ao Senhor por este dia. Vamos agradecer ao Senhor pela oportunidade que Ele nos dá para estarmos na Sua santa presença. Vamos falar com Deus, ouvintes.

0: juntamente com a nossa irmã Antônia Moreira Bochart. Vamos orar com a serva do Senhor, vamos.
1: Queridos ouvintes, que Deus abençoe cada um de vocês, com a paz do Senhor Jesus. Aqui está falando a irmã Antônia Bochart. Com muita fé, já estou aqui para orar e vamos juntos clamar em nome de Jesus. Pai querido, louvamos o nome do Senhor e declaramos que o Senhor é grande, que o Senhor é o nosso Deus incomparável. Reconhecemos que o Senhor é soberano, o Senhor está no controle de todas as coisas. É no nome do Senhor Jesus que estamos agora em oração por causa, Senhor, da nossa fé e a nossa confiança plena no Senhor, sabendo que o Espírito Santo de Deus está em nossas vidas, o Espírito Santo de Deus está agindo em todo lugar. O Senhor, aleluia, antes de nós pedirmos, já sabe, conhece das nossas necessidades. Meu Deus, muito obrigada, Senhor, por esta oportunidade de poder orar juntamente com todos os ouvintes, Senhor. São muitas pessoas em diferentes lugares, Senhor. Visita cada lar, cada família. Eu sei que o Senhor pode fazer uma grande obra no dia de hoje. Eu creio, Senhor, que ainda hoje o Senhor já determinou para fazer grandes coisas, Senhor. E aquilo que o Senhor, aleluia, já decretou, vai acontecer. Visita, Senhor, essa causa que está na justiça, Senhor. Visita agora, Senhor, meu Deus, cada coração dessas pessoas que estão preocupadas, não sabem como resolver uma situação difícil. Meu Deus, é tudo para a glória do Senhor. O Senhor sabe, aleluia, que haverá uma solução, uma saída. Abre as portas, Senhor, eu creio. O Deus que multiplica, o Deus que provê, o Senhor conhece.

certeza, sem duvidar. O Senhor é o meu pastor e nada me faltará. Aleluia, aleluia. Concede, Senhor, os grandes livramentos. Quantos perigos, Senhor. Meu Deus, somente o Senhor pode livrar-nos. O Senhor, aleluia, tem sido fiel, livrando nossos familiares. Aleluia. Pai querido, concede, Senhor, as bênçãos, as vitórias. Responde, Senhor, o jejum do dia de hoje, Senhor. Essas pessoas, Senhor, que têm propositado esta campanha de fé. Oh, aleluia, que lindo, Senhor. Sabemos que a fé, quando ela tem obras, o Senhor se agrada. E o Senhor disse na sua palavra, em diferentes lugares dentro da Bíblia Sagrada, nós encontramos, Senhor, as promessas do Senhor, que o Senhor honrará a fé. Aleluia, aleluia. O Senhor Jesus disse, pedi, pedi e dar-se-vos-á. Porque, por isso, Senhor, que nós estamos pedindo, quantas pessoas que têm insistido, Senhor, por uma causa, Senhor, familiar, e o Senhor é aquele que vai libertar, o mesmo Senhor Jesus que libertou quantas famílias, Senhor.

julgava, o Senhor operava grandes milagres. O Senhor transformava vidas e o Senhor continua operando. Aleluia. Aumenta a fé, Senhor, desta mãe que ora.

os seus filhos, meu Deus, visita, Senhor, livra, Senhor, livra dos perigos, Senhor. Por onde houver necessidade, Senhor, conforme o clamor de cada pessoa, Senhor. Oh, meu Deus, enche-nos, Senhor, enche-nos desta graça, enche-nos, Senhor, aleluia, porque o Espírito Santo de Deus nos guiará a tudo que vai ser da melhor maneira possível, na direção de Deus, conforme o Senhor se agrade de nós e o Senhor possa, aleluia, oferecer, aleluia, o melhor para os seus filhos. Sim, meu Pai, é por isso que estamos, Senhor, buscando o Espírito Santo. Renova nossas forças, Senhor. Ajuda-nos, Senhor, a sermos fiéis, Senhor, como disse a palavra do Senhor, no pouco que foste fiel, sobre muito te colocarei. E nós te agradecemos, Pai, em nome de Jesus. Deus abençoe a todos. Fiquem na

juntos. Que benção, né, irmãos? Que benção a oração. Você que falou com Deus agora, conversou com teu papai celestial, confie nele, confia, porque ele é poderoso para te abençoar. Ele tem todo o poder nos céus e na terra. Ele é fiel, ele é verdadeiro. Que Deus guarde a tua vida, ouvinte. Fique conosco. Vamos continuar aqui adorando ao Senhor. Vamos continuar aqui falando da grandeza do Deus vivo. 7 da manhã, 38 minutos agora. E nós queremos fazer um convite agora, todo especial, para você que quer ter um encontro com a esperança, que é Cristo Jesus. Cristo é a esperança viva, essa esperança que nem a morte pode deter. Não, sabe por quê, ouvinte? Porque Jesus já venceu a morte. É verdade, Jesus já venceu a morte. Jesus já venceu o inferno. Jesus venceu, né? Ele vive, ele reina para sempre. Então eu quero convidar você para hoje estar aqui conosco na casa do Senhor, para você também ser uma pessoa abençoada, contemplada com as bênçãos do céu.

0: mais um dia da campanha com o tema Encontro com a Esperança. E lembramos que a serva do Senhor, evangelista Maria Lorena, com muita fé em Deus, estará aqui em nossa sede para pregar a palavra do Senhor, para orar por você e toda a sua família. E temos certeza que Cristo Jesus, que é a esperança que jamais morrerá, ele vai operar na sua vida, ele vai realizar a grande obra. A nossa irmã Lorena tem agora um convite de fé para você. A paz do Senhor, irmã Lorena.
1: A paz, senhor ouvintes, a paz, senhor irmão Edmar. Com toda certeza, nesta sexta-feira, a poderosa campanha Encontro com a Esperança. Quando nós temos um encontro com o Senhor Jesus, a nossa vida, ela muda. Ela tem uma mudança tão grande, tanto espiritual como material, tudo vai mudar, mas tudo depende do nosso esforço, irmão Edmar.
0: É verdade, por isso, ouvinte, tenha bom ânimo e vença as barreiras, estando conosco nesta sexta-feira, a partir das 9:30. Mas lembrando, irmã Lorena, que antes já temos o clamor, né?
1: O clamor começa às 7 da manhã até às 9:30, oração, e logo após o grande culto, o encontro com a esperança. Aguardamos você e a tua querida família. Irmã Lorena, estou com câncer, Jesus Cristo te dará saúde. Tenha um encontro com ele, tudo vai mudar. Ai, irmã Lorena, marquei uma cirurgia, venha, entrega a tua cirurgia nas mãos do Senhor, ele te dará saúde. Creia na tua vitória e na vitória de toda a tua família. Venha, aguardamos por você e por toda a tua família. Quem se despede, a sua irmã em Cristo, Maria Lorena. O endereço, irmã Edmar.
0: Não vamos esquecer o endereço, irmã Lorena. É Rua Pedro Ivo, 744, pertinho do terminal do Guadalupe, aqui no centro da cidade de Curitiba.
1: Deus abençoe.
2: 7:42.
3: Do Senhor a todos os ouvintes do programa

0: jejum. Não perca o convite. Aí está o convite do Senhor Jesus, o convite todo especial. Deus abençoa todos os ouvintes. Amém, Jesus.
1: Muito bem, Deus abençoe, Diácono Geraldo da Costa, falando aqui com os ouvintes e já convidando você para esta tarde, onde com muita fé ele estará pregando a palavra de Deus, orando pelos dons preciosos do Espírito Santo e Jesus operando milagres impressionantes. Sim, Jesus derramando da sua graça, do seu poder. Então vem, ouvintes, escuta aí o que Deus está operando na Igreja Pentecostal Deus de Amor. Ouça esse milagre, aumenta a tua fé em Cristo Jesus.
0: Fez como recebeu por mão e pela família nas campanhas na Igreja Pentecostal Deus de Amor. Conta a benção.
2: Pastor, senhor pastor Geraldo, eu quero contar a benção que meu pai, ele sempre testemunha, né, nos cultos, quando ele vai abrir o culto, ele testemunha que mais ou menos há 10, 12 anos atrás, ele estava com leucemia no sangue, com câncer, e estava emagrecendo em média de 800 gramas todo mês, e ele já estava praticamente couro e osso, né, não aguentava mais trabalhar, não tinha mais força para ele andar 500 metros até chegar na igreja, ele tinha que parar 3 vezes, né, não aguentava ficar de pé mais, tinha que sentar no meio fio para descansar, e certa feita ele foi na igreja onde ele congrega no Solitude, e o irmão, pastor Geraldo, estava pregando a palavra de Deus e chamou por revelação que ali tinha uma pessoa que Deus permitiu essa pessoa descer, né, o mais baixo, no vale mais baixo, aonde as pessoas olhariam e não daria mais nada, mas que Deus estava exaltando naquele dia e trazendo a cura, né? A partir daquele dia meu pai foi curado e nunca mais leucemia, câncer no sangue.
0: Milagre muito forte, ouvintes do programa Voz da Libertação. Que milagre, irmão. Abalou o mundo inteiro esse milagre. Jesus, ele é o médico dos médicos, né, irmão? Ele estava já desenganado pela medicina e foi curado através da revelação do Espírito Santo na campanha do projeto A Boa Notícia, nas campanhas na Igreja Deus e Amor. Milagre tremendo, né, irmão?
2: Sim, com certeza. Ele fala que esse milagre foi muito grande. Ele estava sentado na porta, lá perto da porta, né? Várias pessoas levantavam as mãos e Deus não confirmava, mas no momento que ele levantou a mão, Deus confirmou e naquele dia em diante ele recebeu a cura e testifica até hoje da cura do câncer.
0: Deus abençoe. O nome do seu pai, o seu nome, vocês moram, qual bairro que vocês moram?
2: O nome do meu pai é José Antenor Neto, meu nome é Samuel Steiak e moramos aqui no Uberaba e congregamos no Solitude.
0: Deus abençoe, irmão, por esse depoimento de fé, amém?
2: Deus abençoe também.
0: Aí ouvintes, que Deus está operando nas campanhas na Igreja Deus de Amor, amém.
1: José Antenor Neto, foi curado. Mas José Antenor era canceroso. Ele não conseguia andar 500 metros, ouvintes. 500 metros ele já se cansava, porque o câncer já estava acabando com ele. A leucemia, ouvintes, é uma doença terrível que faz com que o sangue da pessoa fique em água, né? Vira água pura. Né? O sangue vira água e ali a pessoa acaba morrendo. E é o que estava acontecendo com o senhor José Antenor. Ele não conseguia andar 500 metros, ele tinha que parar para descansar, para poder depois seguir. Mas quando o Espírito Santo de Deus o revelou na igreja, o milagre aconteceu. Deus fez com que esse mal saísse do corpo do nosso irmão José Antenor. O Senhor realizou o milagre, ouvintes, e ele foi curado. E ele é uma testemunha do poder de Deus. Ele é uma testemunha viva de que na Igreja Deus de Amor o Senhor opera, o Senhor cura. Nosso Deus é tremendo. E hoje vamos clamar por esse Deus. Hoje, sexta-feira, você vai receber a oração desta igreja. Esta igreja que tem fé. Igreja Pentecostal Deus de Amor, vem para cá, venha receber o teu milagre. Agora pela manhã, evangelista Maria Lorena no altar de Deus. E logo mais, às 12 horas, temos também um vaso de Deus aqui que o Senhor vai usar no culto do almoço com Cristo. Às 14 horas, a presença do diácono Geraldo da Costa, que vai pregar a palavra, vai orar pelos dons preciosos do Espírito Santo. Lembrando que o nosso irmão Diácono Geraldo, Vitz, ele já tem por, né, optar assim. Antes de vir para a igreja, ele vai para o monte. Ele busca Deus do meio-dia até as 2 da tarde. Ele passa 2 horas na presença do Senhor lá no monte, orando. E depois ele já vem direto aqui para a igreja para orar pelas famílias, para orar para Deus operar o milagre, para Jesus libertar também. Então não percam, das 2 em diante, o culto aqui com o servo do Senhor que com fé em Deus vai orar por você e Jesus vai operar poderosamente. Anote o endereço, é na rua Pedro Ivo, 744, pertinho do terminal do Guadalupe. E lembrando que hoje à noite, a presença da equipe do PEMU, toda a equipe do PEMU, hoje à noite, também orando por vidas aqui. É, ouvintes, a equipe que Deus tem usado para orar pela tua casa, pela tua família, e a mão do Senhor estará operando. Rua Pedro Ivo, 744, centro de Curitiba.

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1: Obrigada pela sua audiência. Eu sou a Cristine Luiz e vamos ao momento de informação aqui na Rádio Deus é Amor. O que acontece com o cérebro ao comer um ovo por dia? Estudo indica que prática diminui risco de Alzheimer. Papel da alimentação como um fator de proteção contra doenças neurodegenerativas tem sido alvo de cada vez mais estudos ao redor do mundo. E em um novo trabalho conduzido por pesquisadores da Califórnia, nos Estados Unidos, jogou luz sobre mais um integrante de uma dieta equilibrada que poderia ajudar a reduzir os riscos de desenvolver Alzheimer. É o ovo. O estudo indicou que um consumo maior de ovos está fortemente associado a uma incidência menor de Alzheimer no grupo populacional que foi alvo dessa investigação. Em quem comia ovo 5 ou mais vezes por semana, o risco chegava a ser 27% menor do que a média da população. Mas por que será que o ovo tem todo esse poder para prevenir o Alzheimer? O trabalho encontrou uma correlação entre o consumo de ovo e uma menor incidência do Alzheimer. Quanto mais ovos os voluntários diziam comer, menor o risco de apresentar a doença. Em pessoas que diziam não consumir ovos no dia a dia, o risco de Alzheimer chegava a 22% maior do que em quem come esse alimento, mesmo em quantidades pequenas. O acompanhamento dessa população se deu por um período médio de 15 anos, com o consumo de ovos sendo observado de acordo com questionários de frequência alimentar aplicados aos participantes. Segundo os pesquisadores, a composição nutricional do ovo, de modo geral, é um fator chave para explicar a possível proteção. Benefícios do chá de linhaça. Entenda como essa planta está associada à prevenção de doenças. Água quente e semente de linhaça. É só isso, uma receita simples de chá que potencialmente traz benefícios para o corpo, sobretudo no combate à prisão de ventre. A presença de nutrientes importantes e as características anti-inflamatórias da planta a tornam interessante para uma série de questões de saúde. A planta é um tipo de alimento chamado de funcional e aqueles componentes que podem ser benéficos para a saúde quando ingeridos em quantidades corretas. A grande questão é que, embora haja boas evidências a favor da linhaça, no prato de comida as vantagens do chá ainda são pouco estudadas. As grandes quantidades de fibras presentes na linhaça podem torná-la aliada de quem busca moderar o apetite. Elas atuam na saciedade, retardando o esvaziamento do estômago e a absorção de nutrientes pelo intestino. As fibras também são associadas a benefícios contra doenças cardiovasculares, artrite e osteoporose, além do bom funcionamento intestinal. Entretanto, todas essas vantagens se referem à linhaça como alimento. No chá não se sabe quantos desses benefícios seguem presentes, já que não há estudos robustos investigando esse potencial. O principal interesse verificado em experiências práticas em torno do chá costuma ser a regulação intestinal e o combate à constipação, graças às fibras da linhaça.
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0: Bom dia, ouvinte de casa, ouvinte que está no trabalho, ouvinte que nos ouve no seu carro, está nos dando uma carona. Obrigado, viu? A você, carreteiro, nos acompanhando nesta manhã. Nosso abraço também, né, aos motoristas que estão aí trabalhando e acompanhando o nosso programa. Boa viagem na paz de Cristo. A você, motorista de aplicativo também, nos acompanhando. Bom trabalho para você, viu? Fique conosco. Ó, Faltando 5 minutos para as 8 horas da manhã, 5 para as 8. Ouvintes, hoje é dia de milagres, hoje é dia da poderosa campanha Encontro com a Esperança, evangelista Maria Lorena, daqui a pouquinho, pregando a palavra de Deus, orando pelos dons preciosos do Espírito Santo. Lembrando que a igreja, nesta manhã, já está em oração. Você já está ouvindo aí a oração, ó. Já é ao vivo esse momento do clamor. Escuta um pouquinho, ó.
4: Libertas vidas, almas, quantas almas estão, Senhor, presa pelo diabo, o Senhor não consegue se largar, mas o Senhor é Deus a fazer a tua obra, o Senhor é Deus a pelejar, teu Deus peleja, peleja pelo poder do sangue de Jesus, peleja pelo poder do sangue de Jesus,
0: é, já é a oração da manhã com as servas do Senhor, estão aqui orando, evangelista Maria Lorena já está ali também de joelhos dobrados, o povo do Senhor no propósito, clamando na manhã desta sexta-feira. É a manhã da intercessão global aqui na Pedro Ivo.

0: lembrando que também hoje temos cultos em todas as igrejas Deus de Amor, na Grande Curitiba e região metropolitana. Procure a Igreja Pentecostal Deus de Amor. Tem uma aí pertinho de você, ouvinte. Você que mora no sul, sudeste, no centro-oeste, no nordeste, no norte do Brasil, tem Igreja Deus de Amor aí também na tua cidade. Vá fazer uma visita à nossa igreja, porque lá tem o poder de Deus para ser derramado na tua vida. Lá tem a bênção do Senhor que vai te enriquecer, né, sem acrescentar dores. A bênção do Senhor é ela que nos enriquece. Conhece essa palavra, ouvinte? É bíblica, né? Então, venha para a igreja, venha clamar a Deus, venha ter um encontro com a esperança que é Cristo. Então, a Igreja Deus de Amor abre as suas portas para que hoje o ouvinte receba a bênção completa das mãos do nosso Salvador Jesus. Aqui em Curitiba, estamos na rua Pedro Ivo, 744. Aqui nós temos os cultos diariamente para que você também receba o teu milagre. Não, não paga nada, não, de jeito algum, não tem preço, né? A bênção do Senhor não tem preço algum que possa pagar, de forma alguma. Como pagar ao Senhor? Não, dinheiro algum pode fazer isso. A bênção do Senhor é gratuita para você e para toda a sua família. Esteja conosco e vamos vencer em nome de Jesus.
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0: 8 horas.
1: 8 horas em ponto.
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1: Quando já são 8 da manhã agora, pelo horário de Brasília.
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6: 8 horas e 4 minutos.
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26: Oito horas e 7 minutos. Bom dia, meu povo, na paz do nosso Senhor e Salvador Jesus Cristo. Estava lendo aqui alguns comentários e é tão bom dividir esta rádio com vocês e saber que literalmente as pessoas e muitos irmãos, pastor, estamos cansados de muita conversa. Tô a pegar um resumão aqui, tá? Ah, pastor, né, estamos cansados de muita falação, estamos cansados desse povo fofoqueiro, aí outros queima eles. Mas é isso, chega uma hora que cansa, Lucas, chega uma hora, não é? Que dá-se uma estafa na vida da gente, que só Deus para ter misericórdia. Mas agora estamos em rede, vamos aproveitar os nossos ouvintes, vamos aproveitar os irmãos que estão conosco, não é? E dar as boas-vindas a todos aqueles que amam estar na Igreja Deus e Amor, com a Igreja Deus e Amor. Lembrar que hoje é o grande evento. Vamos, Lucas, mais uma vez, falar de hoje, dia 4 e dia 5, este evento Graça sobre Graça, que vai acontecer aqui na sede mundial. Daqui a pouquinho, hein? O lounge está preparado, o ambiente preparado, a fé preparada, o povo em jejum, em consagração, para vivermos um tempo de milagres. Graça sobre Graça, sede mundial.
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26: 8:09, Rádio Deus é Amor, vamos ver tempo e temperatura. Temperaturas deram uma amenizada em alguns lugares. Ligeira alteração, tá? 36 para Boa Vista, Roraima, céu nublado. 36 também para Manaus, Amazonas, céu parcialmente limpo. 35 Rio Branco no Acre, vai ter parcialmente nublado e chuvoso. Com 33, Porto Velho, Rondônia, também parcialmente nublado e chuvoso. Belém no Pará com 33, só nublado. 37 Teresina, Piauí, também parcialmente nublado. Vamos com tempo e temperatura. Cuiabá, no Mato Grosso, mantém as temperaturas altas. 38 de máxima, céu limpo. 36, Campo Grande, Mato Grosso do Sul, céu parcialmente nublado também. Rio de Janeiro, 32, ligeiramente chuvoso. São Paulo, 28, também ligeiramente chuvoso e parcialmente nublado. Chove em Curitiba, no Paraná, com 23, parcialmente chuvoso. Em Florianópolis, com 19, e também Porto Alegre, Rio Grande do Sul, com 18 de máxima. Tempo e temperatura das 8, fonte climatempo.com.br.

8:13. Vamos falar com Deus, vamos pedir ao Senhor que entre com misericórdia, com graça e com favor sobre a nossa vida. Que Deus derrame a bênção sobre o nosso lar. Eu tenho a certeza que hoje tem a bênção sobre a sua vida, sobre a sua família e não só. A realização dos seus sonhos, dos seus projetos, dos seus planos. Deus te quer ajudar e eu quero orar a Deus por ti. Quero orar a Deus pela tua casa. Quero clamar a Deus pela tua família. Quero pedir ao Senhor que te ajude de uma forma extraordinária. Quero pedir ao Senhor que derrame a vitória sobre o teu coração. Clamemos a Deus, busquemos a face do nosso Senhor e Salvador Jesus Cristo. Maravilhoso Deus, poderoso eterno Pai, Deus de vida, Deus de graça, Deus de favor e também de milagres. Obrigado, Senhor, pelo privilégio e pela oportunidade que o Senhor concede à nossa alma de clamar, ó Deus, e buscar a tua presença. Mais um dia, aleluia, de fé, mais um dia de comunhão, mais um dia, Senhor, ó meu Deus, em tua presença. Perdoa, Pai, os nossos pecados, perdoa, Pai, as nossas falhas, perdoa, ó Deus, as nossas iniquidades, tudo aquilo que nós temos cometido, Senhor, e não tem te agradado, Papai do Céu. Lava nossa alma, purifica nossa vida, Senhor. Ó Deus, clamamos porque queremos viver um tempo de milagre, um tempo de cura, um tempo de libertação. Senhor, o teu sangue tem poder, Jesus, para limpar a nossa vida, limpar nossa casa, limpar nossa família, limpar o nosso lar. O teu sangue tem poder, Jesus, para purificar, Senhor. Ó, meu Pai, eu sei que o Senhor está conosco, que o Senhor é poderoso, ó Pai da Glória. Ó Jesus, para limpar, limpa, Senhor. Limpa, meu Pai, nossa casa. Limpa nossa família. Limpa o nosso lar agora. Limpa, Jesus, há poder no teu sangue, meu Pai, para arrancar agora com toda a sujeira, com toda obra maligna, com toda operação satânica e diabólica, meu Pai. Ó Senhor Jesus, eu sei que o Senhor tem poder que faz o inferno estremecer. Eu sei que o Senhor tem poder que faz a inveja cair por terra. Limpa o olho maligno, limpa o olho satânico e diabólico, a intenção maléfica, Senhor meu Pai, de muitas vidas, as palavras maléficas, Senhor, de muitas vidas, em nome de Cristo, ó Pai. Ó Senhor meu Deus, há poder no teu sangue, Jesus, para desfazer com toda a obra da bruxaria, da feitiçaria, toda a obra das trevas, ó meu Pai, que luta contra nós. O sangue de Jesus tem poder, meu Pai, protege nossa vida, protege a casa, protege a família, protege o lar agora. Há poder no sangue de Jesus, ó Pai. Sim, meu Jesus, porque nós cremos que o teu sangue é poderoso, nós cremos que o teu sangue é virtuoso, ó Pai maravilhoso. Não deixa o meu irmão, não deixa a minha irmã sofrer ataques do inimigo, sofrer ataques malignos, sofrer ataques diabólicos. Não deixa, Senhor, esta família sofrer ataques, meu Pai, do inferno, que tem causado, Senhor, enfermidades, que tem causado dores, tem causado angústias, tem trazido, Pai, depressão, mentiras, Senhor, enganos. Há poder no sangue de Cristo para blindar e bloquear agora. Ó Deus maravilhoso, ó Deus poderoso, nós cremos que o sangue de Jesus tem poder, aleluia! Foi derramado
sobre nós, para nos acobertar, para nos guardar. Senhor meu Pai, em nome de Cristo, então livra esta família, livra esta casa, livra este lar agora, livra este casamento de toda oferenda satânica, toda entrega maligna, toda entrega diabólica, toda entrega satânica. Livra esta família, meu Pai, de toda oferenda do inferno que tem feito esta casa, oh meu Pai, sofrer, Senhor, o jugo de Satanás, sofrer as palavras malditas, Senhor, meu Pai, sofrer quebras de alianças, oh meu Senhor, quantas famílias, quantas casas, quantos lares têm sofrido quebra de aliança, têm vivido, Pai, quebra de aliança, quebra de princípio, quebra de pactos, Senhor, oh meu Deus, quebra de união, meu Pai, mas eu oro, Senhor, para que o teu sangue quebre esse mal agora, repreenda toda a influência do maligno, Senhor Jesus, meu Pai. Famílias que vivem em pé de guerra, em brigas, em contendas, em dissensões, famílias que vivem, Pai, em tumultos, eu repreendo no nome de Cristo agora, para que saia toda a obra das trevas e toda a obra do diabo. Sai agora, em nome de Cristo, sai dessa casa, sai dessa família, sai desse lar, sai desse matrimônio, saia, espírito das trevas, eu te repreendo no nome de Jesus Cristo, sai agora, meu Deus e meu Pai, Senhor, protege estes filhos, protege, Pai e mãe, que às vezes estão distantes uns dos outros, ó Pai, e buscam por um tempo de cura, um tempo de milagre, um tempo de libertação, buscam por um tempo de prosperidade, buscam por um tempo de melhoria, buscam por um tempo de saúde, buscam por um tempo de crescimento, meu Pai, mas o diabo tem lutado, Senhor Jesus, o olhar maligno tem lutado, o desejo do coração tem lutado, as palavras satânicas têm lutado, mas nós repreendemos no nome de Cristo agora, e toda a força contrária seja impedida de prosseguir, impedida de avançar, toda a força contrária, todo sentimento contrário, toda inveja, toda prática infernal, seja impedida agora de avançar pelo sangue de Jesus, que sai agora, meu Deus e meu Pai, eu creio que o Senhor é fiel, aleluia, eu creio que o Senhor é poderoso, que o Senhor é maravilhoso, vai dar o escape, vai dar a bênção, vai dar a vitória para esta família. O teu sangue tem poder para remir pecados, Senhor, e ele já remiu os nossos pecados. Uma vez derramado, os nossos pecados são perdoados. Então nos ajuda a sermos fiéis, a andarmos fiéis à tua palavra, a andarmos fiéis à tua verdade, a andarmos fiéis ao teu querer, Senhor. Oh, que maravilha! Oh, que alegria! Glória ao teu nome, Senhor, andarmos fiéis à tua justiça e à tua verdade. Ó Pai poderoso, vem sobre nós, vem confirmar a bênção, não deixa esta vida retroceder, não deixa esta vida fracassar, não deixa esta vida se entregar à dor, não deixa esta casa se entregar, Pai da glória, aquilo que é infrutífero, não deixa, meu Pai, em nome de Cristo, eu sei que o Senhor é fiel, que a sua palavra é viva, poderosa e é real também. Então ajuda aos teus filhos, Senhor, livra do mal, cobre este final de semana, cobre esta sexta, sábado, domingo, segunda, cobre, meu Pai, Senhor, a família que viaja, cobre a família que vai trabalhar, negócios, cobre, o Senhor, férias, cobre, Pai, os de perto e os de longe, aqueles que não te servem, Senhor, meu Pai, cobre, é o que esta mãe ora, é o que este pai ora, é o que esta família ora, para que o Senhor acoberte aqueles que vão viajar, aqueles que vão, Senhor, meu Pai da glória, para outros lugares, Senhor, livra do assalto, livra do acidente, livra do homem mau, aqueles que estarão em casa, aqueles que vão passar, Senhor, no seu cotidiano, no seu dia a dia,
não deixa, Senhor meu Pai, alguém bêbado, Jesus, atravessar o caminho, não deixa alguém mal intencionado, alguém desgovernado, carros desgovernados, há poder no teu sangue, cobre com teu sangue a nossa vida e a nossa família, oh meu Deus e meu Pai, eu sei que estás conosco, então não deixa em hipótese alguma, Senhor meu Pai, um enviado do inferno, de Satanás, querer interferir na nossa vida. Há poder no teu sangue para a glória de Jesus e nós cremos na vitória. Fica conosco, nosso amado Salvador, fica conosco e guarda a nossa vida. Confiamos na tua palavra e no teu poder. Oh, glória! Há poder no sangue de Jesus e o Senhor não vai deixar a nossa vida vacilar, o nosso pé vacilar. Todo laço do passarinheiro, que o teu sangue quebre agora. Todo laço maligno, que o teu sangue quebre agora. Toda a proposta do inferno, que seja quebrada pelo sangue de Jesus, o nosso Salvador. Amém. E graças.

0: minuto de Rádio Deus e Amor, é a programação A Voz da Libertação. Vem conosco, Clínica da Alma, conectados e sozinhos. Jessé Ávila, não sai daí, até já.
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2: Olá, seja muito bem-vindo a mais um episódio do Clínica da Alma, um espaço para falarmos sobre saúde mental, qualidade de vida, inteligência emocional e desenvolvimento interior, sempre de forma leve, prática e com base científica. Nunca foi tão fácil falar com alguém e, ao mesmo tempo, nunca foi tão comum se sentir sozinho. É por essa razão que a gente vai falar sobre conectados e sozinhos, a ilusão da proximidade digital. Você sabia que o aumento das interações digitais não tem reduzido a solidão? Em muitos casos, tem intensificado essa sensação? O cérebro humano necessita de conexão emocional real para se sentir seguro e pertencente. Interações digitais, embora frequentes, muitas vezes são superficiais e não ativam plenamente os sistemas de vínculo emocional, gerando aí, então, a sensação de vazio existencial. Por exemplo, é a pessoa que passa o dia todo conversando em grupos, curtindo publicações, trocando mensagens, mas quando enfrenta um problema real, percebe que não tem com quem contar de forma mais profunda. Ou ainda, alguém que está sempre online, mas raramente tem conversas significativas ou momentos de conexão verdadeira. E, por isso, eu tenho aqui algumas dicas.

0: interações digitais em conexões verdadeiras, em conexões reais. Se você conversa frequentemente com alguém, tente levar isso para o presencial ou uma ligação mais profunda. Mensagens não substituem presença. Próxima dica aqui é: priorize qualidade em vez de quantidade de relações. Ou seja, ter muitos contatos não significa ter apoio emocional. Então, invista, seja em poucos relacionamentos, mas que sejam relacionamentos profundos. E aí, o terceiro ponto aqui é: pratique conversas significativas. Em vez de falar apenas sobre rotina, pergunte: como você está de verdade? Como que você se sente? Como que estão as coisas? Como que estão as suas emoções? E esteja disposto a ouvir, sem fazer juízo de valor, sem fazer algum tipo de inferência, mas procurar saber como que de fato a outra pessoa está. Penúltimo aqui: reduza o uso automático das redes sociais. Muitas vezes usamos o celular para evitar o desconforto, o tédio, a solidão. Reconhecer isso é o primeiro passo para a mudança. E por último, crie espaços de convivência real. Participar de grupos, encontros, igreja ou atividades presenciais fortalece vínculos e reduz o isolamento. O Sherry Turkle afirmou que esperamos mais da tecnologia e menos uns dos outros. A conexão que realmente preenche não acontece na tela, acontece na relação. Isto é, quem investe em vínculos reais constrói uma vida emocionalmente mais saudável. E aí, você gostou desse conteúdo? Então compartilhe a nossa programação com amigos e familiares e continue nos acompanhando. Fique atento porque a qualquer momento estaremos de volta com mais reflexões que podem transformar a sua vida. Um forte abraço e até breve.
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aqui para o nosso WhatsApp. O nosso número é o 41 98747 4513. 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

0: Você na onda amiga da Super Rádio de Curitiba, 1210 AM, e também estamos sendo ouvidos aí pela internet, os ouvintes que nos acompanham pelo aplicativo do seu celular, aí na sua caixinha também, né, inteligente. Que Deus abençoe, muito grato por estar conosco aqui.
1: Aquele abraço.
0: Eu quero também agradecer aqui os ouvintes que já estão enviando suas mensagens, né? É, suas mensagens.

0: Vamos seguindo? Agradecendo aqui os ouvintes que já estão mandando mensagens. Vamos orar aqui por famílias, né? Oração para Deus abençoar também o matrimônio. Maravilha, vamos orar. A Maria José está conosco. Bom dia, irmã Maria.
1: Bom dia, meus amigos. Bom dia a todos vocês. Uma ótima sexta-feira.
0: Obrigado, irmã Maria José, na escuta nesta manhã, também já mandando aqui um bom dia, né? Que bom. O Pedro Paulo também está conosco lá em Piraquara, acompanhando o programa. Também temos aqui a Maria Fátima de Registro. Ô, irmã Maria, vamos orar, viu, por você. Está pedindo oração aqui por Patrícia. Está com muita dor no peito, calafrio e tosse, né? Meu Deus, vamos orar, né? Pela vida da Patrícia, tá bom? Obrigado pela audiência. Vamos ver aqui, o Jair também está conosco. O Jair acompanhando o programa nesta manhã. Obrigado, irmão Jair. Também Lindinalva conosco. Deus abençoe, irmã Lindinalva. Ouvindo o programa lá na Vila Zumbi dos Palmares, né? Lá em Colombo. Deus abençoe. Também o Vilmar está aqui acompanhando o programa. Ele e a Ivonete, sua esposa. Deus abençoe. Deus abençoe. Vamos lá. Você pode mandar sua mensagem para cá e vamos atender vocês, tá bom? Vamos com uma alegria poder atender vocês também, louvar a Deus com o hino que você pode estar pedindo na programação, contar o teu testemunho, conte a bênção, glorifica a Deus. E nesta manhã, já estamos em oração aqui na igreja.
2: Céu, Senhor, abre os céus sobre este lugar.
0: Já é o momento da intercessão global.
2: É bela.
0: Desde as 7 da manhã, a igreja está orando.
2: Sobre este ambiente, ó Deus, o Senhor disse, através do profeta Jeremias, clama-me, responder-te.
0: Meus irmãos, é a oração que move a mão do Senhor, é a oração que o povo de Deus se fortalece, né? Que o povo do Senhor busca e encontra. Glória a Deus. Vem buscar a Deus conosco também. Temos aqui a intercessão global, todas as manhãs de segunda, quarta, sexta e sábado, né? Nós temos o momento do clamor, das 7 às 9:30, na segunda, quarta e sexta. E no sábado é das 8 às 10 da manhã. E no período da tarde, temos as terças e quintas, das 17 até as 19 horas.

16 agora. E hoje estamos prosseguindo a poderosa campanha, povo de Deus. A campanha Encontro com a Esperança. Sim, campanha Encontro com a Esperança, aonde daqui a pouquinho vamos contar com ela, evangelista.

0: mais um dia da campanha com o tema Encontro com a Esperança. E lembramos que a serva do Senhor, evangelista Maria Lorena, com muita fé em Deus, estará aqui em nossa sede para pregar a palavra do Senhor, para orar por você e toda a sua família. E temos certeza que Cristo Jesus, que é a esperança que jamais morrerá, ele vai operar na sua vida, ele vai realizar a grande obra. A nossa irmã Lorena tem agora um convite de fé para você. A paz do Senhor, irmã Lorena.
1: A paz, senhor ouvintes, a paz, senhor irmão Edmar. Com toda certeza, nesta sexta-feira, a poderosa campanha Encontro com a Esperança. Quando nós temos um encontro com o Senhor Jesus, a nossa vida, ela muda. Ela tem uma mudança tão grande, tanto espiritual como material, tudo vai mudar, mas tudo depende do nosso esforço, irmão Edmar.
0: É verdade, por isso, ouvintes, tenha bom ânimo e vença as barreiras, estando conosco nesta sexta-feira, a partir das 9:30. Mas lembrando, irmã Lorena, que antes já temos o clamor, né?
1: O clamor começa às 7 da manhã até às 9:30, oração, e logo após o grande culto, o encontro com a esperança. Aguardamos você e a tua querida família. Irmã Lorena, estou com câncer, Jesus Cristo te dará saúde. Tem um encontro com ele, tudo vai mudar. A irmã Lorena, marquei uma cirurgia, venha, entrega a tua cirurgia nas mãos do Senhor. Ele te dará saúde, creia na tua vitória e na vitória de toda a tua família. Venha, aguardamos por você e por toda a tua família. Quem se despede, a sua irmã em Cristo, Maria Lorena, o endereço, irmão Edmar.
0: Não vamos esquecer o endereço, irmã Lorena, é Rua Pedro Ivo, 744, pertinho do terminal do Guadalupe, aqui no centro da cidade de Curitiba.
1: Deus abençoe.
0: Elvis, vem buscar a Deus, venha clamar, venha ter um encontro com a esperança. A esperança viva é Cristo, e esta esperança não morre não, ouvintes. Venha hoje, venha participar. Igreja Pentecostal Deus e Amor, Rua Pedro Ivo, 744, centro da cidade de Curitiba. Evangelista Maria Lorena, daqui a pouquinho conosco no altar do Senhor. E Deus operando.
1: 74 pessoas curada, não é que Deus vai te curar, ele já te curou. E foi na hora da palavra. Ele já te curou. Com inflexões no sangue, retimia no coração, cálculos de rim, levanta a mão e dá um glória. Problema seríssimo urinário, levanta a mão. Dá um glória, próstata inchada, levanta a mão e dá um glória. Problema de fígado, seríssimo para o homem, mas para Deus não. Levanta a mão, Deus já te curou. Não é que ele vai te curar, ele já te curou.
2: E vou entregar o que Deus está me revelando. O inimigo queria aplaudir.
3: Já tem um paralítico que deixou a cadeira de roda e está andando. A sua direita aqui, ó. Levantou a cadeira de roda e já está curado para a glória de Deus. Qual que é o nome do Senhor?
4: Raimundo.
3: Seu Raimundo, o que que aconteceu que deixou o Senhor todo paralisado?
4: Eu não sei não, pai.
3: Não podia andar.
4: Não.
3: Agora está andando.
4: Está melhorando. Tá.
3: Então vamos andar aqui. Abre aqui o corredor. Dá uma licencinha. É uma multidão de pessoas. Há quanto tempo o Senhor estava com essa doença?
4: Já tem umas duas semanas.
3: Duas semanas. Chegou aí nos médicos, meu irmão?
4: Já.
3: O que que os médicos falaram que o Senhor tinha?
4: Nada. Eu disse que... Mas não cura.
3: Não achava a enfermidade.
4: Não.
3: E agora, através da oração, o Senhor levantou da cadeira de roda, tá andando.
4: Tô andando.
3: Então anda aí, meu irmão, anda aí, anda aí, ó. Há duas semanas não podia andar. Olha lá, a cadeira de roda dele tá lá no altar. Ele rompendo as multidões, caminhando. Dessa muleta, dessa bengala.
5: 2 anos.
3: 2 anos. O que que aconteceu que a senhora se tornou dependente dela?
5: Uma queda com fratura de cervical.
3: E o que que os médicos haviam falado pra você?
5: Que eu ia ficar com sequela.
3: Ia ficar com sequela e dependendo dela para o resto da vida.
5: Era a cadeira de roda que ele falou que eu ia ficar, mas Jesus me libertou da cadeira de roda e eu ando.
3: E hoje Jesus te curou, agora não precisa mais utilizar a muleta.
5: Eu creio que eu não vou precisar mais de jeito nenhum.
3: A senhora tá andando com a bengala ou sem a bengala? É?
5: Eu tô andando com ela ainda.
3: Tá andando com ela. E agora? Levantou a bengala, tá andando sem a bengala, minha irmã?
5: Eu tô andando sem.
3: Quem te curou agora?
5: Eu tava com muitas dores ontem, cheguei aqui pra vigília com muita dor.
3: E agora também não tá sentindo mais nada.
5: Agora eu não tô sentindo dor.
3: Me empresta essa bengala, tá aqui nas minhas mãos. Anda aí, minha irmã. Há 2 anos não podia andar. Os médicos já tinham desenganado. A bengala dela tá aqui nas minhas mãos. Escuta aí, ouvinte. O barulho da bengala que ela utilizava 2 anos.
5: Essa muleta.
1: Que coisa linda, isso é o poder de Deus. Vamos ouvir, meu irmão, da glória, igreja.
6: Irmã Maria Morena, esta irmã precisava da muleta para andar há 2 anos, mas agora no momento da oração ela levantou a muleta e disse que não está mais precisando e está andando para a glória de Deus, igreja.
0: Na igreja, Deus é amor, Jesus cura, Jesus faz milagres, e o poder de Cristo, ouvintes, se manifestará hoje, sexta-feira, aqui na rua Pedro Ivo, 744. É o dia do teu milagre, chegou, o dia da bênção de Jesus na tua vida chegou. É hoje, sexta-feira, a grande e poderosa campanha Encontro com a Esperança. Rua Pedro Ivo, 744, pertinho do Terminal Guadalupe, onde estamos aqui com as portas abertas, esperando por toda a amada audiência que nos escuta nesta manhã.

0: Inclusive agora, neste momento, a irmã Maria Lorena já está no altar também orando, buscando a Deus. Ouça um pouquinho do culto ao vivo. É a oração.
1: Uma igreja fortalecida, uma igreja viva, uma igreja reconhecida pelo céu. Aleluia, mas necessário só uma coisa é temer ao Senhor. O que é o temor ao Senhor? É você temer a Deus em tudo, nas tuas decisões. É temer ao Senhor. Aleluia, até no abrir da nossa boca, temos que temer ao Senhor para sermos abençoados por Ele. Porque o homem que teme ao Senhor, ele é enriquecido em tudo. Aleluia, não haverá falta de nada. Olha a promessa. Louvai ao Senhor. Bem-aventurado o homem que teme ao Senhor e que seus mandamentos tem grande prazer. Aleluia, irmãos, quando nós temos prazer em ler a Bíblia, prazer em fazer o que a Bíblia nos manda, aleluia, Ele coloca temor em nossa vida, temor no que nós vamos falar, temor na nossa decisão, temor em tudo. Olha que lindo! E olha a promessa: a sua descendência será boa.

poderosa, será abençoada, não haverá desgraça, não haverá injustiça, não haverá.

Está aí, amados ouvintes, a participação no altar da evangelista Maria Lorena, que está ali no clamor desta manhã, o clamor é que chega até o Senhor, o povo orando, buscando e recebendo a bênção de Jesus. Vem para cá, Igreja Pentecostal Deus e Amor, igreja que está no centro da cidade de Curitiba, Rua Pedro Ivo, 744. Hoje é a sexta-feira do teu milagre. 8:51 agora em Curitiba, 8:51. Vamos seguindo aqui nesta manhã com Deus, falando das bênçãos do Senhor. E agora nós vamos adorar ao Rei da Glória. Vamos cantar, vamos adorar o nome.

0: Daniela Balabem, louvando o nome do Senhor nesta manhã. Gravadora MC Music.
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0: Até às 11 da manhã estamos aqui na fé com os ouvintes, glorificando ao Rei da Glória.
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0: Não perca a hora, hein? Faltando 2 minutos para as 9 horas da manhã. 2 minutos para as 9.
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0: o momento do clamor. Agora temos aí o nosso irmão Ataliba orando com a igreja.
1: Que seja por terra agora, em nome de Jesus.
0: Lembrando que meio-dia tem o culto do almoço com Cristo. Duas da tarde, diácono Geraldo da Costa estará com os irmãos na grande campanha, né? Meus projetos nas mãos de Deus e também a libertação total. É 14 horas o culto. E às 19 horas a participação toda especial da equipe do PEMU. Numa noite também de milagres, noite das bênçãos celestiais. Elvis, e para fechar, temos a vigília. Temos madrugada com Deus, viu? A partir das 11 da noite, começa a vigília e vai até às 5 da manhã do sábado. Portanto, hoje, vigília na Igreja Deus e Amor, Pedro Ivo, 744.
2: 9 horas.
0: 9 horas em ponto. Não perca o compromisso.
2: 9 horas.
0: Que Deus abençoe a todos.
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10: 9:05.
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2: Também chamado de 2FA, ele é um recurso muito utilizado para proporcionar mais segurança para os seus acessos. Além da senha, ele exige uma segunda verificação para efetuar o login em uma determinada conta. Isso geralmente é feito por meio de um código individual que é criado pelo serviço e enviado de forma que apenas você possa recebê-lo. Esse código normalmente pode ser recebido por e-mail, chamada de voz, SMS ou um aplicativo autenticador instalado no seu celular. Com ela ativa, você dificultará o acesso indevido da conta por terceiros, mesmo que eles tenham a sua senha em mãos, adicionando uma camada extra de segurança aos seus sistemas. Atualização do celular. Saiba o que acontece se você não atualizar o seu aparelho. Olha, quando você ignora as atualizações, especialmente as maiores, a primeira coisa a se deixar de lado provavelmente são recursos inéditos e aprimoramentos para uso geral. Sem as funções novas, o usuário não poderá extrair o máximo que o smartphone pode oferecer. Como medida para conter essa deficiência, até dá para baixar aplicativos complementares com finalidade similar, mas eles jamais terão o mesmo nível de qualidade e polimento que uma solução nativa. Além disso, o aparelho pode acabar lotado com inúmeros programas adicionais desnecessários. Além disso, as atualizações também servem para corrigir falhas. Tanto a Apple quanto o Google experimentam os sistemas operacionais por meses, mas é impossível cobrir todas as lacunas deixadas em programas e prever como os usuários aproveitarão a estrutura implementada no SO. Então, por fim, uma outra função que é prioritária das compilações é a correção de vulnerabilidades conhecidas, às vezes até já exploradas por criminosos. Assim como bugs, brechas em segurança são inevitáveis e precisam ser avaliadas a todo momento, não é à toa que o suporte para atualizações de segurança é o último a expirar.
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5: 9:08.
6: Confirmando a hora, 9:08. Bom dia para você que está chegando agora aqui na programação. Bem-vindos ao nosso horário. Estamos aqui ao vivo e vamos até o horário das 11 horas da manhã. Hoje, sexta-feira, é dia 4 de setembro de 2026. Lembrando para os ouvintes que já se passaram do ano 2026, 247 dias, hein? Já se foram 247 e para terminar o ano faltam 118 dias. Então, daqui 118 dias já estaremos no novo ano 2027.

0: agora o quadro Sementes da Esperança. Confere a hora 9:09.
1: 9:10.
0: Já pulou, 9:10 agora, 9:10. Olha o reloginho. Reloginho não é brincadeira não, né, gente? Não espera ninguém. 9:10 agora, hora de Brasília. Confere a hora, 9:10, não é isso?
1: 9:10.
0: Então tá bom. Agora nós vamos para o quadro então, e o pastor Jerry Bochart vai falar do seguinte tema: quando a oração sobre a resposta desce. Vamos ouvir esse tema importante na voz do pastor Jerry Bochart. Bom dia.
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3: A paz do Senhor, queridos ouvintes, procurando a voz da libertação, que Deus vos abençoe nesse dia. Hoje a nossa reflexão tem o tema quando a oração sobe, a resposta desce. Daniel, capítulo 10, versículo 12, diz assim: desde o primeiro dia em que aplicaste o teu coração a entender e a humilhar-te perante o teu Deus, foram ouvidas as tuas palavras. A mensagem de hoje é para quem está orando há muito tempo e ainda não recebeu a resposta. Para quem dobra os joelhos, derrama lágrimas, levanta suas mãos aos céus, mas parece que o céu está em silêncio. E para você que ora e pensa: será que Deus está ouvindo a minha oração? Será que minha oração realmente está chegando no trono do Senhor? Deixa eu te dizer, com a autoridade da palavra de Deus, quando a oração sobe, a resposta desce. Pode não descer na hora que você quer, do jeito que você imagina, mas ela desce, porque Deus nunca despreza uma oração sincera. O texto de Daniel, no capítulo 10, versículo 12, é um dos mais lindos, eu posso dizer, da Bíblia, sobre a oração. O anjo aparece e diz: desde o primeiro dia foram ouvidas tuas palavras. Sabe o que isso significa? Antes de Daniel abrir os lábios, Deus já estava atento. Antes dele terminar a oração, Deus já estava movendo o céu. Antes dele enxugar as lágrimas, Deus já tinha enviado a resposta. Mas a resposta não chegou no mesmo instante. Por quê? Porque havia batalha espiritual no caminho. O anjo explica a Daniel que o príncipe da Pérsia resistiu por 21 dias. Ou seja, a resposta já estava a caminho, mas havia guerra no mundo invisível. Isso nos ensina algo poderoso. Nem toda demora é silêncio, às vezes é guerra. Nem toda espera é ausência, às vezes é Deus preparando vitória. Talvez você está pedindo há dias, meses, quem sabe até anos, e você pensa: nada aconteceu. Mas Deus manda te dizer hoje: desde o primeiro dia eu te ouvi. A oração sobe na hora, a resposta desce no tempo certo. E entre a oração e a resposta existe um tempo chamado processo, onde Deus trabalha coisas que você não vê. Daniel orou 21 dias, Elias orou 7 vezes, Ana orou anos pedindo um filho, Paulo pediu 3 vezes para ser livre do espinho na carne, Jesus, o Getsêmani, orou até suar gotas de sangue. Sabe o que todos eles descobriram? Deus responde. Deus responde sempre. Às vezes dizendo sim, e outras vezes não. E muitas vezes, espere, porque estou trabalhando. Querido ouvinte, talvez sua oração está subindo como incenso, mas a resposta ainda está lutando para chegar. Você não vê, mas o céu está em movimento. Você não sente, mas Deus está agindo. Você não percebe, mas há anjos batalhando por você. E enquanto você espera, Deus fortalece. Deus sustenta, Deus honra, Deus prepara. E hoje Deus manda uma palavra ao seu coração. Continue orando, não pare. O céu já se moveu por sua causa. A resposta já saiu. Então, você precisa crer, porque a oração que sobe com fé, ela desce como milagre. E eu quero declarar hoje isso na sua vida. Os céus estão se abrindo. O tempo da resposta está chegando. Aquilo que estava impedido será liberado. O que estava amarrado será destravado. O que estava retido será entregue. Hoje Deus, ele está te dizendo: eu ouvi a tua oração. Então não desista, não pare. O céu já está em movimento por sua causa. Que Deus te abençoe e que a resposta que você espera encontre o seu caminho até você. Que Deus te abençoe.
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0: Agora 9:16 em Curitiba, 9:16, está aí este tema importante. Quando a oração sobe, a resposta desce, viu, ouvintes? Tenha certeza desta verdade. Verdade, a resposta vem do Senhor. Quando a oração ela sobe, a resposta ela vem. Ela vem porque vem do Senhor. Tenha certeza, o Senhor tem uma resposta para você. 9:16, lembrando, ouvintes, que nesta manhã já está em andamento a oração, o povo orando, evangelista Maria Lorena, toda a igreja, dentro daquele ministério importante, né, da intercessão global. E as bênçãos não param, daqui a pouco 9:30 começa o culto, depois teremos também 12:00 almoço com Jesus, culto de 1 hora de duração, mas Deus opera neste culto também. 14:00, diácono Geraldo da Costa, e no horário das 19:00, a equipe do PEMU, hoje, sexta-feira, aqui na nossa sede, na rua Pedro Ivo, 744. Lembrando, ouvintes, que temos também hoje a Madrugada com Deus. Madrugada hoje da vigília, aqui na Pedro Ivo. Venha buscar a Deus conosco, venha clamar ao Senhor nesta sexta-feira e saia também da vigília com as bênçãos do Senhor nas suas mãos, né? Com um renovo celestial na sua vida.
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0: revelação, você tem uma dor na coluna, irmã, mas uma dor na coluna. E pode vir, irmã, vem aqui, nós vamos fazer o teste agora. Vai ser a explosão de milagre. Vai ser a explosão de milagre. Eu gosto de fazer prova, irmão, gosto de fazer prova. Olha o jeito que a irmã está andando. Deus revelou uma enfermidade na coluna. Muita dor na coluna. Eu gosto de fazer prova. Quem gosta de fazer prova de Deus? Na hora. Na hora. Quem entendeu, levanta sua mão. Em nome de Jesus. Lá no norte falava assim, irmão, mata a cobra e mostra a cobra morta. Não, aqui é mais diferente. Mata a cobra e mostra a cobra morta e a madeira ainda. Quem crê que a madeira é a oração? Fazemos prova do Deus vivo. Irmã, sente muita dor na coluna? Conta para a igreja.
1: Dói muito aqui.
0: Muito. Deus revelou para mim, irmã, uma enfermidade que nem cirurgia ia adiantar, irmã, nem cirurgia. Olha, ela vai falar aqui, igreja, ouvinte. Vamos ver o que é que o médico, a médica falou para a irmã. A médica falou o quê?
1: Falou que nem cirurgia não adianta. Nem fisioterapia, nada, eu já fiz. Não adianta.
0: A médica falou que não adianta cirurgia? E Deus falou na minha boca que não adiantava cirurgia. Cirurgia da terra. A cirurgia de Jesus, irmã, ela garante a vida para a irmã e livra a irmã da cadeira de roda. A irmã crê que já está curada?
1: Veio.
0: Irmã, Deus mandou dizer para a irmã que a irmã já está curada. Procura a dor que você tinha. Procura, eu vi duas mãos fazendo a cirurgia. Aperta a coluna, aperta. Busca a dor que você tinha. Busca aí, ela está balançando a cabeça que não tem mais, igreja. Glorifica, glorifica. A explosão de milagre, irmão. Glorifica ele, Curitiba. Olha, irmã, não podia mexer com a perna. Irmã, conta aqui para a igreja.
1: Segurando até minha perna, estava vindo do meu trabalho. Eu vim direto do meu trabalho aqui.
0: Segurando a perna, falando assim, tava travando a perna, né?
1: Tava travando.
0: Irmã, agora depois da prova, a dor tá aí?
1: Não tá mais aqui. Tá mais.
0: A dor não tá mais na coluna?
1: Não tá.
0: A médica falou que nem cirurgia adiantava, mas Jesus fez cirurgia.
1: Fez.
0: O impossível é para Deus. E a perna, agora, bate o pé no chão.
1: Não tá mais.
0: Bate bem forte. Fala pra igreja.
1: Não tá mais doendo.
0: Tá, agora abaixa e levanta. Olha, tá fazendo, tá vendo? Olha, nós não ponhamos a mão na cabeça dela ainda. A gente vai orar depois, posição de mão. Só no poder da revelação e no teste. Não tá doendo nada?
1: Tava todo dolorido aqui, tudo parece que tava inchado.
0: A irmã que veio andando, se arrastando. Quem viu ela andando, se arrastando. Irmã, corre dentro dessa igreja. Tela no meio e volta. Pode deixar a bolsa que corre. Pode correr. Corre, corre, corre. Olha aí, igreja. Glorifica Curitiba. Glorifica, a mulher tá correndo. Irmã, chegou já na porta, lá atrás. Venha pra cá, irmã. Venha. Venha, corre. Olha lá, irmã. Olha pra vocês verem. Olha a mulher correndo. Glorifica, glorifica, glorifica, glorifica. Olha, irmãos. Se isso não for milagre, o que é milagre? Irmã, doeu?
1: Não, não tá doendo.
0: Tá curada? A irmã ouviu a má notícia da medicina, nem cirurgia. E Jesus, na campanha do projeto da boa notícia, curou a irmã.
1: Curou.
0: Além de não precisar nem fazer mais cirurgia, porque não tinha jeito, nem as terapias estavam adiantando.
1: Não adiantou, não adiantou nada. É, parece que foi até pior.
0: Mas na hora da revelação, a irmã falou, o homem de Deus falou fazer prova. A fé da irmã aumentou, falou, vou receber o meu milagre. Vou receber o meu milagre. Sabe por que tem que fazer prova, irmão? Para aumentar mais a fé do doente. Quem entendeu, levanta sua mão. Irmã, quanto tempo a irmã vinha sofrendo?
1: Acho que já faz uns 6 meses já.
0: 6 meses, tá vendo, irmãos? Aqui, igreja, Deus é amor, prega a palavra e milagre, irmão. Nada de barulho só e não acontecer milagre. Tem que ter milagre. Quem entendeu, levanta sua mão. Milagre na palavra, aqueles que crê. Irmã, o seu nome e o seu bairro?
1: Meu nome é Ana Lúcia, eu moro em Santa Cândida.
0: Deus abençoe. Vou pôr a mão na cabeça da irmã, leva mais boas notícias para cumprir a palavra, mas já está curado. Bate as palmas pro Senhor Jesus, Curitiba.
2: 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Aí está a dona Ana Lúcia curada. É, ela chegou aqui, ouvinte, não podia nem caminhar. Meu Deus, que sofrimento. Mas na hora da oração, ela sentiu as mãos de Deus operando. Ela sentiu as mãos do Senhor curando ela. E a mão poderosa de Jesus arrancou o mal. Arrancou. E agora ela está caminhando. Ela corre dentro da igreja. Por quê? Porque o milagre chegou para ela. E o milagre também chegou para o Senhor, para a senhora que me escuta nesta manhã. Venha para a igreja. Venha buscar a tua vitória aqui na rua Pedro Ivo 744, aqui bem pertinho do terminal do Guadalupe. Estamos aqui de portas abertas para receber a todas as nossas irmãs e irmãos, não importando a sua crença religiosa. Jesus ama a tua alma, Jesus ama você e ele quer abençoar você tremendamente, poderosamente. Tenha fé, tenha confiança que este Deus já preparou o teu milagre. Hoje, a sexta-feira das operações divinas, aqui na Igreja Pentecostal Deus e Amor.

0: Deus revela à irmã uma enfermidade na coluna, e essa enfermidade foi feito o trabalho de ficar na cadeira de roda. Irmã, você tem muita dor na coluna?
1: Dói muito. Eu tomo remédio, não
0: adianta
1: nada.
0: Não adianta nada. A irmã está sentada aqui, ó, próximo lado da livraria, que a igreja, a sede está do lado de Curitiba, está lotada. Olha lá os irmãos, irmã, até no salão 2 lá em cima. A irmã, olha na palma da mão aqui, tá, irmã? Fica olhando na palma da mão, tá, irmã? Fica olhando. Cai por terra, já caiu, segura! Queima ele, queima ele! Sobe olhar na mão, na unção de Deus, queima ele! Queima, dá o grito! Dá o grito, Satanás! Dá o grito da derrota! Cessa tuas forças! Cessa tuas forças agora! Pelo sangue! Cessa tuas forças, demônio! Cessa, tá amarrado! Pelo sangue de Jesus! Queria matar ela? Fala! Você colocou a enfermidade na coluna dela? Foi?
1: Ué, quero matar ela!
0: Como é que é teu nome? Fala!
2: O bicho fica doido, né?
0: Agora vai atrás.
2: Mas não adianta. Ele é derrotado.
0: Fica de pé, igreja. É oração do monte, irmão. É oração na madrugada. Olha aí o poder do Jesus. Grita, queima ele. Jesus, queima. Queima esse demônio. Sai da paralisia. Sai da coluna dela. Sai da coluna dela, Maria Molando. Olha o desespero. Queima, queima, queima, queima. Queima, queima, queima, queima. Queima, queima. Sai pelo sangue de Jesus, sai do eixo da coluna, irmã. Respira, tranquila, respira. Procura a dor que você tinha na coluna. Procura a dor que você tinha na coluna. Abaixa, vem aqui, irmã, vem aqui. A mãe já está querendo correr dentro da igreja. Cadê a dor? Cadê a dor?
1: Foi curada.
0: Foi curada. Glorifica Curitiba. Pode abraça as obreiras, irmã. Abraça ela. Pula pra cima. Glorifica, glorifica. Esse é o evangelho de poder, irmão. Não é pra barulho, não. É palavra, é jejum, oração e obediência, vida no altar. Vem aqui, irmã. Confirmar o seu nome e o bairro que você mora. Quem viu na hora da revelação, que jeito que ela veio pra frente? Quem viu? Quem viu a prova que foi feita? Foi mandada ela olhar na mão. E o Satanás caiu por terra sem colocar a mão. Quem crê no poder de Deus, levanta sua mão. Atos 19, 11 e 12. Pela mão de Paulo, Deus fazia maravilha extraordinária, né, irmãos? Curava os enfermos, expulsava os demônios só pelo poder do Senhor. Quem crê que o poder de Deus é grande? Irmã, dá mais uma procurada na dor na coluna, irmã. Tem nada. Olha, irmã, irmã, tá baixando, levantou. Pula pra cima, pula, pula. Irmã, olha aqui, irmã. Corre dentro da igreja. Corre. Olha aí, ó. Olha aí, correndo. Olha aí. Corre, irmã. Vem pra cá agora. Vem pra cá. Saiu a paralisia, saiu a Maria Molambo e a irmã está liberta. Isso aqui ela poderia gastar milhões de dinheiro que não ia adiantar, irmãos. Sabe o que está escrito na placa da igreja Deus de Amor? Igreja Pentecostal Deus de Amor. Aqui tem poder de Deus para nós orar e ter esse Pentecoste no poder do Senhor. Quem crê que aqui tem poder de Deus, levanta sua mão. Irmão, seu nome e o bairro que a irmã mora?
1: Maria Jesus Feitosa. Eu moro em
0: pé. Tá bom, irmã, tranquilo, irmã, tá emocionada. Irmã, correu dentro da igreja, a dor sumiu?
1: Sumiu.
0: Sumiu?
1: Curada, Deus curou eu.
0: Ô, glória!

0: saiu dela, o mal que ela estava sofrendo, o mal que ela que lhe atacava, né, ouvintes? Causando esse problema na saúde dela. Mas o mal foi derrotado. O espírito imundo caiu por terra e ela correu dentro da igreja. Ela está glorificando, ela está agradecendo. Por isso, ouvintes, eu digo para você que me escuta nesta manhã: o Senhor repreenderá todo o mal que está também na tua vida, todo o mal que está causando aí desespero, todo o mal, né, da parte do inimigo que está lutando contra a tua vida, vai cair por terra. É hoje, a sexta-feira da libertação, sexta-feira do milagre. Vem pra cá, Rua Pedro Ivo, 744, no coração de Curitiba. É hoje o dia do teu milagre. Que Deus abençoe, amada audiência. Nós vamos agora para um breve intervalinho e já voltamos com o segmento da nossa programação.
1: É poético.
0: Olha a hora.
2: 9:30.
0: 9:30. Bom dia para você.
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4: 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Verdadeiro ou falso?

raios ultravioleta também facilitam o desenvolvimento de degeneração macular e catarata, que são uma das principais causas de perda da visão. O mais importante é que com algumas medidas você

0: 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E além disso, não se esqueça de estar em dia com as consultas oftalmológicas. Aproveite o verão com cuidado e responsabilidade. Em caso de alguns desses sintomas que citamos aqui, você já sabe, procure um atendimento na unidade de saúde mais próxima de você.
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ano 20, não é 18 dias. A causa dessa mulher não era para medicina, não era para remédio, nem o exame, nem um diagnóstico. Precisava de algo espiritual, a libertação que vem do Senhor. Venha para

0: colocando as mãos e dando a libertação para a sua família. Anota o endereço, ouvinte, Rua Pedro Ivo, 744. Chega de sofrer, ouvinte. Venha pra cá, estaremos em consagração e jejum. Não perca, ouvinte, aí está o convite do Senhor Jesus, o convite todo especial. Deus abençoe a todos os ouvintes. Amém, Jesus.
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4: 9:35.
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0: 9h37 em Curitiba, 9h37, e estamos recebendo aqui as mensagens dos ouvintes nesta manhã, né? Temos aqui a Marilene Mendes participando do nosso programa nesta manhã. E ela pede saúde para toda a família e também para achar uma casa, né? É isso aí, irmã Marilene. Estaremos orando. Também temos aqui a participação da Márcia. Márcia, lá de Paranaguá. Ela está dizendo aqui, ó: bom dia, irmão Edmar. Peço oração pela minha família. E gostaria de escutar Ivan Luiz no céu com o Salvador. Amém. Obrigado, irmã Márcia aí de Paranaguá. Nosso abraço, nosso carinho aí ao povo querido do litoral, né? Também a Maria Antônia, lá de Rio Negro, está aqui ouvindo o programa, né? E ela manda aqui a mensagem: a paz do Senhor Jesus, tudo bem, irmão Edmar? Opa, tudo bem, na paz de Cristo, né? Ela está ligadinha e está dizendo aqui que vamos ter a irmã Lorena lá em Rio Negro, sábado. Olha que bênção. Amanhã, atenção, Rio Negro, evangelista Maria Lorena, aí na Igreja Deus e Amor de Rio Negro, segundo aqui a participação da nossa irmã Maria Antônia. Que benção. Então, que Deus abençoe o povo aí de Rio Negro. Compareça aí na Igreja Deus e Amor amanhã e receba a bênção de Deus através da oração da serva do Senhor. O nosso irmão Celso Maia também está ouvindo o programa. Ele manda para nós aqui a sua mensagem. Oi, irmão Celso, paz do Senhor Jesus.
1: Bom dia, paz do Senhor Jesus, irmão de Mário Santos.
0: Amém.
1: Passando aí para pedir, irmão, orações em meu favor. Cura divina, irmão. Certo. Meu corpo físico. Neuropatia, irmão. Passando por um plano difícil, irmão. Eu peço orações.
0: Amém.
1: Tenho oração dos meus irmãos aí. Paz do Senhor. Quero ouvir o meu hino. Igrejinha de Tabas Velhas.
0: Eita, glória.
1: Amém, Jesus. Paz,
0: Deus abençoe, irmão Celso. Vamos orar por ele, né, ouvintes? Para que Deus venha dar saúde para ele. Irmão Celso, que sempre está na escuta aí, ouvindo a nossa programação. Obrigado pela participação. Também temos aqui a participação da nossa irmã Araci. Araci, lá de Campina Grande do Sul, né, irmã Araci?
2: Paz do Senhor Jesus, irmã de mar, irmã Araci, passando aí, agradecendo a Deus por este sol que brilha, oh, maravilhoso, glória. Escutando o programa.
0: Isso.
2: Pedindo oração para meu filho que está viajando. Tirou umas férias, né? E pedindo oração, rogando oração para que Deus, a ida já cuidou, a volta vai cuidar. Nós cremos que Jesus está na frente de tudo, né? A gente, em oração, Jesus vai abençoando. E rogo as orações para minha filha Neida também. E agradecendo a todas as orações dos irmãos aí, para minha família. E já pedindo um hino aí, vaso de honra oferecendo para todos os ouvintes do programa aí. E que Jesus venha abençoar um por um. E o nosso grupo aqui, vamos louvar do ciclo de oração. Coluna de fogo, nós vamos louvar lá no Palomas. Esse domingo vai ser sua benção, e mais o PEMU. Programa da oração para todas as irmãs daqui, que faz parte, para que Jesus venha abençoar. Em nome de Jesus. Fique com Deus.
0: Deus abençoe, irmã Araci. Vamos ouvir o Ivan Luiz, então, no céu com o Salvador, e no que dá título também a esse CD. Ivan Luiz.

aí, Ivan Luiz, né, cantando esse lindo louvor, né? No céu com o Salvador. E no que dá título também a este CD. E você pode encontrar na livraria da nossa igreja aqui na Pedro Ivo ou em uma das nossas igrejas Deus de Amor aí próxima de você. Tá bom, ouvinte? Procure e louve a Deus conosco.

0: da irmã que está lá no altar contando a bênção. Vamos ouvir.
1: Também dessas campanhas de oração, né, irmãos? Tanto espiritual, né, que a gente é renovado, como também é curado, né? O corpo físico também, né, irmãos? Irmãos, eu estava com muita dor mesmo. Com o abdômen, tudo por dentro. Eu estava com muita dor mesmo. Daí eu falando, Senhor, eu não quero sair daqui assim, com essa dor, Senhor. Meu Deus, eu não posso sair daqui da oração com dor. Em nome de Jesus, Senhor, coloca as suas mãos poderosas e arranca essa dor. Graças a Deus, para a honra e glória do Senhor Jesus, estou curada, estou sem a dor. Graças a Deus. Em nome de Jesus. Agradeço.
0: Aí, ó, curada pela oração. Que maravilha. Curada, ouvinte, curada, nossa irmã contando aqui o testemunho nesta manhã. Que coisa linda. É, Jesus opera poderosamente. Ela chegou com muitas dores, mas ela disse, Senhor, eu não quero sair daqui com dor, Senhor. Me cura. Eu tenho fé que o Senhor vai colocar as mãos. E de fato, isso aconteceu. Ela está curada. A nossa irmã acabou de contar ali para o povo e também para os ouvintes que Jesus operou um milagre na vida dela. A dor que ela estava sentindo sumiu, porque Jesus fez a obra. Oh, maravilha! Eu quero convidar você, sua família, para estar conosco na Igreja Pentecostal Deus de Amor. Hoje ainda, nesta sexta-feira, faça-nos uma visita, receba o milagre, receba a solução do teu problema, confia no Senhor. Venha nos fazer uma visita. Tem Igreja Deus de Amor aí na tua cidade, sim. Tem Igreja Deus de Amor aí na tua região. Procure aí, ouvintes. E aqui na cidade de Curitiba, temos igrejas espalhadas na grande Curitiba, região metropolitana, e a nossa sede aqui estadual, na rua Pedro Ivo, 744. Também aqui, os cultos acontecem diariamente, 9 horas da manhã, também meio-dia, 2 da tarde e 7 horas da noite.

0: Ações que estão chegando. Vamos lá, vamos à voz do povo.
1: Pai do Senhor Jesus, irmã Edmar.
0: Amém.
1: Estou na escuta aqui. Colombo, São Gabriel, irmã Neuza, sou ouvinte de todos os dias.
2: Maria Antônia, que
1: peço oração pela minha família, para mim também, que não ando bem de saúde,
0: certo.
1: E para o meu filho, Servilho dos Santos Júnior, irmão de Marcos, me ajuda na oração, para ele, que Deus liberta ele dos vícios, né, das drogas, da bebida alcoólica, briga dentro da casa dele, com a esposa e com o filhinho dele, né. Tem 7 meizinhos, tem bronquitas, tem bronquilite, né?
0: Uhum.
1: Só que ele no hospital. Eu creio, irmão, que eu vou ver o meu filho liberto.
0: Amém.
1: Pela honra e glória do Senhor Jesus Cristo.
0: Em nome de Jesus.
1: Deus abençoe, meu irmão.
0: Obrigado, irmã Neuza, lá em Colombo, ouvindo a gente. Temos certeza também, meu Neuza, Deus é fiel para operar o milagre, né? Na vida do teu filho, tá bom? Deus abençoe. A Jussiane Marques também está aqui participando. É lá do Sabará, nossa irmã Jussiane. É, pai do senhor, irmão Edmar, meu nome é Jussiane, eu peço orações pela mãe Vicência. Ontem passou mal. Vamos orar pela Vicência, tá bom, irmã? Jussiane, vamos orar. Deus é fiel para operar o milagre, né? O Senhor vai dar vitória, tá bom, minha irmã? Obrigado pela participação. A Catarina também está na escuta, lá pertinho de Criciúma, Santa Catarina. Diga, irmã Catarina.
3: A paz do Senhor Jesus, irmã de Mar do Santo, queria pedir oração para mim, que eu estou bastante enferma.
0: Certo.
3: Só Deus sabe.
0: Aham.
3: Passei anteontem uma noite muito atrapalhada. Noite passada também, tô aqui.
0: Vamos orar, né? Vamos orar, sim.
3: E também orar, por favor, da firma MK.
0: Certo.
3: E todos os funcionários que trabalham lá comigo têm lutado muito, porque é meu filho Alquieres. Daí, então, me tem lutado muito, então... Tem envolvido tudo, porque da família, família, parente, amigos, conhecido, né? Que não é papo, né?
0: Certo.
3: Envolve nora.
0: Vamos
3: as
0: orar.
3: Neta,
0: eu sei como é que é.
3: E filho, e gênio.
0: Vamos colocar toda a família na mão de Deus.
3: Também,
0: né?
3: Daí meu filho Miguel, daí envolve tudo. É uma.
0: Certo.
3: É uma guerra de Satanás. Então, morar. Em nome de Jesus, que Deus vai dar vitória, só nós queremos confiar na sua oração. Eu confio muito na oração de vocês aí, em nome de Jesus.
0: Tá bom, irmã Catarina, obrigado pela participação. Vamos orar pelo Altieres, vamos orar por toda a família e eu tenho certeza que Deus pelejará pela senhora. Tá bom, minha irmã? Confia em Deus. A irmã Irene, lá de Colombo, também escutando o programa. Oi, irmã Irene.
4: A sua mãe de mar, Deus abençoe.
0: Amém.
4: Irmã Irene aqui de Colombo. Deus abençoe vocês.
0: Obrigado.
4: Tudo de bom. Estou na escuta do programa. Entrei para dentro agora, liguei o rádio. Eu gosto de ver o senhor falando.
0: Amém.
4: É benção do Deus dos lar nosso, né?
0: Glória
4: Deus
0: a Deus.
4: Deus abençoe. Bom dia, irmão. Quer ver se eu estou na igreja hoje à tarde.
0: Isso.
4: Em nome de Jesus.
0: Tá bom, Irene. Paz, vem para casa do Pai.
4: Deus, irmão.
0: Amém. Vem para casa de Deus, que Deus tenha uma benção para a senhora também, tá bom? Muito obrigado por gostar de ouvir a gente aí, né? Ouvir a gente falando aqui. Obrigado mesmo. Agora são 9 horas, gente. 9:52 agora. 9:52. A voz da libertação e a participação dos ouvintes aqui pelas ondas amigas da Super Rádio de Curitiba. Obrigado, gente. Obrigado mesmo por esse carinho que vocês demonstram aqui para conosco, para com a nossa programação, né? Que bom. Nós vamos fazer o seguinte. Já está chegando... É o momento de nós cantarmos parabéns aos aniversariantes, mas tem a ouvinte que pediu o hino Igrejinha de Tábuas Velhas, né? O nosso irmão pediu, né? Igrejinha. Então nós vamos tocar. o Igrejinha de Tabas Velhas com a cantora Débora Miranda. Esse hino que é bonito, né? Então nós vamos ouvir esse louvor e Deus vai falar com você através desta canção. Principalmente você que está afastado da presença do Senhor, né? Quanto tempo já longe de Jesus, hein? Ô, irmã, volta para Jesus. Ô, irmão, volta para Jesus. Jesus está voltando. E se você não voltar? E a tua alma? Então, volta para Cristo, sirva ao Senhor e vamos morar no céu.
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0: Aê! Agora aplausos pros aniversariantes, viu? Isso, vamos aplaudir com alegria. Receba nossa homenagem em nome de Jesus. Vamos tomar uma aguinha agora? Vamos, Cléria Egídio? Vamos. Não, calma, peraí, eu vou orar já, mas antes vamos tomar aquela água abençoada que aqui no programa a gente toma juntamente com os aniversariantes, né? Aniversariantes que estão alegres, estão felizes, porque Deus preparou esta oportunidade para você estar aí agradecendo com vida. Muito bom tomar uma aguinha. Mais um copinho. Agora sim, oremos a Deus. Maravilhoso Deus, bondoso e eterno Pai, Pai de misericórdia, aqui estamos, Senhor, te agradecendo por esta manhã. Aqui estamos, Senhor, louvando o teu nome. Obrigado, Senhor, pela vida dos ouvintes. Obrigado, meu Deus, pela vida dos aniversariantes deste dia. Vem abençoar a cada vida, Senhor. Pai de misericórdia, Pai de bondade, eu creio no teu cuidado divino para conosco. Por isso te pedimos, Senhor, venha nos proteger, venha nos guardar. Venha, Senhor, nos dar o grande livramento. Livra o meu irmão, livra a minha irmã dos ataques do maligno. Senhor, abençoa a vida de cada irmão, de cada irmã. Prospera, Senhor, tanto na vida material, como também na vida espiritual. Que a tua prosperidade divina alcance esta pessoa. Senhor, muito grato, Senhor, pela minha vida, pela minha casa, pela minha família. Obrigado pela família dos meus companheiros também, que trabalham aqui no estúdio, nos transmissores. Abençoa, Senhor. Obrigado. Obrigado, Jesus querido, pela oportunidade que nos destes mais uma vez de falar da tua grandeza nesta manhã. Fica conosco. Assim nós oramos, crendo na resposta gloriosa do Senhor Jesus. Obrigado, Senhor. Amém. Amém. 10:02, hora de Brasília.
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0: Continue aqui na sintonia, porque daqui a pouquinho nós voltamos com todos vocês. Bom dia.
4: 10:02.
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Verão, hein? Atenção, povo de Deus. Hoje à noite, evangelista Maria Lorena, pregando a palavra de Deus, orando pelos dons do Espírito Santo, aí na Igreja Pentecostal Deus e Amor, no Boqueirão. E o endereço é fácil: Rua Anne Frank, 6067. Repito, Rua Anne Frank, 6067. Quem não conhece Anne Frank, né? Uma conhecidíssima ali. Nós estamos próximo também ao terminal de ônibus do Boqueirão, Igreja Pentecostal Deus e Amor. Então, hoje à noite, evangelista Maria Lorena com o povo de Deus aí no Boqueirão. Anne Frank, 6067.

nós vamos já a transmissão do culto, né? Ao vivo nesta manhã, diretamente da nossa sede aqui de Curitiba, na Pedro Ivo 744. Então, a partir de agora, você vai ficar com a transmissão já na palavra da evangelista Maria Lorena.

0: desce um pouco mais e retorno, dá o meu glória. Na hora da oração, eu vi o Senhor quebrando uma obra de bruxaria. Grita, queima ele. Claramente eu vi um boneco da glória. E esse boneco estava enterrado numa catatumba de cemitério, com o nome de uma família inteira no boneco. Grita, queima esse. Passando mal, que é o livramento, levanta a tua mão. Te arrepiou tudo, te deu tontura, te dou uma oportunidade. Não, meu glória, pode gritar, queima esse. Cadê as obreiras? Grita, queima esse. Pode gritar, queima, fica em pé. Pessoa vítima de obra de magia negra, grita, queima esse. Cadê essas sete pessoas? Se tem desejo de morrer, levanta a mão e dá o meu glória, dá o meu glória. Falta três ainda, levanta a mão. É obra de bruxa para destruir teu casamento. Podem gritar, queima esse. Que a vitória falta duas ainda. Não, viu, glória. Falta uma pessoa ainda. E Deus vai fechar essa sepultura. Podem gritar, queima esse. Grita, queima. Pode gritar, queima. São demônios terríveis. Levanta a mão aí. Pode gritar, queima, igreja. Olha ele aí, igreja. Pode gritar, queima. O bicho não aguenta. Levanta a mão e grita, Satanás. Como é que é?
1: Vai acabar com a família dela!
0: Ele vai acabar, igreja!
1: irmã.
0: Ganhou muito dinheiro. Ganhou sangue também.
2: Vou matar o marido dela também.
0: Ele vai matar a igreja. Levanta a mão. Grita Satanás. Sai agora. Sai da casa dela. Sai da família. Sai do quarto dela. Sai. Em nome de Jesus. Levanta a mão e grita, queima. Tem um incho da morte escondido por aí. Grita, queima ele. E Senhor, podem gritar, queima ele. Olha o bicho aí. Olha a gargalhada dele. Porque você odeia tanto a família?
3: Porque Deus tem um plano na vida dele.
0: Levanta a mão e você não dá glória.
3: A família inteira é coberta com sangue de Jesus.
0: Levanta a mão e grita, Senhor, encobre a minha família. De Jesus, levanta a mão. Vocês hoje estão com medo, estão calados. Cadê o glória? Grita, Satanás, sai agora, saia da família, em nome de Jesus. Eu vi um laço bem claro. Eu vi um laço e a pessoa pisando e caindo. Cuidado. Cadê essa pessoa? É um laço de morte. Grita, queima ele. Cuidado. Que a vitória. Eu vi você pisar, não é um homem. Pisou no laço e o tombo foi feito. Cuidado. Cuidado, linho no que vê. Cuidado, pezinho na pisa. Vem, meu filho, vem. Grita, queima ele. Grita, queima, pode gritar, queima, toda obra da bruxaria, sai agora, sai, em nome de Jesus, cuidado da glória. Sempre falo, toda vigilância é pouco. Quem crê dá um glória. Grita, queima ele. Pode gritar, queima. E uma bomba gira cigana, cirandando uma caça. Sabia que ela bomba gira cirandando. Levanta a mão e grita, queima. Saia dessa caça. Saia da família, em nome de Jesus. Levanta a mão, Cadê essa pessoa? Não foi ontem, foi hoje. Em ponto 7 horas da manhã, você num ponto de ônibus e alguém te olhando por baixo, de cima embaixo. E o diabo falou na mente dessa pessoa: acaba com ela. Mas não vai acabar, chegou tarde. Grita, queima eles. Senhor, há poder no teu sangue. Pode gritar, queima, igreja. Há poder no teu sangue. Solta a vida daquele homem agora. Saia da família dela. Pronto, está livre. Foi assim ou não foi? O diabo só não te tocou porque o Senhor estava contigo. Quem crê é sério. Tem uma pessoa que o médico olhou teu exame e disse: é, vamos repetir o exame. Mas Jesus é especialista em milagre. Dá um glória. Quem crê, dá um glória. Jesus cura câncer. Você crê no teu milagre? Crê no teu milagre? Eu vou te dar primeiro a má notícia, depois te dar a boa. Todo teus ossos, toda a medula, e principalmente esta parte, está tomado pelo câncer. Mas eu te dou boa notícia.

0: nome di Jesus. Pronto, tá curada. Agora volta, vai pro médico, faz o exame. Pode abaixar, pode fazer o que não podia. Pode abaixar, baixa, procura. Cadê a dor? Cadê a dor? Sumiu.
1: Sumiu.
0: Foi embora. Quem crê, dá o meu glória. Quem crê, dá o meu glória. Fala comigo, meu Deus. Eu creio no teu milagre. Fala

capítulo 31 e o verso 1. Da glória. Deus que abençoe, meu querido irmão Wesley. Muito obrigada, porque o som melhorou. Dá um glória. Capítulo 31 e o verso 1. Naquele tempo, diz o Senhor, serei o Deus de toda a geração de Israel, e elas serão meu povo. Assim diz o Senhor.

like a Lord, e a igreja. Aleluia, para Deus é melhor, igreja. Aleluia. Irmãos e irmãs, quando nós olhamos, olhando o texto da palavra, nós vemos de uma maneira bem clara, naquele tempo, diz o Senhor, Deus, ele tem tempo determinado para todas as coisas sobre a face da terra. Há tempo de chorar, há tempo de sorrir, há tempo de abraçar, há tempo de deixar de abraçar. Para todas as coisas, há um tempo determinado pelo Senhor.

Deus. Aleluia, diz o Senhor. Serei o Deus de todas as gerações. Aleluia, de Israel. E elas serão o meu povo. Nós somos aquele enxertinho, aquele galinho enxertado na videira verdadeira, uma varinha frágil, mas eu tenho uma palavra. Se nós estamos firmados na videira, nós não temos o que temer, porque sabemos que é o tempo do Senhor. As nossas lágrimas, o nosso choro, o nosso gemido dará fruto de vitória diante do Senhor. Quem crê, dá um glória. Dá um glória mais alto. Assim diz o Senhor. O povo que escapou da espada no deserto, Israel, mesmo quando eu fizer descansar, Deus te dará descanso. Dá glória. A luta não dura para sempre. Deus te dará descanso até no deserto. Deus fará você descansar desta tua luta, desta angústia, este momento tão difícil. Deus te dará descanso. Não é promessa minha, é promessa do Senhor. Quem recebe essa promessa? Se escapou da espada, das guerras. Quando se fala em espada, é guerra espiritual. Da glória, o inimigo não poupa ninguém. Só Deus sabe as guerras, as batalhas. Só Deus sabe os momentos de lágrimas.

Pastor ontem, ele estava no culto pregando quando chegou a notícia: mataram o teu filho. Os policiais, desde as 6 da manhã, 10 da manhã, quando o jovem entrou no cabeleireiro, ele levou um tiro no braço. Fratura ficou exposta. E assim ele saiu correndo, cambaleando. Quando chegou perto da casa, jovem da igreja, da glória, confundido por outra pessoa. Quando chegou na frente da casa, uma moça correu e abraçou. Quando o policial chegou, e sai da frente, senão você morre também. Deu outro tiro no peito do rapaz. Chegou a notícia para o pastor. Aí o pastor disse: Senhor, eu estava pregando a tua palavra. Chegou em casa, tinha umas 200 pessoas, ele entrou reto para o quarto. Sentou na cabeceira da cama, puxou uma cadeira e disse: Pai, agora é comigo e contigo, senta aqui. Aí Deus bradou para ele e disse: só conhece a dor quem passa por ela. Foi assim que eu passei pela morte do meu filho, pelas milhares de almas que estão se perdendo. É por esta dor que eu passei. Seja forte e continua, que eu tenho milhares de almas nesse lugar. Era uma favela. Pastor saiu do quarto, deu um grito e disse: Senhor, me perdoa pelas almas que eu deixei de ganhar. Da glória. Saio da zona de conforto. Da glória. Nós temos feito para ele. Aleluia. Naquele ano, aquele pastor, ele ganhou mais de 500 crianças que estavam envolvidas na droga para Cristo. Levanta a mão e dá o glória.
a morte do filho para despertar o dom que havia no pastor. Dá o meu loja. Será que Deus vai precisar tocar no que você ama para despertar o dom que há em ti? Tô pregando, dá glória. Apenas ser líder não adianta. Nós temos que ser ganhador de alma. Ouço o grito de uma alma. Dá glória o que você tem feito por elas. Dá glória. Ah, mas eu ir lá na favela, vai no nome de Jesus. Abraça a tua Bíblia e Deus será contigo. Eu e daquele macumbeiro, vai no nome de Jesus.

0: Pega teu grupo, vai pras favela, manda o diabo embora. Levanta a tua mão, pega duas, três obreiras, invade seus hospitais. Dá glória. Quando você pelejar por alma, Deus pelejará por ti. Quem quer, levanta a tua mão. Se quer trazer Deus para dentro de você, ama as almas. Não põe obstáculo, ama as almas. Levanta a tua mão. Dá glória. Na rua da casa que eu moro, todos me conhecem. Todos conhecem o meu sorriso e meu abraço. Dá glória. Até um assassino eu abraço. Deus nos abraçou do jeito que nós era. Deus não nos rejeitou. Abraça uma alma e a tua bênção chega. Assim que isso segue. E leva lá para tua vizinha macumbeira. Apresenta. Fala, papai, unja esse bolo. Quando ela se alimentar, todo o poder das trevas seja queimado. E põe um sabor para ela gostar mesmo. Dá um glória. Tenho testemunho, vou falar, de uma irmã. A vizinha era bruxa, é bruxa mesmo. Descobriu o aniversário da vizinha, pegou uma caixa com esterco, embrulhou e levou aquela caixa com esterco. A irmãzinha, muito sábia, olhou o esterco por nas minhas flores. Arregou as flores, botou lá. Depois aquela rosa, aquele buquê bonito. Ela descobriu o aniversário da bruxa. Aí ela levou aquele buquêzão de rosa. Aí a bruxa, eu te dei o pior e você está me dando rosa. Aí a irmãzinha disse, a gente dá aquilo que está dentro do coração. Dá glória. O que tem no teu coração? É rosa? É perfume? Dá glória. Dá glória. A partir daquele dia a vizinha se converteu. Levanta a tua mão. ela tinha esterco no coração, tinha sujeira, impureza. E a irmãzinha tinha Rosa de Sara. Deus vai mandar perfume, o cheiro suave da sua graça no lar de 179 pessoas. Tudo vai mudar na tua casa, tudo vai mudar. Você vai sentir um aconchego do céu. Quem crê, dá um glória. Levanta a mão e dá um glória. Grita, eu creio que o Senhor me dará o melhor, tem duas irmãs, só a tua presença, ela traz uma ira tão grande no coração de uma pessoa. Cadê essa pessoa? A partir de hoje, o próprio Deus vai na tua frente, vai levar paz no coração daquela pessoa. Venha, cadê a outra? Venha, venha. Tu vai ver essa pessoa te olhar com outro olhar. Quem crê, levanta a tua mão. Quem crê, dá um glória. Tem 18 pessoas com uma escama na garganta. E é uma obra maligna de inveja. Uma, duas, três, quatro, cinco, seis, sete, oito, nove, dez, da glória. 11, 12, 13, 14, falta 4, 15, tem uma aqui, ó, parece que uma escama, mas vai sair hoje. Falta duas pessoas, pode vir, pode vir. Grita, queima eles, fala bem. No pulmão, são 28 pessoas, te dói esta parte, levanta tua mão, aqui tem uma, da glória, receba, receba, receba, é bactérias no pulmão, levanta a mão e venha para frente, aquele calafrio, venha. Jesus Cristo te dará saúde. Venha com a mão levantada. Quem crê, dá um glória. Quem crê, dá um glória. Tem 17 pessoas. Se está com um pequeno desgaste na tua bacia, te dói tudo. Levanta a tua mão, venha. 17 pessoas, levanta a mão rápido, aquela dor enjoada, lombar, levanta a mão, Jesus Cristo te dará saúde. Quem crê que Ele dá o meu glória. na minha vitória. Deus está curando 3 pessoas de chagas no sangue. Cadê essas 3 pessoas? E o veneno está prestes a entrar no coração. Aquela dor, a senhora é uma, a senhora é outra. Cadê isso? Aquela mão levantada, venha, venha, que o Senhor vai limpar o teu sangue. Tem 8 pessoas com começo de glaucoma na vista. Dá um glória, a senhora é uma, 2, 3, 4, 5, 6 da glória, 7 da glória, da glória, 8. Grande é o livramento. Eu quero orar por 3 pastores. Deus, ele quer te dar uma unção diferenciada. É um dom que Deus está confiando. Deus vai te usar muito para curar paralítico. Deus vai te usar muito para cego enxergar. É uma unção tremenda. Mas Deus diz para você ser grato a Ele. Grato, muito grato. Não deixa nada entrar no teu coração. Quem cura é Deus, quem faz é Deus. Quem crê, dá um glória. Levanta a mão e dá um glória. Quero orar por todos os enfermos. Levanta do teu banco e venha. Traga a tua moleta, vem agora. Sei que tem câncer, tem hérnia. Sei que não houve mais, levanta a mão. Sei que tem dor. Aqueles 2 irmãos de vermelho, venha pra cá, venha buscar a vitória. Tem uma mãe, Deus diz, tranquiliza o teu coração, que eu sou Senhor, que sara o teu filho. Cadê essa mãe? Dá o meu Lorde, dá o meu Lorde. Quem crê, dá o meu Lorde. Pessoa que olhou para um familiar e esse familiar está amarelo, pálido, levanta a mão, Jesus Cristo vai curar o fígado dele agora. Quem crê, dá o meu glória. 4 pessoas com pâncreas inflexionado, levanta a tua mão, é sério. Pode vir, pode vir, pode vir. Dá glória, aquela dor, aquela dor. Levanta a mão, Jesus Cristo, Ele te dá saúde. Quem crê, dá o meu glória. Coisa linda, Marcos, Marcos, descansa que o Senhor está lá. Dá um glória. Quem crê, dá um glória. 62 pessoas se vai dar um brado de vitória, porque o anjo da bênção já está lá na tua casa. Quem crê, dá um glória. Aleluia, vamos orar agora. Põe uma mão na tua cabeça. Dá um glória, puxa a mão de quem vai orar. Suja as mãos, a glória. Todos os pastores, obreiros que vão orar, pode ungir a mão de todos, dá um glória. Só unja a mão, dá um glória. puxe a mão do sobreiro também, que vão ajudar. Dá-lhe luz. Aleluia, vamos repreender a enfermidade. Dá-lhe luz. Vai dar um pulo no teu ventre. Não te assusta. Vai dar um pulo no teu ventre. Porque Deus vai fazer o que médico nenhum pode fazer. Quem crê, dá um glória. O bracinho está assim, ó. E Deus vai operar aqui agora. Vai nascer com a marca. Quem crê, dá um glória. Dá glória. Vai dar um soco, mas não te assusta. O bracinho vai pra frente. Levanta a mão e dá um glória. Eu já vi milagre. Quem crê, levanta a mão. Deus continua o mesmo. Deus quer te usar. É você que não crê. Mas que Deus quer te usar, Ele quer.
1: Muito bem, queridos ouvintes, aí está a transmissão ao vivo do Santo Altar com a evangelista Maria Lorena, ela que estará hoje à noite lá no Boqueirão, hein? Atenção, povo do Boqueirão, atenção, Grande Curitiba, Igreja Deus e Amor na rua Anne Frank, número 6067. Repito, rua Anne Frank, 6067, ali pertinho do terminal de ônibus do Boqueirão. Hoje à noite estaremos aí recebendo as bênçãos em nome de Jesus Cristo. Então você está convidado.

E o nosso programa Voz da Libertação, edição local, está chegando ao fim. Que Deus abençoe, amados ouvintes, e permitindo o Senhor, nosso Deus, amanhã estaremos novamente com vocês. Das 7h25 em diante, estaremos aqui com vocês nesta programação de sábado, tá certo? Você continua aqui porque vem aí, daqui a pouquinho, programação direto de São Paulo, Estúdio C. Às 11h30 temos a oração, depois temos meio-dia propaganda eleitoral e na sequência programa Mensagens Cantadas com a cantora Débora Miranda. A todos, meu muito obrigado. Deus abençoe o companheiro Clélio lá nos transmissores. Fique com Deus, ouvindo.

0: 11 horas.
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0: 11 horas.
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6: 11 horas e 5 minutos.

0: a partida dela, esse legado que ela deixou para você?
1: Que Deus, ele nunca nos desampara, né? Independente da situação que você está vivendo, em questão de perda, de lutos, às vezes até de amigos, né? Parentes, que te deixam, mas a gente não pode ser... Não ter ingratidão, né, no coração, não podemos ser ingratos, porque mesmo que eu perdi minha mãe, alguém muito, uma pessoa muito preciosa para mim, eu não perdi a Cristo, ele estava comigo, né, e na Bíblia ele fala que ele é o que a gente precisa. Se você precisa de uma mãe, ele vai ser, se você precisa do pai, ele também vai ser. Então, independente da situação que você esteja passando, essa situação não define o seu futuro. E quem vai definir o seu futuro, é claro que a gente tem Deus na nossa história, mas só depende da gente. Então, se a situação que você vive agora não é boa, não significa que o resto da sua vida vai ser.
0: É verdade. Inclusive, toda essa experiência que você passou, desde luto até esse renovo, né? Você estava ali trancada no quarto, quase desistindo da vida. Deus foi ao teu encontro, teve esse encontro com Deus. Isso demonstra muito o que é a graça, né? E a gente está falando bastante sobre esse tema no decorrer dos últimos dias. E hoje será o primeiro dia da Conferência Jovem com o tema Graça sobre Graça. Você vai estar com a gente? O que você pensa sobre esse tema, inclusive?
1: Sim, é a minha vida, né? Graça sobre graça. Se não fosse a graça do Senhor sobre a minha vida, sobre a minha casa, eu tenho certeza que eu não estaria aqui. E hoje nós vamos estar nesse evento que acho que todo jovem espera por esse evento. É um dos eventos mais aguardados, a gente gosta muito. Eu vou estar voluntariando também, gosto muito de trabalhar aqui. E eu creio que vai ser um dia extraordinário, né? Uma noite extraordinária. Vai ser... Como eu posso dizer, o Senhor vai vir com um renovo sobre as nossas vidas, vai ser algo, assim, extraordinário. Eu sei que vai, e nós cremos em salvação de almas também, porque esse é o nosso objetivo. E graça sobre graça, a gente não precisa falar muito, né, porque a graça já...
0: É verdade, é um tema que às vezes não tem como explicar, né? Inclusive, tem muita gente que nos assiste e que nos ouve pelo rádio, Thaís, que talvez esteja como você. Esteve há alguns anos, né, em estado de depressão, pensamento até de suicídio, passando por um luto. E com base em toda essa experiência que você viveu, que mensagem você tem a deixar para essas pessoas agora?
1: Que independente do processo que você vem passando, que te deixou aonde está, talvez você esteja prostrado, caído, o Senhor é quem pode te levantar. Só que a decisão de você se levantar é somente sua. O Senhor, ele tem a intenção de levantar você, de mirar você como flecha e te jogar pro alvo, mas ele não vai forçar. Então, é um momento difícil e só depende de você se levantar. Se você não se levantar, se você não quiser sair desse mundo escuro, dessa escuridão, você não vai conseguir. Você pode ter ajudas profissionais, isso é muito importante, pode ter amigos e famílias, mas o principal é Cristo. E Cristo, ele está com você, nos momentos bons ou ruins, e independente da sua história, do seu presente, como eu já disse, não vai determinar teu futuro. Então, se levante.
0: É isso mesmo. Olha, você que está acompanhando, a Thaís de Jesus já participou do Garagem Cristã. Você chegou a acompanhar, Levi, a participação dela? Ou já chegou a acompanhar ela ministrando? Sim. Quem sabe até convidou ela para cantar nos seus cultos?
2: Não convidei. Depois que eu vim pro Voz, eu quase não tenho pregado na sede mundial. Mas eu sei que a Thaís, Deus usa ela poderosamente. Inclusive, já vi ela ministrando lá em Osasco, né, nas vigílias. E é uma menina que a gente sabe que tem a unção de Deus, que tem graça sobre graça. E parabéns, continue fazendo a obra do Senhor, fazendo aquilo que Deus colocou nas suas mãos, né? Eu lembro que o saudoso missionário Davi Miranda sempre dizia: cada um deve fazer para Deus aquilo que sabe. Era uma frase que o missionário falava. E o que ela sabe é louvar, e louva com excelência, e isso é maravilhoso demais aos olhos do Senhor.
0: Verdade. Inclusive, falando sobre vigília que você citou aí, parece que o Gabriel já... Ele é pregador, né? Prega em vigília e tal, congresso, né? E, Gabriel, você já pregou em evento que ela foi chamada para cantar também?
3: Olha, A Thaís eu conheço desde muito tempo, assim.
1: Pequenininha.
3: Exatamente, quando ela era, ainda era criança, por assim dizer, porque o pai dela, o Zezito, até esqueci o nome daquela igreja, qual que era a igreja que seu pai dirigia?
1: Tranquedo, né? O Tranquedo Neves.
3: A igreja do Tancredo Neves ali, o pai dela me chamava quase toda semana, duas vezes por semana, três
1: Verdade.
3: Vezes por semana. O meu começo do meu ministério foi quase todo lá. Então, desde aquele tempo, eu via elas cantando, ela e as irmãs dela. E Deus está me permitindo agora a graça de pregar em alguns eventos e estarmos juntos.
2: Que lindo.
3: Né? Ela canta, assim, com a excelência, ela canta muito bem. E Deus está me permitindo ter essas experiências. E eu tenho uma pergunta aqui. Opa, posso fazer? A pergunta é da Karina Luz, em São Paulo. Ela manda assim, ó, Thaís, qual conselho você daria para quem ama cantar e quer servir a Deus, mas ainda não tem coragem de dar o primeiro passo?
1: Quando a gente vai falar pela parte técnica, estudar é sempre bom, é importante estudar a música, mas pedir sempre o direcionamento de Deus. Se você crê e tem certeza que esse é o seu chamado, louvar, ministrar na igreja, o Senhor Jesus, ele vai conduzir você e ele vai preparar momentos, porque eu sou extremamente tímida, não parece? Eu sou extremamente tímida e então, assim, o Senhor Jesus, ele vai preparar toda a situação e você tem que estar preparado. Preparada técnica e também o espiritual.
3: Sim. Glória a Deus.
2: Glória a Deus.
3: Sim, ó, sem perder o gancho do garagem, que assim, foi outro nível, né? Cantou muito. A Camila do Rio de Janeiro, ela faz uma pergunta justamente sobre isso. Thaís, a sua história é muito inspiradora. Gostei muito da sua participação no garagem. Você participaria de algo assim novamente?
1: Olha, eu participaria, mas eu penso que o garagem, inclusive, ele abriu muitas portas para mim, que eu fui cantar já até em outro estado, né, por conta do garagem.
2: Maravilha.
1: Então, eu creio que ele é só uma porta, né, e quanto mais outras pessoas se inscreverem, não que eu não possa me inscrever de novo, mas eu acredito que ele é só uma, para abrir portas. O intuito não é a competição, né, é você da abertura pro chamado que Deus, ele já colocou, depositou sobre a sua vida, que é o louvor. Então, quanto mais gente se inscrevendo, melhor. E se eu tiver a oportunidade de me inscrever de novo, com certeza.
0: Glória a Deus. Então, foi uma experiência que ficou marcada, né? E que, inclusive, você falou muito sobre técnica. O garagem também tem essa... embora alguns participantes não tenham chegado à primeira posição, no caso, mas passaram pelo processo, desenvolveram melhor a técnica. Sim. E é isso que você falou, né? Thaís, olha só, essa conversa está muito interessante e eu gostaria que você dissesse para quem está acompanhando agora qual é o seu maior propósito, o que te faz continuar servindo a Deus através do louvor. A gente sabe que não é fácil. Tal como para quem trabalha na comunicação, ministração da palavra, diaconia e todos os outros setores da igreja, digamos assim, pensam em desistir. Com certeza, quem é ministro de louvor pensa em desistir, mas o que te faz continuar assim, diariamente?
1: Eu tenho um alvo maior, né? Eu sei para quem eu canto, por que canto, e eu sei quem me chamou e por que me chamou. Então, a partir do momento que eu tenho isso em mim, no meu coração, isso cravado no meu coração, por que eu estou aqui, é que normalmente essa é uma pergunta que muitas pessoas se fazem, mas o Espírito Santo, ele já responde dentro da gente. Nós estamos aqui para algo maior. O que me faz querer continuar a avançar é saber que o meu alvo é o céu. Né? O que tem aqui na terra não é meu, não me pertence, e eu nem quero que me pertença, porque o que eu quero é o céu.
2: Glória a Deus.
0: Glória a Deus. E aí, Levi, vai pegar essa mensagem, esse propósito?
2: Ela foi fundo, né? Como é que é que o corte
3: cirúrgico?
2: Corte cirúrgico, isso. Porque o nosso alvo é o céu, né? Às vezes a pessoa fala assim, eu tô cantando aqui, mas ninguém me valoriza. Irmão, quem te valoriza é o Senhor. A nossa recompensa, Gabriel, vem do Senhor. Então, esse é o caminho.
3: Exatamente. Nossa recompensa é maior.
2: Nossa Aleluia.
3: Recompensa vem de Deus. E vê agora a Thaís alcançando esses altares, esses lugares. Eu fico feliz também. Deus abençoe.
0: Muito bem. Então, Thaís, parabéns, que você continue nessa força, nesse propósito e continue louvando aí com muita excelência Brasil afora. Olha só, a Thaís daqui a pouquinho vai cantar novamente aqui no Voz da Libertação. Ela já ministrou dos louvores, que inclusive foi, o primeiro louvor foi?
1: O Poder de um Cristão.
0: O Poder de um Cristão. E o segundo foi?
1: O choro pode durar uma noite.
0: O choro pode durar uma noite. Você que chegou agora pelo rádio, talvez, ou até pelo YouTube também, esse episódio vai ficar gravado no nosso canal do YouTube, Igreja Deus e Amor Oficial, ou na nossa plataforma de streaming, ipdaplay.com.br. Você poderá assistir novamente depois.
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0: Tudo já nos últimos detalhes, últimos preparativos. Na verdade, eu posso dizer que já está tudo preparado para você chegar para a Conferência Jovem 2026. Graça sobre graça, Levi. E olha, a gente tem que aqui dar uma ênfase para o trabalho voluntário, porque a sede é um templo gigantesco, né? Um dos maiores do mundo, e precisa de pessoas voluntárias para atuar na recepção, na organização dos cultos, estacionamento, e tem tanta coisa, e o pessoal está de parabéns.
2: Rapaz, eu gosto muito de participar dos cultos do Regenere, do Expansão, porque o trabalho dos voluntários é um trabalho excelente.
0: Verdade.
2: Né? A pessoa chega no estacionamento do Templo da Glória de Deus, já tem alguém ali para receber. Você vai subir as rampas, você vai pegar o elevador, você chega lá no templo, tem sempre os nossos jovens.
3: Sorrindo, hein?
2: Sorrindo, sorrindo, é verdade. Eles fazem um trabalho fantástico e a gente se sente bem, né? Quando diz Igreja Pentecostal Deus e Amor, mais que uma igreja, uma família, literalmente, esses cultos, eu gosto demais, porque a nossa equipe de voluntários está de parabéns, fazem um trabalho com excelência e com oração, viu, Ítalo?
3: Sim.
2: Eles se reúnem, ô Gabriel, para orar antes do culto e se programam, sabe? Eu vejo que eles chegam, por exemplo, o culto vai começar às 7 da noite, 4, 5 da tarde, o pessoal já está lá,
3: envolvido. Às vezes antes.
2: Às vezes sim, até antes, sim. Preparados para fazer com excelência. Louvado seja Deus pela nossa juventude, pelos nossos jovens, pelo nosso Expansão, pelo nosso Regenere.
0: Olha só, vamos encerrar nossa enquete?
2: Vamos.
0: Está na hora.
2: Está na hora.
0: Será que o pessoal votou muito?
2: Com certeza.
0: Olha só, então vamos lá descobrir qual a resposta da nossa enquete de hoje. Qual foi a mulher que pediu para ser chamada de amarga? E aí nós temos três opções, né? Letra A, Ruth; letra B, Ana; ou letra C, Noemi. Eu quero agora já descobrir a resposta, assim como você. Quer saber a resposta, Levi?
2: Quero.
0: Então vamos lá, Gabriel. Vamos lá. Com você.
3: A resposta está no livro de Ruth, mas não é Ruth. A letra certa é a letra C. Capítulo 1 de Ruth, versículo 20. Porém, ela lhes dizia: não me chameis Noemi. E Noemi, do hebraico, significa agradável. Então ela fala: não me chameis Noemi, chamai-me Mara. Mara significa amarga. Porque grande amargura me tem dado o Todo-Poderoso. Cheia parti, porém vazia o Senhor me fez retornar. Ou seja, quem pediu para ser chamada de amarga foi Noemi, justamente pelo contexto. Ela voltou vazia, então ela está muito amargurada. Ela não me chame de agradável, me chame de uma pessoa amargurada. Só que o versículo lindo que eu acho aqui é o 21. Cheia parti, porém vazia o Senhor me fez tornar. Ela focou no vazia. Mas o que eu quero focar no "o Senhor me fez retornar". Porque às vezes estar cheia, mas distante, é perda. Estar perto, ainda que vazia, é a transformação. Ela retornou chamando de amarga, porque retornou vazia, mas saiu também sem direção. Mas quando ela retorna, tenho certeza que ela retornará com o nome de agradável.
0: Muito bem. E ela fala isso porque em Belém, né, estava tendo uma fome, uma fome, Levi, extrema. E ela com o esposo, né? Qual o nome do esposo?
3: Elimeleque.
0: Já ia falar Abimeleque, né? Ela e Elimeleque saem e foram para a terra de Moab em busca de provisões. Só que lá o marido morre, os filhos morrem, né? E ela fica viúva e com as noras, né, Levi?
2: Fica com as noras. Uma das noras também abandona ela, mas teve uma que ficou ali com ela, né? E aí Deus, ele concedeu a vitória, porque depois ela se casou com
0: Boaz,
2: né?
0: A Ruth, né?
2: A Ruth se casou com Boaz, e Deus fez uma grande obra na vida delas, não as desamparou.
0: Muito bem.
2: Maravilhoso demais.
0: Na verdade, uma das suas noras não a abandonou, né? Porque o marido morreu, ela estava livre, né? Só que Ruth, ela falou aquela frase célebre, né? Onde fores eu irei, o teu Deus será o meu Deus, o teu povo será o meu povo.
3: E onde morreres, morrerei eu e ali também serei sepultada.
0: Meu Deus.
3: Eu tenho o primeiro tópico de uma mensagem que eu tenho aqui, é retornando para o lugar de onde nunca deveríamos ter saído. Ela saiu com fome, aí o versículo 6 em diante diz, e então Deus voltou a visitar o seu povo trazendo pão. Ou seja, é melhor ficar na casa de Deus, mesmo com a escassez de pão, do que ir para a terra de Moab com muita coisa e voltar vazia.
0: Sem contar que, se não me engano, se eu estiver errado, me corrijam, Ruth e Boaz estão na linhagem messiânica.
3: Sim. Ruth e Boaz, quando a igreja se relaciona com o Senhor, gera Obed.
0: Meu Deus.
3: Que aí é uma outra enquete, não vou falar nada. É o avô de Davi.
0: Muito bem, olha só, falar sobre a Bíblia sempre é isso, sempre tem mais coisas, sempre tem coisa boa, curiosidade. Muito obrigado por você que voltou, espero que você tenha aprendido. E na segunda-feira nós teremos mais enquete aqui no Voz. Obrigado, Gabriel, sempre com excelência. E Levi sempre trazendo curiosidades, informações e contribuições.
2: Amém.
0: Ok? Olha só, infelizmente chegamos ao fim da nossa edição de hoje. Que pena, mas, entretanto, todavia, segunda estaremos de volta com você. Que Deus abençoe Gabriel Araújo e Levi Muniz. Um abraço, bom final de semana e estaremos juntos lá, hein? Por favor, hein? Cedo, vamos chegar cedo, apresentáveis, bem arrumados, porque vamos falar sobre graça. Ok? E agora a gente vai finalizando por aqui. Muito obrigado pela sua audiência. Que Deus abençoe. Fique agora com a oração do meio-dia e a gente vai finalizar da melhor maneira possível com o Thaís de Jesus. Inclusive, Thaís, muito obrigado desde já. Obrigado, meu amigo Tom. Que Deus abençoe. Tamo junto sempre. E você vai finalizar cantando.
1: Sim, vamos finalizar cantando. Deus abre o mar.
0: Muito bem, um clássico da nossa igreja, né? E olha só, você que tem casa, a gente vai finalizar agora dessa maneira toda especial com a canção Deus Abre o Mar com Thaís de Jesus. Que Deus abençoe, fique na paz do Senhor Jesus.

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1: Recebam a paz do Senhor e Salvador Jesus Cristo, ouvintes, internautas do programa Voz da Libertação em cadeias de rádio, vocês que estão através das plataformas digitais, que Deus abençoe, sejam todos muito bem-vindos. Eu sou o Diácono Lindenberg Araújo e desde já peço que todos vocês encarecidamente compartilhem esta live, esta programação e ore comigo. Vamos orar, vamos clamar por um propósito para que Deus renove a sua igreja, o seu povo, enfim. Todavia cremos no poder da oração. Portanto, ouvintes, internautas, oremos ao nosso Deus. Poderoso Deus, maravilhoso, bendito e eterno Pai. Pai de nosso Senhor e Salvador Jesus Cristo, Senhor meu Deus, nós queremos te render graças, nós queremos te louvar, te glorificar, meu Deus, na beleza da tua santidade. Senhor, sabemos que sem a tua graça, sem a tua misericórdia, nós não somos nada, mas o Senhor é fiel, é justo, é poderoso para trabalhar, para operar em nosso meio. Senhor, tenha misericórdia. Queremos, ó Pai, pedir perdão por nossas fraquezas, iniquidades. Senhor, glorificamos a Ti, ó Pai, nesta manhã, porque o Senhor é fiel. É Deus que guarda, é Deus que livra. E nós queremos Te glorificar, meu Pai. Nós queremos Te louvar, Te engrandecer, porque até aqui o Senhor tem nos ajudado. Até aqui o Senhor tem nos sustentado debaixo da tua destra fiel. Senhor, abençoa a todos quantos estão conosco, sintonizados através da rádio, através das plataformas digitais. Senhor, visita agora nossos irmãos internautas, Senhor, de perto, de longe. Abençoai, ó Deus, todas as nossas programações que nós teremos nesta sexta-feira e neste final de semana. Abençoa, meu Deus, confirma, meu Pai, a sua vitória, o poder do teu Espírito sobre cada um de nós. Senhor, nós dependemos da tua bondade, da tua graça, da tua misericórdia. Meu Deus poderoso, Espírito Santo, Senhor, graças te damos, ó Pai. Visita, Senhor da glória, esta pessoa.

porque a tua vontade é boa, é perfeita e agradável, e nós queremos, ó Pai, te render graças, externar a nossa gratidão ao ti, render, meu Pai, toda adoração, todo louvor, Senhor, onde nós estamos.

cura estas pessoas destas enfermidades, que para o médico não há mais solução, que para o médico não há mais, Deus, solução para viver, mas o Senhor é o Deus que traz vida. Em nome do Senhor e Salvador Jesus Cristo, Senhor e meu Deus, vai ao encontro desta vida, vai ao encontro desta pessoa, vai ao encontro, meu Pai, deste lar, deste matrimônio, desta casa, desta família, pois eu creio no milagre, pois eu creio na libertação. Pois eu creio, ó Pai, na manifestação do teu poder e da tua glória. Abençoa este evento que acontecerá, Senhor, hoje, primeiro dia. Usa teu servo, pastor Paulo Figueira, ministrando a sua palavra. Meu Deus, salva as almas, salva, meu Pai, a juventude, salva os adolescentes, salva mesmo, ó Senhor, para a tua glória. Meu Deus, usa os cantores, usa, Senhor,

repetido. Ah, Senhor meu Deus e meu Pai, eu creio no milagre, eu creio na manifestação da sua misericórdia, pois esta é a causa de nós não sermos consumidos, pois esta é a causa de nós permanecermos fiéis, ó Pai, firmes na rocha, firmes na tua presença, meu Pai da glória, enche da tua presença, enche esta pessoa da tua graça, da tua misericórdia.

E o Senhor, meu Pai, está falando conosco. Tem falado dia após dia, constantemente, ó Santo de Israel. Eu creio nisto, ó Pai, que todos nossos irmãos ouvintes e internautas que estão em casa, que o Senhor possa enviar o socorro, enviar a providência, alegrando este coração que está fraco, desanimado, está entristecido. Mas eu creio, ó Deus, eu creio nisto, no grande galardão, pela fé eu creio, ó Pai, que o Senhor é Deus, é fiel e justo para libertar esta pessoa da escravidão. Liberta mesmo, meu Deus, liberta mesmo, meu Pai, esta pessoa das drogas, da bebida, do alcoolismo. Senhor, liberta esta pessoa das trevas, porque a tua palavra nos afirma que o Senhor veio ao mundo não para que condenasse o mundo, mas para que o mundo fosse salvo por ele. Sim, meu Pai, salva, salva mesmo, meu Pai da glória. Esta pessoa, salva esta jovem, salva este jovem que está no abismo, salva este jovem.

Deus, tem misericórdia. Tem misericórdia, meu Pai, tenha compaixão, ó Deus, desta vida. O Senhor tem obras, o Senhor tem planos, o Senhor tem

casa, sai desta vida, sai desta família, sai da vida desta jovem, da vida deste homem, desta mulher, sai deste hospital, enfermidade, Satanás, você que tem atormentado esta vida, você que tem atormentado a mente, perturbado a mente desta pessoa.

pedindo, ó Deus, o teu milagre na vida desta pessoa. Abençoa, meu Deus, pastor Kleber de Oliveira, todos os obreiros deste ministério, meu Pai, batalhão da fé, o esquadrão da libertação. Senhor, abençoai todos os voluntários, obreiros, obreiras, que trabalham arduamente, ó Pai, em prol da sua obra, por amor, meu Deus, às almas, por amor à tua obra, Senhor, ou a Fundação Reviver, braço assistencial do ministério da Igreja Pentecostal Deus em Amor, meu Deus poderoso, sustenta toda a diretoria, meu Pai, da Fundação Reviver, a Deus, a nossa presidente, irmã Irene Miranda, da saúde, dai forças, dai vigor, meu Deus, em nome de Jesus Cristo Salvador, eu creio, ó Pai, que o Senhor Jesus já está operando milagres e maravilhas para a tua glória, para o teu louvor. Teu Espírito é quem opera, meu Pai, teu Espírito Santo é quem toca no coração, nos corações destas pessoas e liberta para a glória de Deus. Nós queremos te louvar, meu Pai, nós queremos te engrandecer, nós queremos, ó Pai da glória, te agradecer pelo teu amor, te agradecer pelo grande livramento que o Senhor realizou na vida desta pessoa.

Está lutando para ceifar as almas, está lutando para destruir as famílias, está lutando, ó Pai, mas o Senhor vem, entra na guerra para pelejar, para restituir, para restaurar, para dar a vitória à tua igreja. Em nome de Jesus Cristo, o Salvador, eu creio, ó Pai, que o teu Espírito Santo já está transformando a mente, o coração desta vida, já está renovando a fé, renovando a esperança, já está transformando e libertando para a tua glória. Sim, Santo Espírito de Deus, confirmai, ó Pai, bendito seja o Senhor. Ó Senhor, pois fez maravilhas com a sua misericórdia, meu Deus da glória, faz maravilhas, ó Pai, faz maravilhas, Senhor. Faz maravilhas, o teu Espírito Santo tem liberdade, teu Espírito tem liberdade para

0: milagre. Sinta o poder de Deus, porque Jesus Cristo te dá saúde. Jesus Cristo te sara, Jesus Cristo te liberta, Jesus Cristo te transforma. Nesta manhã, receba a saúde de Deus, receba a cura da parte do Senhor. Meu Pai de amor e de verdade, muito obrigado, ó Deus, por este momento de clamor, por este momento de oração. Fica conosco, abençoando, confirmando o milagre e a grande bênção e a grande vitória para a glória do Senhor e Salvador Jesus Cristo. Que Deus abençoe, internautas, ouvintes da Rádio Deus e Amor, você que está no YouTube, no Facebook, no Instagram, Deus abençoe a vida de vocês. Bom, antes disto, eu quero fazer um apelo para você que está agora afastado dos caminhos do Senhor e ainda não reconciliou. Ainda não tomou essa decisão de voltar para a presença de Deus. Agora eu te convido, você também que ainda não entregou sua vida para Jesus e queira agora voltar para a presença do nosso Deus. Volte hoje. Hoje Jesus te dá vida. Hoje Jesus te dá oportunidade de vida. Sim, Ele quer te salvar. Ele quer te libertar. Ele quer transformar a tua vida e o teu ser, em nome de Jesus. Você que deseja, ore comigo. Senhor Jesus, eu te aceito como meu Salvador. Senhor Jesus, eu estou reconciliando na tua presença. Perdoa os meus pecados, as minhas falhas, as minhas iniquidades. Senhor, perdoa-me, porque sou falho e pecador. Escreve o meu nome no livro da vida e sela com teu sangue, em nome de Jesus. Amém? Olha, você poderá também enviar o seu e-mail para euqueroaceitarjesus@ipda.com.br. Nós temos também um número onde você poderá entrar em contato conosco, DDD 11 9 50 94 46 45. Temos também no estúdio C, você que está através da rádio, número 11 98292 3392. Que Deus abençoe a todos vocês. Quem orou com todos, Diácono Lindenberg Araújo. Que Deus abençoe, fique com Deus e a paz do Senhor Jesus.
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1: Porque é tudo pela graça, meus irmãos. Não tem mérito no evangelho, não é por aquilo que você faz ou deixa de fazer.
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1: Mensagens cantadas já está no ar nesta sexta-feira, que vai realmente tocar seu coração, tocar a sua vida. Estamos aqui nessa sexta-feira e aproveita, acompanha o nosso programa Mensagens Cantadas. E vamos abrindo o nosso programa trazendo muita alegria, muita paz do Senhor aos corações. Vos saúda na paz de Cristo sua irmã Débora Miranda de Almeida. A paz do Senhor, Lourival, tudo bem?
2: Paz do Senhor, como vai? Tudo bem? Pai do seu ouvinte, sim, é verdade, tudo isso que a Débora falou, e tudo para edificação das nossas vidas, tudo para que nós possamos crescer em todos os sentidos da vida. É o programa Mensagens Cantadas da gravadora MC Music, há mais de 35 anos levando a palavra de Deus para o seu coração. E a gente já começa, como sempre, presenteando você, dando

prezados ouvintes, agora nós vamos meditar na palavra de Deus, como a gente faz todos os dias, não é? Aquela meditaçãozinha assim, gostosa, que a gente faz no início do nosso programa, para estimular nossa mente a se conectar, a se focar na reflexão mais profunda, para que assim nós possamos, é claro, transmitir graça a tantas outras pessoas depois de nós estarmos inteiramente inteirados dela ou cheios dela, não é verdade? As nossas decisões, antes de ser decisões, a nossa vida é decisões, né? Nossa vida, ela é a soma das nossas decisões. Essa frase realmente não tem como, quando a gente fala em decisões, não tem como não citá-la, porque é uma verdade. E a gente toma decisões todos os dias, a todo instante. Algumas decisões eu diria que são corriqueiras, algumas decisões não são corriqueiras, são mais decisões que podem mudar situações. E como elas são necessárias, a gente tem que estar sempre falando, sim, né? E para que a gente possa tomar bastante cuidado e que a gente possa tomar decisões sábias no decorrer da

0: nossa vida, do nosso dia, da nossa semana. Como eu disse, algumas são fáceis e algumas são difíceis, não é? É evidente que tem coisas que, vou vestir essa roupa, aquela camisa e tal. Claro, são decisões, acho que são fáceis, né? Agora, existem decisões que eu acredito que nós temos que olhar com carinho, nós temos que meditar com mais profundidade, não é? Você vai se casar, você não chega agora e fala, sabe uma coisa, decidi me casar, e o que é essa comigo aí? Não, não é assim, não é? Não é dessa forma que a gente, porque a gente sabe que isso inclui um futuro, isso inclui
1: a vida inteira,
0: né? A vida inteira, né? Eu vou estudar, vou fazer um curso, sabe uma coisa, adoletar, lepetir, letolar, vou dizer, não, não é assim que a gente decide que curso a gente vai fazer, que carreira a gente vai ter, enfim, onde a gente quer trabalhar, é uma coisa que a gente tem que parar, tem que pensar, tem que analisar. Cada pessoa coloca o peso da sua decisão dentro da análise que faz dentro daquilo que gosta. Outras pessoas preferem, não necessariamente eu gosto, mas isso aqui é bom, então vou fazer. Enfim, cada um toma o tipo de decisão que pensa a ser melhor para sua vida. Não existe, Débora, na minha opinião, pelo menos, aquela decisão já que vem enlatada, que serve para todo mundo. Cada pessoa tem uma forma de pensar, não é verdade? Se fosse assim, por exemplo, quem iria trabalhar no serviço de, por exemplo, mexer com alta tensão, né? É complicado, ou aqueles serviços mais sujos. Então, cada um gosta de alguma coisa e decide dentro de um conjunto de ideias que ela forma e vê que é melhor para si mesma dentro da condição que ela tem. Como você toma decisões hoje? Talvez você coloque na balança os prós e os contras e analise qual a opção mais vantajosa para você. Talvez você escolha aquela opção que rende mais dinheiro, como estou falando. Aquela que exige menos esforço. Ou talvez você não escolha nenhuma delas com medo de errar e acaba deixando a vida escolher por você. Bem, fato é que toda decisão tem a sua consequência. Quando eu digo consequência, não estou dizendo só pro lado negativo, porque a palavra consequência...
1: Resultado, né?
0: Exato. Tem naturalmente, a palavra consequência nos leva a entender que vamos ter... Não, o resultado, cada decisão tem o seu resultado. Se a decisão for correta, a consequência será um grande presente, o resultado será bom, satisfatório e tal. Se for errada, as pessoas sofrerão angústia, sofrimento, coisas que serão decorrentes da decisão errada que foi tomada. Por isso, nós temos de ser sábios para que nós possamos tomar as decisões corretas, né? Para que nós possamos nos dar bem naquilo que nós decidimos. Um sábio não é aquele que se senta no topo da pilha de livros que já leu e começa a expor seu conhecimento para um público. Sábio é aquele que adquire conhecimento e aplica-o adequadamente para tomar decisões em sua vida. Deus nos ensinou de onde vem a sabedoria. O temor do Senhor é o princípio da sabedoria, da ciência. Os loucos desprezam a sabedoria e a instrução. Provérbios capítulo 1, versículo 7. A palavra ciência, né? Eu já, né, eu falei, já traduzi, mas ela é compreendida como sabedoria. Para sermos sábios, precisamos temer ao Senhor primeiramente. Reconhecer o Senhor como soberano, conhecedor de todas as coisas. Podemos confiar nele, porque os seus caminhos e os seus pensamentos são mais altos do que os nossos, dizia o profeta Isaías, inspirado por Deus. Deus tem uma visão ampla e completa de tudo. Nós temos uma visão reduzida. Nossa visão não chega nem a ser, eu diria assim, perifericamente satisfatória. Portanto, todas as nossas decisões devem ser tomadas após uma boa análise da situação, dentro dos preceitos de Deus, uma boa, eu até diria, conversa com Deus, porque Ele sabe tudo. Existe alguém melhor para responder às nossas dúvidas? Existe alguém melhor para estar a par dos nossos anseios? Evidente que você deve tomar a decisão embasada dentro daquilo que você entende, que o Senhor te inspira dentro daquilo, mas eu sempre gosto de falar isso, a última decisão sempre é nossa. Por isso que nós temos a liberdade de decidir. Existem situações que nós devemos perguntar a Deus para que a gente não faça ou tome uma decisão de fazer algo que no final das contas nós sabemos que irá até mesmo contra a vontade do próprio Deus. Mas a última decisão sempre é nossa, é bom que você saiba disso. Para orar a Deus não há fila. Não é necessário pegar a senha, não é necessário fazer nenhum ritual, apenas fale com Ele. Fale com Ele. A escala de atendimento de Deus é ininterrupta. Não há intervalos, você pode falar com ele agora mesmo. Davi sabia que Deus tinha resposta para as dúvidas concernentes às coisas da vida. Quando ele soube que os filisteus haviam invadido a cidade de Keila, prontamente consultou ao Senhor para saber se deveria enfrentar os filisteus ou não. A Bíblia fala sobre isso, 1 Samuel 23:2. Mas os soldados de Davi tinham muito medo dos filisteus e encheram sua mente de dúvidas. Isso geralmente acontece. Recebemos a direção de Deus e, por darmos ouvidos aos pitacos, não é? Que de pitacos, ou seja, de opiniões alheias, às vezes desprovidas de orientação de Deus ou desprovidas até de sabedoria, nós recebemos a orientação de Deus e acabamos dando ouvidos a pessoas erradas, aqueles que aconselham mal, duvidando do que Deus falou. E há de se entender também se foi Deus que falou ou não, né? Para que a gente também não se veja em maus lençóis por uma decisão tomada em nome de Deus e que Deus não teve participação nenhuma nela. Então, ouvintes amados, olha, Davi, que era sábio, consultou novamente o Senhor para obter a resposta. Eu estou em 1 Samuel, você pode ler, não vou ler tudo aqui agora, você pode ler 1 Samuel 23, 23, 2, 3 e 4. Foi e venceu os filisteus. Nós temos decisões importantes na vida, todos os dias. Fale com Deus sobre isso, querido ouvinte, fale. Seja lá o que for que você tenha de fazer, fale com Deus antes. Do homem são as preparações do coração, mas do Senhor a resposta da língua. Provérbios 16, versículo 1.
1: A palavra de Deus, também pregada, meditada aqui no MC, para você fazer desse programa um culto na sua casa. Realmente, cultue a Deus aí, louve a Deus conosco, medite conosco, cante conosco, como vamos fazer agora. Só Jesus pode mudar, André e Alexandre cantam, do seu CD Coração Adorador.

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1: Vamos seguindo o programa Mensagens Cantadas, também preocupado aí com a sua saúde, né? Quantas pessoas estão aí com a sua saúde debilitada e através de uma dica aqui, essa pessoa pode ter realmente revertido essa situação de problema de saúde. Ah, meu Deus, por que será que acontece isso comigo ou não? A gente está vivendo uma onda de obesidade mundial, né? Principalmente Estados Unidos, que é o país no primeiro lugar do ranking mundial em pessoas obesas, né? Devido à sua alimentação, e o governo fica preocupado com isso porque ele tem de fazer aí assistência médica para a população e isso às vezes fica caro. Então é melhor a prevenção, na verdade, do que remediar. Então a gente vê que está surgindo a cada dia no mercado produtos zero, diet, light, o que que é bom, o que que não é? Ah, tá zero na latinha. Mas será que não vai pesar na balança? Pois é, a gente pega uma latinha de refrigerante que está zero, a gente nunca imagina que aquela latinha não tem açúcar, mas está cheia de sal. Então parece que, será que compensa? Porque você não tomou açúcar, mas você está enchendo o organismo de sal, que faz retenção de líquido, parararararar, aumenta aí a pressão arterial. E aí? Por dentro da lata, o que que tem? O sódio. É um componente à base do mineral, são adicionados ali no refrigerante para dar estabilidade e sabor àquele guaraná ou aquela coca, né? Em um copo de bebida, você encontra cerca de 1% de sódio daquilo que você pode ingerir ao dia. Será que vale a pena? Temos dentro de uma latinha, por exemplo, gás carbônico. Aquelas bolinhas provocam uma agradável sensação na língua, não é verdade? Porque a dilatação que elas provocam no estômago, ao que tudo indica, não provoca estragos à digestão. Então, o gás carbônico vai fazer o quê? Vai dilatar, vai desencadear o quê? No estômago, estragos à digestão. Também aquela sensação de cheio, né? Ela aumenta o volume ali do seu estômago. Também tem dentro de uma latinha zero, ou light, ou diet, reguladores de acidez. Todo refrigerante é um pouco ácido. E só não é mais ácido porque os fabricantes incluem substâncias, como o citrato de sódio, que entram em cena para ajudar no equilíbrio do pH. Então, também tem muito produto químico dentro de uma latinha. E isso para a gente não tomar açúcar. Mas, em compensação, temos aí 5, 6 ingredientes que não vão fazer bem à nossa saúde a um longo prazo, né? Também temos o caramelo 4. Esse corante, presente em versões tradicionais de refrigerante, é constantemente alvo de testes científicos. Por quê? Porque esse corante caramelo 4, ele tem muitos índices altos que talvez seja cancerígeno, tá vendo? Também dentro de uma latinha tem edulcorantes, que é o ciclamato de sódio, o acesulfame K, aspartame, sacarina, que são os integrantes mais conhecidos desse grupo de adoçantes, e eles costumam ser combinados. E, finalmente, tem de ter conservante. Qualquer produto industrializado que fique ali 5, 6 meses, 1 ano, dentro de um recipiente, uma latinha, uma caixinha, tem que ter conservante, é claro, senão vai estragar, né? E o adoçante pode, com o tempo, interagir com a água, alterando o sabor e o frescor. Então, para impedir essa reação, os fabricantes lançam mão de moléculas como o benzoato de sódio, que é um conservante bastante forte, que é um produto químico também, que a longo prazo não faz bem à saúde. Então, será que vale a pena realmente lançar mão dessas latinhas, desses refrigerantes diet, zero, light ou não? O que você acha? Acho que é melhor ir para a água, né? Como meu pai diz, né? Bebida se chama água. E a água realmente, ela faz todo ali o seu processo de hidratação, ela hidrata você, ela deixa sua pele boa, seu cabelo bom, seus órgãos trabalhando 100%. Eu acho que vamos pro suco, né? Uma fruta, bata aí uma fruta no liquidificador. Eu acho que é por aí. Você não tem aquele açúcar artificial, tem só a frutose, que é o açúcar da fruta, e você estará também hidratando de qualquer maneira o seu organismo. Acho que é melhor a gente evitar, não estou falando para tirar, mas evite esses refrigerantes, diet, zero, light, porque acho que não vale a pena. Tem muito produto químico que a longo prazo não faz bem à nossa saúde.
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1: Assim Que Adoro, do CD do mesmo título, cantando Débora Miranda.

0: que fala é a jovem Jéssica de Nova Dradina, Mato Grosso do Sul. Amo muito o programa, mensagens cantadas, a parte minha vida no passado. Traz algo especial para aumentar a nossa fé. Que Deus vos abençoe sempre. Ficam todos na paz do Senhor Jesus.
1: Paz, Senhor, irmã Debra. Paz, Senhor, irmão Orival. Meu nome é Giane, moro em Uberlândia. Gosto muito do programa, gosto de todos os quadros. Cada dia eu aprendo mais e mais. Fica todos com Deus. Tenha a paz, Senhor Jesus Cristo.
2: MC nosso de cada dia, eu espero que você esteja bem na presença de Deus e sei que você está bem na presença de Deus, né? Ah, um cantor foi cantar numa igreja do Nordeste e esse cantor, ele, infelizmente, ele acabou sendo, como eu diria, é até chato falar isso, né? Ele acabou sendo assassinado mesmo, né? Foi dito que poderia ser, de repente, uma questão de intolerância religiosa ou coisa assim e tal, né? Mas também uma igreja do Mato Grosso foi invadida e, enfim, algumas pessoas se machucaram, não se sabe exatamente por que foi também, né? E um rapaz também acabou esfaqueando dois pastores também no Mato Grosso. E se fala que o rapaz de repente teria alguns problemas, mas outros dizem que não, que ele se sentiu discriminado por razão. Enfim, essas coisas acabam acontecendo e com essa onda de que a igreja esteja realmente sofrendo também preconceito, né? E existe um movimento cristofóbico. A gente só queria colocar aqui que a gente tem que ter consciência, tomar decisões sábias. De qualquer forma, eu entendo assim, há de se definir certamente o que é uma coisa e o que é outra. Não é? Eu acredito pessoalmente, não sei se você acredita assim também, não sei o que o ouvinte pensa também, eu acredito que ninguém pode apanhar, ninguém pode sofrer violência por suas escolhas.
3: Sim, claro que não.
2: Não é verdade? Nenhum nem outro. E agora há de se tomar muito cuidado, porque de repente a gente vê que começa uma onda de violência inexplicável. Ninguém de repente sabe dizer exatamente o porquê que aquela pessoa sofreu violência, porquê que aquela igreja sofreu violência, mas a verdade é que se não se souber definir certamente onde é que se quer chegar, nós vamos ver aumentar a violência daqui para ali. E eu digo, quem é que lucra com isso? Todos perderão, com toda certeza todos perderão.
3: Tem que dar um basta rápido, exemplar, para que não prossiga esses movimentos, essa violência, né?
2: Contra nenhum tipo de grupo, não é verdade? Contra nenhum tipo de grupo. E nós continuamos a dizer a vocês, ouvintes, que nós temos a Bíblia Sagrada como regra de fé. E nem sempre o que nós temos como regra de fé, o que é, eu diria, né? De conhecimento nosso, que Deus não se agrada, constitui-se num crime. Então a gente tem que saber lidar com a situação para que nós possamos ter a liberdade de propagar a nossa fé, viver a nossa fé. E os outros grupos também tenham a liberdade de decidir por eles da forma que nós possamos viver, eu diria, sem violência, porque violência eu acho que vejam vocês, eu estou aqui dizendo o seguinte, nós temos a nossa vida e nós vamos continuar, sem dúvida alguma, propagando a nossa fé, vivendo dentro daquilo que nós acreditamos, dentro da luz da palavra de Deus, sem dúvida alguma. Na verdade, nós, o que nós queremos é continuar com a nossa liberdade e que se defina o que é uma coisa e o que é outra. Não é? Porque daqui a pouco nós vamos ver crimes contra um grupo, crimes contra outro grupo, e quem é que lucra com isso? Então acredito que todos nós devemos observar a lei, observar no nosso caso a lei e a palavra de Deus, e nós não vamos negar a nossa fé sem dúvida alguma, e também é evidente que nós não podemos suscitar, eu diria, qualquer tipo de coisa que leve à violência contra qualquer grupo. E também nós não podemos sofrer violência de nenhum tipo de grupo, não é? Porque o que não pode para um, não pode para outro. O que é liberdade para um, também é liberdade para outro. Nós não devemos ser obrigados a fazer nada, nenhum dos grupos, não é? Nós devemos sim agir dentro de nós, dentro da palavra de Deus, dentro dos respeitos aos preceitos da lei, é claro. E é claro que todos os grupos devem proceder da mesma forma. Mas como eu estou vendo, não sei se vocês estão vendo isso, essa coisa, de repente, esse rapaz cantor lá no Nordeste que foi morto, pode ser que não tenha sido nada disso, mas como outros grupos, tudo que acontece a eles dizem que foram vítimas da violência por causa disso, daquilo, é de se tomar cuidado, não é? Para que, de repente, nós não tenhamos uma verdadeira guerra, não é? Porque isso certamente não é bom para ninguém, né? Vamos abrir espaço para os nossos prefixos e nós já voltamos.
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3: 13 horas.
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1: Lorival, família, né? A gente sempre fala, e todo mundo fala, é a base, né? É o nosso chão, vamos dizer assim, é o nosso refúgio, né? Que irmãos não leve a mal, nós estamos falando na parte física, na parte humana, aqui na terra, porque a gente sabe que o nosso alto refúgio é o Senhor, a nossa base é o Senhor. Mas aqui na terra nós temos uma moradia, temos um lar, não é verdade? Temos um lugar que seria ali o nosso porto seguro. E esse lugar, ele deve ter o formato, ele deve ter o modelo da Bíblia Sagrada, do padrão de Deus, para que a gente possa ter paz, porque a gente está num mundo tão caótico, com tantos problemas. Pelo menos na nossa casa, a gente tem que ter paz. E tem que ter também espiritualidade na nossa família. A Bíblia diz em Josué 24:15 o quê? Eu e a minha casa serviremos ao Senhor. Josué está falando da parte espiritual da sua família. E um dos grandes desafios familiares é a convivência. Em nossos dias, onde as relações se tornam ainda mais superficiais, descartáveis, o desafio é ainda maior. Precisamos investir mais em nossos parentes, nossos amigos, as nossas relações familiares. Veja o que eu e você podemos fazer para melhor convivermos em família. A família é como um ninho, né? Onde a afetividade deve ser desenvolvida sadiamente. Nós somos desafiados a sentarmos à mesa, estarmos juntos, ouvindo e sendo ouvidos, imprimindo e recebendo emoções, recebendo sentimentos que constroem uma mente equilibrada e apta para enfrentar a vida. Precisamos desenvolver mais encontros familiares. Hoje quase ninguém almoça junto. Cada um está no seu trabalho, estão estudando, mas pelo menos uma refeição no dia deve ter esse encontro familiar. A família é como uma escola, onde se aprende condutas. É ali onde você aprende costumes apropriados e bons. A família deve ser um lugar de integração da personalidade. Lugar o quê? Para formar o caráter da criança. E no ambiente do lar que forjamos os mais altos valores da nossa existência. Família é um altar da presença constante de Deus. E a família pode e precisa ser altar através do culto doméstico, do culto pessoal de cada membro de uma casa. Eu tenho certeza que você pode dizer, ah, é difícil, né? Não, vamos arranjar horário, um espaço, um momento de meditação, de devoção, de oração, para que Deus possa abençoar a nossa missão, a nossa tarefa de sendo pai e mãe, de nós moldarmos os nossos filhos. Que oremos ao Senhor, né? Senhor, que a nossa casa sirva ao Senhor eternamente, mas que o Senhor seja a base desta casa, deste lar.
2: Eu só quero, Débora, o tema é maravilhoso, né? Eu só quero dizer aos ouvintes, deixar bem claro, nós estamos vivendo um tempo tão difícil na criação dos filhos, tão difícil, que eu poderia dizer a você que nós estamos vivendo aqueles tempos em que nós entendemos biblicamente que nós teremos filhos de uma rebeldia, bons filhos, eu estou falando em outras questões, em algumas questões até poderia deixar a parte espiritual simplesmente e também falar, não deixar a parte espiritual, unir a parte espiritual também com a parte da convivência, também com a parte familiar. Nós estamos vivendo um tempo em que os absalões estão aí, filhos não respeitam os pais, filhos não respeitam a Deus. Absalão, durante anos e anos, Absalão agiu como filho rebelde, desrespeitou o seu pai, que era rei de Israel, pior ainda, desrespeitou o próprio Deus, não é? E o que fazer numa situação dessa? Os nossos filhos não estão fáceis, não. Os seus filhos não estão fáceis, não. Tá difícil hoje, porque os filhos acham que, até pela facilidade de uma educação um pouco melhor, que já conseguem sobrepor os pais no seu conhecimento e tudo, e tem pais que sofrem com os filhos. Mas eu vou dizer a vocês, Davi, mesmo tendo Absalão, né, passado por cultos domésticos, como a Débora falou, o ensinamento de Deus, como a Débora falou, se tornou rebelde. Só que Davi falou, quem me dera que eu morresse por ti, meu filho Absalão. Quem me dera, meu filho, Está em 2 Samuel, não me lembro o local, mas está em 2 Samuel. E você, pai, eu sou pai, a Débora é mãe, nós pais temos de estar preparados para criar filhos. E de uma certa forma, biblicamente falando, claro que existe a questão da individualidade, até pela consciência que os filhos adquirem com o passar do tempo, quando atingem a idade, é claro que os filhos têm a sua forma de serem julgados pelo próprio Deus. Mas eu quero dizer a vocês, pais, que nós pais temos de chorar pelos nossos filhos até a gente morrer. Isso é uma realidade, e como dizia o presidente, duela quem duela, nós temos de chorar pelos nossos filhos. Quem me dera que eu morrera por ti, Absalão, meu filho, Davi, o homem que Deus diz que você tem as mãos cheias de sangue, disse isso. Então coloque-se aí agora diante de Deus, e não é a responsabilidade pela salvação ou pelos atos, eu estou dizendo a responsabilidade de chorar pelos seus filhos, abandonar nunca.
1: É verdade. Momento da família para você, com certeza, vai ser de grande valia no seu dia a dia.
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2: Muito bem, prezado ouvinte, olha, tem momento da nossa vida que os ventos vêm fortes, que a tempestade vem forte. Esse hino que nós vamos tocar para vocês agora, Abre Teu Sorriso. Era um momento de tempestade da nossa vida, em todos os aspectos, viu? Não era só a tempestade física, nós estávamos aqui, eu diria, na iminência de sofrermos o furacão... Ah, esqueci o nome do furacão.
1: Floyd.
2: O Floyd, muito perigoso, muito grande. E também sofremos um grande furacão em todos os outros aspectos da vida, e nós compomos então esse hino Abre o Teu Sorriso. Vamos ouvir nas vozes infantis ainda de Diego e Davi. Novo Milênio, o título do CD. Abre o Teu Sorriso é o nome do hino. Vamos ouvir esse hino maravilhoso. E olha, a tempestade vai passar.

0: irmão Júlio César, aqui da cidade de Pedro Leopoldo, próximo de Belo Horizonte. Estou aqui ouvindo esse programa abençoado, Mensagens Cantadas, aleluia, e gostaria de dizer para os irmãos aí que eu gosto de todos os quadros, né? Tudo que os irmãos têm apresentado aí é uma bênção demais na minha casa. Que Deus continue usando vocês, que Deus abençoe, um forte abraço.
1: Muito bem, ouvinte, daqui a pouquinho nós teremos o quadro Uma Experiência com Deus, mas agora eu queria trazer aqui uma, comentar um pouquinho sobre aquela efeito sanfona, né, que um estudo mostra que depois de emagrecer é preciso apostar em novas táticas para manter a barriga enxuta. A gente vê que é difícil emagrecer, mas acho que o pior, Lorival, é você manter a saúde em dia e também com o peso equilibrado. E exterminar os quilos extras não é tarefa simples, mas conservar é um desafio. E segundo a pesquisa da universidade ali nos Estados Unidos, o segredo para ter sucesso nas duas etapas é recorrer a estratégias. E os cientistas chegaram a essa conclusão depois de entrevistarem 1.165 pessoas. E notaram que 39% das atitudes que ajudaram no emagrecimento não bateram com aquelas que garantiram a manutenção do peso. Então, o ideal é adotar novos hábitos para não voltar a engordar. E então, conheça algumas táticas específicas para cada fase, né? Perda de peso, você tem que participar de um programa de emagrecimento, se informar sobre calorias, nutrição, exercícios, não pular a refeição, reduzir o consumo de açúcar. Esse é o primeiro ponto, né? Agora, para manutenção desse peso perdido, você tem que seguir uma rotina consistente de atividade física. Você quer comer um pouquinho mais, não estar diretamente naquela dieta restrita, você tem que fazer exercício se você for comer um pouquinho mais. Comer muitas fontes de proteínas magras, peixe, por exemplo, e lembrar-se do motivo de manter o peso certo. Por que você se esforçou? Por que você lutou para perder aqueles 15, 20 quilos? Agora você vai se esquecer? Não. Se você realmente seguir esses três passos, eu creio que aí 50% de chance de você permanecer no peso já é uma garantia.
2: Aí, ouvinte amado, mais uma dica para você e nós vamos para mais um hino aqui da nossa programação. A Vida em Jesus. Esse não tocou ainda não, né? Hoje não, né? Não. A Vida em Jesus vai cantar. Neri.

0: vamos falar um pouquinho sobre tentação, né? Tentação. Algumas frases, não é? Algumas sentenças para a gente refletir. É certeza de que nós teremos tentação na vida, claro. A tentação é algo que nunca devemos estimular, mas que sempre devemos esperar. Não existe ordem tão sagrada, nem lugar tão secreto, nos quais não haja tentação. Deus promete uma aterrissagem segura, mas não uma viagem tranquila. As tentações estão por toda parte. Assim também, como está a graça de Deus? Como é diária e constante a luta contra o pecado, o medo e a tentação? Ela nunca tem fim. Jesus foi tentado não porque era mau, mas porque era importante. O melhor dos santos pode ser tentado pelo pior dos pecados. A maior tentação provinda do inferno é a de viver sem tentação. Você não é tentado porque é mau, mas porque você é humano. Nós temos que buscar sempre resistir às tentações. Débora, assim, falando-se em tentação, é importante tudo falar sobre isso, não é? Mas assim, você se lembra, né? Eu falei sobre aquela, sobre Jebus, uma ocasião. A cidade dos Jebuseus, que estava encravada no coração de Jerusalém, cidade edificada, que ficou ali resistindo como aquela pedrinha no coração do povo, então sempre tinha aquele vestígiozinho do mal ali. E também eu gostaria de falar um pouquinho, rapidinho, sobre os vestígios de Baal. Eu estive meditando sobre isso hoje cedo. Nem toda a reforma, eu diria, na nossa vida é completa, nem toda a reforma religiosa é completa. E eu estava meditando sobre a reforma do rei Josias, né, que aconteceu por ocasião de 600 anos antes de Cristo, aproximadamente, e outros tipos de reformas que aconteceram. Mas mesmo todas as reformas, com todas as boas intenções, você pode reformular tudo, mas sempre tem alguma coisinha que você tem que estar observando. Assim como ficaram vestígios de Jebus, cidade dos Jebuseus, às vezes ficam também vestígios de Baal. Uhum. Não é? Quando aconteceu a reforma de Josias, a palavra do Senhor pela boca do profeta Sofonias na época de Josias foi assim: farei desaparecer de Jerusalém o que ainda resta. Esse que ainda resta é que é a questão. O que ainda resta da adoração,
1: que é resquício.
0: A Baal é o resquício, é o vestígio.
1: É a sobrinha, né?
0: Entendeu? Existem algumas versões bíblicas, eu gosto de ler em várias, e boas versões, que se lê assim: o que sobrou de Baal, o remanescente de Baal, os últimos vestígios de Baal. Então é preciso, você que está varrendo aí a sua vida, é preciso varrer por completo. Quando você varre a casa, não é varrer sua sala, a sala de... Não, é para varrer tudo que está atrás das portas, debaixo dos tapetes, tudo precisa ser varrido, porque aquele vestígiozinho é como a corrupção, é um câncer que de repente pode não estar apenas no estômago, mas também nos intestinos, da bexiga, na próstata. É preciso eliminar a metástase. Existem aqueles núcleozinhos, aquele focozinho, aquele pontozinho que ficou, aquele esconderijozinho, que é preciso ser investigado. E até o último vestígio de Baal, o último vestígio daquele pecadinho, tem que desaparecer, precisa desaparecer. E não é só nas assembleias, nos lares dos cristãos, nas igrejas, não, mas inicialmente no interior de cada pessoa. Arranca o vestígio de Baal, arranca o vestígio da mágoa, arranca o vestígio do pecado, arranca o vestígio de Jebus, arranca o vestígio da mentira, arranca qualquer sementezinha que sobrou. De repente pode criar aquela metástase que pode alcançar todo o corpo. Vamos arrancar os últimos vestígios.
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1: Esta canção é muito linda, Perdoa. Cantam Lei e Davi, CD Oração no Santuário.

a gente reserva um espaço aqui no programa para a gente ler as cartas dos ouvintes que queiram compartilhar a experiência que tiveram com Deus. E hoje eu leio a carta de Gisele de Moura Rocha, da cidade Trindade, Goiás. Cumprimento a todos com a paz do Senhor. Estou muito feliz em poder compartilhar com os ouvintes o grande poder e a maravilha do Senhor sobre a vida da minha filha. Começo o meu testemunho em fevereiro de 2016, onde tudo começou. A minha filha, na época, ela tinha 3 aninhos, a Débora Vitória. E ela começou a ter certas atitudes e começou a não querer se alimentar, passou a ter vômitos, diarreia. E aquilo foi se agravando, imediatamente fui ao médico e eles não conseguiram descobrir no momento quais seriam as causas. E como a situação se agravava, nós a internamos para se fazerem assim então exames mais profundos para descobrirmos o diagnóstico. E assim, durante a primeira internação, os médicos disseram: é uma infecção interna. Receitaram uma medicação, mas a minha filha não apresentava nenhuma melhora, mesmo com a medicação nova. Chegávamos agora no mês de maio de 2016 e ela é internada novamente. Aqui eu posso até escrever, mas vocês podem imaginar que a minha filha já estava bastante fragilizada. Há 11 dias não se alimentava e nem ingeria qualquer líquido de qualquer natureza. A cada dia que passava, o quadro de saúde dela piorava, embora sob forte medicação. E o choro? Ela chorava constantemente, não sabia reclamar exatamente aonde doía. E com isso, ela não dormia, aliás, ninguém dormia naquela casa. Ela ficava chorando, se encolhendo. E há vários dias que ela estava naquela situação, internada no hospital. Ela chorava ali no hospital, não estava em casa. E os exames continuavam sendo feitos e os médicos não descobriam a enfermidade dela. De repente, um dia que estávamos ali no hospital, a gestora dali veio examinar a minha filhinha. Ela era chefe de todos os médicos, também médica. E ela então sentou-se no seu escritório e começou a analisar todas as coisas que ela tinha feito, os exames realizados. Ela olhou para mim e disse: olha, mãe, eu acho que seria muito interessante nós fazemos um exame chamado colonoscopia.

uma pesquisa no intestino da sua filha. Imediatamente, naquele momento de aflição, de desespero, de chateação, de tristeza, você aceita qualquer coisa. Se for para melhorar a situação, se for para descobrir o que ela tem, o que minha filhinha está sofrendo, o que é, tudo é válido. E é claro que eu aceitei. E agora chega o diagnóstico. Ela me chamou no seu escritório, aliás, no seu consultório, e disse: olha, acho que aqui nós chegamos a um resultado. A sua filhinha está com retocolite erosivo. Ou seja, ela está com inflamação no reto. E ela está realmente numa situação mais complicada, porque esta enfermidade é erosiva, ela vai comendo as membranas, ela vai comendo todo tipo de tecido vivo que está naquela região. Não somente no reto, mas em todo o seu intestino, esta enfermidade está constatada. E eu não quero enganar a senhora que isso está tomando todo o intestino delgado, intestino grosso, e a gente fez a biópsia já e não nos mostram a causa desta enfermidade.

Aquele momento, eu não sabia se eu chorava, se eu ficava desesperada. O mundo caiu sobre a minha cabeça. Naquele instante, eu peguei a minha filha e disse: já que vocês já detectaram a enfermidade, já passaram medicação, eu não tenho outra opção a não ser levá-la para casa. E ali peguei a Débora Vitória em meus braços e a levei para nossa casa. Quando cheguei ali, parecia que aquela casa era enorme demais. O vazio me dominou. Meu coração ficou encharcado de angústia, de depressão, de lamento. E naquele momento eu pensei em Deus. Pensei no nosso Deus, que é o Deus do impossível. O Deus que pode mudar situações. O Deus que pode fazer o impossível acontecer. E acima de tudo, um Deus de amor. Um Deus longânimo e cheio de misericórdia. Ficamos ali em casa e ali seguíamos acompanhando a nossa filha. A medicação era cara, fraldas descartáveis, enfim, toda a despesa chegava a R$1.000 mensais. Somente com medicação e fraldas. E assim, irmã Débora, mesmo medicada, os médicos disseram: olha, vamos fazendo em casa os testes. Você vai tirar da alimentação dela o leite, bem como todos os seus derivados, farinhas brancas ou integrais, carnes, ovos, frituras. De repente, a minha filha já não comia mais nada. E uma criança de 3 anos, vocês sabem, para comer um legume, uma verdura, é muito difícil. E as coisas principais da sua alimentação cotidiana foram retiradas. Irmã Débora, a situação começou a piorar em casa, porque ela já não comia. Além das dores que ela sentia no seu intestino, ela se sentia totalmente debilitada, ela não conseguia ficar de pé. Nós estávamos já no mês de janeiro de 2017, quase um ano que ela estava enferma. Então, quando eu vi que a minha filha estava nessa situação, eu voltei ao hospital. E ali ela ficou internada. A médica a examinou e disse: mãe, a sua criança já não tem força muscular, porque principalmente pelo alimento que foi proibido na sua alimentação, é o que dá realmente sustentação muscular, os carboidratos, as farinhas, as proteínas. Eu não sei como sua filha ainda vive. No momento eu fui muito chocada com aquelas palavras, eu fui ferida, eu achei que a médica deveria ter um pouquinho de senso e psicologia de conversar comigo. Nós já estávamos mais de um ano lutando com aquilo e ainda ela fala uma frase dessas. Pelo amor de Deus, eu praticamente fiquei bastante abatida, desolada, me senti abandonada por tudo e por todos, e agora parece que eu já estava perdendo a minha filhinha dia após dia. Durante a internação, os sinais vitais da minha filha estavam baixos e alterados. E como não se alimentava, os médicos resolveram então, depois de conversarem, colocar nela uma sonda para que ela pudesse receber alimento e assim os nutrientes. Passado 4 dias que ela estava já recebendo alimentação via sonda, uma outra médica chegou e disse: olha, mãe, eu vou prescrever uma medicação e nós vamos colocá-la em uma bomba de infusão para aliviar as dores intestinais.
E assim foi feito. Tudo eu permitia, porque eu não tinha escolha. Eu creio que o ouvinte pode acompanhar a minha situação naquele momento. Eu falava: Senhor, seja feita a sua vontade, Senhor, mova-te aqui, coloque as coisas nos lugares certos, Senhor, e assim ia. Já fazia 2 horas da introdução da medicação pela sonda. E naquele momento a Débora Vitória acordou, até com um rostinho, com uma boa aparência. À noite conseguiu ingerir um pouco de alimento via oral. Nossa, aquilo me acendeu a esperança. Entretanto, de repente, o aspecto dela mudou completamente. Eu percebi que algo não estava bem, porque algumas horas antes estava com seu rostinho corado. E quando vi que ela estava suando, a mão gelada, o rosto pálido, imediatamente eu chamei as técnicas de enfermagem. E naquele instante, elas verificaram os sinais vitais. A enfermeira aferiu a pressão arterial e o que foi detectado naquele aparelho nos assustou muito, porque estava 18/8 a sua pressão. A situação da criança foi comunicada ao médico imediatamente. E naquele instante, desceu uma médica que estava sempre trabalhando na unidade de terapia intensiva. E ela disse: olha, nós temos que remover a sua filha até a unidade de terapia intensiva, até a UTI, para que nós possamos cuidar dela mais de perto, porque a pressão dela está bastante alterada. E assim imediatamente já prepararam a maca para levá-la para a UTI. E quando lá chegaram, ficamos no corredor. Não havia vaga na UTI daquele hospital. Ah, ouvintes, que momento de aflição. Ai, que momento de angústia. Foi um momento de grande dor, e para que eu pudesse me acalmar, eu fui retirada dali. E diante do quadro da minha filha, eu fiquei em choque, paralisada, e comecei a chorar muito. Com tanta angústia e dor, fora do quarto do hospital, da UTI, eu procurei um local e comecei a pensar: por que eu não clamo a Deus? Por que eu não clamo a misericórdia do nosso Deus, que é presente, que é socorro presente na nossa angústia? E naquele momento eu comecei a clamar com muita fé, o meu rosto banhado em lágrimas, e eu pedia: Senhor, misericórdia. Senhor, alcance-nos com a sua graça, com a sua compaixão, com o seu amor. Venha ao nosso socorro. Visite a minha filha no leito de dor. Senhor, eu não estou conseguindo suportar esta aflição. Tenha misericórdia, ó Deus, e em nome do Senhor Jesus, eu rogo a ti, levante a minha filha deste leito. E ali, clamando com lágrimas, eu me levantei e fui de volta onde estava a minha filhinha. Ao retornar ao quarto dela, os médicos me disseram que a minha filhinha iria ficar em observação. E ali ficamos 1, 2, 3 dias. Teve aquela melhorazinha, mas não era um quadro estável. Às vezes era até necessário levá-la para a emergência. Ficava ali algumas horas, porque os batimentos cardíacos chegavam a 167 e a sua pressão ficava muito baixa, os hormônios alterados, enfim, todo o quadro hormonal, sanguíneo, estava totalmente alterado. E com isso, ela começou a ter desmaios.
Eu não sei se por medicação, tudo já estava muito confuso na minha cabeça e era medicação forte que alterava outra situação e os efeitos colaterais oprimiam, sufocavam ela e eu só sei que eu clamava a Deus por socorro porque até os médicos já não sabiam mais o que fazer. E assim eles solicitaram a realização de mais exames porque não chegavam a uma cura, por exemplo, temporária que fosse. E ali chegava o resultado de mais novos exames. E assim a equipe médica me chamou a um quarto, a uma sala separada. E aquela equipe me passou o seguinte diagnóstico: sua filha tem um tumor na suprarrenal. E eu falei: Senhor, está em tuas mãos. E assim fizeram mais 3 ressonâncias magnéticas. Eu estava muito chateada, estava desesperada, chorando e clamando a Deus. E recebemos a informação que ela não poderia ser anestesiada em virtude da complicação cardíaca, porque o batimento estava muito acelerado. E com anestesia isso poderia piorar. O cardiologista visitou a minha filha e disse: não podemos aplicar anestesia agora. Neste momento, nestes dias, não. Podemos correr o risco e ela vir a óbito. O estado da minha filha Débora Vitória era gravíssimo. Eu a contemplava inerte naquela cama, dormindo, dormia, acordava, chorava. E aquele rosto esquálido, pálido, sem vida, sem vigor. E muitas vezes eu olhava para ela e não sabia se ela acordaria com vida no dia seguinte. E embora eu estivesse muitas vezes me sentindo até sem forças, eu sei que o Espírito Santo de Deus me sustentava ali, porque por mim mesma, pelas minhas próprias forças físicas, eu não seria capaz de suportar tudo aquilo. E acima de tudo, eu não tinha perdido a minha fé em Deus. Eu não tinha perdido a minha esperança em meu Deus, que pode todas as coisas e que tudo está sob o controle dele. Ainda que muitas vezes eu pensasse que não havia mais recursos para o caso dela, a minha fé estava posta no Deus do impossível. E naquele momento de angústia, de desespero, pois a minha alma gritava e parecia que ninguém ouvia, mas eu sabia, louvado seja o nome do Senhor, que Deus ouvia o clamor e o grito da minha alma, que ecoava pelos céus, que enchia os céus do meu Deus e viria em socorro da nossa vida, da vida da minha filhinha Vitória. Naquele momento de dor, de desespero, onde já não havia mais recursos, tudo estava sendo feito, não tinha mais o que fazer, eu me ajoelhei e resolvi fazer um voto com o Senhor. Meu Deus, neste momento eu reconheço a minha ansiedade, a minha falha, a minha angústia, a minha pequenez, ó Deus. Mas com tudo isso, em nome de Jesus, ó Pai, restaure a saúde da minha filha. Restaure a vida da minha filha, Senhor. Que eu vou testificar o seu grande poder, as maravilhas que o Senhor fez na vida desta criança. Ó Senhor, me ouve neste momento de dor, de angústia, e que o seu nome seja glorificado. Na dor, na alegria, na escassez, na enfermidade, que o seu nome seja glorificado para todo sempre.
lembro que quando eu fiz este voto, eu estava participando de um curso bíblico. E mesmo assim eu não desisti de aprender, não desisti de ir às aulas, frequentei todas elas, pois eu desejava ardentemente atuar na obra de Deus. E eu queria estar capacitada para isso, para falar do Senhor, de aconselhar, de pregar a palavra de Deus com sabedoria e entendimento. E muitas vezes eu me lembro agora que para ir para o curso, para as aulas, eu ia chorando e às vezes na volta eu não tinha certeza de encontrar a minha filha com vida quando eu ali chegasse no hospital. Irmã Débora, depois que eu fiz o voto com Deus, os ouvintes podem não crer no que estou escrevendo, mas após aquela hora em que fiz o voto com o Senhor, eu cheguei no hospital e vocês não podem acreditar que a Débora Vitória estava boa. Ela foi melhorando a cada dia e eu posso dizer, operando Deus, quem poderá impedir? Aleluias!

filha ficou completamente curada, para exaltação e honra do nome do nosso Deus. Em ti confiarão os que conhecem o teu nome, Senhor, porque tu, ó Deus, nunca desamparaste os que te buscam. Por isso canto louvores ao Senhor e anuncio o seu nome entre os povos. Como te agradecer, ó Deus, o Senhor me devolveu. Devolveu a minha filha restaurada, perfeita. E o seu nome está sendo louvado através desse testemunho que escrevo para o programa. Eu te louvo, ó Pai, de todo o meu coração. E eu quero cantar e contar as tuas maravilhas. Ah, ouvintes, vale a pena depositar a nossa fé em Deus. Hoje, a minha filha está perfeita. Não tem nenhum problema, todos os exames deram negativos, ela está saudável. Hoje sirvo a Deus como forma de agradecimento. Estou sem palavras, não sei nem o que escrever nesta minha carta para dizer muito obrigado, ó Pai, pela obra grandiosa que o Senhor operou na vida da minha filha. No livro de Salmos 126, versículo 3 diz: grandes coisas fez o Senhor por nós e por isso estamos alegres. Me despeço de todos e também da irmã Débora, pastor Lorival, com a paz do Senhor. Escreve Gisele de Moura Rocha, da cidade Trindade, Goiás.

0: e ao Espírito Santo de Deus. Pai nosso que estás nos céus, santificado seja o teu nome, Senhor. Venha a nós o teu reino, seja feita a tua vontade, assim na terra como nos céus. O pão nosso de cada dia nos dá hoje, Senhor. Perdoa as nossas dívidas, assim como nós perdoamos os nossos devedores. Não nos deixe cair em tentação, mas livra-nos do mal, meu Deus. Livra-nos do mal, porque teu é o reino, o poder e a glória para todo sempre. Para todo sempre. Que todos possam dizer: amém, Senhor. Graças te damos. E aí nós tivemos o programa Mensagens Cantadas, o quadro onde este ouvinte, esta ouvinte, pôde contar a experiência que teve com Deus para seu crescimento espiritual e maturidade cristã. E eu creio que você também tem uma grande experiência que passou com Deus, um grande livramento. Você pode nos escrever ainda hoje, programa mc@ipda.com.br. Estamos aguardando o seu testemunho de fé. Com certeza irá tocar muitos corações que estão acompanhando esta programação. Se despede Débora Miranda, na paz do Senhor, e também pastor Lourival de Almeida. Até amanhã, sábado, também temos o MC, a partir das 12h30 até as 14h. Nos acompanhem.
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18: Fiz o voto que eu ia gravar esse testemunho se o senhor entrasse com providência na vida do meu filho Enzo, que ele nasceu com peso normal, só que depois que ele veio para casa, ele não conseguia mamar. Ele começava a mamar e dormia, e eu sentia que tinha algo errado, porque ele não engordava nenhuma grama. Ele estava com quase já 3 meses e estava com o mesmo peso que nasceu, quase ganhou poucas gramas. E toda vez que eu ia dar o leite, eu orava. Toda vez que ele tomava o leite, ele tinha uma diarreia muito forte com sangue. Ele foi diagnosticado com a PLV, alergia à proteína do leite, uma alergia grave no intestino. E aí, eu não tinha leite nenhum para dar. Ele já estava com 2 meses e meio. E naquela madrugada, eu e meu marido, a gente estava orando, desesperado, porque ele tinha tido prolapso retal. O intestino dele ameaçou vir para fora. E eu fiz um voto ao Senhor aquela madrugada, para Deus entrar com providência, para o meu leite voltar e para ele mamar, que ele não conseguia mamar. Eu fiz o voto que ia gravar o testemunho, se o Senhor não deixasse mais ele chorar com fome nem com dor. E a partir daquele dia em diante, meu leite voltou, ele começou a mamar e eu consegui tratamento para ele no Hospital São Paulo. E eu estou gravando esse testemunho para glorificar o nome do Senhor e exaltar. E os irmãos fiquem na paz, amém?
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20: Mais um dia, mais uma vez, o Senhor nos permite estarmos juntos através deste programa Eu e Mais Um, onde nós vamos, durante 5 minutinhos, aprender um tópico bíblico, aprender algo muito importante para a vida cristã. Nós veremos nos próximos capítulos sobre a importância do estudo bíblico, porque a Bíblia mostra através de João, capítulo 5, versículo 39, que diz assim: examinais as escrituras, porque vós cuidais ter nelas a vida eterna, e são elas que de mim testificam. É o Senhor Jesus falando. Nós sabemos que a vida cristã é uma jornada que deve crescer, está em ascendência, não é? Eu creio que você que aceitou Jesus já tem avançado bastante em sua trajetória no Senhor. Mas é claro que ainda você pode crescer muito mais. O apóstolo Pedro diz em sua segunda carta, no capítulo 3, versículo 18: antes crescei na graça e no conhecimento de nosso Senhor e Salvador Jesus Cristo. Nós vemos que a Bíblia é o único meio de nós alcançarmos esta classe de crescimento, esse tipo de crescimento. E ela nos conduz a experiências da realidade cristã. Não somente isso, nós vemos que além disso, nós temos visto que a palavra de Deus é o pão celestial, é também água da vida, lâmpada acesa e espada de dois fios. Nós veremos nos próximos programas sobre esse estudo da Bíblia, como se dá o processo desse estudo, também como esta palavra chegou até nós, a conservação dos documentos sagrados, assim também como a melhor maneira de estudar esta mensagem para seu benefício pessoal e para você compartilhar com outras pessoas, não ficar somente para si. Olha o que diz 2 Timóteo, capítulo 3, e o versículo 15. Você quer ler comigo? Abra sua Bíblia em 2 Timóteo, capítulo 3, versículo 15, que diz: e que desde a tua meninice sabes as sagradas escrituras, que podem te fazer sábio para a salvação pela fé que há em Jesus Cristo. Vocês estão vendo como é importante o estudo da palavra de Deus? Vamos à primeira pergunta, que muitas pessoas que são novas convertidas têm dúvida: quem é o autor das sagradas escrituras? Primeiro, a inspiração veio de Deus. A Bíblia diz em 2 Timóteo capítulo 3,16, toda a escritura é inspirada por Deus. O que quer dizer isso? Deus sempre se comunicou com suas criaturas. Lá no Jardim do Éden, Deus falou pessoalmente com o homem. Está no livro de Gênesis 2, versículo 4. Quando Adão pecou, a palavra de Deus veio pelo meio dos patriarcas, até que deu a lei pelo meio dos anjos. Está em Atos 7, 53. Logo depois, inspirou os profetas por meio do Espírito Santo. Está em 2 Pedro 1, 21. Então vejam que a inspiração
2: foi realmente essa influência de Deus, influência divina, que capacitou os homens, os santos homens de Deus, para receber esta mensagem e transmiti-la sem nenhuma mistura de erro. Vejam que Deus se preocupou de que esta palavra chegasse até nós. E as escrituras estão aí, mostrando a vontade de Deus. Por isso precisamos estudar a palavra, porque a palavra de Deus é poderosa. Quando Jesus esteve no deserto, quando Satanás foi tentá-lo, ele disse: está escrito, nem só de pão viverá o homem. Na segunda tentação, novamente, Jesus diz: está escrito, somente ao seu Deus adorarás e somente a ele lhe darás louvor. Então veja que o Senhor Jesus utilizou a sua própria palavra. Ele é o verbo, ele é a palavra, para vencer o diabo. E é assim que nós precisamos fazer. Precisamos conhecer as escrituras para vencermos todo tipo de tentação, vencermos as aflições, todos os tipos de tribulações, para que possamos estar capacitados para responder aquilo que o Senhor quer que falemos a respeito da sua palavra. Na próxima programação, nós vamos continuar falando, fazendo perguntas e respondendo da importância do estudo bíblico, não somente para novos convertidos, mas principalmente para vocês agora que estão começando esta vida cristã. Vou deixar aqui o nosso contato, 11 98292-3392. Mande sua mensagem para este WhatsApp e estaremos na próxima edição com mais um ponto bíblico para seu crescimento e edificação espiritual. Se despede Débora Miranda na paz do Senhor e até a próxima oportunidade.
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1: Desaparecimento de uma pessoa é uma situação angustiante que exige ação rápida e organizada. Ao contrário do que muita gente acredita, não é necessário esperar 24 horas para registrar o desaparecimento. O boletim de ocorrência pode e deve ser feito imediatamente em qualquer delegacia, preferencialmente na delegacia de pessoas desaparecidas, se houver na cidade. Fornecer o máximo de informações possíveis, como características físicas, roupas usadas, locais frequentados e recentes comportamentos, é fundamental para agilizar as investigações. As primeiras horas após o desaparecimento são decisivas. Familiares e amigos devem entrar em contato com hospitais, abrigos e até com o IML. Além de divulgar, claro, a foto e informações da pessoa nas redes sociais, rádios e grupos de comunicação locais. Órgãos públicos e organizações civis oferecem apoio nesse tipo de situação. O Ministério da Justiça mantém o Programa Nacional de Localização e Identificação de Desaparecidos, que centraliza informações em todo o país. Além disso, diversas ONGs e grupos de voluntários auxiliam famílias na divulgação de casos e no suporte emocional. Apoio psicológico gratuito. CVV, escuta e acolhimento para quem precisa. De Valorização da Vida oferece apoio emocional e prevenção de suicídio e de forma gratuita, anônima e confidencial para qualquer pessoa que esteja passando por momentos de sofrimento, solidão, ansiedade ou outras dificuldades emocionais. O serviço é mantido por voluntários capacitados que realizam uma escuta empática, sem julgamentos e com total sigilo, ajudando o indivíduo a encontrar conforto e acolhimento em momentos delicados. O atendimento do CVV, ele é feito 24 horas por dia, todos os dias da semana, pelo telefone 188 e por chat online, e-mail ou presencialmente em alguns postos espalhados pelo Brasil. De acordo com o CVV, o objetivo do serviço não é oferecer aconselhamento ou tratamento psicológico, mas sim proporcionar um espaço seguro de escuta, onde a pessoa pode expressar livremente os seus sentimentos. Essa escuta atenta e acolhedora tem mostrado grande impacto positivo, ajudando milhares de brasileiros a enfrentarem momentos de crise e, o mais importante, a buscarem apoio profissional quando necessário.

0: 14:19, agora aqui em Curitiba. Queridos ouvintes, e com os acordes musicais do Hino Galileu, nós já estamos chegando com todos vocês com o programa Voz da Libertação da Igreja Pentecostal Deus e Amor no seu rádio. A direção geral desta programação e Igreja Deus e Amor está a cargo da serva do Senhor, irmã Ereni Miranda, com a sede mundial das igrejas Deus e Amor em São Paulo, na Avenida do Estado 4568, na Liberdade, São Paulo, capital. Esse é o endereço da sede mundial. A nossa sede estadual do Paraná, Igreja Deus e Amor, aqui em Curitiba, ela está na rua Pedro Ivo 744, e a supervisão local está a cargo do servo do Senhor, pastor Jerry Borchardi. Queridos ouvintes, recebam a paz do Senhor Jesus, deste seu amigo, também irmão em Cristo, Sidney Gonçalves. Estamos com todos vocês nesta tarde abençoada, tarde de sexta-feira, hoje é dia 4 de setembro do ano da graça de 2026. Estamos nesta tarde louvando e engrandecendo ao santo nome do eterno Deus. E agora, depois de uma chuvinha rápida que caiu aqui, agora uns 15 minutos atrás, 15, 20 minutos atrás, caiu uma chuvinha rápida aqui no centro de Curitiba, mas as previsões é de mais chuva que está vindo aí. Mas vamos aguardar até o final do dia, porque novas mudanças podem acontecer. Obrigado a todos pelo carinho da sintonia para com a nossa programação. Lá na cidade das Águas, que é Piraquara, Oswaldo Vieira coopera conosco, e obrigado a todos vocês pelo carinho da sintonia para com a nossa programação nesta tarde. Esta tarde de sexta-feira aqui em Curitiba tá agitado no sentido de que tá um movimento só. O trânsito aqui, meu Deus do céu, pensa num trânsito bom. É o nosso trânsito aqui de Curitiba. Ô, maravilha! Ouvintes, hoje sexta-feira, eu tô dizendo isso, sabe por quê? Segunda é feriado nacional, e terça-feira é feriado aqui em Curitiba, né? É Curitiba, isso? É aniversário da cidade, é isso mesmo. Deixa eu confirmar certinho aqui, mas parece que é isso aí mesmo. Vamos ter fim, então. Tem gente que só vai trabalhar hoje, tá terminando, contando os minutos no relógio. Tem gente que vai sair às 3 e já está com o pé na porta. Tem gente que vai sair um pouquinho mais tarde, às 4, às 5, mas já tá com meio pé caminhado em caminho da porta para ir para casa e voltar. Olha, se realmente for feriado terça-feira, eu vou confirmar que certinho, depois eu passo para vocês. Mas se for feriado terça-feira aqui em Curitiba, tem gente que só trabalha de segunda a sexta aí. Sábado, domingo, segunda, terça, só volta quarta-feira, meu Deus do céu. Isso não é o meu caso. Eu trabalho hoje, mas na segunda-feira eu volto. Segunda-feira eu volto. Sábado e domingo é meu descanso. Primeiro domingo do mês, é, né? Então é minha folga. Sábado e o primeiro domingo do mês eu também folgo. Então eu vou folgar sábado e domingo, mas segunda-feira estou de volta aqui com todos vocês. Estamos nesta tarde louvando e agradecendo ao santo nome do eterno Deus e agradecendo a todos pelo carinho da sintonia para com a nossa programação. Fiquem conosco até as 18 horas. O Papai Todo-Poderoso me dará força, me dará graça para conduzir esta programação e levar até vocês o melhor de Cristo para todos. Começando assim, ó, do CD Vaso de Honra, marcado pela glória. Débora Miranda brilhantando a nossa programação nesta tarde.
1: 2:23.

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1: E 29.
0: Duas da tarde com 29 minutos em Curitiba. Vamos seguindo com a nossa programação. Olha, o culto desta tarde está em andamento, queridos ouvintes. Daqui a pouquinho mais no Santo Altar de Deus para pregar e orar em favor de todos pelos dons do Espírito Santo. Diácono Geraldo da Costa, isso mesmo. O servo do Senhor daqui a pouquinho mais vai estar pregando a palavra do bom Deus e orando em favor de todos pelos dons do Espírito Santo. A poderosa campanha dos meus projetos nas mãos de Deus, a boa notícia e a libertação. Venho para cá, bênção de Deus grande e certa e garantida para a sua vida. O culto esta tarde prossegue. Programa Voz da Libertação da Igreja Pentecostal Deus e Amor, que segue no seu rádio em AM 1210 kHz da Super Rádio de Curitiba. 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Programa A Voz da Libertação pela Super Rádio de Curitiba, que transmite a palavra do Senhor nosso Deus ao seu coração. Ouvindo esta programação, certamente que as muitas bênçãos e vitórias de Cristo serão grandes, certas e garantidas para a sua vida. Queridos ouvintes, hoje sexta-feira, o nosso assunto é para o culto de logo mais à noite.

E atenção, Grande Curitiba e região, eu lembro a todos vocês, hoje sexta-feira, logo mais, às 19h, começa oficialmente o culto desta noite, mas extraoficial, a partir das 18h, começa a oração, começa o clamor para o culto desta noite, aqui em nossa sede estadual do Paraná. Logo mais, às 18h, começa o clamor para a poderosa campanha que prossegue. Feridos pelo processo, curados pelo propósito. E atenção, Grande Curitiba e região metropolitana. Eu chamo a sua atenção, por favor, querido rádio ouvinte, para o que o bom Deus e Pai Todo-Poderoso vai realizar em sua vida. O Senhor Deus e Pai Todo-Poderoso vai realizar ao

Ana, receber as bênçãos e vitórias de Deus, que é para todos. A bênção de Deus que nos enriquece sem acrescentar nenhuma dor. Todos são bem-vindos em nome de Jesus. Diácono Jucimar Júnior, nesta noite pregando a palavra de Deus, orando em favor de todos pelos dons do Espírito Santo. E a bênção, a vitória de Deus será muito grande, certa e garantida para a sua vida. Senhor Deus e Pai Todo-Poderoso, tenha bênção, tenha vitória para todos. Deus o Todo-Poderoso, tenha vitória para todos. Este momento de angústia, de aflição, que você, que o Senhor, a Senhora está passando agora, querido ouvinte, isto é uma leve e momentânea tribulação. Isso, querido ouvinte, não há de se comparar com a glória de Deus, com a grandeza do Senhor Deus. Porque o que o Senhor Deus vai fazer na sua vida é algo grande. Deus o Todo-Poderoso tem algo especial para você nesta noite. O Senhor Deus e Pai Todo-Poderoso tem algo especial para você. O Senhor Deus e Pai Todo-Poderoso, Ele vai pelejar de uma maneira especial por você. Você que está na luta, está na prova. Você, o Senhor, a Senhora, que passaram por momentos difíceis na sua vida, mas que pela sua persistência, você vai alcançar de Deus a vitória. A Bíblia Sagrada, a palavra de Deus, fala de homens e mulheres que foram perseverantes. Ah, querido ouvinte, a palavra perseverante, perseverança, é uma palavra que não pode ser dita por qualquer pessoa. Porque ser perseverante é uma palavra forte. É uma palavra que não é para todos. Porque, querido ouvinte, perseverança, ser perseverante, não é para qualquer um. Não é para qualquer pessoa. Porque só pode ser perseverante aquele que for até o final, aquele que não ceder. Porque perseverante é um adjetivo que descreve pessoa que não desiste facilmente diante da dificuldade, mantendo-se firme, constante, decidido em busca do objetivo. Isto é ser perseverante. A Bíblia Sagrada, a palavra de Deus, ela nos fala, ela nos relata acerca de homens e mulheres que foram perseverantes, porque foram feridos por um processo, mas também foram curados, porque o propósito de Deus para eles não é eles permanecer feridos, não. O processo de Deus é que eles fossem feridos, mas que eles fossem exaltados pelo Senhor Deus. Foram feridos pelo processo? Sim, foram. Mas eles foram curados pelo propósito de Deus. A Bíblia Sagrada fala de homens e mulheres que foram perseverantes. Jó perseverou. Jó foi um homem perseverante. Jó era um homem cuja vida era repleta de bênçãos e prosperidade. Um dia, uma série de tragédias assolou sua vida, seus filhos foram tirados, sua riqueza desapareceu e sua saúde falhou. Apesar de todas essas provações, querido ouvinte, Jó permaneceu firme em sua fé, buscando entender o propósito por trás de suas tribulações. Seus amigos, porém, duvidaram dele, sugerindo que seus sofrimentos eram resultados de pecados ocultos, mas Jó persistiu na presença do Senhor Deus. José, um sonhador perseverante, o que tem de pessoas que têm sonho, mas já não estão correndo mais atrás dos seus sonhos.

0: só ficou no sonho mesmo. Só ficou no sonho e a pessoa desistiu. Não estão mais perseverando, não estão correndo mais atrás dos seus sonhos. Eu falo com homens e mulheres hoje, já na fase adulta. Lembra quando você era jovem, quando você era adolescente, você sonhava? Não, eu quando tiver a maior idade, quando eu estiver, for adulto lá, eu vou lutar para ter a minha casa própria, eu vou lutar para ter o meu carro, eu vou lutar para ter um bom emprego. Chegou agora na fase adulta, o desânimo bateu e a perseverança. Onde está? José, um dos 12 filhos de Jacó, tinha sonhos especiais, mas não sabia que eles o levaria a passar por tantos problemas. Querido ouvinte, nesta vida, a luta, os problemas são inevitáveis, não tem jeito não. Do momento que a gente nasce para essa vida, aí surgem os problemas, surgem as dificuldades. Até o bebezinho, até o recém-nascido, ele tem problema, porque se ele não tivesse problema, ele não chorava. Talvez está chorando que está com fome, está com a fralda cheia, precisa trocar a fralda, mas está com problema, então é por isso que está chorando. Uma vez que nós nascemos para a vida, querido ouvinte, até o nosso corpo baixar à sepultura, vamos ter lutas, provações, vamos ter problemas, vamos ter dificuldades. Ah, mas eu tenho que te dizer que se nós perseverarmos firmes na presença de Deus, a vitória é certa, a vitória é constante. José, sendo um dos 12 filhos de Jacó, também passou pelos seus problemas. Seus próprios irmãos o traíram e o venderam como escravo. Mesmo longe de casa, ele continuou a seguir a Deus. Mesmo quando foi injustiçado e foi preso, José não perdeu a sua fé, mas continuou perseverando, porque ele tinha sonho, ele tinha meta, ele tinha um objetivo. Sabe o que aconteceu? Aconteceu tantas coisas na vida dele que ele se tornou, no futuro, governador do Egito. Porque ele foi perseverante, e tantos outros homens e mulheres de Deus que perseveraram na presença do Senhor Deus, e Deus honrou a fé deles, Deus honrou a fé delas de uma maneira toda em especial. Ana, uma mulher perseverante na presença de Deus, Ruth e a sua fidelidade durante a adversidade. Por que não falar do paralítico lá do tanque de Betesda? E assim vai, querido ouvinte. Tantos homens e mulheres que perseveraram na presença de Deus, a mulher do fluxo de sangue que havia gastado todos os seus bens para poder curar, encontrar a cura da enfermidade, não encontrava, e assim por diante. Mas perseverar na presença de Deus. E nós estamos na campanha, feridos pelo processo, curados pelo propósito. Diácono Jucimar Júnior, nesta noite, pregando a palavra de Deus, orando em favor de todos pelos dons do Espírito Santo, e todos são bem-vindos. Venham pra cá. A bênção de Deus é ela que nos enriquece sem acrescentar nenhuma dor. O Senhor nosso Deus, ele tem bênçãos. O Senhor nosso Deus, ele tem vitórias para todos aqui na nossa igreja pentecostal Deus e Amor. Queridos ouvintes, já que estamos falando do PEMU, dia 10 de outubro, aniversário do PEMU, e a festividade vai acontecer com certeza aqui em Curitiba. Rápido break na nossa programação, já eu retorno com todos vocês com testemunhos de bênçãos e vitórias. Fiquem conosco, a bênção de Deus prossegue em sua vida.
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2: Pedro Martins, eu tenho muitas bênçãos para contar. Eu, quando eu entrei numa firma, e começou a aprovação, e a luta foi muito grande, eu separei da família. E daquele momento até hoje, graças a Deus, o Senhor já me libertou. Mas eu tive muito tempo em psiquiatria. Eu tive mais de 50 vezes só em sanatório, fora a casa de recuperação. Remédio não tem quantidade quanto eu tomei. Meu corpo todo picado de injeção, de sossega-leão. Estive morrendo pela rua, fui mendigo, virei andarilho, fiquei a coisa mais triste, porque em 90 eu conheci a Deus e amor, me batizei. Depois, quando veio a prova, eu saí fora, foi mais pior. Aí fiquei até 2003. Até 2003, eu estava morando em Mogi Guaçu e o Senhor me falou num sonho: volte para a tua primeira casa. Aí eu não entendia bem o que ia dizer. Eu falei com o pastor da Assembleia, ele falou para mim: a tua casa é a casa onde você batizou, a igreja onde você batizou. E o Senhor, eu não podia ir, que eu não tinha condições, não tinha dinheiro, não tinha nada, não tinha serviço. Estava numa casa de recuperação. O Senhor me levou, eu creio que foi ele, que ele me levou até o sanatório de Espírito Santo Pinhal. Lá ele pôs uma pessoa. E eu tô lá até hoje, tô na casa do Senhor, graças a Deus. Não tô tomando calmante mais bravo, não tem mais problema. Tô dormindo tranquilo, tô feliz, graças a Deus. Jesus Cristo está comigo todo dia. Moro em Espírito Santo Pinhal.

0: E seguindo com o programa Voz da Libertação, da Igreja Pentecostal Deus e Amor, está aí, queridos ouvintes, o testemunho do nosso irmão Pedro Martins, testificando aqui na nossa programação a bênção, a vitória recebida de Cristo. Ele conta que, após entrar em uma empresa, ele conta que abandonou a família, abandonou tudo, tudo depois que entrou em uma determinada empresa, e ele começou a sofrer com problemas psiquiátricos, problemas na cabeça. Esta separação já da família já era por causa também já deste problema psiquiátrico. A situação dele não era nada boa. A situação do nosso irmão Pedro Martins não era nada boa. E ele conta que passava por hospital psiquiátrico e ia para casas de recuperação, mas a situação dele não era boa. Ele conta que antes de acontecer isso, ele era um servo de Deus, estava na presença do Senhor Deus, aí começou, depois que entrou nessa empresa, abandonou a família e foi pra rua. Ele conta que virou mendigo, começou a andar pra lá e pra cá, um andarilho, de um lado para outro. Ele conta que tomava aquelas injeções, aquele sossega-leão, eu faço uso das palavras dele, o sossega-leão, para ver se se acalmava um pouco, para ver se tinha um pouco de tranquilidade, mas mesmo assim não ajudava. A situação em que ele se encontrava era complicada. A situação dele ia de mal para pior e distanciou da presença de Deus, só complicava dia após dia. Aí um dia ele teve um sonho, ele teve um determinado sonho, porque e ele, para dormir, era a base de calmantes, a base de medicamentos, e como ele mesmo disse, tinha que tomar um sossega-leão para se acalmar um pouco. E ele conta que teve um sonho que ele estava voltando novamente para casa, voltando para a família, e ele conta para o pastor o sonho que ele teve. Daí ele fala: olha, você tem que voltar novamente para a sua casa, aonde nasceu. Você tem que voltar de novo para a Igreja Deus e Amor, da onde você nasceu, aonde você teve um encontro com Deus. E o irmão Pedro Martins conta que voltou novamente para a Igreja Deus e Amor. Mas ele voltou, precisava voltar para a cidade dele. Nem condições ele tinha para comprar uma passagem para voltar para a cidade dele, porque ele vivia mendigando pelas ruas, estava como um andarilho, andando para lá e para cá, desorientado, sem a orientação de Deus para a vida dele. Eu falo com pessoas que talvez esteja na mesma situação em que nosso irmão Pedro Martins se encontrava. Está vagueando aí de um lado para outro, desorientado, desorientada. Querido ouvinte, o Senhor Deus peleja por você. O Senhor Deus, ele entra com as providências cabíveis na sua vida, te concede paz. Ele acalma o seu coração. Nosso irmão Pedro Martins conta que após voltar novamente para a cidade dele, ele volta para Cristo, se reconcilia com o Senhor Jesus, e ele conta: hoje eu já não tomo mais calmante para dormir. Hoje eu já não tomo mais calmante para dormir, porque a verdadeira paz de Deus reinou no coração dele. Hoje ele não toma mais calmante para dormir. Hoje ele já não toma mais aqueles comprimidos para dormir, ele já não toma mais aquele sossega-leão, como ele mesmo disse no testemunho. que ele tinha uma vida agitada, ele era agitado e tinha problemas psiquiátricos e não saía das casas de recuperação. Hoje ele está transformado pelo extraordinário e maravilhoso poder que há em Cristo Jesus. Ah, querido ouvinte que me escuta agora, talvez não seja esta a sua situação, mas tem alguém da sua família que está aí, ó, nesta situação dificílima. Muitos pais aí que os filhos viraram andarilhos, estão mendigando aí pelas ruas da cidade. Já fizeram de tudo, de todos os meios, para tentar resgatar esta vida. Venham para cá, para a Igreja Deus e Amor. Venham fazer votos, firmar propósitos com o Senhor Deus em favor deste seu ente querido. Deus entrará com a providência do bom Deus e Pai Todo-Poderoso vai chegar, pai, mãe, meu irmão, minha irmã, a providência de Deus vai chegar para esse seu ente querido. É confiar na providência do papai, é confiar na providência de Deus. Deus vai pelejar, a providência de Deus vai chegar com toda certeza, tá bom? Deposite a confiança no Senhor Deus e venham para cá, para a Igreja Deus e Amor. Lembrando a todos que a nossa Igreja Deus e Amor, sede estadual do Paraná, ela está aqui mesmo em Curitiba, na rua Pedro Ivo, 744, bem no centro de Curitiba. Igreja Deus e Amor. Igreja Deus e Amor, com as portas abertas. O Senhor nosso Deus, ele te espera de braços abertos para te conceder uma bênção e uma vitória especial. Talvez você, o senhor, a senhora, estão tomando medicamentos aí fortes, até mesmo para dormir, para ter paz, para ter tranquilidade, para ter um momento de tranquilidade. O Senhor Jesus te liberta. Se, pois, o Filho vos libertar, verdadeiramente sereis livres. Jesus te liberta. Jesus te põe liberdade de vida para que você, o senhor, a senhora, possam tomar a posse das vitórias de Deus. Venham para cá, para a Igreja Deus e Amor. Bênção e vitória Deus tem para a sua vida, tá bom? Que o bom Deus e Pai Todo-Poderoso te abençoe de uma maneira especial. Este foi o testemunho do irmão Pedro Martins, aqui no programa A Voz da Libertação.
1: 2:54.

0: profetiza aí pra sua vida, querido ouvinte. Você, o senhor, a senhora, pode profetizar para a sua vida a vitória. Não estou profetizando nada para ninguém, não. Eu profetizo para a minha vida, para a minha casa, para a minha família, bênçãos e vitórias. Você também pode profetizar para a sua vida, para a sua casa e para a sua família, bênçãos e vitórias. Profetiza, belíssimo hino, CD Toque com Fé, Ângela Gonçalves, mais um lançamento MC Music. Ouvintes, eu estava falando sobre o feriado, é isso mesmo. Terça-feira vai ser feriado, não só aqui em Curitiba, mas vai ter feriado em algumas cidades do Brasil. Feriado aqui em Curitiba, dia 8 de setembro, feriado em Curitiba, dia 8 de setembro, feriado no Tocantins, dia 8 de setembro é feriado em Santos, dia 8 de setembro é feriado em Cotia, 8 de setembro é feriado em Pindamonhangaba, ai, nomezinho difícil. Dia 8 de setembro também é feriado em Palmas. Dia 8 de setembro é feriado, vamos ver aqui, deixa me ver, em Saquarema também é feriado. Então, dia 8 de setembro não é somente aqui em Curitiba que é feriado, mas tem algumas cidades aí do Brasil que também é feriado segunda e terça-feira. Deus abençoe, Deus guarde a todos. Vamos seguindo com a nossa programação, programa Voz da Libertação da Igreja. Deus é amor no seu rádio. Direção geral irmã Ereni Miranda, sede mundial das igrejas Deus e Amor em São Paulo, Avenida do Estado 4568, na Liberdade, São Paulo capital. Sede estadual do Paraná aqui em Curitiba, Rua Pedro Ivo 744. Supervisão local pastor Jerry Borchard, comunicando com todos Sidney Gonçalves, nos transmissores Oswaldo Vieira. Vamos juntos até às 18 horas com a nossa programação local. Agora é hora do prefixo, prefixo inserção partidária. Daqui a pouquinho eu volto falando com todos vocês acerca do culto desta noite com a equipe do PEMU e também a palavra com a equipe do PEMU. A equipe do PEMU falando acerca do culto de logo mais às 18 horas, tá bom? Bênção de Deus, vitória de Deus para a sua vida. Prefixo da emissora agora.
1: 6 horas.
0: 3 da tarde.
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1: 3 e 6.
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35: Das ideias. O setor da economia criativa gera renda valorizando a cultura e a inovação. A economia criativa é formada por negócios que usam a imaginação como principal matéria-prima. Áreas como artesanato, gastronomia, música e design fazem parte desse setor incrivelmente produtivo. É a verdadeira riqueza surgindo no talento humano e da capacidade de criar algo único e de grande valor. Festivais locais e feiras de cultura movimentam as cidades e atraem muitos visitantes de outras regiões. Eles impulsionam forte o turismo, lotando pequenos hotéis e aquecendo a venda nos restaurantes. O pequeno artesão consegue vender suas lindas peças e garantir o sustento que sua família merece. Cresce com dignidade. O setor também abriga programadores de tecnologia e criadores de conteúdo educativo para a internet. Então, muitos jovens exportam seus serviços digitais para outros países, trabalhando do conforto de dentro de casa. Esse dinheiro que entra no Brasil fortalece as reservas do nosso país e movimenta firme o consumo interno. Valorizar a cultura e as ideias locais é o caminho certo para um desenvolvimento social mais humano. O conhecimento não se esgota com os recursos naturais. Ele simplesmente se multiplica a cada nova geração. Apoiar a criatividade nacional é apostar na mente brilhante do povo como o maior tesouro de toda a nação. Turismo rodoviário. As viagens de ônibus ganham força e estimulam a economia do interior.
0: preço cobrado nas passagens aéreas mudou completamente os planos de férias de milhares de famílias. O turismo rodoviário voltou a ser a principal escolha para quem deseja viajar com mais e melhor economia. Os novos ônibus oferecem muito conforto, poltronas largas e internet, tornando a viagem bem mais agradável. Essa preferência crescente estimula o turismo regional e leva dinheiro novo para as cidades do interior do país. Pequenas pousadas, guias turísticos e restaurantes locais comemoram a chegada constante dos visitantes. A economia de muitas dessas cidades gira em torno da recepção acolhedora e dos atrativos naturais que oferecem. O transporte rodoviário diário conecta regiões que muitas vezes não têm modernos aeroportos próximos. Isso democratiza bastante o turismo, permitindo que a riqueza circule por todo o vasto território brasileiro. Plataformas de venda de passagens pela internet também facilitaram e baratearam muito a busca por rotas. Viajar pelo país fortalece o conhecimento da nossa própria cultura rica e das nossas belezas naturais imensas.

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1: 3 e 9. Programa Voz da Libertação da Igreja Pentecostal Deus e Amor, cortando os céus do Brasil e levando a todos a mensagem da palavra de Deus. Meu muito obrigado a todos que estão ligadinhos aí na nossa programação, seja perto, seja longe, aonde vocês estiverem ouvindo a nossa programação, que as bênçãos e vitórias de Deus seja confirmado sobre a sua vida. Queridos ouvintes, o nosso assunto agora é acerca do culto de logo mais às 18 horas.

E atenção, Grande Curitiba em região, hoje sexta-feira, logo mais às 18 horas, começa a oração para o quarto e último culto desta sexta-feira aqui em nossa sede estadual do Paraná, Igreja Pentecostal Deus e Amor, com as portas abertas. O Senhor nosso Deus, de braços abertos, ele te aguarda aqui porque ele tem uma vitória especial para confirmar em sua vida. Aqui mesmo na Igreja Pentecostal Deus e Amor, Rua Pedro Ivo, 744, bem no centro de Curitiba. Esse é o endereço da sua bênção, esse é o local da sua vitória. Logo mais às 18 horas, a equipe do PEMU já se reúne aqui para orar, para levantar um clamor ao Senhor nosso Deus. Equipe do PEMU aqui reunidos para buscar a face do Deus Todo-Poderoso. PEMU, projeto evangelístico, missão urgente. A bênção, a vitória de Deus, com certeza, será muito grande, certa e garantida para a sua vida nesta noite, já a partir das 18 horas, quando começa o culto com oração. Mais oração, mais bênçãos. Pouca oração, pouca bênção. Bastante oração, bastante bênçãos e vitórias de Deus. E aqui vai um convite todo em especial para os irmãos membros, obreiros e obreiras da Igreja Pentecostal Deus e Amor. Você, o senhor, a senhora que são membros de outros ministérios, todos vocês são bem-vindos em nome de Jesus nesta noite. Católicos, livres pensadores, você, o senhor, a senhora que não professam nenhum crédulo religioso, todos vocês são bem-vindos em nome de Jesus nesta noite, porque o Senhor nosso Deus e Pai Todo-Poderoso, ele tem a bênção, ele tem a vitória que você, o senhor, a senhora, tanto necessitam da parte de Deus. Venham para cá, nesta noite, aqui na nossa sede estadual do Paraná, Rua Pedro Ivo, 744, bem no centro de Curitiba. Esse é o endereço da sua bênção, esse é o local da sua vitória. Lembrando a todos, é a poderosa campanha, feridos pelo processo, curados pelo propósito. E na noite de hoje, nós vamos contar com a presença do servo do Senhor, Diácono Jucimar Júnior, pregando a palavra de Deus, orando em favor de todos pelos dons do Espírito Santo. E a bênção, a vitória de Deus, grande, certa e garantida em sua vida. Também nesta noite a presença do servo do Senhor, presbítero Fernando Zelinski, ele que é o líder do PEMU Paraná, o servo do Senhor que também se fará presente nesta noite para orar, para clamar a Deus em seu favor, aqui mesmo na Igreja Pentecostal Deus e Amor, sede estadual do Paraná, Rua Pedro Ivo, 744, bem no centro de Curitiba, Igreja Pentecostal Deus e Amor, com as portas abertas. O bom Deus e Pai Todo-Poderoso, ele te espera de braços abertos, porque ele tem uma bênção, ele tem uma vitória especial para todos nesta noite. Venham pra cá. O endereço da sua bênção, o endereço da sua vitória, Igreja Pentecostal Deus e Amor, Rua Pedro Ivo, 744, bem no centro de Curitiba, Igreja Pentecostal Deus e Amor, com as portas abertas. O bom Deus e Pai Todo-Poderoso, ele te espera de braços abertos, porque ele tem uma vitória especial para a sua vida nesta noite, na poderosa campanha, feridos pelo processo, curados pelo propósito. Diácono Jucimar Júnior, pregando a palavra de Deus e orando em favor de todos na noite de hoje. Lembrando que já começa com oração o culto desta noite, já começa com clamor, já a partir das 18 horas, a igreja orando, o povo de Deus clamando e a bênção, a vitória de Cristo, grande, certa e garantida em sua vida. Aqui mesmo, na Pedro Ivo 744, Igreja Deus e Amor. E eu chamo a atenção do povo querido ali do Jardim Paulista, Campina Grande do Sul. Atenção, povo querido ali do Jardim Paulista, nesta noite o servo do Senhor, Diácono...

0: noite.
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2: Muito bem, ouvintes, que Deus abençoe a tua vida, Deus abençoe a tua casa, Deus abençoe a tua família. Já estamos aqui ao vivo nessa programação abençoada junto com o nosso querido pastor Fernando Zelinski. Já estamos aqui ao vivo, pastor Fernando, para mais informações e para mais uma sexta-feira, pastor Fernando Zelinski. A paz do Senhor Jesus.
3: A paz do Senhor, presbítero Luan Santos. A paz do Senhor, queridos ouvintes do programa Voz da Libertação. Estamos aqui diretamente dos estúdios da Igreja Pentecostal Deus e Amor para falar do amor de Jesus e falar sobre as concentrações de milagre que acontecem aqui na Igreja Presbítero Luar.
2: Com certeza, pastor Fernando, mais uma sexta-feira já, olha, ouvintes, já se prepara, já se programa, aonde eu creio que Deus vai operar milagres. São muitas bênçãos, pastor Fernando, que Deus tem feito aqui na nossa sede estadual de Curitiba. Olha, ouvinte, você que não participou de nenhuma das concentrações, então quero te convidar para participar e vir receber tua bênção, pastor Fernando.
3: Com certeza, presbítero Luan, são já concentrações de milagre. Já não são apenas culto, já não são apenas um culto normal. A sede estadual, Deus tem enviado um povo, o presbítero Luan, a qual as maravilhas de Deus têm acontecido, têm gerado, proporcionado à vida das pessoas alegria, ânimo, coragem, curas, libertações. Temos visto pessoas que chegaram com cadeiras de roda, presbítero Luan, e saíram andando. E nessa sexta-feira não será diferente. Nessa sexta-feira agora não será diferente. Estará conosco Diácono Jucimar Júnior, pregando a palavra de Deus, orando pela vida de todos e toda aquela equipe de obreiros, juntamente com o projeto evangelístico Missão Urgente, que às 18 horas já estão de joelhos dobrados, já estão buscando da presença de Deus. Sabe o que eu acho importante, irmão presbítero Luan? Que já às 7 horas da manhã temos a oração com a evangelista Maria Lorena e tá já aquela grande condição de aquela grande equipe de já de pessoas que são do projeto evangelístico Missão Urgente orando aqui na casa de Deus já pela manhã às 7 da manhã. E quando chega a noite, às 18 horas, já estão orando em favor daquela pessoa que está se deslocando da sua casa, está se deslocando do seu trabalho para vir para o culto e está juntamente conosco nas concentrações. Então, às 18 horas, já temos aquela poderosa oração e Deus operando e derramando a unção da graça.
2: Com certeza, pastor Fernando, com certeza, ouvintes. Olha, então você já se prepara já para participar de mais uma concentração de fé que acontece aqui na nossa sede estadual de Curitiba, isso mesmo. O endereço aqui é muito fácil, nós estamos aqui na rua Pedro Ivo 744, logo mais aqui, bem do lado aqui do terminal do Guadalupe. Então você é nosso convidado especial para participar, vim receber a tua bênção, receber o teu milagre, a tua vitória. E olha, pastor, muitas pessoas têm sido curadas, muitas pessoas têm sido abençoadas por Deus, então você não pode ficar de fora dessa. A Igreja Deus e Amor sempre de portas abertas para receber a sua vida, a sua casa e também a sua família. Nessa sexta-feira, nosso querido irmão diácono Jucimar Júnior trazendo a palavra de Deus. E olha, pastor, será algo surpreendente que Deus irá fazer. Porque, meus irmãos, você que nunca participou de nenhum culto aqui do PEMU, eu tive o privilégio de participar de vários cultos aqui. É um momento lindo, pastor, aquele momento da oração, aonde vem os jovens para frente, onde é orado pelas crianças, orado pelos adolescentes. E é algo tremendo que Deus faz, pastor Fernando.
3: Com certeza, presbítero Luan. Com certeza, presbítero Luan. Temos aquela oração em favor das criancinhas, em favor dos adolescentes, dos jovens, das mamães grávidas. Eu fico maravilhado de ver o que Deus tem operado. Pessoas aqui chegaram, presbítero Luan, com os seus filhos, com problemas de saúde. Muitos chegaram aqui até enfermos, que a qual Deus curou da medula, qual Deus tocou na saúde. E Deus tem preparado grandes bênçãos e vitória para essas pessoas que têm se esforçado para estar conosco nessas concentrações. Pessoas que têm se esforçado, que têm trazido seu filho, o seu neto, algum vizinho. Tem trazido aquelas mamães grávidas que chegam aqui, que estão preocupadas com a gravidez, com a gestação. Deus tem dado graça, tem dado força, livramento, tem cuidado, presbítero Luan. E eu tenho certeza que nessa sexta-feira, Deus derramará de uma unção, de uma graça. Deus derramará do seu poder, aquela equipe de presbítero ali ungindo essas pessoas. E Deus alcançando as vidas. Não só isso, presbítero Luan. O senhor também tem contemplado o que Deus tem feito através da oração de milagres, através da oração de libertação.
2: Com certeza, com certeza, com certeza, ouvinte, então se prepara, já se programa para estar conosco já nessa sexta-feira, já a partir das 18 horas, já você é nosso convidado especial para participar, receber a tua bênção, receber o teu milagre. Como o pastor falou, muitas pessoas têm sido curadas, muitas pessoas têm sido tocadas pelo poder. Então você se prepara, você está nos ouvindo agora, ouvinte, preste muita atenção. Já a partir das 18 horas, já aquele grande clamor, aquela oração pela sua casa, aquela oração pela tua família, e pode ter certeza que as barreiras vão cair por terra, muitas muralhas vão cair por terra. Nós sabemos, pastor Fernando, que tem muitas pessoas que são vítimas de obras de macumba, né? Pessoas que são vítimas de obras terríveis, e às vezes a pessoa não entende por que acontece tantas coisas. Às vezes é aquela guerra no casamento, aquele peso, porque tem pessoas que às vezes, que estamos ouvindo agora aqui, pastor Fernando, que tem aquele peso na casa, na família, mas nós sabemos que as orações que é feito aqui é justamente para Deus repreender essa barriga, pastor Fernando.
3: Isso mesmo, presbítero Luan, as orações são orações de livramento, de quebras de corrente, de maldições, de quebras de barreiras. Quantas pessoas estão com dificuldade, estão com depressão, presbítero Luan, estão com oprimida por Satanás. As pessoas, você olha alguém na casa aí, quem sabe, está ali, não quer sair mais do quarto, só quer ficar trancado. E você não sabe o que está acontecendo, você vai, conversa com a pessoa, mas aquela pessoa está deprimida, aquela pessoa está oprimida por setas malignas. Convide para estar conosco. A oração de libertação liberta essas pessoas, presbítero Luan.
2: Com certeza, com certeza. Então, já se prepara, já se programa para estar aqui. Você vai receber a oração, vai receber a unção. Olha, já é a unção, já no começo do culto ali, onde está todo aquele povo reunido, todos aqueles irmãos ali reunidos, presbítero orando. Irmãos, olha, muitas barrigas caem por terra. Eu sempre falo isso, não que o diabo não trabalha nos meios de semana, mas a sexta-feira é um dia mais propício para o inimigo trabalhar. Então, você se prepara, você que está nos ouvindo agora, olha, você que está triste, você que está abatido, você que já não sabe mais o que fazer, já não sabe mais que decisão tomar, olha, espera, calma, tenha paciência, porque Deus, pastor Fernando, Deus pode fazer um grande mover na vida dessa pessoa, como é o caso de muitos testemunhos que nós temos ouvido e pessoas contar após participar das concentrações aqui na sede estadual de Curitiba.
3: Com certeza, presbítero Luan, são testemunhos de milagres, milagres tremendo que Deus tem feito. Libertações de pessoas que estavam nos vícios, libertações de pessoas que estavam no vício da bebida, do cigarro, das drogas, porque sabemos, meus irmãos, que Satanás, ele tenta de todas as formas aprisionar as pessoas, mesmo que eles não queiram estar lá, mas Satanás usa de astúcia para aprisionar essas pessoas, e através da oração, barreiras são quebradas, através do jejum e da oração, correntes são quebradas, e Deus tem alcançado essas vidas, presbítero Luan. Deus tem feito milagre. Elas têm chegado até a casa de Deus. Deus tem derramado a unção da graça. E pessoas têm recebido as bênçãos do Senhor. Ouça o que Deus está fazendo na Igreja Pentecostal Deus e Amor.
0: Feridos pelo processo, curados pelo propósito. Eu falei aqui que Deus ia dar carro. E ela recebeu a bênção. Foi ou não foi, irmã Vânia?
4: Foi. Sexta retrasada, o pastor falou que Deus ia dar carro novo. Sexta agora, meu filho foi numa loja de carro, numa agência, e eu fez um vídeo, falou, mãe, que carro que tu quer? Quer esse aqui? E eu falei, pra quê, meu filho? Ele falou, vou comprar um carro pra você e o pai. Mas como eu tava atendendo o doutor na outra linha, eu falei pra ele, deixa eu falar com o médico, desliguei. Dali um pouco ele me retornou, falou, mãe, eu vou levar lá na garagem o carro seu e do pai. Aí então tá lá em casa o carro na garagem, um carro automático, muito bonito. ele deu de presente pro pai dele e pra mim. Tá lá em casa o carro, e o irmão profetizou, então a bênção chegou em nome de Jesus.
0: A senhora fez o voto da campanha?
4: Fiz o voto da campanha, até eu comentei com meu esposo. Eu disse, meu Deus, eu fiz o voto, e ele já foi lá e comprou o carro, ele disse, foi lá.
0: Nessa campanha, feridos pelo processo, curado pelo propósito, sexta-feira passada.
4: Nessa campanha, com certeza.
0: Deus abençoe, irmã Vânia. Olha que fé, né? Deus é fiel.
3: É, presbítero Luan, Deus é fiel. Aquele que faz um voto com Deus, aquele que passou aí pelo processo, está ferido, está machucado, está magoado, está ali com uma ferida aberta, mas através do propósito de Deus vai ser curado. Quantas pessoas que têm sofrido por falta de condições financeiras. Olha aí, a mulher precisava e Deus preparou que seu filho dê um carro. Mas não é só isso. Deus cura também. Deus muda. Deus transforma as vidas. E eu tenho certeza que a pessoa que estiver conosco nessa sexta-feira, Deus vai fazer milagre. Deus vai curar. Deus vai transformar. Deus vai libertar. E eu tenho certeza, querido ouvinte, vem estar conosco. A poderosa campanha que procede, feridos pelo processo, mas curado pelo propósito. Sexta-feira de milagre. Sexta-feira que Deus revelou esse tema dessa campanha. Que muitas pessoas, presbítero Luan, estão feridas. Muitas pessoas estão sofrendo. Mas eu tenho certeza que vai vencer esse processo e vai entrar no propósito de Deus. Da cura, do milagre, da salvação, da alegria, da prosperidade.
2: Com certeza, pastor. Olha, falando em pessoas feridas do processo, quantas pessoas, pastor, que já não conseguem mais sorrir mais na sua casa? Quantas pessoas que já não tem mais aquela alegria? Sabe aquela pessoa, pastor, que trabalha o dia inteiro no seu serviço e a pessoa pensa, chegou a hora de voltar para casa. Já não tem mais aquela alegria no lar, já não tem aquela alegria na família. Olha, ouvintes, Deus pode mudar a sua história. Deus pode fazer milagres na sua vida. Deus pode transformar o teu cativeiro. Você que está me ouvindo agora, olha, Deus pode mudar o teu cativeiro. Você que quer ouvir a voz de Deus, Deus está falando contigo agora, você que está me ouvindo. Preste muita atenção, já nesta sexta-feira, já a partir das 18 horas, já começa o grande clamor. Pastor, já começa a oração, o grande clamor pelas vidas, pelas almas, para que Deus venha fazer o impossível, pastor Fernando.
3: Com certeza. E qual é o endereço da benção, presbítero Luan?
2: Nós estamos aqui localizados na rua Pedro Ivo 744, já bem próximo aqui ao terminal do Guadalupe. Também ali, pastor, na rua João Negrão 595, temos um amplo estacionamento onde você pode deixar o seu automóvel totalmente gratuito e você já vai se deslocar, vai estar aqui dentro da sede central, aqui junto com todo mundo, orando, buscando a Deus, o pastor, será uma benção, pastor Fernando.
3: Com certeza, presbítero Luan, é uma benção do Senhor que o Senhor tem feito neste lugar. Queridos ouvintes, estamos na poderosa campanha também em favor, em prol do segundo aniversário do PEMU. Todos os dias, 23 horas a 0 hora, uma hora de oração. Ore conosco, estamos ao vivo em oração. Entre conosco em oração, buscando a presença de Deus. Presbítero Luan, sabemos que Deus tem feito milagres. E eu creio que esse evento, Deus glorificará mais uma vez o seu nome. Então, queridos ouvintes, não deixe de estar orando conosco. Todos os dias, a partir das 23 às 0 hora. Presbítero Luan, e está chegando aí também. Está chegando aí a grande vigília do dia 19 de setembro.
2: Com certeza, pastor, vai ser uma vigília forte, vai ser algo tremendo que Deus vai fazer. Atenção, né, toda a região metropolitana de Curitiba, ali no Boqueirão, né, pastor? No Boqueirão, ali na rua Anne Frank, 6067, aonde teremos a presença do pastor Diego de Mello trazendo a palavra de Deus. Isso será tremendo, pastor Fernando.
3: Com certeza, presbítero Luan, pró-evento, pré-evento, né, do PEMU, mas eu creio que estarão lá toda a equipe do PEMU, as Mulheres de Fé, Expansão Jovem, Circo de Oração, Pequeno Galileu. Eu creio que essa vigília vai ser explosão de milagre. Eu creio que Deus vai usar tremendamente o nosso irmão Diácono Diego de Mello, trazendo a palavra de Deus aos nossos corações. Queridos ouvintes, não deixe de estar conosco. Rua Anne Frank, 6067, dia 19 às 23 horas ali no Boqueirão. Então já prepara a tua caravana, já prepara o seu veículo, prepara os teus companheiros de vigília, porque sabemos, presbítero Luan, que todos nós temos os companheiros de oração, de monte, como nós temos estado constantemente no monte, nós também temos aqueles companheiros de vigília, que vão para as vigílias adorar a Deus, buscar a presença de Deus, e eu tenho certeza que será uma noite de renovo, uma noite da presença de Deus impactar mais uma vez ali a sede central do Boqueirão.
2: Com certeza, pastor. Olha, ouvinte, já se prepara já, nesse dia 19, aonde o mover de Deus vai acontecer. Você não pode perder, você não pode ficar de fora dessa, uma vigília, vigília de poder, pastor Fernando, vigília de madrugada, onde você vai sair renovado, você vai vir buscar unção, o poder de Deus, a glória de Deus, vai se manifestar mais uma vez mais. Então, já se prepara já, para você estar conosco nesta vigília. Já é um pré-evento já, né, pastor? Um pré-aniversário, já um aquecimento já para esse grande dia que vai acontecer, pastor Fernando.
3: Com certeza, já vai ser um aquecimento ali na oração, na busca da madrugada, no jejum, e eu creio que Deus já tem preparado.

0: as pessoas serão restauradas. Então vem estar conosco, queridos ouvintes. Você, irmão de outro ministério, você que está aí no seu trabalho, você que está aí agora trabalhando no seu aplicativo, vem estar conosco nesse dia 19. Reserve essa data para buscar o Senhor pela madrugada. Vem estar conosco, eu creio que Deus tem algo preparado para sua vida. Irmão Fernando, qual que é o valor? Não tem custo nenhum, a entrada é franca. Você pode vir de outro ministério, você pode vir, você que é crente, você que não é crente, você que não serve a Deus, pode estar lá? Pode estar. O Senhor te espera de braços abertos. Aquele que morreu na cruz por todos nós estará lá, o Senhor Jesus, para te abençoar. Então não fique de fora. Rua Anne Frank, 6067, dia 19, às 23 horas. E voltamos aqui para a sede estadual, Presbítero Luan, aonde sexta-feira continua a poderosa campanha Feridos pelo Processo, mas Curado pelo Propósito.
1: Com certeza, pastor, com certeza. Olha, ouvintes, então, tá aí esses avisos, se prepara, já se programa, já, né? Já anota na tua agenda, já, você não pode perder. E já nesta sexta-feira, já às 18 horas, você é nosso convidado especial. Traga a sua família. Talvez você tá me ouvindo aqui agora. Olha, convide alguém na sua família, já manda, já no grupo da família, porque geralmente todo mundo tem um grupo da família, né, pastor?
2: Com certeza.
1: Já manda no grupo da família. Olha, gente, vamos lá pra Pedro Ivo 744 ali, esse grande culto, essa grande concentração de fé, aonde você vai receber a oração, vai receber a unção. Olha, eu tenho certeza disso, pastor. Todos aqueles que comparecer, você vai entrar de um jeito e vai sair de outro, porque Deus vai te renovar, Deus vai restaurar a tua força. Você que está me ouvindo, você que não tem força, você que está fraco, você que está abatido, então se prepare para você se levantar e Deus dá força e graça para você continuar caminhando nesta caminhada. Música.

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1: O Senhor Jesus nos promete em sua palavra no livro de João, capítulo 14, versículos 13 e 14.
2: E eu farei o que vocês pedirem em meu nome, para que o Pai seja glorificado no Filho. O que vocês pedirem em meu nome, eu farei.
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0: Soberano Deus, maravilhoso Pai, nos colocamos mais uma vez, Senhor, na tua presença. Espírito Santo, que visita os corações, eu peço a ti que visite agora os corações daquelas pessoas que estão nos hospitais. Eu peço a ti que visite os corações e as vidas daquelas pessoas que estão na sua casa, estão nas chácaras, nas fazendas, quem sabe até mesmo num presídio. Mas o Senhor é o Deus que conhece e pode mover todas as causas. Senhor Espírito Santo, quantas pessoas enviaram os seus pedidos de orações, sim, Pai, através do WhatsApp. Eles precisam, Pai, de libertação, cura, milagres, renovo, transformações nas vidas. Venha alcançar essas vidas, Senhor. Venha alcançar a cada casa, a cada lar, a cada família. Aquele que ora conosco no aplicativo. Sim, Senhor. Aquele que ora conosco, aqueles internautas que estão, Pai, através do seu aplicativo ligado, buscando a tua presença e da tua face, Senhor. Venha alcançar aqueles que estão nas ruas, aqueles que estão no trabalho, aqueles que estão descansando já, Senhor, por causa de um dia cansativo. Mas o Senhor é Deus que pode mover as causas. Entra com a tua providência, Senhor, com milagre. Alcança todos, ó Pai, que estarão conosco nessa sexta-feira. Sim, Senhor, alcança todos, em nome de Jesus.

0: 15h38 em Curitiba, 3h38. Então, esta foi a palavra da equipe do PEMU, falando acerca do culto de logo mais às 18 horas, quando começa com oração. Um rápido break, queridos ouvintes, aqui na nossa programação. E eu já volto com todos vocês com, deixa eu ver aqui, com o baú da MC Music. Fiquem conosco. As bênçãos e vitórias de Deus, grande, certa e garantida para a sua vida ao longo de toda a nossa programação. Um rápido break.
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2: Como controlar uma crise de ansiedade? Crise de ansiedade é uma reação exagerada do organismo a uma situação desagradável. O gatilho, aquilo que desencadeia a crise, varia de pessoa para pessoa. Coração acelerado, suor excessivo, tremores, dor no peito, tontura e falta de ar são alguns dos sintomas. Normalmente uma crise dura entre 15 e 40 minutos. Mas existem algumas técnicas que podem ajudar a controlar a crise. Tente focar na respiração. A hiperventilação faz com que a sensação de desespero aumente. Procure respirar devagar e de forma tranquila. Desvie a atenção do que está causando a crise. Pense em momentos em que você estava se sentindo bem e relaxada. Busque sons e texturas que a acalmem. Tente ouvir uma música relaxante ou passar a mão em um tecido de que você goste. Relaxe a musculatura. Faça alongamentos e movimentos circulares para aliviar a tensão dos braços, ombros e pescoço. É comum achar que a crise vai durar para sempre e que você vai parar no hospital por conta dos sintomas. Fique tranquila. Toda crise é passageira. Se essas dicas não funcionarem na primeira tentativa, insista, repita cada uma delas. Se as crises estão sendo repetitivas, recorrentes, procure ajuda profissional. Quando não tratadas, elas podem piorar e ter impacto na qualidade de vida.
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0: Que Deus abençoe, queridos ouvintes. Você que orou conosco, receba as bênçãos do Senhor. Que Deus abençoe, presbítero Luan. Deus abençoe, queridos ouvintes. Quem vos despede é presbítero Fernando Zelinski. Até breve.
1: Que Deus abençoe, meus irmãos. Que a graça e a paz seja com todos vocês.

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1: 3:43.

0: Todos os hinos rodados ao longo desta programação são lançamentos da gravadora MC Music. 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

contar para você, amado ouvinte, a mudança o qual fez o Senhor Jesus Cristo na minha vida. Eu vim para o Senhor Jesus no ano de 2009, porém eu era uma jovem que crescia atribulada. Logo muito cedo, aos 11 anos de idade, eu comecei a fumar. Logo depois eu comecei a me prostituir. Aí, passados dos anos, me envolvi com uma pessoa um pouco mais velha que eu. Acabei indo morar junto com essa pessoa, sem planejamento familiar, sem estrutura nenhuma. Acabei saindo da casa dos meus pais. Devido a muitos problemas, eu achava que a situação era me casar cedo, arrumar alguém com quem eu pudesse dividir os meus problemas, esquecendo dos conceitos, esquecendo da palavra de Deus. Tampouco, eu não poderia acreditar que um dia eu ia encontrar o Senhor Jesus e que um milagre na minha vida ia acontecer. E assim foi se passando os anos, aleluia Jesus. Né, aos 24 anos de idade, eu já era mãe, já tinha dois filhos, mas eu vivi uma vida que eu era acorrentada pelos demônios, eu era deprimida, eu sofria de depressão, eu não tinha vontade de viver. Apesar de ter dois filhos lindos, ao qual o Senhor já tinha me dado, apesar de ter uma pessoa ao meu lado, eu não era feliz, eu não encontrava a verdadeira felicidade. Vivia, aleluia Jesus, nos bares, bebia, nas festas, e assim foi se passando os decorrer dos anos. Até que um certo dia eu cheguei no fundo do poço, não tinha mais força, passei por um momento muito difícil na minha vida, ao qual tive um distúrbio. Eu entrei dentro do supermercado, eu achava que aquele supermercado inteiro queria acabar com a minha vida, estava brigando comigo, queriam me pegar ali naquele supermercado. Eu fiquei com muito medo, atribulada, porém não entendi o que eu estava passando. Aí eu saí daquele quadro, eles me levaram para um hospital. Ao chegar no hospital, os médicos declarou que eu estava com síndrome do medo e tive também esquizofrenia, né? E ali os médicos disseram que eu ia ter que tomar remédio tarja preta, que eu ia ter que tomar antidepressivo, né, que talvez também meu esposo teria que cuidar de mim, ou eu ficar com a minha mãe, que eu não tinha mais condições de ficar ali sozinha. E eu fiquei aqueles dias ali, acho que umas duas semanas, aleluia Jesus, né, não entendi o que eu estava passando. E ali eu vim um dia na igreja pentecostal Deus é Amor, e lá eu encontrei uma pessoa, ela falou para mim, olha, você vem para Jesus porque ele tem uma obra a fazer na sua vida. E ali eu comecei a ir, né, um dia ia outro, comecei a buscar, porque ia ao culto, me fazia bem, aquilo ali me aliviava, eu ficava contente, chegava em casa, eu sentia a diferença, eu tinha força, eu tinha aquele desejo de que eu sentia que algo ia acontecer, não imaginava eu, irmãos, aleluia Jesus, que seria um milagre, glórias a Deus, né? Hoje eu sou muito feliz, louvado, exaltado, engrandecido, em nome santo do Senhor, irmãos. O Senhor me libertou do cigarro, né? Aleluia, nessas caminhadas. Aleluia, glórias a Deus. Eu achei que eu ia morrer e não ia receber o meu milagre. Eu não ia provar desse amor. Mas Deus, ele é grande, né? E foi aqui que eu encontrei Jesus. Foi na igreja pentecostal, Deus é Amor. Foi onde verdadeiramente o Senhor Jesus entrou e me salvou. Hoje eu estou aqui testificando, glórias a Deus, né? Os médicos falaram que eu ia viver sob o calmante, que eu ia... Aleluia, Jesus, talvez nem viver sozinha, mas hoje, para a glória de Deus, eu vivo com os meus filhos, eu levo os meus filhos ao colégio, eu trabalho, meus filhos estudam, eu levo uma vida normal, para honra e glória do Senhor Jesus Cristo.

0: Vamos então, seguindo com o programa Voz da Libertação da Igreja Pentecostal Deus e Amor. Está aí, queridos ouvintes, o testemunho da nossa irmã Marta, contando este depoimento de transformação. Ela que sofria da síndrome do medo ou síndrome do pânico, né? Ela também tinha, qual é o outro? Esquizomania. Meu Deus, cada situação, a gente acha que já viu de tudo, já presenciou tudo, já ouviu de todos os depoimentos, mas de repente a gente se depara com depoimentos diferentes, né? A Marta, que sofria do síndrome do medo ou síndrome do pânico, que é o transtorno do pânico, ou TP, é caracterizado por crises de ansiedade repentina e intensa, com forte sensação de medo ou mal-estar, acompanhadas de sintomas físicos. As crises podem ocorrer em qualquer lugar, contexto ou momento, durando em média de 15 a 30 minutos. Esta perturbação do pânico é uma perturbação de ansiedade, que é caracterizado pelo ataque de pânico recorrentes e inesperado. Esta era a situação da nossa irmã Marta, que pode ser acompanhado de palpitações, suores, tremores, falta de ar, entorpecimento ou a sensação de que algo terrível está para acontecer. A situação da irmã Marta não estava nada bem. Ela um dia entrou no supermercado e deu essa crise nela. Quando deu esta crise que atacou, sabe o que fizeram? Encaminharam ela para o hospital. Encaminharam ela para o hospital. A situação dela não foi nada bem. Meu Deus. Só Deus para ter misericórdia. Só Deus para ter misericórdia. E a situação dela não estava nada bem. Só que quando ela foi para o hospital, antes mesmo de tudo isso, existe um gatilho, querido rádio ouvinte, para essa situação. Ela conta que aos 11 anos de idade já fumava. Um pouquinho mais velha, ela começou a se prostituir. Com 22 anos, ela já casada, já tinha o seu companheiro, já tinha dois filhos, mas ela não tinha paz, não tinha alegria. Ela buscava esta paz, ela buscava esta alegria, mas não encontrava. Um dia, através do programa Voz da Libertação, Deus entrou com a providência. Ela ouviu o programa Voz da Libertação, falaram de Jesus para ela, ela veio para Jesus, ela aceitou ao Senhor Jesus, aí a vida dela foi repaginada. A vida dela foi repaginada, o Senhor Deus entrou com a providência na vida dela, aí sim a vida dela foi repaginada, Deus entrou com a providência, hoje ela dá testemunho do poder extraordinário que há em Cristo Jesus, o Senhor nosso Deus. Ah, ouvinte que me escuta agora, o Senhor nosso Deus é poderoso para confirmar para a sua vida também a bênção e a vitória completa. Seu problema está grande, seu problema está difícil, eu quero dizer que maior que o seu problema, maior do que tudo isso que você está passando, é o Senhor nosso Deus para te conceder a vitória. Hoje, a nossa irmã Marta está liberta, ela recebeu a transformação de Deus, não sofre mais a síndrome do pânico, do medo, não. Ela hoje recebe de Deus a libertação, ela recebeu de Deus a libertação por completo e ela hoje dá testemunho do poder que há em Cristo Jesus. E ela conta, por não ouvir os meus pais, por não ouvir eles, eu tomei decisões na minha vida e paguei um preço caro, mas hoje ela está reconhecendo que o Senhor Deus é poderoso para dar vitória para ela, hoje ela glorifica a Deus por esta tão grande vitória alcançada de Deus. Faça como a Marta, ouvintes. Venham para cá, para a igreja Deus e Amor. Deus tenha a bênção e a vitória para a sua vida, para a sua casa e para a sua família. Lembrando a todos que a nossa sede estadual do Paraná, Igreja Deus e Amor, aqui em Curitiba, ela está na Pedro Ivo 744, no centro de Curitiba. Todos são bem-vindos, em nome do Senhor Jesus Cristo, tá bom? Venham para cá, a vitória de Deus é certa. Lembrando a todos, mais uma vez, daqui a pouquinho mais, às 18 horas, queridos ouvintes, teremos a oração para o culto desta noite. Diácono Jucimar Júnior pregando a palavra de Deus na poderosa campanha. Feridos pelo processo, curados pelo propósito. Rua Pedro Ivo 744, no centro de Curitiba. Igreja Deus e Amor. A entrada é livre, a entrada é gratuita, todos são bem-vindos em nome do Senhor Jesus. E atenção, povo de Deus, ali do Boqueirão, Rua Anne Frank, 6067, nesta noite, evangelista Maria Lorena, pregando a palavra de Deus e orando em favor de todos pelos dons do Espírito Santo, ali na nossa igreja Deus e Amor do Boqueirão, Rua Anne Frank, 6067, abençoa a vitória de Deus, grande, certa e garantida. Para todos, compareçam. O Senhor Deus é ele quem tem a bênção. O Senhor Deus é ele quem tem a vitória. Bênçãos de Deus para a vida daquele que crê. Bênçãos de Deus para a vida daquele e daquela que confia. Quem crê no poder extraordinário que há em Cristo Jesus, o Senhor nosso Deus, vem para cá, para a Igreja Deus e Amor. Anne Frank, 6067, nesta noite. 7 horas da noite, evangelista Maria Lorena, pregando a palavra de Deus e orando pelos dons do Espírito Santo. Compareçam, a vitória de Cristo é grande. Programa Voz da Libertação da Igreja Deus e Amor que segue no seu rádio.
1: 4 horas.
0: A direção geral desta programação em Igreja Deus e Amor está a cargo da serva do Senhor, irmã Ereni Miranda. Supervisão local, pastor Jerry Borchardi. Comunicando com todos, Sidney Gonçalves. Nos transmissores, Oswaldo Vieira. Até às 18 horas, programação local. Prefixo da emissora, inserções partidárias, eu volto já com vocês.
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1: Atriz 6.
2: Notícias. Eu sou a Cristine Luiz e vamos agora ao Giro de Notícias aqui na Rádio Deus é Amor. Bem-estar, nutrólogo dá dicas para perder peso e não voltar a engordar. Olha, perder peso é o desejo de muita gente, né? Tanto que as pessoas acabam recorrendo a receitas extremas que podem, inclusive, levar ao chamado efeito sanfona. Ou seja, o emagrecimento não é duradouro e o peso acaba voltando. De acordo com o nutrólogo Nathaniel, seguindo algumas dicas bem simples, é possível perder peso de forma saudável e duradoura. Vamos agora ficar por dentro destas dicas. Não se concentre apenas na balança. Mais do que apenas perder peso, também é importante você consumir alimentos saudáveis e praticar atividades físicas que favoreçam o ganho de massa muscular, diz o nutrólogo. A fome não é saudável. Cuidado com as dietas da moda, viu? Lembre-se de que o mais importante é focar no estilo de vida, ou seja, com constância e paciência. E não se esqueça da proteína. O macronutriente, ele é fundamental para manter a massa muscular e evitar problemas de saúde. E cuidado com as porções. Evite realizar grandes refeições e prefira fracionar a comida ao longo do dia. Dessa maneira, você evita tanto a fome como os exageros, conclui o nutrólogo. Alimentação saudável. Alimento

70 espécies diferentes de grãos milenares, o amaranto esteve entre os ingredientes básicos consumidos pelas civilizações antigas. Embora não seja assim um grão de cereal como a aveia, o amaranto se torna muito poderoso por dispor de um leque de nutrientes. A nutricionista Raquel Amgera citou os benefícios impressionantes do amaranto para a saúde. Já

cozido fornece ao organismo manganês, magnésio, ferro, selênio, fósforo e cobre, sem contar o teor de proteína.

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1: 4 e 13.

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1: Quatro e 21.

0: A Igreja Pentecostal Deus e Amor está orando, buscando a presença do Senhor, pois é uma ordenança bíblica. Clama a mim e responder-te-ei, e anunciar-te-ei coisas grandes e firmes que não sabes. Venha participar conosco do Ministério da Intercessão Global, que acontece em nossa Igreja Pentecostal Deus e Amor, sede estadual de Curitiba. E quem está encabeçando, amados ouvintes, este ministério maravilhoso é a serva do Senhor, evangelista Maria Lorena. E ela agora tem uma palavra importante sobre o Ministério da Intercessão Global. A paz do Senhor, irmã Lorena.
1: A paz, seu irmão Edmar, e com toda certeza, a nossa alegria é buscar a face do Senhor. Nós temos em vários dias, vários horários, temos segunda pela manhã, das 7 da manhã até as 9h30, oração. Temos quarta pela manhã, das 7 às 9h30, oração. Temos sexta pela manhã, das 7 da manhã às 9h30 da manhã, oração. Temos sábado junto com o circo de oração, a partir das 8 da manhã até as 10. E terça-feira nós temos das 17 até as 19 horas. E quinta-feira das 17 às 19 horas. Irmão Edmar, é horário para todos alcançar a oração, irmã Edmar.
0: Não tenha dúvida, realmente Deus preparou esses horários para que os nossos queridos ouvintes possam participar, possam buscar a presença do Senhor. Então, ouvintes, você que pode vir pela manhã, aí está o horário, ó. Segunda, quarta e sexta, das 7 às 9h30, e sábado de manhã, das 8 às 10, e terças e quintas temos à tarde, das 17 até as 19 horas, este momento da intercessão global. É ordenança bíblica para orarmos, né, irmã Lorena?
1: Com toda certeza, quando Deus disse para Jeremias, Jeremias, clama a mim. Jeremias estava em um momento de desespero. Ele não sabia o que fazer. Aí Deus disse, Jeremias, abra a tua boca e clama a mim, Jeremias. Quem sabe você está passando por um vale de desespero, momento de angústia. E a Igreja Deus e Amor, ela está de portas abertas. Se vai se unir conosco, e unidos nós seremos mais fortes para clamar ao Senhor. E não somente oração global, temos também o relógio 24 horas, irmão Edmar.
0: Exatamente, um relógio de oração que não para, sempre irmãs orando, cada meia hora temos uma serva do Senhor ali, clamando, buscando a Deus. E para que você possa participar, minha irmã, do relógio de oração, nós vamos informar agora o WhatsApp da irmã Mirna Santos, ela que está responsável aí pelo relógio de oração. Ela vai colocar você então no grupo para você também participar. Então vamos tomar nota agora do número WhatsApp da irmã Mirna para você poder então falar com ela e ela colocar você no grupo. 41 99924 2405, repetindo mais uma vez, 41 99924 2405, irmã Lorena.
1: Que Deus abençoe a todos, se unimos em oração.

0: Queridos ouvintes da Super Rádio de Curitiba, e agora na nossa programação, nós vamos para o podcast desta tarde. E o podcast é Impulsividade Psicológica. A psicóloga Letícia Medeiros tem uma palavra para todos neste exato momento no podcast da tarde desta sexta-feira. Atentos, por favor, esta palavra, impulsividade psicológica.
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2: Você é do tipo de pessoa que não leva desaforo para casa? É daquelas que toma lá, dá cá, bateu, levou, e isso muitas vezes leva sofrimento às pessoas que você tanto gosta? Se você é desse tipo de pessoa, fica por aí, porque hoje nós vamos estar falando um pouquinho sobre impulsividade. A impulsividade é um comportamento impensado, repentino, em que a pessoa não considera as consequências de suas ações. É um desequilíbrio entre o pensar e o agir. As pessoas impulsivas tomam decisões de maneira rápida, intuitiva, com foco exclusivamente na gratificação, nos benefícios imediatos que elas têm quando elas aliviam as emoções que estão tão desconfortáveis nelas através dessas ações impulsivas. Isso porque elas não conseguem se ajustar às situações imprevistas, e isso acaba causando prejuízos em vários setores da sua vida, seja profissional, seja social, familiar e até mesmo no campo amoroso. Então, o que ocorre é um ciclo comportamental da impulsividade, e acontece da seguinte maneira: ocorre uma situação, um evento específico, que geralmente é diferente das expectativas da pessoa impulsiva. Isso faz com que aumente o nível de tensão dessa pessoa e uma necessidade de descarga imediata desse desconforto. E essa descarga se dá através do ato impulsivo. Essa reação promove momentaneamente um alívio emocional, o prazer de fazer algo que alivia sua vontade. E depois disso, geralmente, essas pessoas impulsivas costumam se arrepender, costumam lamentar e pedir desculpas pelo que fez. E toda essa incapacidade de avaliar a situação, de considerar as consequências, de ser flexível diante da contrariedade, é em função de uma falha no sistema de autorregulação que é desempenhado por uma parte específica do cérebro. E isso é passível de ser mudado, de ser modulado através do autoconhecimento e desenvolvimento de habilidades de regulação emocional. Então eu vou te dar 4 dicas para você começar a se treinar e obter o controle de suas emoções, tá bem? A primeira dica é o aumento da autoconsciência. Existem gatilhos externos que fazem o nosso cérebro disparar um alarme e a pessoa agir de forma impulsiva. Geralmente, alguns gatilhos no dia a dia a gente já até conhece, por exemplo, uma fechada no trânsito, uma palavra mal falada pelo namorado, pelo companheiro, alguém que trate você de maneira ríspida. Então, observe o que te faz agir tão rápido. Faz uma lista. Pega o papel e uma caneta e coloque quais são os gatilhos no dia a dia que faz você se sentir tão desconfortável. O que esses gatilhos te faz sentir? Quais são as emoções que essas situações te provocam? Quais as reações fisiológicas que você tem diante desse desconforto todo? Toda emoção, ela é tomada por um impulso de concretizar uma atitude. Porém, concretizar ou não o impulso faz parte da expressão da emoção. É possível sentir uma emoção sem agir em função dela. Você tentar bloquear essa emoção é agir na contramão de todo o processo. Esse exercício de observação e descrição da sua emoção vai fazer com que você neutralize a tendência que temos de evitar a sentir certas emoções. Isso vai levar você a uma postura de aceitação melhor e conduzir também de uma melhor forma o seu comportamento. A segunda dica é criar um espaço entre o gatilho e a reação. Existe algo que não é considerado pelas pessoas impulsivas, que é o agora, o momento presente. Então se faz muito necessário criar uma fenda, abrir um espaço entre esse gatilho e essa reação, que pode ser segundos, com o treino se torna milésimos de segundos, em que a pessoa possa refletir, possa dar um start naquele comportamento impulsivo, naquela ação impensada. A lista da primeira dica provavelmente vai te ajudar a repensar e estar mais preparada para aquele momento. A terceira dica que eu vou te dar é para você poder ter uma rede de apoio emocional. Quem está com você no seu dia a dia? Quem que você se apoia quando tem algum tipo de problema, quando precisa de alguma dica? dica, quando precisa de alguma opinião, quem é da sua confiança, é um amigo, é um familiar. Nossas experiências passadas são gabaritos para as nossas atitudes no dia de hoje. Então, a gente conversar com pessoas que tiveram experiências diferentes das nossas amplia nosso campo de visão, muda nossa perspectiva diante de determinadas situações. Isso vai possibilitar que você reflita de maneira diferente do que tem costume e ainda ser mais assertivo nos seus comportamentos. A quarta dica que eu te dou é a prática do estado de atenção plena. Ela desenvolve em você a percepção, ela aguça o estado de autocontrole e ela age justamente naquilo que é tão deficitário na questão da impulsividade, que é a atenção para o aqui e agora. Então, aprender técnicas de atenção plena é algo que vai te proporcionar sair do piloto automático. Quanto mais você fica atento às suas reações e exercita estratégias para estar mais presente, mais consciente, mais apto você vai estar em comportar-se de maneira mais equilibrada. Entenda que a regulação emocional, o controle do seu comportamento é passível de ser modulado para que ele ocorra de uma maneira mais funcional. Podemos desenvolver essas habilidades assim como nós desenvolvemos a habilidade de andar de bicicleta, de fazer uma comida gostosa, de fazer um crochê. Essas coisas são passíveis de serem desenvolvidas. Então, nunca se esqueça, tudo aquilo que você foca a sua atenção, desenvolve.
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0: 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Rápido break na nossa programação, já já eu volto com todos.
1: 4:39.
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1: 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Ah, vale lembrar que nessa primeira etapa, os certificados estarão disponíveis para beneficiários do BPC ou da aposentadoria da pessoa com deficiência.
2: Já estamos de volta com mais adoração. 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
1: Pode andar todos com a boleta agora. Você...

gloriosas na comemoração do segundo aniversário da equipe do PEMU. 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Cantora Daniela Balabem.

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1: Queridos irmãos e ouvintes, recebam agora a paz do Senhor Jesus. 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O motivo da nossa participação é para convidar você para um evento muito especial. 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
3: Me chamo Andréia, moro no bairro São Luís, São José, e hoje vim contar um milagre que Deus fez na vida da minha filha. No domingo, dia 3, minha filha estava com febre, já fazia uns 2 dias com febre, estava saindo um pus, estava muito estranho. E no domingo ela começou a respirar muito mais rápido. Aquela respiração de puxar e soltar, né? Puxar muito mais forte. Até então, a gente foi no UPA de Forquinhas, levamos ela. Minha mãe tava comigo, porque até então não podia entrar. Aí, a minha mãe entrou com ela, fez os exames, a gente ficou lá, esperamos amanhecer o dia. Deu o resultado, deu pneumonia bacteriana. E a doutora falou que não ia poder liberar ela. Até iam ter que fazer transferir ela ou pro HU ou pro infantil. E a gente ficou esperando para achar uma vaga, né, que surgisse uma vaga. Surgiu a vaga no infantil e a minha filha foi levada para lá. E lá, ela fez mais um exame, deu anemia. E a doutora falou para minha mãe: vó, eu nunca vi uma criança com tanta infecção, com a idade que ela tá. Eu vi o estado que a minha filha tava. Eu orei, eu me ajoelhei, eu pedi para Deus. Fiz um propósito com Deus: eu vou me reconciliar com o Senhor Jesus. Eu vou fazer o que eu tô sentindo que eu tenho que fazer. E naquele momento eu liguei para um primo meu, que é pastor da IPDA, pedi que eu queria me reconciliar com Jesus de novo. E Deus usou ele para me entregar, através dele, que até na sexta-feira minha filha ia estar em casa e ia estar curada. E Deus cumpriu. E eu tô cumprindo com o meu propósito que eu fiz com Deus. Minha filha tá em casa, tá bem, tá brincando, tá sorrindo, tá do jeito que toda criança deveria estar, né? Graças a Deus, para a honra e glória do Senhor Jesus Cristo, ela está bem. O que eu estou passando hoje aqui é para dizer que milagre existe. Existe sim, basta a gente ter fé, acreditar em Deus, que Deus, ele é o médico dos médicos, advogado dos advogados. Me chamo Andréia, moro no bairro São Luís, São José,

0: E seguindo com o programa Voz da Libertação da Igreja Pentecostal Deus e Amor. Ah, queridos ouvintes, está este maravilhoso depoimento desta mãe. Esta mãe que testifica aqui no programa Voz da Libertação a bênção que a sua filha alcançou da parte do Senhor Deus. A irmã Andréia conta que a sua filha já estava há 2 dias com febre. Há 2 dias que a sua filha já estava com febre. A febre, querido rádio ouvinte, é o termômetro de alguma coisa que não está bem no nosso corpo. Se tem alguém com febre é porque tem alguma coisa que não está bem. Alguma infecção, alguma inflamação no corpo. Então vem através da febre. Eu não sou médico, não sou perito nesta área, não tenho conhecimento nenhum nesta área. Mas pela pouca experiência que eu tenho a nível pessoal, comigo, com a minha própria pessoa, eu digo que a febre é alguma coisa, é alguma inflamação, alguma infecção, é um sinal de que algo não está bem no nosso corpo. A prova está aqui. A nossa irmã Andréia conta que a sua filhinha com 2 dias de febre, a respiração chegou no domingo, a respiração estava ruim, estava aquela respiração ofegante, aquela dificuldade para respirar. Ela, a irmã Andréia, com a mãe dela, pega a criança e leva para o hospital. Chegou no hospital, os médicos fizeram um exame. Veio o resultado do exame: pneumonia bacteriana. A médica disse: olha, nós precisamos transferir a sua criança para um hospital. Precisamos transferir a sua criança para o leito de um hospital, porque a sua criança não está bem. Transferiram para um hospital. Quando transferiram para um outro hospital, foi feito outro exame. A médica constatou que a filha da nossa irmã Andréia estava com anemia. Estava com uma infecção. A médica chegou a dizer, olha, eu nunca vi uma criança com tanta enfermidade como esta criança. Eu nunca vi uma criança com tanto problema como está esta criança. A mãe Andréia ficou no hospital com a sua criança. E lá no hospital, a irmã Andréia falou: eu sei o que está acontecendo. É porque eu preciso voltar para Deus. Eu tenho que voltar para Deus. Eu tenho que me reconciliar com Jesus. Lá no hospital, ela ligou para um familiar, um pastor conhecido dela, familiar da família. Ligou e falou: olha, eu preciso reconciliar com Jesus. Eu tenho que reconciliar com Jesus. Eu sei que isso que está acontecendo é a permissão de Deus para que eu volte para a casa dele. E eu tenho que reconciliar, e eu estou te ligando porque eu quero me reconciliar com Jesus aqui agora. Através deste telefone, faça a confissão comigo. Eu quero que você faça a confissão, porque eu quero voltar para Jesus. Ah, querido ouvinte, foi naquele exato momento em que a nossa irmã Andréia, por telefone, ela sentiu que ela precisava voltar para Jesus, que aquilo que estava acontecendo, não é que Deus colocou a enfermidade, não é que Deus colocou a enfermidade no corpo da sua criança, Deus permitiu, simplesmente Deus permitiu, porque a nossa irmã Andréia não tinha compromisso com Deus. Ela outrora esteve na presença de Deus, mas naquele exato momento que a sua criança estava no hospital, ela não tinha nenhum compromisso com Deus. Ora, se ela não tinha compromisso com Deus, Deus não tinha também nenhum compromisso com ela. Deus só tem compromisso com aquele e com aquela que tem compromisso com ele. Se eu não tenho compromisso com Deus, como Deus pode se compromissar comigo? A irmã Andréia falou: não, eu não tenho compromisso com Deus. Se eu não tenho compromisso com Deus, Deus não tem compromisso comigo. E também não tem compromisso de guardar a minha criança, a minha filha. Eu vou voltar para Deus para que Deus sim possa ter este compromisso comigo. Ela voltou para Deus. Após ela reconciliar com Jesus por telefone, após ela confessar Cristo como Senhor e Salvador da sua alma, por telefone Deus usa o pastor dizendo lá do outro lado: olha, a sua criança até sexta-feira estará em casa, viu? Deus está dizendo que até sexta-feira a sua criança vai estar em casa. Assim Deus falou, assim Deus cumpriu. Na sexta-feira a irmã Andréia conta que a sua criança já estava em casa. sem nenhum problema, sem nenhuma enfermidade, sem nenhuma infecção, sem nenhuma anemia, nada de pneumonia bacteriana. Nada, nada, nada de anemia, nada de infecção. A sua criança estava em casa restaurada da saúde. E ela atribui isso à mão amiga do Deus Todo-Poderoso que fez este milagre acontecer. Ela reconciliou com Deus. Ela fez a parte dela, a parte do Senhor Jesus. Ele se encarregou de fazer, querido rádio ouvinte. Não se preocupe quanto à parte de Deus, viu? Faça a sua parte. A parte de Deus, não se preocupe, que a parte dele ele se encarrega de fazer. Ah, mas e se eu fizer a minha parte, Deus não fizer a parte dele, ouvinte? Deus é Senhor, ele é soberano, ele está no controle de todas as coisas. Faça a sua parte. A parte dele, não se preocupe, que a parte dele ele se encarrega de fazer no tempo dele. A irmã Andréia deixou Deus fazer no tempo dele. Ela fez a parte dela. Quer saber de uma coisa? Eu vou reconciliar com Jesus para que ele possa ter compromisso com ele e eu ter o compromisso com Deus. Ela fez a parte dela. Ela jamais iria imaginar que lá do outro lado Deus iria usar o pastor para dizer, olha, tal dia a sua criança vai sair do hospital. Ela queria era voltar para Deus. Ela queria ter a certeza de que o seu nome estaria escrito novamente lá no céu, no livro da vida. Ela firmou um compromisso com Deus. Automaticamente, Deus que sonda os corações usa o pastor dizendo, olha, até sexta-feira sua criança estará em casa e curada. A irmã Andréia dá testemunho aqui, ó, no programa Voz da Libertação, que de fato foi o que aconteceu. Hoje a sua criança está restaurada. Hoje a sua criança está curada para a honra e glória do santo nome do Senhor nosso Deus. A sua criança que ficou por 2 dias com febre. A sua criança que teve pneumonia bacteriana. A sua criança que estava com anemia. A sua criança que estava com infecção. Já não está com mais nada, está curada para a honra e glória do santo nome do Senhor Jesus. Ai, querido ouvinte que me escuta agora, venha para cá para a Igreja Deus e Amor. Venha para cá, o Senhor, a Senhora, venham para cá adorar ao santo nome do Deus vivo, aqui conosco na Igreja Pentecostal Deus e Amor. A nossa sede estadual do Paraná está aqui mesmo, na rua Pedro Ivo, 744, no centro de Curitiba. Esse é o endereço da sua bênção. Venha para cá, Deus tem bênçãos, Deus tem vitórias para a sua vida, Deus tem vitórias para a sua casa, Deus tem vitórias para a sua família, Deus quer colocar um ponto final, Deus quer colocar um basta neste seu sofrimento e entregar nas suas mãos a vitória certa, tá bom? Pedro Ivo 744, no centro de Curitiba, contamos com a sua presença. 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Tarde abençoada por Deus. Tarde de sexta-feira, dia 4 de setembro do ano da graça de 2026. Vamos juntos? Até às 18 horas com a nossa programação local que transmite vida em 1210 kHz. 17 horas pontualmente em Curitiba, programa Voz da Libertação da Igreja Deus e Amor. Direção geral, irmã Ereni Miranda. Supervisão local, pastor Jerry Borchardi. Comunicando com todos, Sidney Gonçalves. Agradecendo Oswaldo Vieira lá nos transmissores. Até às 18 horas, programação local falando do amor que há em Cristo Jesus, o Senhor nosso Deus. Permaneçam conosco. Deus tem muitas coisas boas para a sua vida ao longo da nossa programação. Até às 18 horas, eu estou com todos vocês. Prefixo da emissora agora. Já eu retorno com todos vocês falando mais e mais das grandezas que há em Cristo Jesus, o Senhor nosso Deus.
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1: 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Retornamos à programação normal.
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1: Falsa central. Ligações que simulam atendimento bancário roubam senhas dos clientes. Olha, tem
0: um golpe novo aí na praça, extremamente sofisticado e tem feito muita gente realmente como vítima, né? O golpista liga imitando fielmente a música e o robô de atendimento do banco. Ele informa com seriedade que o cartão da vítima foi fraudado em uma grande compra suspeita. Para cancelar correndo essa suposta compra, o falso e educado atendente, inclusive, pede a senha do cliente. Em alguns casos recentes, pedem para o cliente cortar o cartão e entregar a um falso motoboy. Bancos sérios nunca mandam recolher cartões antigos na porta de casa ou pedem senhas pelo telefone. O número de confiança que aparece na tela do seu celular pode ser mascarado facilmente pelos bandidos. Então, se você receber essa forte ligação preocupante, desligue imediatamente o seu aparelho sem falar nada. Use o telefone seguro de outra pessoa para ligar no número oficial escrito lá no verso do seu cartão. O desespero de perder o dinheiro suado faz muita gente realmente obedecer aos comandos de forma rápida. Mantenha os seus valiosos dados bancários sempre em absoluto, total e profundo sigilo pessoal. A melhor e maior barreira segura contra a fraude covarde é a frieza e o conhecimento da informação. Faz no telefone. Cadastros de bloqueio impedem ligações exaustivas de vendas diárias. Receber dezenas de telefonemas indesejados oferecendo serviços cansa a paciência de qualquer trabalhador, não é? As empresas de telemarketing modernas usam esses robôs para ligar o dia inteiro para os clientes. Esse terrível assédio comercial constante atrapalha o horário de trabalho, inclusive o momento de descanso. E para acabar com o pesado tormento, o consumidor cansado pode registrar aí o seu número de forma gratuita. Aliás, existe um ótimo cadastro nacional mantido pelas agências reguladoras para bloquear essas chatas chamadas. Após o rápido cadastro na internet, as empresas cadastradas têm um prazo curto para parar de ligar. O desejado bloqueio vale para insistentes ofertas de empréstimos, troca de planos e venda de produtos. Se a ligação em questão for para cobrança de uma dívida real sua, ela não será impedida. O firme respeito ao sagrado sossego do cidadão é um forte direito muito defendido pelo consumidor. Caso as exaustivas ligações continuem com força após o prazo estipulado, a empresa pode ser duramente multada. O cidadão pode denunciar o claro abuso diretamente nos órgãos de defesa oficial pela internet. Retome o firme controle da sua linha de celular e tenha de volta a sua merecida tranquilidade.
3: Notícias 5 e 8. 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
1: 5:12. 17:12. Vamos juntos com o programa Voz da Libertação até às 18 horas.

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1: Cinco e dezoito.
0: 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Ouvindo esta programação, certamente que as muitas bênçãos e vitórias de Cristo serão grandes, certas e garantidas para a sua vida. Queridos ouvintes, hoje sexta-feira, o nosso assunto é para o culto de logo mais à noite.

0: E atenção, Grande Curitiba e região, eu lembro a todos vocês, hoje sexta-feira, logo mais, às 7 horas da noite, começa oficialmente o culto desta noite, mas extraoficial, a partir das 18 horas começa a oração, começa o clamor para o culto desta noite, aqui em nossa sede estadual do Paraná. Logo mais, às 18 horas começa o clamor para a poderosa campanha que prossegue. Feridos pelo processo, curados pelo propósito. E atenção, Grande Curitiba e região metropolitana. Eu chamo a sua atenção, por favor, querido rádio ouvinte, para o que o bom Deus e Pai Todo-Poderoso vai realizar em sua vida. O Senhor Deus e Pai Todo-Poderoso vai realizar algo extraordinário. Ele vai fazer acontecer o milagre na sua vida de uma maneira especial. Venham para cá, Grande Curitiba. Venham para cá, região metropolitana, receber as bênçãos e vitórias de Deus, que é para todos. A bênção de Deus que nos enriquece sem acrescentar nenhuma dor. Todos são bem-vindos em nome de Jesus. Diácono Jucimar Júnior, nesta noite, pregando a palavra de Deus, orando em favor de todos pelos dons do Espírito Santo. E a bênção, a vitória de Deus será muito grande, certa e garantida para a sua vida. Senhor Deus e Pai Todo-Poderoso, tenha a bênção, tenha a vitória para todos. Deus o Todo-Poderoso, tenha a vitória para todos. Este momento de angústia, de aflição, que você, que o Senhor, a Senhora está passando agora, querido ouvinte, isto é uma leve e momentânea tribulação. Isso, querido ouvinte, não há de se comparar com a glória de Deus, com a grandeza do Senhor Deus, porque o que o Senhor Deus vai fazer na sua vida é algo grande. Deus o Todo-Poderoso tem algo especial para você nesta noite. O Senhor Deus e Pai Todo-Poderoso tem algo especial para você. O Senhor Deus e Pai Todo-Poderoso, ele vai pelejar de uma maneira especial por você. Você que está na luta, está na prova. Você, o Senhor, a Senhora, que passaram por momentos difíceis na sua vida, mas que pela sua persistência, você vai alcançar de Deus a vitória. A Bíblia Sagrada, a palavra de Deus, fala de homens e mulheres que foram perseverantes. Ah, querido ouvinte, a palavra perseverante, perseverança, é uma palavra que não pode ser dita por qualquer pessoa. Porque ser perseverante é uma palavra forte. É uma palavra que não é para todos. Porque, querido ouvinte, perseverança, ser perseverante, não é para qualquer um. Não é para qualquer pessoa. Porque só pode ser perseverante aquele que for até o final, aquele que não ceder. Porque perseverante é um adjetivo que descreve pessoa que não desiste facilmente diante da dificuldade, mantendo-se firme, constante, decidido em busca do objetivo. Isto é ser perseverante. A Bíblia Sagrada, a palavra de Deus, ela nos fala, ela nos relata acerca de homens e mulheres que foram perseverantes, porque foram feridos por um processo, mas também foram curados, porque o propósito de Deus para eles não é eles permanecer feridos, não. O processo de Deus é que eles fossem feridos, mas sim, mas que eles fossem exaltados pelo Senhor Deus. Foram feridos pelo processo? Sim, foram. Mas eles foram curados pelo propósito de Deus. A Bíblia Sagrada fala de homens e mulheres que foram perseverantes. Jó perseverou. Jó foi um homem perseverante. Jó era um homem cuja vida era repleta de bênçãos e prosperidade. Um dia, uma série de tragédias assolou sua vida. Seus filhos foram tirados, sua riqueza desapareceu e sua saúde falhou. Apesar de todas essas provações, querido ouvinte, Jó permaneceu firme em sua fé, buscando entender o propósito por trás de suas tribulações. Seus amigos, porém, duvidaram dele, sugerindo que seus sofrimentos eram resultados de pecados ocultos, mas Jó persistiu na presença do Senhor Deus. José, um sonhador perseverante, o que tem de pessoas que têm sonho, mas já não estão correndo mais atrás dos seus sonhos, só ficou no sonho mesmo, só ficou no sonho e a pessoa desistiu. Não estão mais perseverando, não estão correndo mais atrás dos seus sonhos. Eu falo com homens e mulheres hoje, já na fase adulta. Lembra quando você era jovem, quando você era adolescente, você sonhava? Não, eu quando tiver a maior idade, quando eu estiver, for adulto lá, eu vou lutar para ter a minha casa própria, eu vou lutar para ter o meu carro, eu vou lutar para ter um bom emprego. Chegou agora na fase adulta, o desânimo bateu e a perseverança, onde está? José, um dos 12 filhos de Jacó, tinha sonhos especiais, mas não sabia que eles o levaria a passar por tantos problemas. Querido ouvinte, nesta vida, a luta, os problemas são inevitáveis, não tem jeito não. Do momento que a gente nasce para essa vida, aí surgem os problemas, surgem as dificuldades. Até o bebezinho, até o recém-nascido, ele tem problema, porque se ele não tivesse problema, ele não chorava. Talvez está chorando que está com fome, está com a fralda cheia, precisa trocar a fralda, mas está com problema, então é por isso que está chorando. Uma vez que nós nascemos para a vida, querido ouvinte, até o nosso corpo baixar a sepultura, vamos ter lutas, provações, vamos ter problemas, vamos ter dificuldades. Ah, mas eu tenho que te dizer que se nós perseverarmos firmes na presença de Deus, a vitória é certa, a vitória é constante. José, sendo um dos 12 filhos de Jacó, também passou pelos seus problemas. Seus próprios irmãos o traíram e o venderam como escravo. Mesmo longe de casa, ele continuou a seguir a Deus. Mesmo quando foi injustiçado e foi preso, José não perdeu a sua fé, mas continuou perseverando, porque ele tinha sonho, ele tinha meta, ele tinha um objetivo. Sabe o que aconteceu? Aconteceu tantas coisas na vida dele que ele se tornou, no futuro, governador do Egito, porque ele foi perseverante. E tantos outros homens e mulheres de Deus que perseveraram na presença do Senhor Deus, e Deus honrou a fé deles, Deus honrou a fé delas de uma maneira toda em especial. Ana, uma mulher perseverante na presença de Deus. Ruth e a sua fidelidade durante a adversidade. Por que não falar do paralítico lá do tanque de Betesda? E assim vai, querido ouvinte. Tantos homens e mulheres que perseveraram na presença de Deus. A mulher do fluxo de sangue, que havia gastado todos os seus bens para poder curar, encontrar a cura da enfermidade, não encontrava, e assim por diante. Mas perseveraram na presença de Deus. E nós estamos na campanha, feridos pelo processo, curados pelo propósito. Diácono Jucimar Júnior, nesta noite, pregando a palavra de Deus, orando em favor de todos, pelos dons do Espírito Santo, e todos são bem-vindos. Venham pra cá. A bênção de Deus é ela que nos enriquece sem acrescentar nenhuma dor. O Senhor nosso Deus, ele tem bênçãos. O Senhor nosso Deus, ele tem vitórias para todos aqui na nossa igreja pentecostal Deus e Amor. Queridos ouvintes, já que estamos falando do PEMU, dia 10 de outubro, aniversário do PEMU, e a festividade vai acontecer? Vai acontecer com certeza aqui em Curitiba.
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0: 77, Vila Guaíra, Curitiba, Paraná. 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

0: da explosão de milagre.
1: Pode andar todo.

do PEMU. Teremos também louvores a Cristo. Cantora Daniela Balabem.

0: mais uma vez o local da festividade, Avenida Presidente Kennedy, 2377, Vila Guaíra, Curitiba, Paraná. O tema da festa é este: estou em uma boa obra e não posso parar. Neemias, capítulo 6, versículo 3. Evangelista Maria Lorena, confirmando a sua presença.
1: Quero saudar os ouvintes de casa com a gloriosa paz do Senhor Jesus. Tá chegando o grande dia do Pimô, o aniversário aonde o Pimô estará comemorando mais uma data. Que alegria! E você não pode perder, não pode ficar indiferente. O tema desse encontro, desse aniversário, estou numa grande obra e não posso parar. Você não pode parar, venha estar conosco, se une conosco nesta noite. Estaremos todos de mão dada fazendo aquela oração poderosa.

0: Recebam agora a paz do Senhor Jesus. Eu sou sua irmã Isabel Ferreira. Deus abençoe todos vocês que estão acompanhando o programa Voz da Libertação. 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Até lá e que Deus te abençoe.
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2: Meu nome é Magda, de Paula Vicente, e eu tenho um testemunho muito grande, né, do meu neto, meu advogado. Ele se formou em 2014, né? E ele foi na minha casa, falou: "Vó, não encontro emprego." Eu falei: "Olha, você vai encontrar. Vamos botar sua fé em Deus, a minha também." E daí eu fiz o seguinte: eu ouvi um irmão aqui no rádio à meia-noite, eu esqueço o nome dos pastores, né, porque eu não sou daqui, tava numa campanha: "Entra na minha casa, entra na minha casa." Eu falei: "Jesus, então eu entro aqui na minha casa e eu vou fazer esse propósito com Deus." Daí fiz. Quando foi nessa semana, uma advogada estava procurando meu neto. "É, e o doutor Edgar, aonde ele anda?" E procuraram ele, encontraram, e ela tinha uma boa proposta para ele. E ele começou a trabalhar na segunda-feira. Está ganhando bem, louvado seja Deus, né? Para ele que tem as coisas para pagar, todos os compromissos, né? Está ganhando muito bem, graças a Deus. É essa benção que já arrumou emprego. Eu agradeço a oportunidade, em nome de Jesus.

E seguindo com o programa Voz da Libertação, queridos ouvintes, está aí o testemunho da nossa irmã Magda, aqui na nossa programação, relatando a bênção e a vitória do seu neto. Depois de se formar como advogado, não encontrava emprego. As portas estavam fechadas para o doutor Edgar. As portas estavam fechadas para ele. Ô, vó, eu não consigo emprego, as portas estão fechadas para mim, vó. A vó fala, não, as portas vão se abrir, com certeza vão se abrir em seu favor. Ah, não, as portas vão se abrir em seu favor, Deus vai entrar com a providência, com certeza na sua vida e vai te dar a vitória. A irmã Magda, sendo uma serva de Deus, mas em outro ministério, servindo a Deus em outro ministério, amém, glória a Deus. Fazendo campanhas conosco, inclusive a oração da meia-noite. A meia-noite, a oração da meia-noite, nós temos orações aqui, querido ouvinte, através do programa Voz da Libertação, quatro vezes no dia. Meia-noite, 6 da manhã, meio-dia e às 18 horas. E ela fez a campanha, entra na minha casa, que é a campanha de oração da meia-noite. Ela falou, não, Deus já vai entrar com a providência e vai te dar a vitória. Se preocupa não, que já a providência de Deus vai chegar para a sua vida, meu neto. Ela fez esta campanha, apresentou o neto. Na outra semana, uma advogada amiga dele conhecida, perguntou, onde que está o doutor Edgar? Preciso saber do doutor Edgar, porque eu tenho uma proposta boa para ele de trabalho. E a irmã Magda conta, o seu neto já está, hoje está trabalhando e está ganhando, ela fala.

0: Ele está ganhando muito bem. Está ganhando muito bem. E ela glorifica a Deus o Todo-Poderoso e atribui isso a Deus. Atribui ao agir do Deus Todo-Poderoso, à providência do Deus da infinita graça e misericórdia. Querido ouvinte que me escuta agora, o mesmo Deus Todo-Poderoso que abriu a porta de emprego para o doutor Edgar, é o mesmo Deus que tem o poder de abrir uma porta em seu favor. O que você precisa agora? O que você, o senhor, a senhora, está precisando da porta de emprego? Deus abre a porta de emprego em seu favor. Vem para cá, para a Igreja Deus e Amor. Venha fazer campanhas conosco aqui. Venha firmar propósitos com Deus. Vocês vão ver o agir de Deus em sua vida. Venham fazer campanhas conosco aqui na Igreja Pentecostal Deus e Amor. Deus o Todo-Poderoso, ele vai pelejar em seu favor. Deus o Todo-Poderoso estará entrando com as providências cabíveis em seu favor e estará te concedendo a vitória completa. A irmã Magda, não sendo membro da Igreja Deus e Amor, isso quer dizer, querido ouvinte, você, o senhor, a senhora, não precisa ser necessariamente membros da Igreja Deus e Amor para ser abençoado por Deus, para receber de Deus a vitória. Deus, o Todo-Poderoso, ele sonda os corações. Se no seu coração tem a fé para receber de Deus a vitória, você, o senhor, a senhora, serão alcançados pela a providência de Deus. Vó, eu estou formada, acabei de me formar como advogado na advocacia, mas a porta de emprego não se abre, vó. Não consigo um emprego. Fica calmo, meu neto. Fica tranquilo, eu vou apresentar a sua causa perante o Deus Todo-Poderoso. Eu vou apresentar a sua causa perante aquele que tem o poder de fazer, de realizar. Ela fez uma campanha de oração. Nesta campanha de oração, a porta se abriu, as barreiras caiu por terra, este demônio que estava trancando as portas para o doutor Edgar, este demônio tombou por terra. Hoje o doutor Edgar está trabalhando e ganhando muito bem. A avó faz questão de dizer: meu neto está trabalhando agora e está ganhando muito bem. E está ganhando muito bem. Ô, querido ouvinte que me escuta agora, vem para cá, para a Igreja Deus e Amor, venha fazer campanhas, venha firmar votos e propósitos com Deus, o Deus da infinita graça e misericórdia, o mesmo Deus que abençoou a vida do neto da irmã Magda, o mesmo Deus que abençoou a irmã Magda, é o mesmo Deus que tem a bênção, que tem a vitória para você, para o senhor, para a senhora, para a sua casa e para a sua família. Vem para cá, para a Igreja Deus e Amor. Lembrando a todos que a nossa sede estadual do Paraná, Igreja Deus e Amor, aqui em Curitiba, ela está na rua Pedro Ivo, 744, bem no centro de Curitiba. Nós estamos aqui a 50, quando muito, 70 metros do terminal de ônibus do Guadalupe. Esse é o endereço da Igreja Deus e Amor. Venha para cá com os problemas, com as dificuldades, com as adversidades desta vida. Talvez você, o senhor, a senhora, possa estar dizendo lá do outro lado: mas o meu problema não é o desemprego. Eu estou bem empregado, estou trabalhando muito bem numa empresa boa. O meu problema é na área da saúde. É na área pessoal, na área sentimental. O meu problema é em outra área. É no casamento que não está bem. É com enfermidade que está no meu corpo, no corpo de um ente querido meu. Venha para cá, ouvintes. O mesmo Deus Todo-Poderoso que abriu a porta para o doutor Edgar, para o neto da nossa irmã Magda, é o mesmo Deus Todo-Poderoso que abre a porta para você, peleja em seu favor e te concede o milagre, a vitória e a libertação. Venha para cá, Igreja Deus e Amor, sede estadual do Paraná, rua Pedro Ivo, 744, bem no centro de Curitiba. Esse é o endereço da sua bênção, esse é o local da sua vitória. Ou você, o senhor, a senhora, pode procurar uma de nossas igrejas Deus e Amor espalhado por toda a grande Curitiba e região metropolitana e receba de Deus a sua vitória, tá bom? Igreja Deus é Amor. Aqui Deus tem vitórias para todos. Este foi o testemunho, queridos ouvintes, da irmã Magda, que relatou aqui no programa A Voz da Libertação, a porta de emprego que Deus abriu para o seu neto, o doutor Edgar. Que o bom Deus e Pai Todo-Poderoso abençoe grandemente a sua vida. Venham para cá, para a Igreja Deus e Amor. Aqui Deus tem vitórias para todos. Que o bom Deus e Pai Todo-Poderoso abençoe a sua vida. Daqui a pouquinho mais, às 18 horas, começa a oração para o quarto e último culto desta sexta-feira aqui em nossa Igreja Deus e Amor. Pedro Ivo, 744. E agora na nossa programação, quadro Identidade e Propósito. Identidade e Propósito. Você tem fome e sede de quê? Irmã Patrícia Januário com a palavra na nossa programação.
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2: A paz do Senhor Jesus, amados e queridos ouvintes. Quem vos cumprimenta é a jovem Patrícia Januário. Quero compartilhar uma reflexão com vocês sobre o maravilhoso convite de Cristo. Em João, no capítulo 7, versículo 37, nos diz: e no último dia, o grande dia da festa, Jesus pôs-se em pé e clamou dizendo: se alguém tem sede, que venha a mim e beba. Queridos ouvintes, esta festa que se refere ao versículo é chamada Festa dos Tabernáculos, onde o povo celebrava durante 7 dias. A Bíblia nos diz que no último dia, o dia mais importante da festa, Jesus se coloca em pé e faz um convite a todos dizendo: se alguém tem sede, que venha a mim e beba. Precisamos compreender que assim como o nosso corpo sente fome e sede, o mesmo ocorre com a nossa alma. Todos nós temos sede. Sede de vencer na vida, sede de conquistar, sede de ver a família abençoada, sede de um futuro brilhante. E Jesus usa a figura da água viva como símbolo da salvação. Ele mesmo está fazendo o convite. Não é o sedento que grita por água, é o Salvador que a oferece, demonstrando que só Ele pode saciar a alma sedenta. Só Ele é o caminho, só Ele é a porta, só Ele é o pão da vida, só Ele pode perdoar pecados, só Ele transforma corações, cura enfermidades, restaura famílias, só Ele muda histórias, só Ele tem a água da vida. Esse maravilhoso convite é o universal. Note que Jesus está dizendo: se alguém. O convite é para todos. Quem quiser, qualquer pessoa, sem acepção, pobre, rico, ateu, descrente ou religioso. É para você, jovem, cheio de saúde e de vigor. Ou para você que está dentro de um presídio ou até mesmo dentro de um hospital. É para você que já bateu em tantas portas e só teve decepções. É para você que está vendo a sua família ou o seu casamento serem destruídos. É para você que está pensando em tirar a sua própria vida de tanto sofrimento que tem enfrentado. É para você que foi criado na igreja, mas ainda não teve uma real experiência com Deus. É para todos vocês que estão me ouvindo neste momento. Jesus está te convidando. Você aceita esse convite? Em João capítulo 4, Jesus fez esse mesmo convite à mulher samaritana, dizendo: aquele que beber da água que eu lhe der, nunca terá sede. Ela aceitou imediatamente e teve a sua vida transformada, a sua sede saciada. Este convite também é feito no Antigo Testamento, no livro de Isaías, capítulo 55, no versículo 1, que diz: ó vós, todos os que têm de sede, vinde às águas. Só os sedentos podem ir a Jesus. Enquanto você não estiver com sede, jamais procurará a fonte. A escolha de aceitar esse convite é sua. Ninguém pode beber da água por você. Nós vemos também que esse convite é para uma experiência pessoal com Cristo. Jesus não está convidando para olhar a água, para analisar a água, ou até mesmo para admirar a água. Mas Ele nos convida para beber a água. Muitos ouvem falar de Jesus, estudam sobre ele, mas não experimentam. Com esse convite, Jesus está expressando um grande desejo de salvação. Ele quer dar a você, ouvinte, a água da vida. Ele deseja satisfazer a sua alma. O último livro da Bíblia, o livro do Apocalipse, também está fazendo este maravilhoso convite, dizendo: quem tem sede, venha. E quem quiser, tome de graça a água da vida. Querido ouvinte, chega de viver sedento. Chega desse sofrimento. Chega de viver sem paz. Chega de viver nesse deserto. Venha a fonte, venha a Cristo. Deus os abençoe.
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3: 5:51.

0: Queridos ouvintes da Super Rádio de Curitiba, que Deus abençoe a sua vida. E eu vou finalizando a minha participação por hoje aqui no programa Voz da Libertação da Igreja Deus e Amor, para voltar agora só segunda-feira. Segunda-feira eu retorno com todos vocês com a nossa programação, tá bom? Que o bom Deus e Pai Todo-Poderoso abençoe sua vida, sua casa e a sua família. Um ótimo final de semana sob a proteção do Deus Altíssimo. Obrigado, Osvaldo, lá nos transmissores. Programa Voz da Libertação, da Igreja Pentecostal Deus e Amor. A direção geral desta programação, Igreja Deus e Amor, está a cargo da serva do Senhor, irmã Ereni Miranda, sede mundial das Igrejas Deus e Amor em São Paulo, na Avenida do Estado 4568, na Liberdade, São Paulo, capital. Sede estadual do Paraná, aqui em Curitiba, Rua Pedro Ivo, 744, supervisão local, pastor Jerry Borchardi. Despede-se na comunicação, Sidney Gonçalves. Deus abençoe, Deus guarde a todos. Prefixo da emissora, inserções partidárias e, na sequência, a oração das 18 horas. Deus abençoe a sua vida, sua casa e a sua família. Fiquem todos na paz do Senhor Jesus.
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0: Atenção, operadores. 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
1: Que estão chegando através do chat lá no canal do YouTube. Pedidos que estão chegando, meu Deus, através do nosso WhatsApp da Central de Produções Internacional. Pedidos que estão chegando, a Pai, de todas as partes. Pessoas que têm pedido, ó Deus, lá, ó Deus, em outros estados, em outros países, em outros continentes, ó Pai. Vai atendendo, vai respondendo, vai manifestando a sua graça, o seu poder, a sua virtude, a sua unção, a sua autoridade. Pai, eu quero pedir ao Senhor, ó Deus, por esta pessoa que está acometida por uma enfermidade. Sim, estamos recebendo pedidos de orações, ó Pai, por curas. Sim, estende as suas mãos sobre essa pessoa que está sobre o leito de enfermidade. Esta pessoa que está lutando, meu Pai, contra um câncer. Essa pessoa que está lutando contra uma enfermidade crônica. Esta pessoa, ó Deus, ó Pai, que está sendo submetida a tratamentos agressivos contra o organismo. Senhor, vai curando, vai restaurando, vai repreendendo este mal. Sim, a cura, vai manifestando a cura, meu Pai, porque a última palavra vem da sua boca, a última palavra vem do Senhor. Então, cura nessa tarde, cura para o louvor da tua glória, cura porque o Senhor não mudou, o Senhor continua operando. Senhor, e a nossa fé, ela alcança, ó Deus, a cura agora. Esta pessoa que está em cima de um leito, ó Pai, dentro de um hospital, esta pessoa que está em casa, mas impossibilitado de exercer as funções domésticas, ó Pai, por causa desta enfermidade que o acometeu e o impossibilitou de ter uma vida normal. Que esse mal desapareça agora, no nome santo do Senhor Jesus. Que esta enfermidade bata em retirada agora, no nome santo do Senhor Jesus. E que a bênção que enriquece e não acrescenta dores, seja ela liberada agora sobre a vida desse irmão, sobre a vida dessa irmã, ó Pai. Aquela bênção que o Senhor diz lá em Deuteronômio, ó Deus, que essa bênção, ela nos alcançará. Senhor, confirma esta bênção sobre a vida dos nossos irmãos. Quero orar, Pai, por pessoas que estão vivendo crises, meu Pai. Crises, ó Deus, no seio da família. Essa família que está sendo bombardeada pelos ataques do maligno. Esta família, meu Pai, que o inimigo disse que iria destruir, colocando o pai contra o filho contra o pai, o marido contra a esposa e a esposa contra o marido. Essa família, meu Pai, que nesses últimos anos está vivendo um verdadeiro desastre no seio dela. Mas eu quero te pedir, papai, entra nesse casamento, entra no seio desta família e vai mudando tudo, vai trazendo a libertação, pai, desse parente, desse familiar que está cativo, Deus, cativo na mente. Sim, o inimigo o cativou e o encerrou dentro de uma prisão espiritual. Ah, Senhor, mas eu oro pela libertação. Eu oro para que este pai, esta mãe, este filho, esse jovem, esse adolescente, esta criança até mesmo, ó Pai, viva a libertação, Senhor, para que o teu bom nome venha ser glorificado. Vai tomando nas suas mãos e restaurando esta família, restaurando esse casamento, restaurando, meu Pai, tudo aquilo que o adversário da nossa alma havia arquitetado. Vai jogando por terra nessa tarde, em nome de Jesus. Toma nas suas mãos esta pessoa que está tentando se ver livre dos vícios da bebida alcoólica, dos vícios do tabagismo, dos vícios, ó meu Deus, das drogas ilícitas, meu Pai. Vai libertando, atende o clamor dessa mãe, atende o clamor desse pai, atende o clamor deste que ora comigo agora e traz a libertação total para que o teu bom nome, Deus, para que o teu bom nome, meu Pai, ele seja mais uma vez glorificado. Atende, atende esse pedido, atende essa súplica, meu Pai. Responde segundo a medida da fé desse irmão e desta irmã, para a glória do teu nome, Rei. Vai abençoando aqueles que nesse momento, ó Pai, estão dentro, ó Pai, do sistema prisional. Vai trazendo sobre eles a libertação verdadeira. Ah, Papai do céu, para que esta alma, Senhor, saia do cativo ou do cativeiro ao qual o inimigo colocou, Senhor, e transforma, transforma assim como o Senhor transformou lá nas bodas de Caná da Galileia aquela água em vinho. Transforma, Deus, como o Senhor transformou, ó Deus, aquele Saulo que estava no caminho de Damasco com a missão de prender, ó Deus, aqueles que professavam o teu nome, mas naquele caminho ele teve um encontro contigo e a vida dele foi transformada. Transforma também a vida desta pessoa que está introduzida dentro do sistema prisional. Liberta, tira das garras do adversário e traz para a tua presença, Senhor, lavado, remido no teu sangue carmesim, porque aquilo que nós não podemos fazer, aquilo que a nossa mão limitada não alcança, o Senhor, pela sua infinita graça, o Senhor faz na vida daquele, ó Pai, que crê. E eu creio que nessa tarde o Senhor já está atendendo o clamor de mães que oram de joelhos, de pais que oram de joelhos, que rasgam não as vestes diante dos homens, mas o coração perante a tua face, ó Deus, no secreto, no escondido, como o Senhor orientou que deveríamos fechar a porta do nosso quarto e falar com o Senhor, com o nosso Pai, em secreto. Olha aí, meu Pai, esta mãe, esse pai, esse filho, esse irmão, esta irmã, que está em secreto agora, clamando, buscando a tua face. Vai atendendo mesmo, vai descortinando as janelas do céu. Vai descortinando e derramando sobre a vida dele, sobre a vida dela, sobre a casa dele, sobre a casa dela, as suas bênçãos, ó Pai, de maneira transbordante, recalcada, sacudida, Senhor, uma boa medida, Papai, sobre a vida do teu filho, sobre a vida da tua filha. Eu quero orar por pessoas que estão agora dentro, ó Pai, de uma casa de recuperação. Sim, esta pessoa que, ah, Pai, está fazendo o tratamento para se ver livre do vício, ah, Senhor, A tua palavra nos diz que se o Senhor não edificar a casa, em vão trabalham aqueles que a edificam. Se o Senhor não guardar a cidade, em vão trabalham, ou melhor, em vão vigia a sentinela. E nessa tarde, Jesus, eu creio que esta pessoa está fazendo a parte dela, mas ela precisa também chamar pelo Senhor, para que o Senhor possa fazer aquilo que ela sozinha não consegue fazer. E eu creio que nesta tarde, coisas grandiosas, coisas gloriosas acontecerão, e o teu bom nome, Deus, o teu bom nome, meu Pai, ele será glorificado uma vez mais. Toma nas suas mãos aqueles que estão nesse exato momento, ó meu Pai, pedindo a bênção, pedindo a graça, pedindo a misericórdia do Senhor. Só o Senhor pode fazer, só o Senhor pode operar, só o Senhor pode fazer o impossível acontecer. Eu creio, Deus, eu creio que por meio da oração, eu creio que por meio do clamor, eu creio que por meio da súplica, algo extraordinário já está acontecendo, e vidas serão abençoadas, famílias serão impactadas pelo teu poder, sim, serão abençoadas pelo Senhor. Pelos olhos da fé eu já posso ver famílias, casamentos sendo restaurados. Ah, meu Deus, vai atendendo agora. Atende a súplica, atende o clamor, atende a oração deste que ora comigo agora. Esta pessoa, meu Pai, que está pedindo pela salvação de um familiar, que está pedindo pela salvação de um ente querido, Deus, estende as suas mãos nesta tarde. Ah, Pai, ainda que para a sociedade não tenha jeito, ainda que para a sociedade não tenha solução, ainda que para a família pareça ser um caso perdido, o Senhor é aquele, ah, meu Pai, que faz nova todas as coisas. O Senhor é aquele que traz a transformação do entendimento. Por isso, meu Pai, por meio do teu Espírito, vai provocando, meu Pai, ó Deus, na vida desta pessoa, ó Deus, a transformação do entendimento, a metanoia, transforma agora, sim, esse caráter caído. Ah, Pai, esse caráter que caiu em Adão, transforma agora, por meio do teu Espírito, ó Pai, segundo o caráter da pessoa bendita do Senhor Jesus Cristo. Ah, Papai, faz a obra da regeneração, Espírito Santo. Sim, porque só o Senhor pode fazer, só o Senhor pode realizar esta tão grandiosa obra. O homem por si só não pode se salvar. É, meu Pai, ele é dependente, ele precisa de um Salvador, e esse Salvador não é outro a não ser a pessoa bendita do Senhor Jesus Cristo. Por isso, meu Deus, por meio do teu Espírito, vai convencendo este pecador, como eu, ah, Pai, acerca da justiça, acerca, meu Pai, do juízo, acerca, meu Pai, oh Deus, de tudo quanto o Senhor já fez e de tudo quanto o Senhor ainda vai fazer, segundo a tua graça, segundo a tua misericórdia. É tarde, meu Deus, é tarde de pessoas terem um encontro com o Senhor. E eu já creio, Pai, que por intermédio da oração, por intermédio do clamor, por intermédio da súplica, o Senhor já está agindo, o Senhor já está operando, e pessoas estão tendo agora o encontro contigo. Pai, vai atendendo o clamor do teu povo, o clamor da tua igreja. Abençoa a Igreja Pentecostal Deus de Amor, abençoa a nossa diretoria deliberativa, na pessoa da nossa irmã presidente mundial, Irene Miranda, e também, meu Pai, a nossa irmã cantora, a vice-presidente mundial, Débora Miranda, o nosso irmão pastor Lorival de Almeida, o nosso irmão presbítero Davi Miranda Neto, ó Pai, vai abençoando, abençoa os ministérios da Igreja Deus de Amor, o Ministério Jovem, Senhor, abençoa, ó Deus forte, o Ministério da Intercessão, o Ministério do Louvor e da Adoração, o Ministério, meu Pai, ó Deus verdadeiro, do Evangelismo, o Ministério, meu Pai, das mulheres de fé, dos homens de fé, Senhor, o Ministério Infantil, meu Pai, o Ministério da Beneficência, vai abençoando agora, de uma maneira bendita, de uma maneira toda especial, para que o bom nome do Senhor continue sendo anunciado e almas continue sendo resgatadas, ó Pai, sim, ao longo desses 64 anos de história da Igreja Deus de Amor, almas foram alcançadas e continua, meu Deus, continua, meu Pai, usando esta obra nas tuas mãos, ó Pai, como instrumento que conduz os pecadores até a pessoa bendita de Jesus Cristo, que é o Salvador da humanidade. Pai, abençoa mesmo, confirma mesmo esta graça, continua revestindo esta igreja de poder, revestindo esta igreja de autoridade, revestindo essa igreja de ousadia, Senhor, para que nesta geração, Senhor, nesse novo tempo, esta igreja, ó Deus, ó Pai, seja um instrumento, ah, Papai, que trará avivamento à nação brasileira, que trará avivamento às nações do mundo, meu Pai. Use esta igreja, use esta obra, e que por meio desta obra o teu nome seja glorificado, que por meio desta obra vidas sejam alcançadas e resgatadas para o teu louvor, meu Pai. Assim eu te peço, e assim também, meu Pai, eu te agradeço, tão somente pela fé na pessoa bendita do Senhor Jesus. Que Deus abençoe, querido irmão internauta, você que orou juntamente comigo, você também, irmão, irmã que está no programa Voz da Libertação. Eu quero, nesse momento, fazer um convite muito mais do que especial. Eu quero convidar você que ainda não professou a fé na pessoa bendita do Senhor Jesus Cristo como seu único, exclusivo, eterno e suficiente Salvador. Eu quero que você faça agora a oração de confissão a Deus juntamente comigo. Esse convite vai para você também, que está afastado dos caminhos do Senhor, mas deseja reconciliar-se. Eu quero que você repita comigo as seguintes palavras: Senhor Deus e Pai, é diante da tua presença que eu estou. E diante da tua presença, ó Pai, eu quero confessar o nome de Jesus Cristo como meu único, suficiente, eterno Salvador. Peço ao Senhor, ó Pai, perdão. Perdão pelos meus pecados. Peço que, por meio do sangue de Jesus, que foi vertido na cruz do Calvário, eu receba o perdão e também a reconciliação. Me recebe, ó Pai, e me dá do teu Espírito para que eu possa permanecer nesta fé, até que o Senhor, por meio de Jesus Cristo, venha buscar a igreja que foi comprada, que foi redimida, que foi resgatada lá na cruz pelo sangue de Jesus. Confirma esta bênção, ó Pai. É o que nós te pedimos pela fé, em nome de Jesus. Parabéns, você que aceitou a Jesus, Você que reconciliou-se, seja muito bem-vindo, seja muito bem-vinda à família Deus e Amor. Procure uma de nossas igrejas mais próxima da sua casa. Diga ao pastor local que você aceitou a Jesus, que você reconciliou-se através da oração do entardecer aqui no programa Voz da Libertação e também nas mídias oficiais da Igreja Deus e Amor. E você será muito bem tratado, orientado, discipulado e viverá em comunidade de fé e será nutrido pelo poder da palavra de Deus. Já está disponível aqui no rodapé do vídeo os endereços ao qual você pode entrar em contato. Nós temos uma equipe que vai dar a você a devida orientação. Você que está no programa A Voz da Libertação, anote. O e-mail é queroaceitarjesus@ipda.com.br ou o nosso WhatsApp, DDD 11 9 594 4645. Bom, eu vou ficando por aqui. Que Deus abençoe a sua vida. Muito obrigado pela sua audiência. Muito obrigado por orar juntamente comigo. Se Jesus nos permitir, numa próxima oportunidade, a gente volta. Quero lembrar a todos que daqui a pouquinho, às 19 horas, aqui mesmo em nossa sede mundial, nós teremos a Conferência Jovem com o tema Graça sobre Graça. Presbítero Davi Miranda Neto e toda a equipe do Ministério Regenere e também Expansão te aguarda. Nós te aguardamos e eu tenho a certeza, você que comparecer será muito mais do que abençoado. O endereço é fácil, Avenida do Estado, 4568, bairro da Liberdade, coração da capital paulista. Que Deus abençoe a sua vida, fique todos na paz do Senhor Jesus.
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0: Tarde para você que está na sintonia da maior rede de rádio do país, espalhando amor, né, Eliana? Boa tarde.
1: Boa tarde, a paz do Senhor Jesus, família Reviver. Que alegria estar aqui mais uma vez com vocês. E a tarde é sempre boa, né? É sempre boa porque eu não estou sozinha, eu sei que tem muita gente aí junto comigo. Aqui no estúdio tenho duas pessoas comigo, tenho o Cido e tem aqui
0: A Lari
1: junto também. Olha só, gente, o nome tão fácil, mas é que a pessoa já tá com 50 anos, então, por favor, né? Mas, e aí do outro lado, eu sei que tem muita gente mesmo, que nos recebe, inclusive, muito obrigado. Que o Senhor te abençoe, porque, sim, nós não deixamos qualquer pessoa entrar na nossa casa. E se você abre as portas para que nós possamos entrar na sua casa, é porque realmente tem coisa boa chegando aí na sua casa, não é? E quando eu digo de coisa boa, não sou eu, não. Eu tô falando do Espírito Santo. Eu tô falando da presença daquele que realmente tem poder para mudar qualquer situação, mudar a nossa história, mudar a nossa vida todos os dias, não é? Muitas vezes nós fixamos uma coisa na cabeça, não é, Cido?
0: Verdade.
1: Fixamos aquilo e queremos daquela maneira. Mas quando nós damos ao Espírito Santo essa liberdade de ele conduzir a situação, ele muda os nossos pensamentos.
0: É bem aquela frase. Você quer uma coisa, você pede várias coisas para Deus. E às vezes a gente pede coisas que a gente nem queria.
1: Nem queria.
0: Mas ele conhece. Aí você pede, fala, Senhor, eu tô precisando de mais emoção. Aí ele te dá um monte de trabalho, um monte de gente para se ajudar. Eu falo, Senhor, mas era isso que eu pedi?
1: sabe o que eu digo? É. Eu digo que o Senhor me dá diariamente o maior dos livramentos. Sabe por quê? Porque ele me livra de mim mesma.
0: Olha, você falou uma coisa que é extremamente importante e um tanto delicado, porque a gente usa, existe um termo que fala, a gente sabota.
1: Sim, e muito, viu?
0: Às vezes, você que está ouvindo assim, fala, eu tenho tudo para dar certo, mas eu estrago tudo.
1: Exatamente. Então,
0: Deus já trabalha isso. Às vezes a gente tem uma oportunidade. Às vezes eu estava falando com uma pessoa, assim, olha, eu já estava dentro daquele trabalho, já tinha dado tudo certo, eu não sei por que Deus... Você não precisa saber, você só tem que agradecer.
1: Exatamente.
0: Porque às vezes aquilo vem direcionado para você, mas não é para você.
1: Uhum.
0: É para cruzar um outro caminho, uma outra linha e mudar toda a trajetória.
1: Certa vez o meu filho Lucas me deixou um bilhetinho assim... Mãe, o seu não já me livrou de muitas coisas. Então, é a mesma coisa, Deus conosco. O não de Deus não é porque Deus hoje tá irado comigo, hoje ele tá bravo comigo, ele falou não para mim. Não, ele falou não para mim hoje porque ele vê o futuro. Ele tá vendo lá na frente e ele já está me livrando de algo que poderia ser muito pior do que o não nesse momento. Então, não, o não tem que ser bem-vindo também, porque ele educa, ele ensina, ele liberta, viu?

0: obrigação. Ele não, ele assumiu esse, digamos assim, essa obrigação, mas ele não tinha que fazer nem isso por nós. Mas porque Deus amou ao mundo de tal maneira que deu o seu filho unigênito. Ele, por amor, então está muito explícito aí, por amor, ele nos favorece. E Deus acaba assumindo, sim, uma responsabilidade. A responsabilidade não é de nos enriquecer, de nos fazer famosos, não é nada disso. Isso vai depender de nós, do nosso trabalho, do nosso esforço. Não, o que Deus assume, né, essa obrigação dele, que ele assume por vontade própria para conosco, é simplesmente de não nos deixar faltar o necessário. Mas aquele que fica lá também, né, deitado na cama o dia inteiro, dizendo lá, né, eu quero trabalhar para o meu Senhor, mas não move um dedo.
1: É verdade.
0: Não vai conquistar.
1: E aí fica assim. Ah, Senhor, o que, que o Senhor quer de mim? Só falta Jesus aparecer na sala e falar, quero que você levanta, né? Vai ajudar. Tem muita gente, você tem saúde, tem força, é inteligente, só tá faltando o quê? Um pouco de atitude para tua vida mudar.
0: Exatamente.
1: E às vezes, né, o inimigo quer mesmo que a preguiça tome posse do seu corpo.
0: Deus procura pessoas que sejam ousadas na fé. Exatamente essa palavra. A ousadia, a ousadia. Eu já disse aqui que o Espírito Santo, ele nos dá ousadia para pregar a palavra, mas ele sabe quem ele pode usar na ousadia. Ele vê que pessoas já têm atitudes ousadas, então são essas pessoas que ele vai determinar. Então, você quer uma porta aberta? Deus tem uma porta aberta, mas você precisa ser ousado. Você precisa ir lá. Ter, sim, aquela cara de pau de bater na porta da empresa e dizer, eu tenho qualificação, eu estou pronto para poder atender as necessidades dessa empresa. Então, precisa ir buscar, procurar, porque depois, essa coisa de tocar no coração e de dizer, olha, eu já vi testemunhos, inclusive, de pessoas que sequer tinha a vaga ali. Eu já contei esse testemunho, vou aproveitar, né? Aquele momentinho do testemunho, né?
1: Certo.
0: Uma irmã que é, inclusive, uma irmã bastante conhecida aqui em São Paulo, é evangelista, esposa de pastor também. A filha já estava no emprego ali há muito tempo, há 5 anos, e não tinha um aumento de salário, não tinha uma, não tinha um futuro, digamos, ali naquela empresa. Estabilizou ali e o dono da empresa deixou naquilo. E ela, então, a mãe, preste bem atenção, estava no culto e decidiu, falou, vou fazer um voto com a Fundação Reviver aqui. Vou fazer um voto para que Deus abençoe a minha filha, que ela tenha lá um cargo melhor na empresa, que Deus prepare alguma coisa lá. E fez. Ela não tinha o dinheiro, mas ela tinha o quê? A ousadia da fé. E ali ela fez esse voto para sua filha. E a filha, sem saber de nada, né, em casa, a mãe falou para ela, falou, minha filha, é o seguinte, eu sei que você não pode honrar com esse voto, mas eu fiz em teu nome, olha a ousadia aí, ó, eu fiz em teu nome e Deus vai prover esse dinheiro de alguma forma para cumprir com este voto. Bom, um dia ela está trabalhando na sua empresa, o telefone toca, uma amiga diz para ela, olha, eu tô precisando de uma pessoa com as suas qualificações aqui na empresa que eu trabalho.
1: Olha só.
0: E ela disse assim, você quer vir fazer uma entrevista? Eu vou passar o contato do meu gerente e ele fala com você. Aí ela falou com o gerente, tudo bonitinho, e ela foi fazer o quê? Fazer um acordo com a empresa atual, já que eles não tinham ali um plano de carreira para ela, para que ela fizesse, pudesse sair da empresa, né? Mas sair pela porta da frente, como deveria ser. E ali o gerente dela disse para ela, olha, se você quer sair, você vai pedir as contas e não vai ter acordo. Então ela ficou muito triste, ligou para o gerente da outra empresa e disse para ele o seguinte, olha, eu não vou poder trabalhar com vocês, porque eu já tenho aqui um tempo de empresa e se eu sair eu vou perder tudo que eu tenho aqui e tal. Aí o gerente disse assim para ela, pois faça o seguinte, peça hoje a demissão da sua empresa, porque o que você vai perder aí, nós vamos te recompensar, porque vamos te pagar 3 vezes mais do que você está ganhando.
1: Olha isso, que maravilhoso,
0: que maravilhoso,
1: hein?
0: Não é? A ousadia da fé da mãe dela de fazer um voto com Deus. E é por isso que eu sempre digo, a gente não pode ficar lá. Ah, quando eu recebo...

0: receber um aumento de salário, eu vou contribuir. Quando eu receber um aumento, quando eu tiver um novo emprego, ah, então daí eu vou fazer isso, eu vou fazer aquilo, eu vou doar, eu vou comprar uma cesta básica. Não, o dia é hoje. A oportunidade é agora. Você precisa ser ousado na sua fé e, sim, estender a sua mão, porque quando nós abrimos a mão para ajudar a quem precisa, Deus trabalha extraordinário. Ah, o emprego vai bater na porta. Vai, porque o meu bateu. Vai bater na porta. Mas você pode fazer um propósito aí agora. Tem várias maneiras de você fazer aí um voto com Deus. Você pode ir em qualquer uma das nossas igrejas, Pentecostal Deus e Amor, fazer ali, temos os nossos votos, temos o carnezinho, que você pode assumir o seu compromisso também, de mensalmente estar ajudando. Abra a tua mão, teu coração, deixa Deus te usar, meu irmão, deixa Deus te usar, minha irmã, porque acredite, a farinha na tua panela não vai faltar e o azeite na tua botija não vai acabar. Isso é profético, é a palavra de Deus. Olha, preste bem atenção, que quando o profeta chegou até aquela mulher e ele perguntou para ela o que ela ia fazer, ela disse: vou catar uns gravetos aqui e com a minha última farinha, o meu último azeite, eu vou fazer um bolo para que coma eu, como o meu filho, e depois morramos. Por quê? Porque não vamos ter mais o que comer. 3 anos de fome, de seca naquela nação. E aí o profeta diz para ela: mulher, faz da seguinte maneira, faz exatamente como você disse, mas primeiro traga para mim um pouco do que você vai fazer. Preste atenção, ela não tinha nada. Ela podia ter dito: eu vou tirar da boca do meu filho, da minha boca, para poder dar um desconhecido, só porque ele é profeta. Exatamente esses pensamentos que vêm na nossa cabeça, né? Tem alguém que está precisando, eu que estou precisando. Às vezes tem pessoas que falam isso. Eu que preciso verdade. De ajuda, né?
1: É. Vou dar, eu vou ajudar e eu vou continuar precisando.
0: Mas preste atenção, esse pensamento é um pensamento egoísta. Quando a mulher vai lá, faz o bolo e traz para o profeta, aí a bênção de Deus acontece na casa dela. Por quê? Porque a farinha não faltou e nem o azeite faltou. Enquanto houve seca na terra, aquela mulher teve alimento na sua casa para ela e para sua família. Então tome você esta atitude. Você pode fazer isso como? Então, quer fazer aí de casa, não quer, hoje eu não posso ir na igreja, mas eu senti de Deus de fazer um propósito. Então preste atenção como você faz aí da sua casa mesmo, onde você está, um propósito com Deus.
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1: Olha aí que coisa linda, né? E hoje a gente tem essa vantagem. Antes, né? Quase todo mundo tem um smartphone, tá no conforto da casa. Então, quando você fala da oportunidade batendo a porta, ela tá muito próxima. E hoje, a grande maioria, eu sei que tem muita gente que não tem acesso ao smartphone, à internet, porque a nossa rede é gigantesca, sim, nós sabemos. E Deus sempre quer o melhor. Deus fica feliz em te abençoar. Às vezes fala assim: mas Deus tá me... Não, Deus não castiga. Nossas atitudes castigam as nossas vidas, mas as misericórdias são renovadas. Glória a Deus.
0: Exatamente.
1: E a gente toma posse disso.
0: Então, vamos lá para aquele momento em que nós fazemos a leitura da palavra de Deus, né? Então, vamos fazer aqui a leitura da palavra de Deus no livro de Provérbios. Eu amo Provérbios, gente. É um manual de vida. Cada versículo tem uma significância de para nossa vida, para o nosso dia a dia. Por isso que eu gosto tanto do livro de Provérbios, né? E hoje vamos ler em Provérbios 16, versículo 1. Vamos fazer a leitura da palavra de sabedoria. Do homem são as preparações do coração, mas do Senhor a resposta da boca. Todos os caminhos do homem são puros aos seus olhos, mas o Senhor pesa o espírito. Confia ao Senhor as tuas obras e teus pensamentos serão estabelecidos. O Senhor fez todas as coisas para atender aos seus próprios desígnios, até o ímpio para o dia mau. Que palavra maravilhosa. Uma palavra de instrução. Meditar na palavra de Deus é algo assim que me leva a viajar nos meus pensamentos mesmo. Porque eu transformo cada versículo bíblico em situações para a minha vida. Onde eu posso me espelhar, onde eu posso aprender o que fazer e o que não fazer, né? E não é somente decorar a palavra de Deus, né? Não é só decorar a Bíblia, porque o decorar a Bíblia não vai adiantar de nada. A Bíblia, inclusive, nos fala que até o diabo conhece. Ele não obedece. Então, nós temos que nos orientar, receber esta palavra e praticá-la. Colocar em prática as atitudes que a palavra de Deus nos ensina. E todos os dias, né, nós temos os nossos pensamentos ali, nós temos as nossas referências diárias daquilo, nós fazemos uma agenda, nós nos programamos, né, nós agendamos situações todos os dias, né. Então, assim, a preparação é o homem que vai preparar. Mas a palavra final, se realmente aquilo vai acontecer, é de Deus. Então, às vezes nós, né, estávamos inclusive falando sobre isso, sobre esperar as coisas acontecer e não ter uma atitude que diga, não, eu preciso ir em frente, eu preciso estabelecer, né? Hoje temos uma palavra que tem sido muito usada, que é procrastinar. Esta palavra é usada da seguinte maneira. As pessoas que vão deixando para amanhã, né, no termo popular, empurrando com a barriga. E vamos levando da maneira que dá, não é? Quando, na verdade, se o Senhor nos deu já, se nós programamos algo e o Senhor nos deu a oportunidade de poder realizar, nós já temos ali a resposta da boca de Deus. Nós já temos ali o sim de Deus. Agora, quando, né, acontecem situações de alguma maneira para que aquilo não aconteça, e muita gente cai nessa questão de murmurar, mas por que que Deus não permitiu que acontecesse isso? Muito, eu digo sempre, um minuto ou um segundo que atrase no nosso dia a dia, ou que alguma coisa não aconteça exatamente naquele plano, né, que nós fizemos, é livramento de Deus. É livramento de Deus. Então, se você, às vezes, teve aí a sua preparação toda, mas não aconteceu exatamente aquilo como você queria, você não conseguiu chegar, né? Aconteceu alguma coisa, não murmure, não culpe a Deus, não culpe a ninguém. Por quê? O nosso Deus fala aqui, olha, o Senhor fez todas as coisas para atender os nossos próprios desígnios. E até o ímpio para o dia mau. Então, às vezes, alguém, né, pode ser aquele instrumento que não vai te permitir, não vai deixar com que você conclua aquilo que você planejou, aquilo que você preparou para o seu dia. Mas você precisa entender uma coisa. Todos os caminhos do homem são puros aos seus olhos, mas o Senhor pesa o espírito. Ele pesa se aquilo vai te trazer um aborrecimento futuro. Então, em vez de culpar a Deus, ou seja lá quem for, de murmurar, de reclamar, faça diferente. Tenha uma atitude diferenciada. Porque é isso que o inimigo espera. Ele espera que nós percamos a nossa paz, que nós entremos, né, em ira, que nós despejemos em alguém e aí com esse despejo que vamos ferir alguém, não é? Então, ele espera essa atitude de nós, porque ele planeja para que isso aconteça, né? Mas o Senhor Jesus, que conhece todas as coisas, e ele sabe o que é bom e o que é ruim, o que vai realmente nos fortificar, né? Nos trazer ali uma dimensão maior, onde aquele propósito que nós tínhamos, né? Aquela agenda que nós tínhamos, né? Nos preparado para que acontecesse, ele vai preparar para que não seja algo ruim, mas algo bom. Às vezes um dia no atraso, ou às vezes uma hora no atraso, está te dando livramento. Outro dia eu estava fazendo ali uma compra no supermercado, e aí a moça falou assim para mim: ai, me desculpa, moça, porque eu acabei de passar aqui, mas não sei, deu um erro aqui no sistema e eu vou ter que passar tudo de novo. Aí eu disse para ela: não precisa se desculpar, se precisa fazer de novo, faça tudo de novo, porque nesse um minuto que você começar tudo de novo aqui, Deus pode estar me dando um grande livramento, e eu receberei esse livramento sem sequer saber do que poderia ter acontecido comigo. Então, em tudo, dai graças. Em tudo, seja grato a Deus. E naquele momento eu falei para ela, né? Falei: muito obrigado pela sua gentileza. E não se preocupe com esse um minuto, porque eu posso estar sendo livre de morte e você pode estar sendo livre também. Então, é um livramento que Deus está nos dando. E quando nós já transferimos, né? Hoje não consegui concluir o que eu tinha para concluir, porque a moça do supermercado, né? E já.
1: É verdade.
0: Despejamos,
1: né?
0: Tudo ali, né? É. A moça do supermercado me atrasou e fez aquilo. Então, naquele momento, nós perdemos a nossa paz, nós perdemos, né? De terminar o nosso dia tranquilo. E vamos transferir uma culpa quando, na verdade, ali era um livramento de Deus. Então, tenha sempre no seu coração. Pense sempre que o Senhor, ele trabalha o tempo todo para que nós tenhamos um dia que termine agradável, que nós terminemos o nosso dia com paz, com alegria. Então, ó, aconteceu alguma coisa no seu dia hoje? Não se incomode, não. Chegue em casa, diga para as pessoas que você ama, que você realmente as ama, que você está feliz por estar voltando para casa, por chegar ali. Não chegue, não leve esse mal-estar do dia aí para sua casa, para sua família. Eles não têm culpa, não é? Então, seja grato a Deus, porque hoje Deus te deu um livramento e você nem sabia, mas ele está sim permitindo você voltar para sua casa, para o seu aconchego, para os braços das pessoas que você ama. Então, diga: muito obrigado, Senhor, por tudo que aconteceu no meu dia. Terminamos hoje por aqui. Eu quero já aproveitar esse momento para ser grato a você, Cido, a você, Lari, que está aqui, e a todos os nossos ouvintes. Deus abençoe vocês. Muitíssimo obrigado. Lembrando sempre, eu volto, permitindo Deus, é claro.
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6: 18:54.
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1: Olá, boa noite.
2: Boa noite para você que nos acompanha em todo o país.
1: Sexta-feira, 4 de setembro de 2026.
2: Vamos ao destaque do dia.
1: Acesso à justiça.
2: Leis criam fundos para modernizar instituições e ampliar a capacidade de atendimento à população. Pablo Mundi.
3: Os recursos poderão ser usados na compra de equipamentos e softwares, infraestrutura, capacitação e modernização dos serviços.
1: Setembro Amarelo.
2: Saiba como buscar acolhimento em saúde mental na rede pública de saúde. Márcia Fernandes.
4: Quando o sofrimento for persistente e prejudicar a rotina, os estudos, o trabalho ou as relações, é importante buscar atendimento nas unidades básicas de saúde ou direto nos centros de atenção psicossocial.
1: Brasil completa 10 anos sem raiva humana transmitida por cães.
2: Mas a prevenção continua. Mantenha a vacinação em dia e proteja seu animal de estimação. Graziele Bezerra.
5: O objetivo da mobilização é vacinar principalmente na região de fronteira. Meta é imunizar 28 milhões de animais em todo o país.
1: Hoje, na apresentação da Voz do Brasil, Luciano Seixas e Mariana Jungmann.
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1: Novas leis que criam fundos para modernizar instituições do sistema de justiça.
2: Também foram atualizados os valores das custas dos processos judiciais.
1: Mais pessoas que recebem até R$5.000 por mês podem requerer gratuidade da justiça.
3: Quatro novas estruturas passam a ter recursos próprios para modernizar o sistema de justiça da União. As leis criam fundos para a Justiça Federal, o Superior Tribunal de Justiça, a Defensoria Pública da União e o Ministério Público da União. Os recursos poderão ser usados na compra de equipamentos e softwares, infraestrutura, capacitação e modernização dos serviços. Na Defensoria Pública, também poderão financiar ações de atendimento a grupos vulneráveis. No Ministério Público, estão previstas iniciativas de atendimento à sociedade e às vítimas. O ministro da Justiça e Segurança Pública, Wellington César Lima e Silva, falou sobre os efeitos esperados para mudanças para o sistema de justiça.
6: Todo o sistema de justiça da União, o Judiciário, o Ministério Público e a Defensoria têm condições efetivas de se reestruturar para prestar melhor o serviço.
3: A nova legislação também muda o valor das custas dos processos na Justiça Federal. A cobrança passa de 1% para uma faixa entre 2% e 3% do valor da causa. O valor mínimo será de R$ 193,20 e o máximo de R$ 107.332,80. O advogado-geral da União, Jorge Messias, fala sobre os impactos das mudanças.
7: Estes recursos novos da atualização das custas permitirá que estas instituições ampliem o seu parque tecnológico, invistam em inteligência artificial, ampliem o seu planejamento.
3: Quem não tem condições de pagar, continua podendo pedir a gratuidade da justiça. Pessoas com renda de até R$5.000 por mês passam a ter presunção de hipossuficiência, sem impedir a análise de cada caso. Reportagem Pablo Mundim.
2: Tecnologia aliada ao aprendizado na sala de aula.
1: Mais de 108 mil escolas de todo o país contam atualmente com estrutura adequada de internet para o ensino.
2: Os dados foram divulgados pelo Ministério da Educação, que realiza monitoramento nacional e avalia as condições de acesso à conexão banda larga nas redes públicas de ensino.
8: O Ministério da Educação atualizou os dados sobre as condições de conectividade das escolas públicas em todo o país. As informações são resultado do painel de monitoramento da Estratégia Nacional de Escolas Conectadas, realizado pelo MEC. 108.658 escolas públicas estão conectadas dentro dos parâmetros adequados, que envolvem o acesso à energia elétrica adequada, o serviço de conexão à internet para uso pedagógico e a cobertura de Wi-Fi. Ao todo, foram 138.086 escolas públicas monitoradas. Os dados do painel de monitoramento do MEC apontam que quase 137 mil delas em todo o país estão com condições adequadas de energia elétrica para suporte de conectividade. O monitoramento também aponta que cerca de 80% desse total de escolas tem velocidade de internet adequada para atividades pedagógicas, enquanto quase 81% tem cobertura de rede Wi-Fi dentro dos parâmetros parâmetros estabelecidos. Para avaliar as condições de conectividade das instituições, o Ministério utiliza o indicador Escolas Conectadas. A metodologia classifica as escolas em 6 níveis, a partir da análise conjunta das condições de energia, internet e Wi-Fi. Locução, Leôncio Almeida. Reportagem, Flávia Fernanda de Souza.
1: Uma rede vai monitorar a situação da educação especial inclusiva no Brasil.
2: O observatório será criado a partir de um edital que já está aberto.
1: A ideia é produzir indicadores e pesquisas para apoiar a criação de políticas públicas na área.
9: O edital vai criar o Observatório da Educação Inclusiva, rede que vai reunir universidades públicas de todo o país para estudar e acompanhar como está sendo oferecida a educação especial para estudantes com deficiência, transtornos e altas habilidades. Segundo Zara Figueiredo, secretária de Educação Continuada, Alfabetização de Jovens e Adultos, Diversidade e Inclusão do Ministério da Educação, existe hoje uma lacuna no monitoramento da educação especial brasileira e o observatório vem para cumprir essa função.
10: Hoje, nós não temos nenhuma base nacional atualizada com as informações sobre organismos e secretarias de políticas para as mulheres nos estados nem nos municípios. Logo, nós temos uma lacuna de informação no que se refere à estrutura destes organismos, à sua capacidade de gestão, às dificuldades que são enfrentadas no cotidiano da atuação destes organismos.
9: Na prática, o observatório vai reunir pesquisadores de diferentes regiões do Brasil para produzir informações sobre a educação inclusiva. A ideia é que, com esses dados, as políticas públicas sejam mais efetivas e direcionadas. As inscrições no edital estão abertas até o dia 5 de outubro. As instituições de ensino devem submeter as propostas para integrar o observatório. A coordenadora geral de formação docente e valorização das licenciaturas da CAPES, Lorena Lins, dá mais detalhes de como vai funcionar a rede.
11: Essa rede de instituições, ela vai ser selecionada pela CAPES por meio do edital que está aberto e depois que essa rede tiver aprovada, né, em edital, então ela será a rede que vai monitorar, criar esses indicadores e fazer a avaliação dessas políticas.
9: Segundo Francisco Moraes da Costa Marques, coordenador-geral de Avaliação, Monitoramento e Fortalecimento da Política de Diversidade do MEC, as instituições interessadas não devem deixar para enviar a proposta na última hora.
12: Porque a instituição, as instituições interessadas têm que apresentar a proposta já com a rede formada. Então tem todo um trabalho prévio que tem que ser feito agora, durante o período de inscrições, para construir essa rede.
9: O edital prevê R$8 milhões em bolsas e os projetos poderão durar até 36 meses. Mais informações sobre o edital, as inscrições e os valores das bolsas podem ser obtidas pelo e-mail obeduc.ei@caps.gov.br. Reportagem, Luciana Colares de Holanda.
2: E uma dica para quem quer abrir o próprio negócio e foi estudante do FIES, o Fundo de Financiamento Estudantil.
1: Está disponível uma linha de crédito especial para financiar atividades profissionais de quem se formou e está em dia com o pagamento do fundo.
2: O financiamento deve estar na fase de amortização há pelo menos 3 anos ou ter sido quitado a partir de janeiro desse ano.
1: A coordenadora-geral de Política Fiscal do Ministério da Fazenda, Ana Paula Garcia, explica que o crédito funciona como incentivo a quem está com o pagamento em dia.
13: Enquanto a pessoa, ela terminou a graduação, está pagando direitinho, ela já mostrou que ela é uma ótima pagadora e está querendo dar um apoio para ela. Muitas das pessoas que estavam se chamando no FIES e eram adjuntos já eram empreendedoras.
2: O limite da linha de crédito para pessoa física é de R$80 mil, com até 60 meses para pagar e 6 meses de carência.
1: Já no caso de pessoas jurídicas, o crédito pode chegar até R$180 mil, com prazo de até 96 meses.
2: As contratações podem ser feitas pelo Banco do Brasil ou pela Caixa Econômica Federal.
1: Os gabaritos das provas do Exame Nacional para a Certificação de Competências de Jovens e Adultos, o INSEJA 2026, já podem ser consultados pelos participantes.
44: Os arquivos estão disponíveis no portal do Instituto Nacional de Estudos e Pesquisas Educacionais Anísio Teixeira, o INEP, e organizados por área de conhecimento.
1: Os resultados individuais serão divulgados em 14 de dezembro.
44: O INSEJA é destinado a jovens e adultos que não concluíram os estudos na idade apropriada, com participação voluntária e gratuita.
1: Para conferir, acesse ensejanacional.inep.gov.br.
44: Começa hoje nova etapa do Censo de Políticas para as Mulheres.
1: A iniciativa vai levantar a estrutura, o funcionamento, a capacidade e a atuação de órgãos públicos para o público feminino.
44: E as informações coletadas vão apoiar o planejamento, o monitoramento e o fortalecimento das políticas para as mulheres.
1: É o que explica Vanessa De Bortoli. Ela é secretária de Avaliação, Monitoramento e Gestão da Informação do Ministério das Mulheres.
10: Hoje nós não temos nenhuma base nacional atualizada com as informações sobre organismos e secretarias de políticas para as mulheres nos estados nem nos municípios. Logo, nós temos uma lacuna de informação no que se refere à estrutura destes organismos, à sua capacidade de gestão, às dificuldades que são enfrentadas no cotidiano da atuação destes organismos. Logo, o censo, ele vem com o objetivo de cobrir essa lacuna e, para isso, serão convidados mais de 2 mil organismos e secretarias de políticas para as mulheres no Brasil.
44: O link para preenchimento está sendo enviado pelo Ministério das Mulheres. Quem não recebeu, pode solicitar um novo envio para o e-mail censo@mulheres.gov.br.
1: O prazo para preenchimento do questionário vai até 5 de outubro de 2026.
44: Este mês é conhecido como Setembro Amarelo, uma campanha nacional de valorização da vida e de proteção à saúde mental.
1: Quem precisa de cuidados pode acessar diferentes serviços no Sistema Único de Saúde.
44: É o que vamos ouvir agora na reportagem de Márcia Fernandes.
14: Na região da Ponte Alta, no Gama, a 40 minutos do centro de Brasília, uma fila de pessoas aguarda atendimento no CAPS, Centro de Atenção Psicossocial. Esses locais reúnem diferentes serviços voltados para a saúde mental. Além de psicólogos e psiquiatras, também contam com o trabalho de enfermeiros, terapeutas ocupacionais e assistentes sociais. Essa unidade do Gama disponibiliza ainda outras atividades, como crochê e pintura. A gerente do CAPS, Adriana Câmara, explica que a avaliação de cada paciente é feita de forma individual.
15: O paciente chega e ele é avaliado por uma equipe multi, né? E dessa avaliação a gente vê a demanda dele, se realmente é demanda para CAPS ou se ele pode ser referenciado para a rede. Então a gente vai avaliando, né? Se ele deixou de ter a vida dele minimamente, né, fazer as coisas básicas, então a gente começa a construir um plano terapêutico com ele.
14: Pacientes com problemas relacionados a jogos e apostas e dependentes químicos também encontram acolhimento nos CAPS. Esses centros fazem parte de uma rede de cuidados de promoção da saúde mental, que funciona de forma articulada, de acordo com o diretor do Departamento de Saúde Mental, Álcool e Outras Drogas, do Ministério da Saúde, Marcelo Quimatti.
16: A área de saúde mental, hoje, é a maior preocupação de saúde do brasileiro. Ela envolve muitos fenômenos diferentes, muitas formas de expressar. Então, a rede de urgência e emergência, ela tem um componente de atenção à saúde mental. Os consultórios na rua têm um campo forte de atuação de saúde mental junto à população em situação de rua. De uma forma geral, todo o Sistema Único de Saúde, os dispositivos, eles têm um componente de atuação na saúde mental e que funcionam de uma forma articulada, esses serviços que têm uma especificidade maior.
14: Quando o sofrimento psíquico for persistente, prejudicar a rotina, os estudos, o trabalho ou as relações, é importante buscar atendimento nas unidades básicas de saúde ou direto no Centro de Atenção Psicossocial. O atendimento pode ser iniciado por escolha própria ou por meio de encaminhamento de outros serviços da rede. Lembrando que o SUS também oferece consultas por teleatendimento em saúde mental para mulheres em situação de violência, mães atípicas e cuidadoras de pessoas com deficiência ou doenças raras. Reportagem Márcia Fernandes.
1: Serviços mediados por aplicativos e plataformas digitais já mobilizam 2 milhões de pessoas no mercado de trabalho.
44: É o que apontam dados da Pesquisa Nacional por Amostra de Domicílios Contínua, divulgados hoje pelo IBGE.
1: Os números mostram um crescimento de 17% desse ramo no terceiro trimestre de 2025.
44: A pesquisa considera trabalhadores que usam plataformas para oferecer serviços profissionais e também os chamados serviços gerais, como pequenos reparos e limpezas domiciliares.
1: Desse total, mais da metade atua no transporte particular de passageiros. O técnico da pesquisa PNAD Contínua, Gustavo Fontes, destaca essa expansão.
17: No Brasil, em 2025, havia aproximadamente 2 milhões de pessoas que realizavam trabalho por meio de plataformas digitais de serviços. Analisando por tipos de aplicativos de serviços, o maior contingente, né, de plataformizados exercia o trabalho por meio de aplicativos de transporte particular de passageiros. Em seguida, vinham os aplicativos de entrega, né? Observamos que houve um importante crescimento de 9,1% em comparação a 2024. Observa-se um predomínio, né, de trabalhadores por conta própria, né, quase 87% dos plataformizados. E analisando o perfil sociodemográfico, né, dos ocupados plataformizados no trabalho principal, observa-se mais de 80% desses trabalhadores eram homens, enquanto as mulheres eram apenas 15,6%.
44: No mês de agosto de 2026, o Brasil vendeu para fora um volume maior do que comprou.
1: O saldo da chamada balança comercial ficou em 7 bilhões e 394 milhões de dólares e registrou um crescimento de 23,8% em relação ao mesmo mês do ano anterior.
44: O desempenho foi impulsionado pelo crescimento das exportações no mês, que avançaram quase 12,2%, com destaque para agropecuária, indústria extrativista e de transformação.
1: De janeiro a agosto, a balança apresentou um superávit de mais de 55 bilhões de dólares, com um aumento de 28,2%.
44: Vacine o seu bichinho contra a raiva.
1: Campanha tem como foco as regiões de fronteira, em cooperação com os países vizinhos.
44: A vacinação contra a raiva em cães e gatos é obrigatória por lei no Brasil.
1: A meta é imunizar 28 milhões de animais em todo o país.
18: O objetivo da mobilização é vacinar cães e gatos contra a raiva, principalmente na região de fronteira. De acordo com o diretor do Departamento de Doenças Transmissíveis do Ministério da Saúde, Francisco Edilson Ferreira, a campanha está em andamento em 23 estados, mas com atenção especial ao Acre, Rondônia e Mato Grosso do Sul.
19: A região da fronteira é uma região mais vulnerável para que a gente possa ter reintrodução do vírus, da variante canina, que a gente chama, que é o vírus da variante 1 e 2 da raiva e que circula ainda em países vizinhos como Bolívia e Peru. Então o objetivo dessa mobilização é a gente garantir uma cobertura vacinal boa nos nossos municípios de fronteira e ao mesmo tempo também mobilizar os países vizinhos a também manter essas coberturas altas.
18: O diretor Francisco Edilson lembra que a meta é imunizar 28 milhões de animais em todo o país e que a vacina é a melhor forma de proteção.
19: Para que evite que eles possam adoecer. E a raiva é uma doença praticamente 100% letal após a manifestação dos sinais. Então o animal morre, então a gente protege a saúde dos animais e, consequentemente, também a gente protege o ser humano para que, caso um ser humano entre em contato com um animal e seja agredido, esse animal, a gente tem um risco bem menor dele estar infectado e poder também provocar a doença no ser humano.
18: Há 10 anos, o Brasil não registra a circulação da variante canina da raiva. Os 37 casos de raiva humana ocorridos na última década estão associados a variantes silvestres e grande parte deles tem o envolvimento de morcegos. Mesmo assim, é importante manter em dia a vacinação de cães e gatos e a vigilância de animais suspeitos, como explica o veterinário Márcio Bicalho.
20: É muito comum, fazendas, cidades muito próximas a áreas ambientais, onde você tem esses animais, aí as pessoas têm a mania de deixar o animal solto, né? Criar o cão e o gato à vontade, bicho ambiente. Esses animais entram na área de mata, têm contato com os animais doentes e trazem o vírus para casa. Ou com morcego e trazem o vírus para casa.
18: A raiva pode ser letal se não for tratada imediatamente. Em caso de mordida, arranhão ou contato de risco com a saliva de mamíferos, a orientação é lavar o local com água e sabão e procurar um serviço de saúde o mais rápido possível, mesmo que o ferimento pareça pequeno. Reportagem Graziele Bezerra.
44: A voz pelo Brasil.
0: Hoje vamos viajar pela Estrada Real, que tem 1.630 quilômetros, passando por Minas Gerais, Rio de Janeiro e São Paulo.
1: Ela é muito mais do que um caminho antigo, é um pedaço da história do Brasil que continua vivo.
0: Reconhecida como Monumento Nacional em 2023, a rota guarda as marcas do período colonial, do ciclo do ouro e dos momentos importantes da formação do país.
1: E às vésperas do 7 de setembro, a Estrada Real também ajuda a contar a história de caminhos por onde passaram riquezas, pessoas, ideias e movimentos que ajudaram a transformar o Brasil.
4: Antes do carro, do ônibus e das estradas asfaltadas, era por aqui que viajantes tropeiros e aventureiros cruzavam as montanhas de Minas. Símbolo do auge da mineração, a Estrada Real passa por mais de 180 cidades de Minas Gerais, Rio de Janeiro e São Paulo. Hoje, esses antigos caminhos formam uma das grandes rotas de turismo histórico do Brasil. São mais de 1.600 quilômetros divididos em quatro caminhos. O velho, o novo, o dos diamantes e o do Sabarabuçu. Reconhecida pelo governo federal em 2023 como Monumento Nacional, a Estrada Real nasceu ainda no período colonial. A coroa portuguesa oficializou os caminhos usados para levar o ouro e diamantes das regiões mineradoras até os portos. Séculos depois, o que era caminho de exploração virou roteiro de descoberta. E tem até passaporte para quem quiser registrar a viagem. Gratuito. O passaporte Estrada Real pode ser usado nas versões física ou virtual. Pelo caminho, o viajante coleciona carimbos nas cidades da rota. A influenciadora digital Graziela Guimarães fez a viagem com o marido e, segundo ela, depois do primeiro carimbo, fica difícil parar.
21: Nós nos cadastramos, né, no site da Estrada Real para ter direito ao passaporte, para experiência ser bacana mesmo. A Estrada Real, ele disponibiliza, né, o PDF mostrando todas as cidades que você consegue pegar esse carimbo. A gente conseguiu 21 carimbos passando na cidade.
4: Mas é só deixar os centros históricos para perceber que a Estrada Real não é apenas uma viagem ao passado. É o que conta o guia Felipe Bezerra sobre a Serra do Espinhaço.
22: E a gente tem uma aula de geografia a céu aberto nessa viagem o tempo inteiro. Porque o que o Espinhaço faz? O Espinhaço, ele divide tudo que está à direita da cordilheira do Espinhaço, é a Mata Atlântica. No alto da serra são os campos rupestres. E à esquerda da serra começa o Cerrado Brasileiro. Então, no mesmo dia, você consegue sair do Cerrado, atravessar um campo de altitude e descer para a Mata Atlântica.
4: Há coisas que não aparecem no mapa. Pertinho de Diamantina fica a Ervanaria de Marcos Guião. Há 25 anos, ele recebe curiosos pelos aromas e propriedades medicinais de espécies da região.
22: Eu costumo dizer que lá é um jardim de delícias, né? Porque você experimenta uma planta, você sente o cheiro de outra. Ah, essa é doce, essa é azeda, essa é amarga, essa é salgada. E aí você vai lá, né? Uma viagem, né? De que a gente chama de testes dos sentidos, né? Você vai ver o cheiro, você vai ver a cor, você vai ver o gosto. Então, o tempo todo é uma área pequena que você faz um passeio que termina no pé da cachoeira da cidade.
23: Ei, trembão!
4: Na Estrada Real, cada um pode escolher o caminho, o ritmo e a experiência. Pode ser de carro, a pé, de bicicleta, uma trilha ou uma mesa com comida mineira. Talvez seja essa a melhor lembrança que o viajante leva da Estrada Real, que alguns caminhos não servem apenas para levar a um destino. Segundo o guia Felipe Bezerra, servem para a gente descobrir o que existe pelo caminho.
22: Os principais atrativos que eu brinco, que são os diamantes do caminho e o ouro do caminho, são as pessoas. São as pessoas com quem a gente convive, com quem a gente apresenta, porque acaba que elas são tão atrativas para quem recebe, quanto quem recebe é atrativo para elas, sabe?
4: Com sonorização de Reinaldo dos Santos, reportagem Karine Melo.
44: Na próxima sexta-feira, a gente continua a nossa viagem pelo Brasil. Nossa parada será no Parque Nacional da Serra da Capivara, no Piauí.
1: Criado em 1979, o local foi reconhecido como Patrimônio Cultural da Humanidade pela Unesco em 1991.
44: E essas foram as notícias do governo federal.
1: Fique agora com as notícias do Poder Judiciário e do Congresso Nacional. Boa noite, um bom fim de semana.
44: A gente volta segunda-feira. Boa noite.
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5: Presidente do Supremo participa de cerimônia no Planalto de criação de fundos para a Justiça Federal e STJ.
6: Justiça barra candidatura de José Roberto Arruda ao governo do Distrito Federal.
5: Patroa que mantinha empregada doméstica em regime de trabalho escravo volta a ter o nome na lista suja do governo.
6: Boa noite, eu sou Arthur Filho.
5: E eu sou Walter Lima.
6: O presidente do STF, do CNJ, ministro Edson Fachin, participou na manhã de hoje de uma cerimônia no Palácio do Planalto para a sanção de leis que criam e reestruturam fundos especiais no sistema de justiça, com destaque para o Fundo Especial da Justiça Federal e o Fundo Especial do Superior Tribunal de Justiça.
5: Ao final do discurso que fez durante evento no Planalto, o ministro Edson Fachin fez um pronunciamento sobre o momento vivenciado pelo Supremo Tribunal Federal. Vamos ouvir.
7: As instituições da República precisam ser preservadas. Nenhuma autoridade está acima da Constituição. Nenhum poder está acima da lei. Não haverá precipitação, mas tampouco omissão. A resposta institucional será firme, proporcional e rigorosa. Os acontecimentos recentes demonstram o acerto e a urgência de três metas de nossa gestão: a adoção de um código de ética, o fim do inquérito das fake news e a modernização do sistema de justiça.
6: Sancionada hoje a nova lei de custas da Justiça Federal e do Superior Tribunal de Justiça.
5: O presidente do SDJ, ministro Luiz Felipe Salomão, participou da cerimônia com outras autoridades dos três poderes. Fátima Uchoa.
8: Segundo o ministro Salomão, a nova lei atualiza um modelo vigente há mais de duas décadas e contribui para ampliar o acesso da população à Justiça Federal, inclusive estabelece critérios para a gratuidade da justiça. Ele ainda destacou que a mudança busca ampliar o acesso aos serviços oferecidos, por exemplo, ao aposentado, à mãe que pede o benefício para o filho com deficiência, ao agricultor familiar e ao pescador artesanal. Ainda segundo o presidente do STJ, a nova lei protege os mais vulneráveis, estabelece a cobrança proporcional das custas processuais para causas de maior valor e transforma os recursos arrecadados em serviços para a sociedade.
6: Após acolher pedido do Ministério Público Eleitoral, Justiça barra candidatura de José Roberto Arruda ao governo do Distrito Federal.
5: O candidato foi considerado inelegível em razão de 6 condenações por improbidade administrativa. Vanessa Pereira.
24: A decisão do Tribunal Regional Eleitoral do Distrito Federal considera 6 condenações do ex-governador por atos dolosos de improbidade administrativa. Segundo o tribunal, as condenações são sucessivas e autônomas, por isso foi aplicada a regra que limita a restrição dos direitos políticos a até 12 anos. O tribunal apontou que a inelegibilidade pode ser contada a partir de 2018 ou da condenação mais recente, de junho de 2026. A defesa ainda pode recorrer ao TSE. Até uma decisão definitiva, Arruda pode continuar em campanha, inclusive no horário eleitoral.
6: Patroa que mantinha a mulher em condição análoga à escravidão volta a ter nome na lista suja do trabalho escravo.
5: A decisão é do Tribunal Superior do Trabalho, Marla Lacerda.
25: A empregadora, esposa de um desembargador em Santa Catarina. Ela mantinha em casa uma empregada doméstica que não recebia salário
2: nem tirava folga. Essa situação fez o nome da patroa parar na lista suja do governo federal, mas o Tribunal Regional do Trabalho retirou. Diante disso, a Advocacia Geral da União acionou o TST, que anulou o processo do TRT, fazendo o nome da patroa voltar à lista suja.
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9: A você, uma boa noite.
10: Tenha um ótimo fim de semana.
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12: Eu sou Paula Groba e estes são os destaques de hoje do Jornal do Senado, que começa agora. O Senado aprova a proposta que reduz juros do seguro rural. Avançam novas regras para publicidade de apostas online. Sugestão de cidadão vira projeto para regulamentar psicoterapia. Boa noite. Para quem vive da produção no campo, ter acesso a crédito e proteção contra prejuízos pode fazer toda a diferença. Para facilitar esse acesso, o Senado aprovou uma proposta que reformula o seguro rural no Brasil, com previsão de juros menores e prioridade para produtores em operações de crédito. A medida também muda as regras de acesso ao seguro. Repórter Pedro Pince.
13: O custo do seguro será bancado por um fundo com recursos públicos. Chamado de Fundo Catástrofe, ele está previsto em lei desde 2010, mas nunca funcionou por falta de recursos contínuos e de regulamentação. Agora, o projeto busca suprir essa lacuna e prevê a administração do fundo por pessoa jurídica, da qual poderão participar, na condição de cotistas, as sociedades seguradoras, as sociedades cooperativas de seguros, as sociedades resseguradoras, empresas da cadeia produtiva do agronegócio e cooperativas da produção agropecuária. O texto também cria novos benefícios para as operações de crédito rural que têm a proteção do seguro. As mudanças feitas pela Câmara foram principalmente para detalhar as regras do seguro quando ele for usado como garantia em empréstimos rurais. A autora da proposta, a senadora Tereza Cristina, do Progressistas de Mato Grosso do Sul, lembrou que os produtores rurais esperavam a aprovação da proposta.
15: Ou seja, o seguro rural, com certeza, ele vai contribuir para a estabilidade da renda agrícola, e é isso que nós precisamos. E para também a segurança alimentar do nosso país, reduzindo a vulnerabilidade do produtor, estabilizando as cadeias produtivas e fortalecendo a resiliência do setor frente às mudanças climáticas.
13: Para contar como garantia de empréstimo do setor rural, o banco poderá exigir que a apólice de seguro contenha algumas cláusulas específicas, como cessão fiduciária, em que o devedor transfere temporariamente a titularidade de um direito ou crédito ao credor até que a dívida seja paga. O texto segue agora para a sanção presidencial.
12: Senadores também aprovaram regras mais claras para a regularização de propriedades embargadas por crime ambiental. Pelo projeto, se o órgão ambiental não se manifestar sobre o acordo de regularização em 60 dias, o proprietário pode voltar a produzir. Repórter Raíssa Abreu.
26: A proposta teve como relator o senador Zequinha Marinho, do Podemos do Pará, e prevê que o órgão ambiental informe os proprietários infratores sobre a possibilidade do acordo de regularização logo na notificação da irregularidade. Com 60 dias sem resposta do órgão ambiental, o produtor volta à atividade. O autor, senador Sérgio Petecão, do PSD do Acre, disse que a medida vai beneficiar especialmente os pequenos produtores.
27: Hoje, os órgãos dão-lhe um embargo de gaveta de 3, 4, 5 anos, essa pessoa fica totalmente possibilitada de fazer qualquer coisa, porque da forma que nós estamos hoje é uma luta desigual com os nossos produtores.
26: O projeto foi enviado à Câmara dos Deputados.
12: Na Amazônia, chegar até uma escola pode ser um desafio. Grandes distâncias, transporte difícil e falta de infraestrutura são alguns dos obstáculos enfrentados pela educação na região. Para levar em conta essas diferenças, a Comissão de Assuntos Econômicos aprovou a criação do Fator Amazônico para a Educação Básica. A proposta prevê que a distribuição de recursos federais considere as particularidades da Amazônia Legal. Repórter Marcela Cunha.
0: A proposta cria um índice, o fator amazônico, para que a distribuição de recursos federais leve em conta características como as grandes distâncias, a baixa densidade populacional e as dificuldades de transporte e infraestrutura. Durante a discussão, o senador Oriovisto Guimarães, do PSDB do Paraná, questionou se o aumento dos recursos destinados à Amazônia poderia reduzir o que é aplicado em outras regiões. Relator do projeto, o senador Eduardo Braga, do MDB do Amazonas, afirmou que a proposta pretende considerar os custos específicos sem prejudicar os demais estados.
14: Imagine o transporte escolar em um estado que tem 1,5 milhão de quilômetros quadrados e com um vazio demográfico tão grande. Isso, obviamente, não tirará recurso de outras regiões.
0: O índice será aplicado ao Fundeb e a programas federais de alimentação e transporte escolar, transferência direta de dinheiro às escolas, educação infantil e infraestrutura, entre outros. A proposta segue agora para a Comissão de Educação, onde será analisada em decisão final.
12: Elas estão nas redes sociais, nos uniformes de times e até em propagandas com influenciadores, as apostas online. Mas esses tipos de jogos podem ganhar novas regras de publicidade e de proteção aos cidadãos. A Comissão de Ciência e Tecnologia aprovou um projeto que proíbe propagandas e patrocínios de bets e cria mecanismos para limitar perdas e evitar o jogo compulsivo. As informações com Patrícia Oliveira.
16: O texto proíbe propaganda de apostas em rádio, televisão, redes sociais e outras plataformas, além do patrocínio a clubes, competições esportivas,

0: riscos do jogo compulsivo. Outra novidade, destacada pelo relator senador Alessandro Vieira, do MDB de Sergipe, é a classificação de jogos considerados de risco excessivo à saúde, que terão a oferta proibida, como os de ciclos rápidos e repetitivos e de resultados aleatórios que estimulam o jogador a continuar apostando.
1: Consiste no deslocamento do foco regulatório da mera comunicação comercial para o desenho do produto.
0: O projeto também cria um novo tipo de crime para quem divulgar apostas de operador que não seja autorizado. Para influenciadores, atletas e pessoas famosas, a pena poderá ser maior. A proposta segue para análise da Comissão de Assuntos Sociais.
2: Afinal, quem é que pode exercer a psicoterapia no Brasil? Essa é a discussão que chega agora ao Senado. Uma sugestão apresentada por um cidadão que restringe a prática a psicólogos e psiquiatras foi transformada em projeto de lei pela Comissão de Direitos Humanos e Legislação Participativa. A reportagem é de Márcio Maturana.
3: A psicoterapia só poderá ser praticada por psicólogos e psiquiatras, segundo uma sugestão de cidadão que virou projeto de lei e começa a ser discutida agora no Senado. A sugestão legislativa apresentada no portal E-Cidadania em 2024 por Ícaro de Almeida Vieira foi aprovada na Comissão de Direitos Humanos com parecer favorável da senadora Mara Gabrilli, do PSD de São Paulo.
4: Restringir o exercício de tais práticas a esses profissionais contribuirá para garantir que as intervenções que não são isentas de riscos aos pacientes sejam balizadas pelos pressupostos científicos da psicologia e da psiquiatria.
3: Qualquer cidadão pode apresentar ideia legislativa no portal senado.leg.br/e-cidadania. Se receber pelo menos 20 mil apoios em 4 meses, vira sugestão legislativa e é analisada pela Comissão de Direitos Humanos. Se aprovada, se transforma em projeto de lei.
2: Trabalhos técnicos de Eliseu Caires, o Jornal do Senado fica por aqui. Acompanhe agora as notícias do Tribunal de Contas da União e da Câmara dos Deputados. Boa noite e um bom fim de semana.
5: Minuto do TCU.
6: O Tribunal de Contas da União avaliou a oferta e a demanda profissional nas áreas de ciência, tecnologia, engenharia e matemática no Brasil. A auditoria mostrou que o país tem dificuldades para formar e aproveitar esses profissionais. A fiscalização apontou baixa qualidade da formação básica, pouca procura pelo ensino técnico e altas taxas de evasão em cursos de nível superior. O TCU também identificou que a formação oferecida pelas instituições de ensino nem sempre atende às necessidades do mercado de trabalho. Outra falha é a falta de coordenação entre as políticas de educação, trabalho e inovação. O tribunal recomendou que o governo crie um grupo para coordenar as áreas e elabore plano estratégico para a formação de profissionais. Saiba mais em tcu.gov.br.
5: TCU, fiscalização a serviço da sociedade. Jornal Câmara dos Deputados. Câmara institui política para incentivar a produção de alimentos orgânicos.
7: Parlamentares ratificam acordo internacional para impedir a pesca ilegal.
5: Plenário cria universidades federais no Amapá, no Rio e em Minas Gerais.
7: Boa noite. A Câmara aprovou a criação de 3 universidades federais. O repórter Marcelo Larcher traz mais informações sobre as novas unidades de ensino superior.
8: A Câmara dos Deputados aprovou projetos do governo que criam 3 novas universidades federais. Um dos projetos aprovados transforma os Centros Federais de Educação Tecnológica de Minas Gerais e do Rio de Janeiro, respectivamente, na Universidade Federal de Ciência e Inovação de Minas Gerais e na Universidade Federal de Ciência e Inovação do Rio de Janeiro. As 2 novas instituições vão atuar no nível superior e na formação profissional técnica de nível médio. As novas universidades vão aproveitar a estrutura já existente. Tanto o Cefet de Minas Gerais quanto do Rio de Janeiro têm unidades em 8 municípios. De acordo com o governo, transformar Cefetes em universidades favorece parcerias, obtenção de recursos e novos programas de pós-graduação. O relator, deputado Rogério Correia, do PT de Minas Gerais, resumiu os objetivos da proposta.
9: A proposição

0: Vista os objetivos das instituições e reafirma o compromisso de atuar a um nível superior, mas também na formação profissional técnica de nível médio.
1: O plenário também aprovou o projeto que cria a Universidade Federal da Fronteira Norte. A instituição será criada a partir do desmembramento da Universidade Federal do Amapá, a Unifap, e será sediada no município de Oiapoque. A justificativa do governo ao propor o desmembramento da Unifap e criação da Universidade Federal da Fronteira Norte é a necessidade de expandir as atividades acadêmicas que contribuam para o desenvolvimento da região. A proximidade da fronteira com a Guiana Francesa também foi apontada como importante para fortalecer a cooperação acadêmica e científica entre Brasil e França. Outra justificativa é a demanda por profissionais capacitados para a pesquisa de petróleo na costa do Amapá. De acordo com o governo, a criação da nova universidade não terá impacto orçamentário este ano, já que vai aproveitar a estrutura já existente. Já para o ano que vem e 2028, os gastos são estimados em 20 milhões de reais por ano, recursos que serão previstos no orçamento. A criação das três universidades foi criticada pela oposição, como o deputado Luiz Carlos Raul, do Podemos do Paraná.
2: Evidentemente, meu partido não vai ser contra a criação de uma universidade. Vai cá entre nós, né? O projeto chegou dia 10 de agosto, dentro do período eleitoral. É evidente um projeto eleitoreiro.
1: Já deputados da base do governo defenderam a necessidade de criação de novas universidades federais, principalmente no interior. Foi o que disse o deputado Chico Alencar, do PSOL do Rio de Janeiro.
3: Então é muito importante tomarmos essas medidas nesse sentido, de constituir uma universidade que opere nos ditames constitucionais, ensino, pesquisa e extensão e gestão democrática.
1: Os projetos que criam a Universidade Federal da Fronteira Norte e as Universidades Federais de Ciência e Inovação de Minas Gerais e do Rio de Janeiro seguiram para análise do Senado. Da Rádio Câmara de Brasília, com informações de Antônio Vital, Marcelo Larcher.
4: Depois de passarem na Câmara, os projetos que criam as universidades federais também foram aprovados pelo Senado e enviados à sanção presidencial.
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6: Saúde. Dr. Fernando Máximo, do PL de Rondônia, repudia restrições da Anvisa ao uso da polilamina, desenvolvida pela cientista Tatiana Sampaio após 30 anos de pesquisas. Produzida a partir de uma proteína extraída da placenta, a substância tem potencial para regenerar a medula espinhal.
4: De acordo com o Dr. Fernando Máximo, a Anvisa limitou a aplicação da molécula a 72 horas após o trauma e a certas lesões. O parlamentar cita casos de recuperação após meses do acidente e defende o acesso ao tratamento experimental.
6: Previdência. A Comissão de Previdência Social e Família aprovou o projeto que cria o Auxílio Mãe Atípica e estabelece um benefício de R$ 600 mensais. Carla Dixon, do PL do Rio Grande do Norte, comemora a aprovação, mas defende que o valor seja elevado para um salário mínimo.
4: A deputada quer garantir ainda o acesso à assistência e a outros benefícios sociais, ampliando a proteção a famílias com casos de neurodivergência. Carla Dixon observa que as mães atípicas precisam de apoio efetivo, já que enfrentam abandono, perda de emprego e falta de terapias.
6: Trabalho. A Câmara aprovou dois projetos que fortalecem a estrutura da Justiça do Trabalho nos estados do Ceará e do Rio Grande do Sul. O repórter Antônio Vital acompanhou a votação.
7: A Câmara dos Deputados aprovou dois projetos que ampliam a estrutura da Justiça do Trabalho. Os dois foram enviados ao Congresso pelo Tribunal Superior do Trabalho. Um deles autoriza a criação de 51 cargos no Tribunal Regional do Trabalho da 7ª Região, sediado em Fortaleza, no Ceará. A proposta prevê 5 vagas de juiz do trabalho substituto, 31 de analista judiciário e 15 de técnico judiciário. As despesas são estimadas em R$ 12 milhões. O segundo projeto aumenta o quadro do Tribunal Regional do Trabalho da 4ª Região, com sede em Porto Alegre, no Rio Grande do Sul. O texto prevê a criação de 16 vagas para juízes do trabalho substitutos, 7 cargos em comissão e 165 funções comissionadas. A medida também transforma 48 cargos de chefia de gabinete em cargos de assessor. O custo anual é de R$ 18 milhões. Nos dois casos, a justificativa é de que as varas do trabalho apresentam déficit de pessoal e enfrentam um aumento constante de ações judiciais. As duas propostas renderam debate no plenário. O deputado Kim Kataguiri, do Missão de São Paulo, criticou o aumento de gastos.
8: A gente está falando aqui de criar mais cargos dentro da justiça trabalhista, que é o ramo da nossa justiça, dos mais ineficientes que nós temos hoje. E, mais uma vez, eu acho que este plenário tem de se comprometer a não criar mais nenhum cargo no judiciário brasileiro, considerando que nós temos o judiciário mais caro do mundo.
7: O governo defendeu a aprovação dos dois projetos, como explicou o deputado Bongás, do PT do Rio Grande do Sul.
9: Se trata de estruturação das varas do trabalho. O que nós temos ouvido muitas vezes, e quando essa casa botou a reforma trabalhista, ela tratou de anular proteção para os trabalhadores. Então, nessa situação, nós defendemos para que a estrutura da Justiça do Trabalho, ela seja forte para garantir direitos.
7: Os dois projetos serão encaminhados para análise do Senado. Da Rádio Câmara de Brasília, Antônio Vital.
4: Valíria Petroni, do PSOL do Rio de Janeiro, defende o fim da escala 6x1 como parte da luta histórica pela redução da jornada de trabalho. A deputada lembra que a Constituição reduziu a jornada semanal de 48 para 44 horas, apesar das previsões de que a mudança provocaria desemprego.
6: Valíria Petroni avalia que os ganhos de produtividade e os avanços tecnológicos devem permitir mais tempo livre aos trabalhadores sem redução salarial. Ela cita acidentes, mortes e afastamentos por transtornos mentais relacionados ao trabalho para reforçar a necessidade de combater a sobrecarga.
4: Reginaldo Lopes, do PT de Minas Gerais, acredita que a redução da jornada de trabalho para 40 horas semanais trará mais qualidade de vida e produtividade. O deputado ressalta que o descanso é fundamental para prevenir afastamentos e permitir o convívio familiar e a qualificação.
6: De acordo com o Reginaldo Lopes, a medida beneficia principalmente trabalhadores vulneráveis e sem força sindical. O parlamentar também afirma que não há estudos técnicos que comprovem que a redução da jornada trará prejuízos econômicos ao país.
10: Relações Exteriores.
4: O plenário da Câmara aprovou acordo internacional voltado para impedir a pesca ilegal. Confira os detalhes com a repórter Ana Raquel Macedo.
11: A Câmara dos Deputados aprovou o texto do acordo internacional assinado pelo Brasil, destinado a impedir a pesca ilegal. É o primeiro acordo internacional sobre o assunto, com foco específico no controle dos portos como ferramenta de combate à pesca ilegal, não declarada e não regulamentada. Esse tipo de atividade ilegal prejudica os ecossistemas marinhos e os meios de subsistência das comunidades que dependem da pesca. O acordo foi assinado em 2009, na Conferência da Organização das Nações Unidas para a Alimentação e a Agricultura, a FAO, na Itália. De acordo com o organismo internacional, a pesca ilegal é responsável pela captura de 11 a 26 milhões de toneladas de pescados por ano, com perdas econômicas anuais entre 10 e 23 bilhões de dólares. Os países que assinaram o acordo se comprometem a impedir que embarcações envolvidas em pesca ilegal utilizem portos ou desembarquem suas cargas, o que dificulta a entrada do pescado de origem ilícita nos mercados nacionais e internacionais e reduz os incentivos econômicos à continuidade dessas operações. Se houver prova suficiente da atividade ilegal, o país deve não só recusar a entrada ou o uso do porto, mas também comunicar aos demais países e organizações competentes sobre o ocorrido. De acordo com o relator do texto, o deputado Alencar Santana, do PT de São Paulo, a adesão ao acordo é estratégica para o Brasil. Do ponto de vista ambiental, fortalece os instrumentos de conservação dos recursos marinhos. E do ponto de vista econômico, protege a pesca artesanal e industrial nacional da concorrência desleal. O acordo foi aprovado de maneira simbólica pelo plenário, sem votos contrários. Para a deputada Érica Cocai, do PT do Distrito Distrito Federal, o Brasil se une à comunidade internacional para impedir esse tipo de atividade.
12: Esse é um acordo internacional para a preservação dos biomas, preservação da pesca e eliminação da pesca ilegal. E esse acordo possibilita esta unidade internacional, o Brasil se inserir numa unidade internacional para impedir que haja a pesca ilegal. E o dano da pesca ilegal é absolutamente concreto.
11: O texto do acordo internacional destinado a impedir a pesca ilegal seguiu para a análise do Senado. Da Rádio Câmara de Brasília, com informações de Antônio Vital, Ana Raquel Macedo.
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6: Justiça. Para Bia Kicis, do PL do Distrito Federal, as investigações da Polícia Federal apontam o envolvimento do gabinete do ministro Alexandre de Moraes em contratos de prestação de serviços para o Banco Master. No entendimento da deputada, a gravidade das denúncias ultrapassa limites legais e morais.
4: Bia Kicis argumenta ainda que as denúncias de censura e de perseguição contra opositores evidenciam a crise de credibilidade da cúpula do judiciário. Na visão da parlamentar, há um enfraquecimento do devido processo legal no país.
6: Sargento Faur, do PL do Paraná, pede o afastamento do ministro Alexandre de Moraes e do procurador-geral da República, Paulo Gonê, para a investigação de possíveis conflitos de interesse no caso envolvendo o empresário Daniel Vorcaro e o Banco Master.
4: Para Sargento Faur, os serviços descritos pelo escritório da mulher do ministro Alexandre de Moraes a Daniel Vorcaro não justificam os mais de 129 milhões de reais cobrados. Sobre Gonê, o deputado diz que o procurador deveria ser impedido de analisar casos nos quais seu nome esteja envolvido.
6: Jandira Fegali, do PCdoB do Rio de Janeiro, cobra a instalação de uma CPI para investigar o Banco Master. A deputada afirma que parlamentares governistas assinaram o requerimento, mas apontam que um acordo político na Câmara impediu a abertura da investigação.
4: Jandira Fegali pede que as apurações sobre o Banco Master alcancem de forma isonômica autoridades e parlamentares citados no caso. Ela também questiona a atual relatoria do processo no STF diante de informações sobre encontros com dirigentes da instituição financeira.
6: Na avaliação de Ranieri Paulino, do Republicanos da Paraíba, o STF precisa resgatar a neutralidade e o devido distanciamento das partes. O congressista cobra postura imparcial e integridade dos magistrados superiores para preservar a credibilidade do judiciário.
4: Ranieri Paulino ressalta a importância de defender a imagem das instituições democráticas acima de divergências partidárias ou ideológicas. Para o deputado, o Congresso e os tribunais devem manter uma atuação firme na apuração de desvios e no resgate da confiança da população.
6: Aloysio Mendes, do Republicanos, acusa o ministro do Supremo Tribunal Federal, Flávio Dino, de interferir na política do Maranhão. O parlamentar alega que o magistrado atua indevidamente em processos judiciais contra seus adversários políticos.
4: Aloysio Mendes aponta o que considera abusos judiciais, como o afastamento de um conselheiro do Tribunal de Contas do Maranhão e o descumprimento do sigilo da fonte jornalística. O deputado defende o respeito ao devido processo legal para assegurar a estabilidade no Estado.
6: Agricultura. Os deputados aprovaram um projeto que estimula a produção de alimentos orgânicos. O repórter Antônio Vital acompanhou a votação.
7: O plenário da Câmara aprovou o projeto que cria uma política nacional de agroecologia e produção orgânica, com a previsão de preferência nas compras públicas para produtos orgânicos da agricultura familiar, linhas de crédito e mecanismos de garantia de preços. O projeto foi apresentado pelo deputado Valmir Assunção, do PT da Bahia, e recebeu parecer favorável do relator, deputado Padre João, do PT de Minas Gerais. O projeto define princípios e diretrizes para o plano, propõe as fontes de financiamento e cria um sistema de certificação de produtos de base agroecológica. Entre os objetivos da proposta estão a oferta e o consumo de alimentos sem resíduos químicos danosos à saúde e o desenvolvimento de sistemas agrícolas sustentáveis. A Política Nacional de Agroecologia e Produção Orgânica também prevê outros instrumentos para expandir a produção agroecológica. Entre eles estão o seguro rural para a agricultura familiar, subsídios para os produtos, monitoramento de agrotóxicos e fertilizantes sintéticos na água e nos alimentos e a oferta de cursos técnicos de nível médio e superior de agroecologia. O projeto prevê ainda que regulamento do governo vai estabelecer um sistema participativo de certificação da produção agroecológica, com selo destinado prioritariamente aos agricultores familiares, povos e comunidades tradicionais. O projeto foi criticado pela deputada Adriana Ventura, do Novo de São Paulo.
14: O projeto, ainda que bem intencionado, uma vez que reconhece a agroecologia para produção sustentável, incentiva pesquisa e inovação, os instrumentos que ele usa para chegar nesse projeto é intervenção estatal excessiva, compras públicas que são dirigidas porque exige prioridade e não se baseando em preço e eficiência, dá incentivo fiscal sem análise de custo.
7: De acordo com a proposta, o plano para estimular a agricultura orgânica receberá recursos do orçamento e será implementado pelo governo federal com a cooperação de estados e municípios. O governo fica ainda autorizado a criar linhas de crédito para financiar a produção, beneficiamento e comercialização de alimentos orgânicos ou agroecológicos e do extrativismo sustentável, bem como para a implantação de projetos de geração de energia alternativa e renovável. O relator da proposta, deputado Padre João, falou da importância de ter uma política articulada para estimular a produção de alimentos saudáveis.
15: Eu venho acompanhando há mais de 20 anos a questão da produção do nosso país e com estudos de várias universidades, a gente tem acompanhado a importância que é ter essa política mais estruturante, que incentive de fato um alimento que garanta saúde e vida para o nosso povo. De entender que a segurança alimentar, alimentos saudáveis, é muito importante.
7: O projeto que cria uma política nacional de agroecologia e produção orgânica seguiu para análise do Senado. Da Rádio Câmara de Brasília, Antônio Vital.
16: Habitação.
4: Hildo Rocha, do MDB do Maranhão, afirma que a meta de contratação de 50 mil moradias rurais previstas para este ano não vai se concretizar. Ele propõe a criação de um novo cadastro de reserva com a possibilidade de outras entidades já aprovadas serem chamadas.
17: Segundo o deputado, nesta nova etapa do Minha Casa Minha Vida Rural, apenas 20 mil contratos foram contemplados. Hildo Rocha espera que o governo federal aceite a proposta da Federação das Entidades de Habitação Social do Norte e Nordeste do Brasil para beneficiar outras 20 mil famílias rurais ainda neste ano.
4: Termina agora o Jornal Câmara dos Deputados, produzido pela Rádio Câmara, com trabalhos técnicos de Everson Urani e apresentação de José Carlos Andrade e Luciana Vieira. Uma boa noite para você e um bom fim de semana.
17: Uma ótima noite e um excelente feriado também. A Voz do Brasil volta na terça-feira. Você ouviu a Voz do Brasil. Boa noite.
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0: acordes do hino, ô Galileu, estamos começando mais uma programação A Voz da Libertação, que é um órgão oficial e informativo da Igreja Pentecostal Deus é Amor. Com a sede mundial localizada na Avenida do Estado, número 4568, no bairro da Liberdade, São Paulo, capital, o trabalho da obra de Deus está a cargo mundial da presidente, nossa querida irmã Ereni Miranda. Aqui em Curitiba, temos a sede estadual localizada na rua Pedro Ivo, número 744, sob a responsabilidade do pastor Jerry Borchard. Receba a mais perfeita paz do Senhor Jesus. Quem tem imenso prazer em cumprimentar você nessa sexta-feira é a sua irmã em Cristo, Aline Neves. Que Deus abençoe a tua vida, onde quer que você esteja nos acompanhando. Juntos iremos até às 23 horas. Nos transmissores, eu agradeço, desejando que Deus abençoe nosso irmão Edson de Moraes, cooperando conosco nesta programação, hoje, dia 4 de nove de 2026. Sexta-feira da Guerra contra o Mal. Hoje já tivemos 3 horários de cultos. E agora estamos no 4º horário de culto, mas não termina por aqui. Após o culto, às 23 horas, teremos aquela poderosa vigília. Então corre para cá, querido ouvinte, você que está a caminho da casa de Deus, siga em frente, não pare, continue. Só quando você chegar aqui no endereço da rua Pedro Ivo 744, é que você vai parar, vai adentrar as portas da casa de Deus. Você que ainda está na tua casa, se prepare aí, já vem para ficar para a vigília. É, as bênçãos de Deus estão caindo como chuva em abundância sobre este lugar. Lembrando que daqui a pouco nós teremos a transmissão do culto para você que realmente não consegue chegar a tempo aqui. Mas quem pode, corre para cá, o endereço da bênção é muito fácil de ser localizado. Rua Pedro Ivo 744, bem pertinho aqui do terminal de ônibus do Guadalupe. Nesta noite, pregando a palavra de Deus, diácono Jucimar Júnior, o PEMU aqui presente, projeto evangelístico Missão Urgente, na sexta-feira à noite, toda sexta-feira, unidos aqui em um só propósito, buscar a Deus, adorar ao Senhor, para que você chegue aqui e saia abençoado em nome de Jesus. Agora são 20 horas com 10 minutos e eu lembro você, querido ouvinte, que além das campanhas que estão em andamento, agora à noite, por exemplo, temos a campanha Feridos pelo Processo. Vamos lá, falar corretamente. Feridos pelo processo, curados sim pelo propósito. E junto com cada campanha, em cada horário, nós temos aquela campanha abençoada que está em conjunto com todas as demais campanhas. Que campanha estamos, irmã Aline? Os 300 valentes de Gideão. Esta campanha iniciou no dia 3 de agosto e vai até 3 de novembro. Então corre participar, você que ainda não está nesse propósito. Passou apenas um mês, temos mais 60 dias pela frente. E esta campanha consiste em um livro que temos ali pertinho do altar, com canetas disponíveis para você escrever o nome, o teu próprio nome, o nome de quem você desejar que seja incluído na oração. É tua família, teus amigos, conhecidos, vizinhos, todas as vidas que você deseja colocar na oração nesta campanha, você tem toda a liberdade para anotar ali. E saiba, querido ouvinte, que esse livro, em todos os cultos, tem sido colocado na oração. também na vigília, hoje, sexta-feira, teremos a vigília e durante esta madrugada, mais uma vez, o livro estará sendo colocado em clamor a Deus. No Santo Monte da Oração também os servos de Deus têm ido buscar ao Senhor e têm colocado no propósito, no clamor da oração no monte, este livro. Por isso Deus está abençoando e convidamos você que também seja um participante da campanha e também, claro, participante das bênçãos que Deus tem realizado através desta campanha poderosa. Nós já vamos ouvir aqui testemunhos o que Deus está realizando nos cultos, na Igreja Pentecostal Deus é Amor. O que Deus está fazendo também através do programa Voz da Libertação. Que Deus tem operado maravilhas. Por isso estamos aqui, querido ouvinte, convidando você que seja bem-vindo e você também traga mais pessoas, convide mais vidas para juntamente contigo serem abençoadas pelo poder de Deus. Vamos ouvir pessoas que foram abençoadas, pessoas que além de abençoadas são gratas e contam aquilo que de Deus tem recebido.
1: Olá, meu irmão.
2: Irmão Edson.
1: Irmão Edson, vem da onde?
2: Eu venho da região do Pinheirinho.
1: Pinheirinho, conta uma benção, um milagre que você recebeu das mãos do Senhor na igreja Deus e Amor.
2: Olha, todas as sexta-feira eu congrego aqui na Pedro Ivo, a gente faz parte do Pedro Estadual. Todas as sexta-feira tem grandes beijos aqui, não só para mim, mas para todos esses ouvintes que ainda dá tempo de vocês saírem da casa de vocês e vir buscar as bênçãos maravilhosas que tem aqui na Deus e Amor. A última sexta-feira que eu estava aqui, toda semana eu ganho uma bênção em nome de Jesus. Sexta-feira passada eu estava aqui, eu estava com fortes dores no meu peito, passei por uma cirurgia faz 3 anos, fiz angioplastia, não estava bem de saúde, eu tinha passado pela mão dos médicos. Os médicos mandaram retorno para mim, que queriam que eu fosse fazer outra cirurgia, que a segunda molinha de seio do meu coração, ela estava com problema. Mas antes do médico me passar pela cirurgia, graças a Deus eu vim aqui na igreja de PDA, Deus é Amor, aonde eu vim atrás dos médicos é Jesus, e fui curado em nome do Senhor Jesus.
1: Que benção, meu irmão Edson. Então, Deus continua operando sinais, maravilhas e prodígios na Igreja Pentecostal do Amor.
2: Graças a Deus, não é só sexta-feira, de segunda a domingo, é só vocês irem aqui na Pedro Ivo 744, cabeça será dobrada em nome do Senhor Jesus. Amém?
1: Amém, irmão Edson. Que Deus abençoe as suas palavras, em nome de Jesus.
0: Nosso irmão Edson foi curado. Pelo nosso Deus, que é especialista, é o médico dos médicos, ele é o cardiologista dos cardiologistas, e curou o nosso irmão Edson, que estava sentindo essas dores, não estava bem de saúde, e Deus tocou aquilo que o médico não pôde, não pode fazer. Deus tudo pode. E o servo de Deus ainda deixa o convite para você que está aí na tua casa, para você que está a caminho da igreja. Não se distraia no trajeto, não pare, não vai para outro lugar, mas vem para cá em nome de Jesus receber a tua bênção, o teu milagre. Assim como o irmão Edson foi curado desta dor no peito que ele sentia, desse mal-estar, Deus também pode curar a tua enfermidade, pode curar pessoas da tua família e pode dar a grande vitória. Querido ouvinte, o nosso Deus é o Todo-Poderoso, é o mesmo Deus que cura a enfermidade no físico, é o Deus que cura a enfermidade na alma, é o Deus que liberta aqueles que estão presos em grilhões, presos nos vícios, nos males que atormentam a humanidade. Vidas têm sido aqui alcançadas e transformadas pelo poder do Evangelho, o Evangelho que aqui tem sido pregado, o Evangelho da verdade. E nós vamos agora acompanhar mais um testemunho de fé para glorificarmos a Deus e termos nossa fé aumentada em Cristo.
1: Seu nome, irmão?
3: Cauã.
1: Irmão Cauã, conte uma bênção, um milagre, o que Deus fez na tua vida?
3: Uma obra tremenda que o Senhor fez na minha vida foi na minha libertação, né, que vi no mundo do crime vários anos, né, e meu pai, minha mãe, orando, intercedendo pela minha vida, Deus teve misericórdia de mim, me libertou, e hoje estamos na casa do Senhor, para a honra e glória, no nome dele.
1: Que maravilha, meu Cauã, olha aí, queridos ouvintes, olha o milagre que Deus faz. Queridos ouvintes, você que tem seu filho, quem sabe está no mundo da droga, quem sabe está no mundo do crime, quem sabe está te dando dor de cabeça, quem sabe você não consegue trazer ele na igreja, mas você venha, faça igual o pai do nosso irmão Cauã, faça igual a mãe do nosso irmão Cauã, venha para a casa de Deus, faça a campanha e busque da presença de Deus. O que você tem para falar para esse ouvinte, irmão Cauã?
3: Ah, que Deus, ele é fiel, né, irmãos? Deus sempre prometeu a minha libertação, foi muitos anos que minha mãe sofreu, né, mas hoje ela chora só de alegria na presença do Senhor, e ela contempla aí que Deus honrou, né, com sua palavra, né, que Deus é fiel, e, né, hoje é só bênção, irmão, não há nada melhor do que estar na presença do Senhor, né, o mundo que a gente viveu era só de tristeza, de dor, mas hoje somos mais que vencedores no nome do Senhor Jesus.
1: Que maravilha, irmão Cauã, que lindo testemunho, que maravilha, que Deus abençoe pelo seu lindo testemunho. Queridos ouvintes, venham para a casa de Deus, venham buscar da presença de Deus, Deus liberta, Deus transforma, Deus faz milagre ainda hoje na presença do Senhor sobre as nossas vidas.

0: A Igreja Pentecostal Deus de Amor está orando, buscando a presença do Senhor, pois é uma ordenança bíblica. Clama a mim e responder-te-ei, e anunciar-te-ei coisas grandes e firmes que não sabes. Venha participar conosco do Ministério da Intercessão Global, que acontece em nossa Igreja Pentecostal Deus de Amor, sede estadual de Curitiba. E quem está encabeçando, amados ouvintes, este ministério maravilhoso é a serva do Senhor, evangelista Maria Lorena. E ela agora tem uma palavra importante sobre o Ministério da Intercessão Global. A paz do Senhor, irmã Lorena.
1: A paz, seu irmão Edmar, e com toda certeza, a nossa alegria é buscar a face do Senhor. Nós temos em vários dias, vários horários. Temos segunda pela manhã, das 7 da manhã até as 9h30, oração. Temos quarta pela manhã, das 7 às 9h30, oração. Temos sexta pela manhã, das 7 da manhã às 9h30 da manhã, oração. Temos sábado junto com o circo de oração, a partir das 8 da manhã até as 10. E terça-feira nós temos das 17 até as 19 horas. E quinta-feira das 17 às 19 horas. Irmão Edmar, é horário para todos alcançar a oração, irmã Edmar.
0: Não tenha dúvida, realmente Deus preparou esses horários para que os nossos queridos ouvintes possam participar, possam buscar a presença do Senhor. Então, ouvintes, você que pode vir pela manhã, aí está o horário, ó. Segunda, quarta e sexta, das 7 às 9h30, e sábado de manhã das 8 às 10, e terças e quintas temos à tarde das 17 até as 19 horas, este momento da intercessão global. É ordenança bíblica para orarmos, né, irmã Lorena?
1: Com toda certeza, quando Deus disse para Jeremias, clama a mim. Jeremias estava em momento de desespero. Ele não sabia o que fazer. Aí Deus disse: Jeremias, abra a tua boca e clama a mim, Jeremias. Quem sabe você está passando por um vale de desespero, momento de angústia, e a Igreja Deus de Amor, ela está de portas abertas. Se vai se unir conosco, e unidos nós seremos mais fortes para clamar ao Senhor. E não somente oração global, temos também o relógio 24 horas, irmão Edmar.
0: Exatamente, um relógio de oração que não para, sempre irmãs orando, cada meia hora temos uma serva do Senhor ali, clamando, buscando a Deus. E para que você possa participar, minha irmã, do relógio de oração, nós vamos informar agora o WhatsApp da irmã Mirna Santos, ela que está responsável aí pelo relógio de oração. Ela vai colocar você então no grupo para você também participar. Então vamos tomar nota agora do número WhatsApp da irmã Mirna para você poder então falar com ela e ela colocar você no grupo. 41 99924 2405, repetindo mais uma vez, 41 99924 2405, irmã Lorena.
1: Que Deus abençoe a todos, se unimos em oração.
2: Hora certa, 20h26. 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
6: Já estamos de volta com mais adoração.

0: Deus e nosso Pai, estamos adorando ao Senhor na beleza da sua santidade. E neste momento vamos ficar com o som diretamente do altar. Já está com a palavra ali, com a oportunidade, o pregador desta noite, Diácono Jucimar Júnior. E vamos acompanhar o som diretamente do altar.
1: O nome do Senhor Jesus Cristo. Isso, amém? Vamos orar a Deus, vamos orar? Estende as tuas mãos para cá, estenda as tuas mãos para cá, estenda, levante as tuas mãos. Feche os seus olhos, oremos a Deus pelas crianças. Eterno Deus, glorioso Pai, Senhor, eu quero apresentar nas tuas mãos cada criança, cada adolescente, ó Deus, que tem estado, meu Pai, aqui a cada sexta-feira. Senhor, alcança com tua graça, Senhor. Cobre, ó Deus, com teu sangue. Livra, Senhor, de todas as investidas do inimigo. Desfaça, Senhor, todas as obras de Satanás contra a vida desta criança, contra a vida deste adolescente, contra a vida deste novo convertido. Meu Deus, estende a tua mão agora. Desce, Senhor, com o teu livramento. Desce, Senhor, com o teu resgate. Desce, Senhor, com tua transformação. Meu Deus, vai colocando por terra, Senhor, todas as obras de Satanás. Vai colocando por terra agora todo espírito opressor, toda raiz de amargura, caia por terra agora, em nome de Jesus Cristo. Vai tocando, Senhor, vai tocando, meu Deus, a poder do teu sangue, ó Pai, para desfazer todos os males de Satanás, a poder do teu sangue, ó Deus, para colocar por terra todo levante do maligno, em nome de Jesus Cristo. Vai caindo por terra toda a enfermidade que tem assolado esta criança, toda a enfermidade que tem assolado este adolescente, em nome de Jesus Cristo, em nome de Jesus Cristo. Recebe a cura agora, recebe o milagre agora, recebe a libertação agora, meu Deus, meu Deus e meu Pai. Guarda esta criança, livra, Senhor, livra, livra do homem mau, livra daquele que queira intentar contra a vida dos teus pequeninos. Acoberta, Senhor, com teu sangue, que a tua mão de poder, ó Deus, esteja estendida, Senhor, sobre a vida de cada um dos pequeninos, Senhor. Abençoa, meu Pai, o culto de terá ali em cima para as crianças, ó Deus, juntamente com o pequeno Galileu. Meu Deus, usa as tuas servas, meu Pai, fala o coração das tuas crianças, que cada criança, Senhor, seja uma bênção nas tuas mãos, seja uma bênção no interior da sua casa, seja uma bênção dentro da escola, seja uma bênção, Senhor, aonde quer que for, que a tua mão de poder esteja sobre os pequeninos, e o Senhor os acoberte com teu sangue e os livre do mal. Meu Deus, meu Deus, meu Deus e meu Pai, vai operando, Senhor, vai operando, Senhor, a tua grande obra, meu Pai, sobre esta equipe do PEMU, que está aqui à frente do altar, que está clamando nesta noite de sexta-feira. Meu Deus, meu Deus, meu Deus, abre os céus sobre Curitiba, derrama da tua glória neste lugar, derrama da tua virtude neste lugar. É o PEMU Curitiba, aqui na frente do altar, de mão dada. É o PEMU Curitiba, de mão dada, Senhor, orando por essas vidas. Desce com graça, desce com renovo, desce com poder, e palavra cai na labaia, e palavra lavalava, e calava a sorene cai na labaia. Vai trabalhando neste lugar, vai trabalhando no meio dos teus filhos, vai se movendo, Senhor, vai se movendo diante da tua igreja. Desce com glória, e palavra surine cai na labaia, e palavra cai na labaia. De liberdade é o Espírito Santo, de liberdade é o Espírito Santo, a ação divina neste lugar, o Senhor está operando, a mão de Deus está trabalhando, e palavra surine cai na labaia. Oh glória a Deus, oh glória a Deus, move, ó Pai, move a tua mão e trabalha neste lugar, em nome de Jesus. Amém, Jesus. Isso. As crianças já podem ir ali com a tia Silvia, para já subirem ali para a escolinha do pequeno Galileu. para aprenderem do Senhor e ouvirem a palavra de Deus lá em cima, tá bom? Deus abençoe todas as nossas mães e pais que a cada sexta-feira têm se esforçado para trazer o seu filho, a sua filha. E enquanto você recebe da palavra do Senhor, eles recebem lá em cima também. E o Senhor vai operando uma grande obra em toda a família. Amém? Irmãos, nós estamos hoje no prosseguimento da campanha Feridos pelo Processo e Curados pelo Propósito. E nós vamos fazer aqui mais uma oração antes de nós adentrarmos ao texto que o Senhor vai falar ao nosso coração hoje através da palavra. Eu quero orar aqui hoje por curas e milagres. Você aí que tem enfrentado dificuldades na tua vida, tem atravessado enfermidades, tem atravessado aí consultas e consultas, uso de medicamento contínuo, nós queremos orar por você, porque nós temos certeza que Deus tem o poder de curar. Quem já recebeu?

0: está enfermo, você que está sentindo dores, você que está enfrentando aí um tratamento médico prolongado, vem para frente do altar, nós queremos orar por você. Venha para frente do altar, use da tua fé. Quem sabe a tua enfermidade é a enfermidade da alma, você está abatida, está sofrendo com depressão, síndrome do pânico. Quem sabe está fazendo uso aí de medicamentos de uso contínuo para poder dormir, medicamentos tarjados. O Senhor quer te libertar deste medicamento. O Senhor quer te trazer uma vida abençoada, uma vida abundante. Venha para frente aqui, você que está inquieta. Venha para frente, você que está com o coração atribulado, doença da alma. Nós queremos orar por você. Venha para frente do altar. Fica no teu lugar aí não. Jesus quer te curar aqui hoje. Você entrou aqui pesado, você entrou aqui sobrecarregado, você vai sair daqui leve. Vai sair daqui leve. Vem aqui para frente, venha para frente do altar. Não tenha vergonha não, não tenha medo não. Você vai contar aqui a tua necessidade, vai contar aqui o teu problema para o Senhor Jesus. E Ele que é o médico dos médicos hoje quer te curar aqui hoje. Amém? O presbítero Valduí vai ungir vocês com óleo. Vai orar por vocês aqui. E vocês vão ver o agir de Deus na vida de vocês, viu? Eu quero orar por vocês também. Eu quero orar por vocês também. Amém? Tem gente vindo aí ainda. Cadê os nossos irmãos do PEMU que vão ajudar aqui na frente? Cadê os nossos irmãos do PEMU que vão ajudar aqui na frente? Pode vir. Os nossos irmãos do PEMU podem vir ajudar aqui na frente. Viu? Fique tranquilo você que está aqui na frente. O Senhor vai te curar aqui agora. Se você tem, porventura, ó, às vezes um caroço, uma hérnia, não sei qual que é o mal que te assola. Quem sabe você está passando pelo tratamento da quimioterapia, da radioterapia. Quem sabe você vai frequentemente, porque você passa pela máquina do hemodiálise. Quem sabe você está perdendo aí as tuas vistas, está perdendo a tua audição. Quem sabe você está sentindo aí um mal-estar. O Senhor quer te curar aqui hoje. Sabe por que é bom na igreja, irmão? Porque quando a gente vai no médico, o médico passa o medicamento e aquilo que é enfermidade mesmo, às vezes com o medicamento resolve. Para isso que o Senhor deixou os médicos. Mas às vezes existem enfermidades que são espirituais. E aí para enfermidade espiritual você pode ir no médico quantas vezes você for. Não tem remédio que vai te curar, que vai te tratar. Aí você vem para uma sexta-feira como essa, sexta-feira da guerra contra o mal. Você recebe uma oração, você recebe a unção com óleo e você sai daqui curado porque a tua enfermidade era espiritual. Amém? Levante a mão para cá, você que ficou aí, levante a mão para cá. Você que está aí atrás, levante a mão para cá. Fecha seus olhos, vocês aqui na frente fecha os olhos, pode fechar os olhos, fique em paz. Há poder no sangue de Jesus, há poder no sangue de Jesus para repreender toda a enfermidade, há poder no sangue de Jesus para tirar toda a doença, há poder no sangue de Jesus para desfazer toda a obra maligna, há poder no sangue de Jesus para colocar por terra todas as obras de Satanás. Vai passando do teu sangue agora do mais alto da cabeça à planta dos pés. Aonde houver a enfermidade, aonde houver uma doença, seja na junta, seja nos nervos, seja nas pernas, seja no sangue, seja onde for, toda a enfermidade desapareça agora, toda a dor desapareça agora, em nome de Jesus Cristo, em nome de Jesus Cristo, saia, saia, toda opressão maligna, toda opressão diabólica caia por terra agora, a poder do sangue de Jesus, para desfazer todas as obras do mal, a poder do sangue de Jesus, sai desse corpo agora, larga esse corpo agora, em nome de Jesus, em nome de Jesus, em nome de Jesus.
1: Vai queimando Jesus, queima Jesus agora, há poder no sangue de Jesus, fecha os teus olhos aí ó, fecha os teus olhos porque o sangue de Jesus vai passar aí ó, o sangue de Jesus tem poder, queima Jesus, vai queimando, vai queimando, vai queimando, toda enfermidade maligna, obras de macumbaria que foram feitas para esta pessoa ficar acamada, para esta pessoa ficar doente, pode cair por terra Satanás. Espírito da enfermidade, espírito da doença, sai desse corpo agora, sai desse corpo, em nome de Jesus Cristo, queima Jesus, vai queimando, o sangue de Jesus tem poder, sai doença, sai em nome de Jesus, sai da pele, sai da cabeça, sai doenças malignas, sai do sangue, sai agora, pelo sangue de Jesus, nós te expulsamos em nome de Jesus, nós te expulsamos em nome de Jesus, queima Jesus, vai queimando.

0: Isso, igreja, pede para Jesus queimar. Pede para Jesus queimar. Senhor meu Deus e meu Pai, o teu sangue tem poder, Jesus. O teu sangue tem poder. O teu sangue tem poder para desfazer toda a obra do diabo. O teu sangue tem poder para desfazer toda a obra do diabo. Sai, demônio. Sai, demônio, em nome de Jesus. Sai, espírito da enfermidade. Sai, em nome de Jesus. Sai, doenças. Sai, em nome de Jesus. Toda raiz de enfermidade, saia. Sai, em nome de Jesus. Queima, Jesus, vai queimando. Olha o sangue de Jesus que já está passando aí, igreja. O sangue de Jesus já está queimando. O sangue de Jesus já está queimando. Já tem enfermidade desaparecendo agora. Tem enfermidade desaparecendo agora. Fecha os seus olhos aí, ó. Fecha os seus olhos, vai dando glória, vai dando glória. Pede para Jesus queimar. Senhor meu Deus e meu Pai, o Senhor tem poder. O Senhor tem poder. O Senhor tem poder. O Senhor tem poder. O Senhor tem poder. Saia, saia, saia em nome de Jesus. Saia, saia em nome de Jesus. Queima, Jesus. Olha o sangue de Jesus aí, ó. Saia, saia em nome de Jesus. Senhor meu Deus, enfermidade que tem assolado esta vida, toda doença que tem assolado, em nome de Jesus, seja tocado com milagre agora, seja tocado com cura agora. Toda angústia, toda tristeza, todo espírito de depressão que tem assolado este corpo, que tem assolado esta mente, que tem assolado este coração, sai agora, em nome de Jesus, em nome de Jesus. Recebe o teu milagre agora. Procura a tua enfermidade, procura o teu caroço, procura a tua hérnia, pode procurar. Jesus já te curou, Jesus já te curou. Os teus pulmões já foram restaurados, o teu coração já é um coração novinho. Jesus te curou aqui agora, Jesus te curou aqui agora. Procura a tua doença, procura a tua dor, procura a opressão, procura. Jesus já te curou, Jesus já te curou. Receba a tua cura agora. A luz aí dentro deste hospital, dentro desta enfermaria. Receba a cura agora. Toca sobre a mamãe. Toca mesmo agora com o milagre. Toca agora. Toca agora. Olha a mão de Deus operando aí, ó. Olha as mãos de Deus operando aí, ó. Olha as mãos de Deus operando aí, ó. Esse calorão que você está sentindo é a mão de Deus que tocou sobre a tua vida. As lágrimas que caem do teu rosto é o Espírito Santo do teu lado. Receba a cura agora, receba a cura agora. Seja curado, curada, agora, agora, em nome de Jesus Cristo. Amém, Jesus. Rapidinho aqui. Cadê pelo menos uma pessoa que vai testificar o milagre aqui? Pelo menos uma pessoa. Que você recebeu agora ou você recebeu nas semanas passadas. Vem cá, rapidinho, vem cá. Tem mais alguém? Mais alguém que quer contar o milagre que recebeu aqui na campanha da sexta-feira? Tem mais alguém? Que você recebeu hoje aqui agora? Pode procurar, se você tinha aí uma enfermidade, procura. Se você entrou com dores aqui, procura, Jesus te curou aí agora. Tem mais alguém para contar a benção aqui? Tem mais alguém? Se tiver, vem para frente. Diga graças a Deus. Vem cá, irmão Oscar. Qual o seu nome?
1: Oscar.
0: Qual foi a benção que o irmão recebeu?
1: A benção que eu recebi umas duas sexta-feiras atrás, Deus pegou e usou o pastor Justimar aqui para pegar e revelar que tinha um irmão que estava, aliás, ele pegou e foi daqui até Nininha ali e pegou e ministrou ali a cura de um câncer e do fluxo que dava em mim. Eu não podia comer nada de noite, irmãos, que eu pegava e dormia, pegava e dava aquele fluxo.
0: Olha só o que Deus fez, irmão. Eu lembro desse dia, o Senhor colocou no meu coração e eu fui até ele lá no meio da igreja, e o Senhor estava tocando no esôfago dele. Eu sabia de alguma coisa?
1: Não, não sabia.
0: O Senhor revelou, e daquele dia em diante, como é que está, irmão Oscar?
1: Graças a Deus, agora eu pego e como e tomo água de noite, e agora não dá mais.
0: Está curado.
1: Estou curado.
0: Quem foi que te curou?
1: Jesus.
0: Vale a pena vir para a igreja?
1: Vale.
0: Pode bater palma e dar glória a Deus para Jesus. É Jesus curando aqui, viu, irmãos? O Senhor já te tocou aí, você já foi curado pelas mãos do Senhor Jesus. Quem dá glória a Deus por esse milagre? Quem dá glória a Deus? Deus abençoe. Fica de pé, fica de pé. Fica de pé, meus irmãos. Pega a tua Bíblia. Diga graças a Deus. Vai embora não, irmã. Vai embora não. Levanta a tua mão, levanta a tua mão. Os irmãos já oraram por você, eu vou orar talvez, não tem problema não, levante a tua mão, fecha teus olhos. Senhor, esse espírito da morte que tem rodeado esta mulher, Senhor, coloca por terra agora, Jesus. Desfaça agora esse mal que tem assolado essa vida. Silêncio, silêncio, silêncio, sem bagunça, sem bagunça. Tudo que você recebeu lá na macumba para coabar com a vida, grita queima ele, igreja. Tudo que você recebeu para destruir com a vida dela, grita queima ele, igreja. Não adianta, Satanás, você já perdeu essa guerra. Saia! E não volta mais em nome de Jesus. Pode glorificar, está abençoada, minha irmã. Pode glorificar Jesus. Diga graças a Deus. Abra comigo o Evangelho de Jesus Cristo, segundo escreveu Lucas. Quem vem ouvir a voz de Deus? Quem vem? Tem alguém que nos visita hoje aqui pela primeira vez? Tem alguém pela primeira vez? Tem alguém? Tem uma mão lá, seja bem-vinda. Tem mais uma lá, seja bem-vinda. Tem mais alguém pela primeira vez? Mais alguém pela primeira vez? Eu vi ali duas mãos levantadas. Tem mais uma irmã aqui, seja bem-vinda. Senhora também é pela primeira vez? Sejam bem-vindas em nome de Jesus. Mais alguém? Mais alguém? Olha que bênção, irmãos. Uma sexta-feira. Choveu bastante em Curitiba hoje. Véspera de feriado. E a gente tem 4 visitantes aqui. Como é que a gente vai dizer para eles? Sejam bem-vindos em nome de Jesus. Vamos aproveitar também, vamos saudar os nossos irmãos em casa. Diga comigo, ouvintes, recebam a paz do Senhor Jesus Cristo. Os nossos irmãos que nos acompanham pela rádio, nós estamos aqui no interior da nossa igreja, na rua Pedro Ivo 744. No prosseguimento da campanha, feridos pelo processo e curados pelo propósito. Quem sabe você não veio hoje, mas nós deixamos o convite para você estar conosco na semana que vem. Amém? Lucas capítulo 23. Lucas capítulo de número 23. E eu quero fazer a leitura com os irmãos do versículo 44. Lucas capítulo 23. E versículo 44, preste atenção, tem uma pessoa aqui, ó, que você está aqui no culto, mas você está com o coração angustiado, você não sabe explicar o porquê. Eu não sei quem é, mas tem alguém da tua família que está em viagem agora, e nesse instante você está dando um grande livramento de acidente. É agora, não é a minha irmã, poderia dizer que era a senhora. Cadê? Aqui, ó. Jesus está dando um grande livramento, pode receber do Senhor. Amém, amém. Lucas capítulo 23, versículo 44, quem achou diga amém. Amém. Já era quase a hora sexta, e houve trevas em toda a terra até a hora nona, e rasgou-se pelo meio o véu do templo. Então Jesus clamou em alta voz: Pai, nas tuas mãos entrego o meu espírito. E havendo dito isto, expirou. Amém? Amém? Levanta a tua mão para cima. Se preferir, levanta a tua Bíblia. Levanta a tua mão, a tua Bíblia. Canta comigo, fala.

Levanta a tua mão, Senhor, aqui está a tua palavra. A tua palavra que é fiel, a tua palavra que é verdadeira. A tua palavra, ó Deus, que é digna de toda aceitação. Senhor, o homem não é nada, o homem não tem nada, mas a tua palavra é poderosa. Fala conosco, em nome de Jesus. Amém. Se assenta, desocupa as mãos e glorifica Cristo com palmas e glória a Deus. Irmãos, nós estamos na campanha Feridos pelo Processo e Curados pelo Propósito. E hoje eu quero falar acerca de um dos maiores sofrimentos da Bíblia Sagrada e também de um dos maiores propósitos do texto bíblico. Nós já falamos aqui ao longo dos dias desta campanha sobre Jacó, José, falamos sobre Elias, Eliseu, Jó. Nós falamos aqui de diversos personagens da Bíblia Sagrada e contamos os processos que cada um deles passaram. E nessa oportunidade Deus pôs no meu coração de falarmos acerca de Jesus, da história de Jesus. Claro que resumidamente, por conta do horário, a hora passa muito depressa na casa de Deus. Quando nós vamos olhar a história de Jesus, como todos aqui sabem, ele é concebido de uma virgem. E no dia do seu nascimento ele não foi rodeado de luxo, dentro de uma estrebaria ao lado de animais. A terra recebeu aquele que era o Verbo que se fez carne e habitou entre nós. A raça humana não tinha ainda a convicção de que naquele dia estava recebendo alguém que mudaria a história por todo o tempo até a eternidade. E este dia ficou tão marcado na história, e este personagem, ele vai fazer uma divisão. Até quem não acredita, quando vai falar do tempo, tem que declarar antes de Cristo e depois de Cristo. Porque antes de Cristo a realidade era uma: todo ano matava-se um cordeiro, apresentava-se pelo sacrifício diante do sumo sacerdote. Mas nós estávamos tendo a oportunidade de receber sobre esta terra o Cordeiro de Deus que tira o pecado do mundo, não para um mês, não para um ano, mas para toda a eternidade. Os homens daquela época não tinham noção, mas quando ele nasce, avistam-se no céu uma estrela brilhando e declara-se: nasceu, nasceu o Rei dos Reis e o Senhor dos Senhores. Foge por conta da perseguição e vai aparecer novamente já na sua adolescência em meio aos doutores, pregando e falando das coisas do reino. E alguém vai olhar para aquele jovem e vai perguntar: quem é o seu pai? Que escola estudou e que palavras são estas? Os homens, os doutores da lei, não entendiam, mas eles estavam tendo o prazer de ouvir o maior pregador de toda a história, ainda na sua juventude. Depois não tem mais aparição. Nós vamos ver ele aparecendo agora à beira do Jordão para ser batizado por João. E João, seu primo, maior homem nascido de mulher, ainda que não tenha operado nenhum milagre, ele se levanta depois de um período de silêncio, do período onde Deus não se manifestou no meio dos homens, e ele vem pregando contra o pecado, vem pregando contra a imoralidade, vem pregando contra a casa adúltera. E a Bíblia diz que ele batizava dezenas de pessoas no Jordão, e depois de pregar a palavra, ele vem recebendo um, e alguém pode até perguntar: quem é ele, João? E João vai dizer: este que vem, eu não sou digno nem de tirar as sandálias dos seus pés. Não convém que eu o batize, deveria ser o contrário. E enquanto João está declarando que aquele que vem, ainda que depois dele é primeiro, que ainda que depois dele é maior e ninguém
mas não para apenas nas palavras de João. O céu se abre, uma pomba aparece e uma voz ecoa do alto do céu dizendo: este não é cobra,

0: estou falando de processo. Falei do nascimento, falei da adolescência, falei da primeira aparição de Jesus. Depois ele vai aparecer em uma festa nas bodas de Caná da Galileia. Nenhum milagre ainda tinha operado, mas daqui a pouco, no meio da festa, falta o vinho. Então ele manda pegar enxetalhas de água. Ele levanta as mãos para cima, dá graças ao Deus Pai. E quando vai apresentar ao mestre sala, alguém pergunta: como pode alguém dar o melhor vinho já no final da festa? Nem sabia ele que antes de apresentar era água, mas quando ele orou, quando ele deu graças ao Pai, se tornou como vinho, e vinho da melhor qualidade. É o primeiro milagre, é o que marca o início, a luz do seu ministério. E depois de lá ele não parou mais. Parece que ele gostou desse negócio de curar, irmã Rosilene. Parece que ele gostou desse negócio de passar pelos lugares e trazer libertação aos cativos. Nós poderíamos passar aqui horas e horas contando os milagres de Jesus. Três mortos ressuscitou. Filha de Jairo, filho da viúva de Naim e seu amigo Lázaro, tirando da sepultura depois que já fedia.
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1: 21 horas em ponto. 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